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0: 9:05.
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0: 89.
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0: 9:41.
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0: 9:48.
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0: 6 de 4.
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0: 15.
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0: 10:57.
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0: 19.
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1: Galera, tá na mesa. Vamos comer gente.

0: 9:41.
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0: 59.
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0: Beach 19.
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0: Meia-noite 39. 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

0: seguinte. 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Joga a mão pra cima, faz o coração com as mãos. Simbora assim.
1: 1:26.

0: acabar o show, tchau. Ok, o som tá legal? Uma porção de gente pediu essa música. Então, vamos tocar.
1: Duas e 19.
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0: 1552.
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0: y 56.
1: Essa aqui é nomeada como Eu e o Rei, Eu e o Rei. Mas isso não quer dizer que seja toda a minha história com o rap. Mas pode-se dizer que é 5% dessa história. Por que 5%? Porque o resto eu já tô escrevendo. Salva nação, salva nação, salva nação.

0: anos, rap.
1: Obrigado por tudo que você me fez. Rap, tá chegando a minha vez. Muito obrigado por sempre me entender. Nada mais justo é dedicar isso aqui pra você. Obrigado, Deus. Obrigado, rap. Obrigado a todos que acreditam em mim. Obrigado. Nova nação.

0: 5:22.
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0: 8:42. 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

0: tempo é 39. 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

0: 5:59.
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2: Essa música tem participação mais que especial. Eu tenho certeza que vocês vão gostar.

0: 6 e 9. 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

0: 3:25.
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Rádio Nova FM, 6h31 agora, Terra Querida. 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É, você curtiu Belmonte Amaraí. Belmiro e Delmon, Sincero Amor, bom dia, bom dia.

0: você curtiu aí, hein? Um trio alto astral, dor de cotovelo, hein? Agora 6h39. Bom dia, mais um bom dia mesmo. Daqui a pouquinho tem moda boa pra você no seu rádio, hein? É a Rádio Nova FM, bom dia, bom dia.
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Terça-feira, meu povo apaixonado, hein? Terça-feira, dia 30 de junho de 2026, hein? É, PH, Rádio Nova FM, Rádio São Vicente na Igrejinha, Rádio Cerrado Alessandro Martras. A previsão do tempo, Anápolis segue 16 graus, hein? 16 graus, tá um friozinho, meu povo apaixonado. Chuva 0%, umidade do ar 78%. É, vento 13 quilômetros por hora. Bom dia, pra você que levanta cedinho. É o PH com muita moda boa no seu rádio, hein? 3772-1702. Esse aí é o diretão aqui nos estúdios da Nova FM, hein? WhatsApp é o 629-6000.

62-3025-0577, repetindo para você, 62-960-05177. Bom dia, bom dia, bom dia. Hoje então, PH, hoje dia 30, se comemora dia do caminhoneiro, hein? Dia do caminhoneiro. A todos os caminhoneiros, bom dia, bom dia, bom dia. Para vocês que estão chegando em Anápolis, né? Sejam bem-vindos. Para vocês que estão indo, que vocês tenham uma boa viagem, hein? Nossa Senhora, cubra-os com o teu manto sagrado e livre vocês de todo mal aí, né? Aê, PH. Vamos trazer moda boa, música que o meu povo gosta, música que o meu povo quer, hein? João Mineiro e Marciano, caminhão é assim. Essa aí vai pros caminhoneiros, hein? Alô Magrão, hein? É o papai do Edson Castellano, bom dia, bom dia. 6:44 agora.

música bonita, hein? Música apaixonada. João Mineiro e Marciano, Caminhão é Assim. 6h47 agora. É o PH, com muita moda boa no seu rádio, hein? É, você vai curtir agora César e Paulinho, daqui a pouquinho tem César e Paulinho, né? Com muita moda boa pra você, aqui na Rádio Nova FM, porque agora vamos trazer aí um só capilão, com trio Parada Dura.

0: Capilão, 6:50 agora, PH, daqui a pouquinho tem moda boa, hein? Daqui a pouquinho tem César e Paulinho, o feijão e a flor.
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É o PH em abraçando o Wilton 783, linkou aqui, hein? Linkou aqui no Instagram, Rádio 9 FM. Bom dia, bom dia, bom dia. De Anápolis, Goiás, para o Brasil e o mundo, hein? É a Rádio 9 FM abraçando os internautas, né? Os internautas por esse mundão de meu Deus do céu, hein? É, PH, pelo aplicativo aqui na 9 FM, pelo Instagram e logo mais às 8 pelo YouTube também, né? Porque a programação de jornalismo e a programação esportiva são transmitidas pelo YouTube, meu bobão apaixonado, hein? Isso mesmo, é a Rádio 9 FM com você, onde é que você esteja, com quem você estiver. Valeu pelo carinho do radinho, ligado pelo carinho da audiência. Bom dia, bom dia. Rádio São Vicente na Igrejinha, tá lá El Martito Gomes, El Pequetito. Pensa num homem bonito, um homem lindão, é o nosso El Martito Gomes, El Pequetito. E Rádio Cerrado, Alessandro Bartras, parcerias que estão dando certo, hein? Aê, PH, hein? Vamos juntos com muita moda boa, abraçando a minha amiga dona de casa que já fez o cafezinho rancheiro. Eita, cafezinho bom, é o cafezinho rancheiro, meu bobão, hein? Isso mesmo, abraçando aí o pessoal que levanta cedinho, os feirantes levantam cedinho, isso mesmo, abraçando essa turma boa lá no Ceasa. Tá lá o Marcelo do Repolho, hein? Marcelo do Repolho, que é o filhotão da Cleonice Vieira, aquela turma do Ceasa. Bom dia, bom dia, bom dia aos feirantes aí, né? Aos feirantes, bom dia mesmo, PH, hein? Rádio 9 FM e tocando o que te toca, hein? Com muita moda boa, até às 8 horas. Às 8 horas tem Cândido Filho, Rádio Debate, uma rádio defendendo uma cidade inteirinha. E às 11 horas você vai ficar sabendo tudo do esporte, hein? Isso mesmo. Aê, meu povo apaixonado, Brasil sapecou o Japão 2-1 e o Brasil está classificado, meu povo apaixonado, hein? É, e hoje tem o Galo Tricolor da Boa Vista, hein? Hoje tem jornada esportiva, logo mais às 18 horas. Ah,

Tricolor da Boa Vista, hein? Hoje tem jornada esportiva, logo mais às 18 horas. A bola vai rolar às 19:30, mas o show de bola começa mais cedo, às 18 horas, aqui na Nova FM, na apresentação de Roger Fernandes, o Fera da Comunicação, a narração de Wagner Almeida, locutor Explosão, com os comentários de Ivan Tuir, o queridão da massa, e o Tony Marizu, o comentarista da galera, hein? Nas reportagens, a musa da geração, a Cris Matheus, na técnica, deixa comigo, o PH que malquiar, nas imagens no YouTube, é o nosso Eusébio Ribeiro, com a supervisão de João Pedro Nogueira, hein? E o comando de Carlos Nogueira, o Butina, bom dia. Então hoje tem jornada esportiva, logo mais aqui na Nova FM, às 18 horas, meu povo apaixonado, hein? 19:30, a bola tá rolando, hein? Caxias e Anápolis, direto lá do estádio Francisco Stedit, hein? Stedit, centenário, isso mesmo, hein? Meu povão apaixonado. Então vamos trazer moda boa, música que o meu povo gosta, música que o meu povo quer. Você vai curtir César e Paulinho, o Feijão e a Flor. 6:55 agora.

você curtiu César e Paulinho, o Feijão e a Flor. PH, agora é 6:59, 6:59, com música bonita, moda que o meu povo gosta. É a linda cigana, hein? É a ciganinha, Silveira e Barrinha.

0: PH, linda cigana Silvene Barrinha. Bom dia, bom dia, bom dia. É a Rádio Nova FM te fazendo companhia, hein? 7:02 agora, 7:02, daqui a pouquinho tem moda boa. Segura aí que é rapidinho, hein? 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

tô aqui, hein, com vocês, a Rádio Nova FM, com muita moda boa. Bom dia, bom dia, bom dia. É, o mozão tá indo trabalhar, né, rapaz? O mozão tá indo trabalhar, meu povo apaixonado. É o PH abraçando você, onde é que você esteja, com quem você estiver. Valeu pelo carinho do rádio, ligado, pelo carinho da audiência, hein? 7:05 agora, 7:05, abraçando essa turma que levanta cedo, né? Sandoval na Relojaria Planeta, sempre curtindo aqui a programação da 9 FM. E o Pinguim, hein? E o Pinguim, Miguel Dar, taxistas na rodoviária. E o Bento Piancó, hein, Sandoval? Bom dia, bom dia, bom dia. O Bento Piancó, rapaz, a receitinha dele tá valendo aqui, hein? Coisa boa. É uma pinguinha com pimenta, né? Uma pinguinha com pimenta. Receita do Bento Piancó, gente boa. Gente nossa, hein? Ô, PH. Vamos juntos com muita moda boa. Abraçando aí o seu Otávio da Melancia, aqui próximo ao viaduto Nelson Mandela. Sempre curtindo a programação, sempre com o radinho ligado aqui na 9 FM. Bom dia, seu Otávio, hein? Ótima terça-feira pra você aí, hein? Ótima terça-feira. Tamo juntos com música bonita, muita moda boa, né, PH? Muita moda boa no seu rádio. Abraçando o Igor Batista Maia, papai Maia e mamãe Sueli lá no bar de Lourdes, hein? Isso mesmo, sempre ouvindo a programação aqui da 9 FM. Valeu mesmo aí pelo carinho do radinho ligado, pelo carinho da audiência, hein? Tamo juntos e misturados até as 8 horas, né? Até as 8 horas, com muita moda boa pra você, meu povão apaixonado, hein? É o PH, abraçando a minha amiga dona de casa, que já fez o cafezinho rancheiro, abraçando as secretárias do lar, e bom dia, bom dia, bom dia, as passadeiras, né? As costureiras, as tricoteiras, sempre também na audiência do programa aqui da Rádio 9 FM, porque em cada lado tem um amigo no seu rádio te fazendo companhia, hein? É o PH, com muita moda boa pra você, hein? Muita moda boa. Vamos trazer música que o meu povo gosta, música que o meu povo quer, hein, PH? Ai, meu povão apaixonado. Vamos trazer João Paulo e Daniel aí. Você tem aquela música assim do Nelore Valente? Ué, então sapeca pra nós, PH. Nova FM 77, hein? Bom dia.

0: você curtiu João Paulo e Daniel, né? Lore Valente, bom dia, 7:11, 12 agora, né? Pulou 7:12 PH, com muita moda boa aqui na Nova FM.
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0: É. Esse aí é o Delmiro e Delmone Mangabim, hein?

0: PH, com muita moda boa. Vamos juntos, hein? Vamos juntos até as 8 horas agora. Pra você ligado aqui, ó, 7 horas e 15 minutos. Daqui a pouquinho tem moda boa. Segura aí, hein? 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

chamou, chamou. Tô aqui na Rádio Nova FM com vocês, hein? Abraçando essa turma boa, né? Abraçando a Cíntia Lopes, linkou aqui no Instagram Rádio Nova FM. Bom dia, bom dia, bom dia, Cíntia. Abraçando o Silva Gomes, o homem da noite nossa. Hoje não tem a noite nossa, né? Hoje não tem a noite nossa. Hoje tem jornada esportiva, hein? Hoje tem jornada esportiva. É, PH, hoje tem Caxias e Anápolis. Logo mais às 18 eu começo o show de bola, hein? Porque a bola rola às 19h30, meu povo apaixonado. É o Galo Tricolor da Boa Vista. Campeonato Brasileiro Série C, hein? Abraçando o Victor Soares, também linkou aqui no Instagram Rádio 9FM. Bom dia, companheiro. Bom dia, Losângela Gomes. Ê, Losângela, bom dia, bom dia. Ê, PH, vamos juntos com muita moda boa no seu rádio, hein? Muita moda boa no seu rádio. Abraçando aí, hein? Essa turma que sempre conecta aqui com a Rádio 9FM, os internautas, né? Os internautas por esse mundão de meu Deus do céu, né? Luiz Mendes nos Estados Unidos, Paulo de Paula na Irlanda, gente boa, sempre acompanha a programação da 9FM, que é parceiro nosso aqui, né? Parceiros nossos aqui da 9FM.

0: Bom dia, bom dia, bom dia. 7:18 agora, PH 7:18. É com muita moda, boa música que o meu bobo gosta. Abraçando aqui, né? Abraçando o Arthur Mariano, hein? Ô! Arthur Mariano, bom dia, Samuel Costa Araújo, sempre curtindo a programação da Nova FM, em cada horário um amigo no seu rádio, te fazendo companhia, te fazendo companhia, com música que o meu povo gosta, música que o meu povo quer. 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É o trio da vitória.
1: Amigo Simão Sarkis.
0: O que tem a rosa, hein?
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0: Ê, meu povão apaixonado, hein? O que tem a rosa? Agora 7:20, hein? 7:20. Pra você não chegar atrasado no seu trabalho. Vamos trabalhar, gente!

trio da vitória, hein? Você curtiu o que tem a rosa, meu povo apaixonado? 7:23 agora, 7:23 PH, com música bonita pra você. Ó o Gino, mais o Gino aí, ó. É vontade de te ver. É a Rádio Nova FM e o PH.

alegria do Márcio, é o primo do nosso Carlos Antônio Nogueira Butina. Ei, Pedro Márcio, levanta cedinho, hein? É, 7:25 agora, PH, tem moda aí. 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Então toca aí, PH. Lembrei do nosso Rubiano Cardoso, é o Rubi, a joia rara aqui da geração, é o descobridor de talentos, hein? Rubiano Cardoso, bom dia, companheiro. Esse aí é o batidão lascado, hein?

0: mais de quilômetros. É Ronaldo Viola e João Carvalho, é Flor de Goiás, meu bobão apaixonado. Lincou, né, Igor Batista Maia? Lincou o Igor Batista Maia aqui do Bar de Lourdes. E o papai Maia, que é motorista da Urban. E a mamãe Sueli, que já fez o cafezinho rancheiro, já assou aquele pãozinho de queijo, aquele biscoitinho de queijo, né, Igor Batista Maia? É, daqui a pouquinho o PH volta com muita moda boa pra você. É, não saia da sintonia não, hein? Não saia da sintonia, não saia do aplicativo, porque o PH tem muita moda boa pra você, daqui a pouquinho. 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
0: É, PH, pra você ligado aqui agora são 7:30, hein? Ou 7:30, como queiram, com muita moda boa daqui a pouquinho, segura aí, hein?
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Nesta terça-feira, dia 30 de junho de 2026, último dia do mês de junho, meu bobão apaixonado, hein? É, PH, daqui a pouquinho tem João Paulo e Daniel, Desejo de Amar. É, pedido musical aqui do nosso Rubiano Cardoso, a

É raro aqui da geração, um descobridor de talentos. E daqui a pouco tem Cândido Filho, Rádio Debate, uma rádio defendendo uma cidade inteirinha, inteirinha, inteirinha. Candinho falou, tá falado. Pau é pau, pedra é pedra e não se fala mais nisso. Com Candinho ajoelhou, tem que rezar. Assim dizia o saudoso Almir Reis. Escute a sirene da Ronda, neguinho, é Ronda Pé de Macaco. Aqui quem gosta ouve, quem não gosta ouve sempre, hein? Aqui assim ajoelhou, tem que rezar, meu povo apaixonado. É, mas você vai ficar sabendo o giro daqui a pouquinho, hein? Olha só, o governo do estado entrega kits de óculos de realidade virtual para 104 escolas. Quem vai destacar daqui a pouco é o Kaique Juliano, é o correspondente, meu povão. É, presos trabalham em reforma de prédios públicos em Goiânia, Aparecida de Goiânia. Costa Júnior, grandalhão. Costa Júnior. É, rapaz, você vai ficar sabendo de tudo isso e muito mais, hein? Olha só, 7:34 agora. Essa notícia aqui é boa, hein? Essa notícia é boa. Governo de Goiás anuncia a construção de 1.681 novas casas a custo zero em 35 municípios. É, casa aí a custo zero. Quem vai destacar logo mais é a Juliana Carnevale. Aí é notícia boa, meu povo apaixonado, você vai ficar sabendo daqui a pouco. Ai, meu Deus do céu, você me assusta, Rocha Fernandes, o fera da comunicação. Ai, meu Deus do céu, que susto. Ei, PH, 7:34 agora, pulou, 7:35, hein? Pra você ligado, valeu pelo carinho do radinho, ligado pelo carinho da audiência. É, olha só, hein? É, empresários e empreendedores devem ficar atentos. Novo CNPJ alfanumérico vai exigir adaptações em sistemas fiscais, hein? Quem vai destacar logo mais é Simval Lopes. E meu povão apaixonado, hein? Bom dia, bom dia, bom dia. Tem mais, PH, tem mais, ué. Olha só, hein? Saúde estadual segue com campanha de prevenção à escoliose e médico ortopedista do CRER vai explicar para vocês aí, vai explicar daqui a pouco sobre a importância do diagnóstico precoce da doença. É, PH, Simval Lopes vai destacar logo mais, hein? Hoje, Rádio Debate, muita informação para você, hein? Continue ligado na Rádio Nova FM, porque aqui é música e muita informação. 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Aí, ó, desejo de amar. É música bonita, hein? É música apaixonada. É João Paulo e Daniel. É pedido musical do Rubi. É o Rubiano Cardoso, a joia rara da geração.

música bonita, apaixonada. João Paulo e Daniel, desejo de amar, hein? Isso aí é pedido do descobridor de talentos aqui, o nosso Rubiano Cardoso. É, PH. As irmãs Barbosa aí, ó. Coração apaixonado. Ê, PH. Chora não, PH. 7:40 agora. Choro sim, uai.

0: coração, hein? Aguenta, coração! Você curtiu aqui com Irmãs Barbosa. Bom dia, bom dia, bom dia. É um PH que volta já, tem moda boa. Segura aí que é rapidinho, hein? 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
4: Tô aqui, ué, na Rádio Nova FM com vocês com muita moda boa. 7:45 agora, 7:45. Ei, meu povão apaixonado, hein? Vamos trazer então aqui, hein? Vamos trazer música bonita, música que o meu povo gosta. Vamos trazer aqui o Coro de Boi, né? O Coro de Boi é o pedido musical aqui da Los Angeles. Ô, Los Angeles, Coro de Boi, vamos trazer com o Tonico Tinoco. Tonico Tinoco, Coro de Boi, pra fazer uma viagem no tempo através da música, hein? Fazer uma viagem no tempo através da música, meu povo apaixonado. Agora, 7:46. É o PH.

cá, tá vendo aí a realidade, né, Los Angeles? Aqui se faz, aqui se paga, né? Bom dia, bom dia, bom dia. Rádio Nova FM, agora 7 horas e 49 minutos. Agora é o PH com muita moda boa pra você que volta daqui a pouquinho, hein? Alain Aladim, a 2 graus.

PH, e com esse feijão e a flor com César e Paulinho, chegamos ao final de mais um programa de hoje. Acabou, hein? Acabou, meu povo apaixonado, hein? Vamos agradecer a Deus? Ah, então vamos, né? Abraçando o Valdir Batista, hein? Ei, Valdir, PH tava tomando um cafezinho ali, rapaz, tomando um cafezinho. E o Valdir Batista linkou aqui no Instagram, Rádio Nova FM. Bom dia, companheiro! Bom dia, nosso Valdir Batista, hein? É, PH, então vamos agradecer a Deus, né? Ô, meu Deus, muito obrigado, viu, por estar aqui na Rádio Nova FM, comunicando com tanta gente importante que é você, né? É você mesmo, hein? É você que está aí do outro lado com o seu radinho ligado, os internautas através de Rádio Zet, pelo aplicativo aqui na Nova FM, pelo Instagram, hein, Rádio Nova FM, Anápolis, de Anápolis, Goiás, para o Brasil e o mundo. Isso mesmo. Agradecendo ao Carlos Antônio Nogueira Butina, direção geral, e o nosso João Pedro Nogueira, né? É o Zebe aqui no departamento comercial, e o nosso Ornei. O Ornei é o reforço aqui da Rádio Nova FM, é o homem do cartãozinho Black, do cartãozinho ilimitado. PH tá indo nessa, desejando a todos uma ótima terça-feira e que Deus nos proteja e nos livre de todo mal, hein? Na sequência tem Cândido Filho, Rádio Debate, uma rádio defendendo uma cidade inteirinha, inteirinha, inteirinha, hein? Às 11 horas, tudo do esporte pra você. Vai falar aí da vitória do Brasil. Aê, Brasil, hein? Brasil, velho, classificou, né, rapaz? Brasil classificou. Sapecou aí, né? Sapecou os homens do zoinho fechado, os homens do zoinho fechado, por 2-1. É, do zoinho fechado, mas enxerga, rapaz. Que é isso? Enxerga que só vendo, viu? E tanto que corre que esse bichinho, credo aí. É, mas o Brasil sapecou, né? Sapecou 2-1 em cima do Japinha, né? Do Japinha. É, valeu mesmo, hein, Brasil? E hoje tem jornada esportiva, hein? Hoje tem jornada esportiva, tem o Galo Tricolor da Boa Vista, que vai lá em Caxias do Sul, vai enfrentar lá o Caxias, né? Lá no estádio Francisco Stedley, conhecido como Centenário, hein? Centenário. O show de bola começa às 18 horas hoje, hein? Às 18 horas, na apresentação de Roger Fernandes, o Fera da Comunicação. A narração é de Wagner Almeida, locutor Explosão. E os comentários de Van Tuir e Tony Marizu, hein? Nas reportagens da Cris Matheus, a musa da geração. E na técnica Deixa Comigo, controlando as imagens do YouTube, nosso Eusébio Ribeiro, na supervisão de João Pedro Nogueira, né? E o comando de Carlos Antônio Nogueira Butina. E você vai ficar aí com essa espinheira danada, com Duduca e Darvan, hein? Eita espinheira danada, que o pobre atravessa pra sobreviver, né? Mas nada melhor do que um dia após o outro, né? Um feriado no meio e o sol tá aí pra todo mundo, a chuva também pra todo mundo, frio também pra todo mundo, calor. E graças ao bom Deus, o choro pode durar uma noite, mas a alegria vem no dia seguinte, né? Ufa, graças ao bom Deus, né? Já pensou? Ah, meu Deus, então fica aí com essa espinheira aí, com o Duduque e Darvan. Tchau, gente! Obrigado, meu Deus! Tá chegando o Candinho aí, ó! 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
4: Hora certa. Agora em Anápolis, 8:17.
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4: Cândido Filho. Olá você, bom dia.
6: Bom dia.
4: Bom dia. Agora 8:17 desta bela e ensolarada manhã de terça-feira. Hoje é dia 30 do mês de junho de 2026 e nós estamos chegando para esta edição do Rádio Debate, o seu espaço livre e democrático do jornalismo anapolino. Aqui é onde a notícia só tem um lado, que é o lado da verdade, e nisso você pode acreditar. Até às 11 horas estaremos aqui juntinhos para levar até você tudo que anda acontecendo em Anápolis, em Goiás, no Brasil e no mundo. E como sempre, e a gente faz questão de renovar esse convite todos os dias, o Rádio Debate da Nova FM quer ouvir você, cidadão, cidadã anapolina. É, a sua opinião para nós é muito importante, sabe por quê? Nós continuamos levando adiante aquele projeto de construção de uma cidade melhor para todos nós. Nós, anapolinos, merecemos, mas acima de tudo precisamos viver numa cidade cada vez melhor. Uma cidade que tenha uma gestão com políticas públicas que cheguem verdadeiramente à população. Este é o nosso propósito quando a gente assume todos os dias esse microfone poderoso da Nova FM para fazer esse debate, essa discussão sobre as coisas e sobre as causas de Anápolis. Por isso é que a sua opinião para nós vale muito, o seu posicionamento e a sua crítica. Anote aí o WhatsApp aqui da produção do programa, porque meu amigo Paulo Henrique Mendes, o PH, que é o produtor do Rádio Debate, tá ali, ó, prontinho para te atender. Pode ser mensagem de texto e pode ser mensagem de voz. Então anote aí. É o 96005177. Vou repetir para você anotar. 96005177. Se você preferir, pode nos acompanhar e participar também lá pelas redes sociais. Nós estamos lá no Instagram e também no YouTube. Mas, Candinho, como é que eu vou encontrar vocês por lá? Simples, você vai abrir um aplicativo, nesse caso é o Instagram, mas vale também para o YouTube. E lá naquela lupa onde você vai, não apenas o Rádio Debate, mas toda a programação da Rádio Nova FM. Será um prazer enorme compartilhar esse espaço de democracia e de muita informação com todos vocês. Portanto, sejam bem-vindos, porque às 8:21, o Rádio Debate da Nova FM desta terça-feira, 30 de junho de 2026, já está no ar.
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Pois é, às 8h22, começando então o Rádio Debate aqui pela Nova FM, desta terça-feira, 30 de junho de 2026. E aliás, PH, hoje é terça-feira, hoje é dia de quê? Dia de feira. E feira dos produtos agroecológicos, hortaliças sem veneno, lá no Parque Ipiranga, a partir das 16h. Meu amigo Álvaro Gonçalo e o pessoal da Aproar já cuidando com muito carinho para a realização de mais uma edição da Feira dos Orgânicos, né? E pensa no local bacana, é um ambiente agradável. Você aproveita para colocar a prosa em dia com os amigos e compra também, faz a aquisição de produtos que realmente vão promover a sua saúde. Isso é muito importante. E é um pessoal muito dedicado naquilo que faz. Por isso, merece o nosso reconhecimento, precisam ser valorizados, porque fazem um trabalho com muito carinho e com muitas dificuldades, às vezes, sabia? Você pensa que é fácil você plantar, fazer o cultivo, depois fazer a colheita e trazer para comercialização. Esse é um processo muito difícil, muito complicado. Então a gente precisa valorizar tudo isso. E hoje é dia, então, da Feira dos Orgânicos, né? Um trabalho, uma luta que vem já de há muito tempo do meu amigo Álvaro Gonçalo, né? Que juntou aí com o pessoal da Aproar para realizar essa feira. É um projeto que já vem de algum tempo e que tem dado

Proar para realizar essa feira. É um projeto que já vem de algum tempo e que tem dado muito, mas muito certo mesmo. Lá você vai encontrar mel orgânico, sabia, PH? Meu amigo Calinim tá lá, né? Fazendo a comercialização do mel que ele produz, né? O Calinim tá por lá também. É, além de outros produtores, né, que cultivam hortaliças com muito carinho para servir a população anapolina. Então você é o nosso convidado mais uma vez para a Feira dos Orgânicos nesta terça-feira, a partir de 16h, lá no Parque Ipiranga. Um abraço ao Álvaro Gonçalves e o pessoal da Aproar. 8h24. Pegar, deixa eu agradecer aqui algumas manifestações que eu recebi, sejam por mensagens lá pelo WhatsApp, o pessoal ligando e tal, sobre aquele comentário que nós fizemos ontem aqui no programa, a respeito da representatividade, da força que a Anápolis precisa voltar a ter no cenário político de Goiás. E a gente falava ontem sobre a decisão, lamentavelmente, de alguns pré-candidatos aqui de Anápolis, no caso de deputados estaduais, por exemplo, que estão apoiando candidatos de fora. Não candidatos de fora, porque cada um busca voto onde bem entende, né? O voto não é distrital. Eu falo apenas por questão de estratégia, por questão de orgulho próprio, né? Porque, lamentavelmente, nos últimos anos, nós temos desperdiçado muitos votos aqui em Anápolis. Temos votado em candidatos que às vezes não satisfazem os nossos interesses, não compram as nossas brigas, as nossas lutas, as nossas causas. E isso precisa mudar. E lamentavelmente, o mau exemplo vem da própria gestão municipal. O prefeito Márcio Corrêa está apoiando um candidato que, mas ele encaminhou algumas emendas parlamentares. Gente, vamos fazer a diferenciação de uma coisa da outra. Tudo bem você apresentar lá, trazer um dinheirinho, uma emenda parlamentar. É que tem deputado que manda uma emenda pra gente aqui de R$300 mil, aí ele pensa, pô, agora já posso fazer campanha eleitoral lá em Anápolis. A coisa não pode funcionar assim. E não é simplesmente trazer emendas parlamentares, não. É você participar da vida da cidade, participar da discussão dos problemas, tentar encontrar um caminho, uma solução. E quando eu falei isso aqui, eu até citei alguns casos que nós temos em Anápolis, de pessoas que estão apoiando, fazendo dobradinha, como é que eles falam na política, de candidatos a deputado federal que não tem nenhuma relação com Anápolis. Eu citei que a gente tem aqui na cidade vários pré-candidatos que vão disputar as eleições aí, e gente que tem uma história em Anápolis, que tem um trabalho aqui para a população. Você pode até não gostar do trabalho, mas esse trabalho é feito aqui em Anápolis. Eu citei, primeiro caso, o deputado Rubens Ottoni, que é um parlamentar que tem uma atuação muito identificada com as causas de Anápolis. Só para citar algumas conquistas, está trazendo para Anápolis um campus da Universidade Federal de Goiás, ajudou a trazer unidades básicas de saúde, a policlínica lá do Adriana Parque. Enfim, o deputado Rubens Ottoni tem uma atuação marcante em defesa das coisas e das causas de Anápolis, e o pessoal não vê que muita coisa pode acontecer a partir do fortalecimento da nossa bancada. E aí, nas eleições desse ano agora, pelo menos se apresentam como pré-candidatos também, nós temos, por exemplo, o Dr. Pedro Canedo, que é um cidadão anapolino, já demonstrou seu amor a esta cidade. Enquanto teve mandato, ele atuou muito em favor das causas anapolinas. Então, quer dizer, a gente tem mais pessoas se apresentando aí para poder representar o nosso povo. Nós temos o caso da Rebeca Romero. A Rebeca, que é uma jornalista, é uma comunicadora, é uma pastora, que já tem também uma folha de serviços prestados, é uma pessoa que está sempre presente nas discussões, nos debates que se fazem em Anápolis a respeito da situação da cidade. Nós temos, por exemplo, o policial federal, que é vereador, o Suender, que tem também uma identificação com as coisas de Anápolis. Dentro do seu lado de atuação, ele tem sim feito um trabalho, que é reconhecido pela população. Então, quer dizer, não justifica. Aí o pessoal fala assim, Candinho, mas é falta de opção. Não, não é falta de

mesmos erros que nós temos cometido em todas as eleições. E eu fico, sim, triste quando eu vejo pré-candidatos a deputado estadual apoiando candidaturas, fazendo dobradinhas com gente que não tem nada a ver com a cidade. Aí depois ficam reclamando que a cidade está indo ladeira abaixo. Mas vai mesmo aí. Que esse pessoal, depois que se elege, depois que arruma o mandato, esse pessoal vai embora daqui. Vai cuidar das comunidades deles lá, ó. Então por isso que a gente tem que voltar a insistir. Vamos escolher pessoas verdadeiramente identificadas com a cidade, com o município de Anápolis. Nós precisamos fazer isso, não é? Agora, 8:29, uma outra repercussão também, PH, aí muitas pessoas têm me ligado e têm falado sobre a importância dessa bandeira. Muito obrigado pelos agradecimentos. Ó, Candinho, você começou a falar do Hemocentro, o Hemocentro parece que vai sair. O Centro Diagnóstico de Imagem também parece que vai sair. Então continue falando aí, que é uma contribuição enorme que dá para a cidade. Maravilha, e muito obrigado pelo reconhecimento. Porque agora, esse programa, a gente vem falando isso já há algum tempo, tem uma outra bandeira que é muito importante para Anápolis, mas acima de tudo a questão ambiental. Que do ponto de vista do meio ambiente é um projeto muito interessante e que a gente vai começar a falar com mais insistência aqui, que é a instalação de uma usina para o tratamento do lixo produzido aqui em Anápolis. Fazer, ampliar a coleta seletiva para separar o reciclável do lixo orgânico. Esse lixo orgânico vai passar pela usina e vai se transformar em riqueza, em gás, em adubo, enfim. Você já imaginou esse monte de lixo que está sendo descartado de qualquer maneira aí, inclusive nos nossos mananciais, sendo aproveitado para poder produzir riqueza? E a limpeza que isso não vai ser? O leito do Córrego das Antas agradece, do João Cesário, do Água Fria, enfim, dos mananciais, dos córregos que passam pelo nosso, do Córrego Góis, enfim, os córregos que passam pela cidade vão ficar eternamente gratos, se essa usina de tratamento de lixo for instalada. Gente, e nós não estamos reinventando a roda, não. Basta você fazer uma leve pesquisa, você ter um olhar por aquilo que anda acontecendo em outras regiões do país. Gente, o ganho que isso traz para a nossa, o que vai trazer para a nossa comunidade é enorme, mas enorme mesmo. Então a gente precisa ter a disposição, ter a decência até, de se interessar por esse tipo de discussão. E aí, mais uma vez, eu volto a chamar a atenção da Câmara Municipal. Não preciso falar que é bandeira nossa, não, como já copiaram muitas ideias aí. Aliás, esse programa aqui serve para isso. É a gente melhorar a condição de vida aqui em Anápolis. Nós que temos tantos problemas seríssimos para poder resolver, tem um que está ao nosso alcance, que é essa questão ambiental. Basta apenas ter boa vontade, que nós vamos conseguir. E muito obrigado àquelas pessoas que têm reconhecido essa luta, têm nos apoiado também nesse trabalho para a conscientização das nossas autoridades de que isso é necessário, de que isso é preciso. Com relação ao que eu falei agora há pouco, já recebo até aqui já uma mensagem, que é o seguinte: quando eu falo que o prefeito não está dando um bom exemplo, é nessa questão aí de apoiar candidatos de fora. O prefeito não tem um candidato a deputado federal aqui de Anápolis? Tem? Parece que não, né? Pois é, prefeito, você foi eleito com voto de quem? Não foi com voto de anapolino? Por que não agradece ao anapolino, essa oportunidade que teve? Apoiando candidatos daqui, reconhecendo o trabalho que é feito por lideranças daqui. Isso significa o nosso fortalecimento na parte política. E o prefeito é um agente político importante, lamentavelmente não tem feito isso. Não tem se comportado dessa maneira, infelizmente. A gente vai falar aqui, porque temos que falar, ué. Eu lembro que da última vez, o prefeito era o Roberto Naves, não lembro mais qual a eleição que foi, ele resolveu apoiar o candidato a deputado, na época era o Jovair Arantes. Deu pouco mais de 5.000 votos para o Jovair Arantes, Foi um vexame danado, foi um vexame enorme. Acho que foi na eleição 2018, o prefeito Roberto foi eleito em 2016, assumiu 2017, acho que foi na eleição de 2018. Apoiou o Jovair Arantes, teve pouco mais de 5.000 votos aqui. Um prefeito de uma cidade desse tamanho, só arrumar 5.000 votos para o seu candidato a deputado é vergonhoso, né? Então, amigo, eu acho que a gente precisa tomar essa decisão. A gente precisa agir assim, valorizar mais as coisas nossas, Porque Anápolis anda numa fraqueza política enorme.
Olha, passou aí essa discussão.

0: De formação de chapas para governador, para senador, tem ninguém de Anápolis. É, olha só a situação que nós chegamos. Antigamente, uma eleição estadual necessariamente passava por Anápolis. Anápolis tinha candidato a governador, Anápolis tinha candidato a senador, tinha chapa forte para deputado federal e as articulações passavam por aqui. Você conhece, tem alguma chapa aí que tem candidato de Anápolis? Eu até agora não tô sabendo não, parece que não vai ter não. Coisa feia, né? E aí reclamo porque a cidade tá em ladeira abaixo, tá mesmo, nós não temos as lideranças políticas que trabalham pela cidade, né? Com raríssimas e honrosas exceções. Então nós precisamos, né, conversar mais sobre isso, a gente vai falar mais sobre isso aqui. Agora vamos parar por aqui, PH? Aliás, vamos colocar lá o Bob Guerreiro, o que que ele tá falando aí, PH?
1: Meu Deus do céu, abençoe que o Brasil ganhe essa Copa.
0: Ah.
1: Porque se acabar na segunda-feira os contratados da prefeitura, já vai começar a fazer as passeatas dos deputados. Rapaz, se tá ruim pra tu, imagina pros contratados da prefeitura que vai ter que andar agora nas passeatas dos deputados. Mas o prefeito.
0: É, tem muita gente já preocupada. Mas a Copa vai durar bastante pro Brasil, né? Passou ontem pelo Japão, então tá caminhando direitinho. É, ontem a Alemanha foi eliminada lá pelo Paraguai, a Holanda foi eliminada pelo Marrocos, que duas seleções de ponta aí, a coisa tá melhorando pro Brasil, né? Adversários de peso estão ficando pelo caminho, então a coisa tá caminhando. Bora ver se vai dar tudo certo. 8:35, bora fazer o intervalo, pegar aí rapidinho, só porque não sai daí, daqui a pouco a gente volta e tem um convidado muito especial aqui no programa hoje, meu amigo missionário radialista João Costa, que tá aqui, vai falar com a gente. Ele tem uma atuação bacana, né? Na região norte da cidade, e faz um trabalho missionário, um trabalho social enorme ali, a gente vai falar com ele sobre isso, daqui a pouco, sai daí não, tá bom? Daqui a pouco a gente volta, tem muito mais ainda hoje aqui no Rádio Debate pra você.
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10: Em Anápolis, 8:41. De volta aqui com o Rádio Debate, o seu espaço livre e democrático do jornalismo anapolino. Quer participar com a gente? Fique à vontade. Aliás, a sua opinião para nós ela é muito importante. Sabe por quê? Nós continuamos levando adiante aquele projeto de construção de uma cidade melhor para todos nós, porque nós anapolinos, nós merecemos, mas acima de tudo precisamos viver numa cidade cada vez melhor. E para que isso aconteça, claro que a participação do povo é fundamental. Por isso é que a gente abre esse espaço todos os dias aqui na Nova FM para justamente fazer esse debate, essa discussão sobre as coisas e sobre as causas de Anápolis. Faça como meu amigo Ronaldo Ferreira, aliás, pedir desculpas aqui ao Ronaldo, que ontem na correria do programa, ele encaminhou algumas mensagens aqui, mas infelizmente a gente não conseguiu, né, ler essas mensagens, né, PH? Então, mas mais tarde eu vou ler as suas mensagens, tá bom, Ronaldo? Até porque eu sei que a Emily foi o destaque no campeonato de natação que foi realizado lá na União Evangélica. Então, mais uma vez, parabéns pra Emily, a netinha lá do nosso amigo Ronaldo Ferreira, né, que é uma presença sempre muito marcante nessas competições de natação que existem por aqui. É a nossa craque mesmo, né? A Emily. Então, parabéns a você, viu, Ronaldo? E mais tarde, continue participando com a gente. O Ronaldo é daqueles ouvintes, faz questão de participar todos os dias aqui do programa. Mas muito obrigado mesmo pela companhia e pela audiência. Deixa eu agradecer também aqui meu amigo Gilmar Martins, lá do Sindianápolis. Ele é o vice-presidente, ele juntamente com o presidente, o Gratone Gratão, né? É a entidade que faz a defesa dos interesses dos servidores públicos do município. Aliás, deixa eu abraçar aqui também meu amigo Adair Rodrigues, viu, pegar o Arrojado. O Arrojado me encaminhou agora há pouco uma mensagem dizendo que até agora não resolveu a pendência lá com a Urban. A data base dos trabalhadores da Urban foi agora no dia 1º de junho, portanto já está completando um mês. E até agora a empresa não deu uma resposta, ou não fez uma contraproposta àquilo que ela precisa atender aos seus trabalhadores, que é o atendimento da data base, né? E o Adair Rodrigues, segundo ele, está muito chateado com isso, está aguardando até hoje uma proposta da empresa. Se ela não chegar, eles vão realizar mais assembleias, de repente pode acontecer aquela greve lá do transporte coletivo. Eu sinceramente não entendo esse comportamento da Urban não dialogando com o sindicato da categoria. Eu acho que esse diálogo é importante, é essencial para que os trabalhadores, né, sejam contemplados com a reposição do salário na data base. Eu acho que a empresa vai ter um trabalhador mais motivado e aí fica aquele jogo de empurra também, né? A Urban fala que não atende às vezes a reivindicação porque não recebeu da prefeitura ainda. Que a prefeitura parece que deve mais de 3 milhões para a Urban. Porque teve aquele decreto da gratuidade do transporte aos domingos e feriados e a prefeitura não pagou essa conta até hoje. E aí fica, né, não estamos cumprindo com a data básica e não temos dinheiro. A prefeitura não dá uma posição de quando é que vai fazer esse repasse. E aí o trabalhador acaba sendo prejudicado, né, com esse jogo de empurra aí, tanto da empresa quanto da prefeitura. Mas o importante é que continua sendo trabalhada essa questão aí, né? Então vamos ver se a coisa vai caminhar direitinho. Pagar a data base, a empresa vai ter que pagar, porque afinal de contas já está vencendo o mês de junho, né? Já está terminando, hoje é dia 30. Então não pode, não é possível que vai entrar julho e a empresa não vai fazer essa reposição. PH, agora 8:45.
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10: E olha, com muito prazer, nós estamos recebendo nesta manhã, aqui no estúdio do Rádio Debate da Nova FM, a presença do missionário João Costa. Missionário João Costa, que é também radialista, né? Ele é o titular da Web Rádio, é Rádio Informa, Rádio Informa,
11: Rádio
10: é isso?
11: Anápolis Informa.
10: Rádio Anápolis Informa. Ô, Candinha, aprende a fazer o serviço direito, Candinha, Rádio Anápolis Informa. E outra coisa, faz um trabalho assim, sabe, espetacular e muito interessante mesmo na região norte da cidade. E neste ano agora, de 2026, ele resolveu enfrentar um outro desafio, que é entrar para a política, né? Ele é pré-candidato a deputado federal pelo Republicanos e já tem saído às ruas, tem conversado com a população, tem recebido reivindicações, enfim, sobre esse seu trabalho, essas suas andanças, é que nós vamos falar com ele a partir de agora. Missionário João Costa, quero te agradecer por ter aceitado o nosso convite e ter vindo aqui falar com a gente. Bom dia.
11: Bom dia, Cândido Filho, bom dia aos ouvintes da Rádio 9 FM, é um prazer estar com vocês aqui, agradecer você também por abrir esse espaço para a gente estar aqui nessa manhã, batendo esse papo legal. O Cândido é uma pessoa que a gente acompanha e admira o trabalho dele desde outras emissoras, né? Muitos anos te acompanhando, Cândido. Graças a Deus, você tá cada dia mais novo, né? Parabéns.
10: Pelo menos aparentemente, né? Parece que tá ficando cada vez mais novo, mas é desse jeito mesmo.
11: Prazer revê-lo aqui também, prazer. Meu amigo PH, né? Grande que nos PH. Ajudou muito, né? Devo muito ao PH. Quando nós tivemos aí em outra emissora, o PH era aquela pessoa que dava um jeito pra tudo. Ele continua dando jeito pra tudo ainda?
10: Continua.
11: Eficiente.
10: Continua dando trabalho, viu, João? Esse rapaz tem dado trabalho, viu? Mas é assim mesmo.
11: Eficiente. Eu gosto muito. Parabéns, PH. E bom te ver, rapaz. Estava com saudade de você, meu irmão, meu amigo. É. Né? Nos ajudou muito ali. Quando a gente tivemos ali em outra emissora.
10: Maravilha.
11: O PH era aquele cara que chega, Paulo Henrique, o que que nós faz? Assim,
10: faz assim que vai dar certo.
11: Gente esse, boa.
10: Ele é o produtor aqui do programa, é o nosso PH, o nosso Paulo Henrique Mendes. Agora, João, e que história é essa, né? Você tá colocando o seu nome, foi convidado por um partido e vai aceitar o desafio e você é pré-candidato a deputado federal, é isso?
11: Cândido Filho, a nossa caminhada é uma caminhada de longas datas, sempre ouvindo a população, as reivindicações, criamos vários programas dentro aqui de Anápolis, como nós criamos aí o projeto Anápolis Solidária, onde a gente vai às ruas da cidade ouvir a população, levando aí o trabalho social em vários bairros da cidade. Tivemos aí o convite por parte do Partido Republicano para colocar o nosso nome à disposição a deputado estadual. Estamos trabalhando.
10: É estadual, então.
11: Estadual.
10: Ah, não é federal.
11: Não é federal, é estadual. Estamos trabalhando, fazendo um trabalho, né? Com muita sinceridade, temos recebido muitas reclamações das pessoas de Anápolis, de outros municípios também, que a gente não presta trabalho só aqui. Inclusive, já aproveitando aqui para não esquecer que quando passa dos 50, começa a esquecer, né? Sábado, dia 4, vamos estar em Jaranápolis, né? Fazendo aí o projeto Anápolis Solidária ali na Praça Central de Jaranápolis, né? Com apoio ali da Prefeitura de Pirinópolis e outros projetos que a gente vem desenvolvendo ao longo da nossa caminhada como comunicador do rádio, como um trabalho voluntário que vem desenvolvendo e vendo as necessidades, as carências da população
10: Isso.
11: e as dificuldades

0: rádio, como um trabalho voluntário que vem desenvolvendo. E vendo as necessidades, as carências da população.
1: Isso.
0: E as dificuldades políticas que nós temos hoje, porque infelizmente hoje, quando o político ele vai às ruas pedir o voto, ele é base do povo. Mas quando ele ganha, ele passa a ser base do prefeito. O povo esquece.
1: Pois é,
0: então,
1: é uma coisa que...
0: Nós estamos vivendo um momento muito delicado na política. E eu aprendi uma coisa, às vezes não adianta só você ficar reclamando. Você cruzar os braços, reclamar e ver a banda passar, né? E reclamar. Não vai mudar nada. Então a gente colocou o nosso nome à disposição, estamos trabalhando com os pés no chão, olhando aí as reivindicações, principalmente da cidade de Anápolis, né? Onde a gente mora, cuidar do nosso quintal.
1: Ô João, nessas andanças que você tem feito aí pela cidade, nesse contato com a população, que o pessoal tem pedido mais? Que o pessoal conversa com você? E principalmente quando descobre que você vai disputar a eleição e tal, pessoal, aqui de repente a gente pode resolver esse problema. O que mais que eles estão pedindo?
0: Cândido Filho, a crise na cidade de Anápolis, ela tem se alarmado em várias áreas, principalmente infraestrutura, a questão da saúde, a questão... Vários problemas têm chegado até a gente, não só como pelas ruas, mas também até através da nossa redação, também do projeto ali que você já participou com a gente.
1: Uhum.
0: Todos os dias nós temos reclamações de pessoas que estão reclamando a falta de médicos, a falta de infraestrutura e outros problemas que estão surgindo. Mas a maior dificuldade que nós estamos vivendo é os bairros de periferia. Obras que foram abandonadas, nós tem hoje em Anápolis mais de 10 obras abandonadas. Inclusive ontem eu estive no bairro das Bandeiras, no aquele escola municipal, senador José Lourenço Dias. Ali virou, Cândido, um mocó, né? Um local para usuário de drogas. Entraram lá, depedraram, quebraram tudo, interditaram a escola, me parece que no começo de 2025, né? Interditaram, pararam as aulas.
1: E até hoje
0: não deram manutenção e as pessoas invadiram. Ontem eu estive ali com alguns moradores e as pessoas reclamando, pedindo providência, por parte do poder público municipal. Os bairros de periferias, que é onde a gente anda desenvolvendo os trabalhos, as pessoas estão com muita dificuldade, né? Então, a gente vendo as reivindicações dessas pessoas e vendo que a gente pode fazer alguma coisa, né? Estamos lutando para fazer alguma coisa, mas com um mandato de deputado estadual, você vai poder trabalhar mais. Então a gente topou esse desafio para ser a voz do povo.
1: Aliás, viu, João, você me faz lembrar aqui e assumir um posicionamento que a gente não tem visto por parte da gestão municipal. Porque a comunicação aí do município, né? Quando o prefeito sai, grava aqueles vídeos lá pra rede social e tal, ele diz que a cidade tá arrumadinha, que tá tudo funcionando ok e tal. Então, pelo que você tem andado na periferia, a coisa não tá sendo exatamente assim como o prefeito tá falando, pelo que você tá falando pra gente aqui agora.
0: Cândido Filho, a gente anda nos bairros, as pessoas estão reclamando, tem bairro aí que tá faltando a segurança. Residencial Dom Felipe, mesmo essa semana eu tive reclamações, pede aí para nós, porque não estão passando viaturas por aqui, nós não vemos viaturas.
1: Olha aí.
0: Então, infelizmente, assim, são muitas reclamações. E principalmente na área de infraestrutura. Ruas esburacadas. Estive recentemente ali naquela travessa que faz o Leblon pro bairro Tesouro, pro Leblon.
1: Uhum.
0: Ali praticamente tava intransitável, os moradores pedindo socorro e várias outras reclamações hoje também que a gente tem ouvido muito, Cândido.
1: Uhum.
0: É a questão dessa taxa da TSU.
1: Ser cobrada na conta de água.
0: Inclusive, pessoas me pediram, estive no Ministério Público, estamos movendo uma ação através da associação, do projeto Posso Ajudar Alguém, para esclarecimento. Não somos contra a cobrança da taxa.
1: Não.
0: Precisa sim.
1: Não, a taxa já existe há muito tempo, né, João? Agora a maneira como ela está sendo cobrada é que está sendo questionada, né?
0: A forma que está sendo cobrada. Por exemplo, você tem uma kitnet num lote. Você tem ali 3, 4 hidrômetros. Cada hidrômetro desse está chegando uma conta separada.
1: Pois é, ué.
0: Eu tive reclamações de pessoas aí que estão pagando praticamente a taxa de TCU que ele fez, o cálculo que vai pagar durante o ano, dava para pagar o IPTU e TSU do ano passado.

0: É.
1: Então essa é a explicação que a gente precisa do poder público. Por quê?
2: Ou seja, apesar das negativas da prefeitura, a taxa ficou mais cara então, né, João?
1: Ficou mais cara. Apesar das negativas dos trabalhos, daquilo que não está sendo feito na infraestrutura, a taxa ficou mais cara. E aonde está indo esse dinheiro? Não é um dinheiro para ser investido na cidade?
2: É.
1: A gente paga imposto muito, muito alto e a população quer isso. Então, vários questionamentos a gente tem ouvido pela cidade de Anápolis. E a gente não estamos aqui para crucificar o prefeito, mas as críticas precisam ser feitas.
2: Precisa.
1: E pedir para ele, né, que dê uma olhada. Nós temos ali, ó, eu vou citar aqui para você, Avenida Fernando Costa.
2: Tá na Jaiara.
1: Jaiara. É. Jaiara ali praticamente, nós não temos representantes que ali da Jaiara, que quando ganha, quando tá na política, todo mundo vem, eu sou morador da Jaiara, vou defender, mas não tem ninguém. Fizeram uma botoeira ali, Cândido Filho.
2: É, onde foi, naquela altura?
1: Em frente ali, em frente ali.
2: Supervi naquela região ali?
1: Em frente à Faculdade de Fama, quase em frente à Faculdade de Fama.
2: Em frente à Fama.
1: Fizeram, deixaram um monte de entulho no meio de um local onde que serve para passar, deixou um monte de entulho. Esse monte de entulho já completou um ano.
2: Não, você tá brincando.
1: Já fizemos reclamações, já fui lá.
2: Mas que tipo de que é? Entulho de construção?
1: Entulho de construção, entulho da prefeitura, da própria prefeitura que tirou o entulho, do próprio órgão que prestou o serviço, né?
2: Uhum.
1: A própria empresa tirou o entulho, amontoou no meio do canteiro e deixou, tem mais de ano. Já fui lá, fiz o vídeo, já pedi. Um monte de entulho tá lá.
2: Tá lá.
1: Eu já até combinei com os amigos, olha, se ele durar aqui mais uns dias.
2: Vamos fazer uma festa de aniversário.
1: Já fiz a festa de aniversário.
2: Fez aniversário?
1: Já completou.
2: Já pagou velhinha lá também?
1: Pagou velhinha.
2: Ah,
1: aí a gente já combinou. Se não tomar providência, vamos arrumar uma carretinha, um meio e tirar. Eu não sei se é legal, mas de repente ainda multa a gente.
2: É.
1: Mas, poxa vida, são coisas simples, cara. Coisa simples, coisa que com um pouquinho de boa vontade dá para fazer, né? Lá, ali perto da lotérica, perto do posto napolitano, jogaram uma barraca, um monte de tudo. Rapaz, você passa lá, você olha assim, a coisa tá feia, lixo, tudo, poxa.
2: Então, João, para resumir, então, o que eles falam hoje, de maneira muito moderna, até impostam a voz para poder falar que a zeladoria da cidade não tá funcionando, então.
1: É, no meu ver, não, porque a gente fala isso aqui, Cândido, eu tenho prova, tem vídeos, né?
2: O que o senhor tá falando aqui, isso é situação que você presenciou.
1: Presenciei, filmei, tem provas, né? São provas que a gente tem, né? Então, quando a gente reclama, pede, vê as taxas, aquilo que está sendo cobrado e pede do poder público, a gente não está pedindo favor. A população está revoltada, a população está chateada. Começaram a obra lá no Residencial Dom Filipe, Cândido, onde que era um lixão, era um descarte de lixo.
2: Isso.
1: E foram lá, fizeram vídeos e isso, bam, bam, bam, bam, bam, bam, e agora nós vamos fazer. A obra está parada.
2: Está parada?
1: Está parada.
2: É,
1: e eles querem fazer um parque.
2: É um parque? Era um parque?
1: Era
2: lá?
1: Um parque. Aí deixou só pôr lá algumas coisinhas e tá tudo parado.
2: Isso no Dom Filipe.
1: No Residencial Dom Filipe, setor escala.
2: É uma obra do município.
1: É, setor escala, onde que era um depósito de lixo, foi lá. É a mesma coisa. Quando fizeram essa botoeira, foram lá, tiraram foto e fizeram uma festa, né? Como se fosse. Mas deixou o lixo. Foi tirar. Então a cidade em si. Nós, quando cobramos, né, do prefeito, eu falei sempre no Cidade em Debate, nos programas que a gente participa, prefeito, não estamos te criticando, não estamos crucificando você, estamos cobrando.
2: A gente entende as dificuldades que a gestão do prefeito Márcio Corrêa passa, mas isso não justifica também o abandono de algumas questões como essa da limpeza da cidade.
1: São coisas essenciais, coisas pequenas, que com uma pequena boa vontade pode fazer. Então, voltando aqui pra gente finalizar, a questão de nós hoje colocar o nosso nome à disposição para uma vaga no estado. Temos projeto, temos trabalho prestado na cidade de Anápolis, em várias outras cidades como Perinópolis, Campo Limpo, Jaraguá, São Francisco e outras cidades que a gente tem um trabalho prestado através do rádio, através também dos projetos sociais que desenvolvemos, nós desenvolvemos todo ano. A gente faz o trabalho, o Anápolis Solidário, é um projeto que nós criamos para ajudar famílias carentes, é onde você vai e não só leva às vezes a alimentação, mas você leva uma palavra de ânimo, onde a gente gente faz esse trabalho, é uma equipe que nós temos ali. Quero agradecer a nossa equipe, na pessoa do Gerson Dias, do Paulo Vinhal, do Júlio Loredo, Alisson Lemos. É uma equipe voluntária, de pessoas voluntárias que saem para fazer esse trabalho, levando doações de roupas, cesta básica, a brincadeira da roleta solidária, que leva ali muitas pessoas a se divertir. Então é um trabalho que a gente tem desenvolvido e levando sempre as pessoas uma esperança de uma vida melhor, não querendo manter eles no estado de escravidão, mas mostrando para eles que eles têm capacidade, têm competência para mudar essa história, né? Porque essa questão de você vitimizar as pessoas, né, de mais fragilidade. Eu, por exemplo, quando eu vou na casa de alguém entregar uma cesta, fazer uma ajuda, eu não vou lá e vou filmar, eu tô
2: ficar
1: aqui
2: filmando, mostrando e tal.
1: Eu tô aqui te trazendo uma cesta, vou lá abrir a geladeira da pessoa, não tem nada. Gente, eu acho que isso é expor a miséria das pessoas, né? Então a gente faz esse trabalho voluntário, não é um trabalho muito divulgado, não é um trabalho que você filma, eu tô fazendo isso, mas não, faz voluntário, as pessoas que sabem o trabalho, nós conhecemos trabalho, sabe o que eu estou falando, então a gente não sai filmando, né? Mostrando. Então a gente vê muita carência na área da saúde, da educação, social.
2: Eu queria te fazer essa colocação aí, viu, João? Essa questão da saúde, que entra prefeito, sai prefeito, vem secretário de saúde, vai secretário de saúde e a gente continua com uma rede pública de saúde ainda muito debilitada. A quem? Daquilo que o nosso cidadão, que a nossa cidadã precisa. E eu sempre costumo dizer aqui no programa, e vou continuar falando isso, querendo você, gostando você ou não, mas eu acho um absurdo o que acontece no Brasil hoje, é que a gente tem uma garantia constitucional, tá lá no artigo 196 da Constituição, que saúde é um direito do cidadão e um dever do Estado. E a gente, às vezes, para poder garantir esse atendimento, tem que recorrer ao Poder Judiciário, tem que entrar lá com uma ação na Justiça para garantir aquilo que já é direito seu, que está na Constituição. Gente, isso é um verdadeiro absurdo. Nós não podemos permitir que isso continue acontecendo. Então a gente tem que aproveitar, quando vem um pré-candidato aqui ao programa, como o João Costa, né, e fazer esse pedido. Que a saúde pública aqui em Anápolis, em Goiás, no Brasil, ela precisa funcionar em favor da população. Coisa que não tem acontecido. Sabe por quê, João? Nós recebemos aqui uma grandeza, né, muitos pedidos para agendamento de cirurgias, de consultas, de exames, que as pessoas simplesmente elas não conseguem fazer na rede pública. Isso não pode continuar acontecendo, né, João? Acho que tanto o município quanto o Estado, quanto a União, através do SUS, eles precisam garantir esse atendimento à população. E o povo brasileiro hoje, especialmente o povo mais pobre, tem sofrido muito com essa falta de assistência à saúde.
1: É lamentável, Cândido Filho, não só Anápolis, mas a nível de Brasil, mas a gente vê Anápolis, né? Vamos falar do quintal da nossa casa, a gente vê em Anápolis a dificuldade. Eu fiz parte, durante 6 anos, participei do Conselho Municipal de Saúde, né? Trabalhei muito em fortalecimento do SUS com os colegas ali, defendi muitas pautas importantes, inclusive o plano de saúde de Anápolis de 2018 a 2021, a gente ajudou a criar esse plano, né? Com projeto, é muita coisa bonita no papel, mas na prática, Cândido, acaba não acontecendo. Então a gente vê, por exemplo, nós hoje abre um, fecha o outro. Fecharam a UPA da Vila Esperança, abriram
2: antigo hospital municipal.
1: E as pessoas continuam clamando, pedindo socorro, né? Falta de cirurgias, aí às vezes vai, esses dias eu tive uma demanda simples, o pessoal lá do bairro Calistolândia, até ficou muito chata a situação, né? Por parte da resposta que foi dada pelo órgão responsável. Pessoal do bairro Calistolândia, eles tinham ali uma equipe multidisciplinar, que ajudava ali no exercício das pessoas idosas, é um trabalho bacana, e a prefeitura foi lá e tirou essa equipe.
2: Olha aí.
1: Tirou a equipe. Eles pediram pra gente, fomos lá e eles reclamaram. Fui até a secretária para poder ouvir a secretária o que seria feito. Uhum. Ela nos disse que havia tirado a equipe porque o setor é um setor com muitas pessoas contaminadas por vírus de HIV e outras doenças transmissíveis e que não tinha espaço para deixar duas equipes. Então, levou a outra equipe para cuidar desse assunto e a equipe multidisciplinar foi tirada e não tinha previsão. O pessoal revoltou, ficou chateado, até houve uma interpretação que estava fazendo como se estivesse fazendo como se se tivesse fazendo acepção, como se fosse como vem a palavra correta aqui, me ajuda aqui, Cante.
2: Pois é, eu não tô, começa o raciocínio, deixa eu ver se eu posso te
1: ajudar. Como se estivesse fazendo racismo, como se não estivesse discriminação, a palavra preconceito. Tal, palavra correta é discriminação. O pessoal entendeu como se estivesse fazendo discriminação. Ah, porque não foi isso que aconteceu. Mas a forma de expressar, a forma de dizer e a forma de agir. Uhum. As pessoas precisam, a pessoa que faz o exercício físico, Cante, ele pode, diminuir a fila.
2: A fila.
1: Né? Isso. Porque ele vai, como diz, vai estar livre aí de uma pressão alta, de algum tipo de doenças que.
2: Doença, de comorbidade. É. Né?
1: Então, são coisas simples, coisas mínimas. E aí você olha, tá funcionando? Não. Eu vejo que o prefeito de Anápolis, o Márcio Corrêa, ele tinha que abrir espaço para o seu secretariado da autonomia.
2: Ah, você acha que não tem, né?
1: Não tem.
2: A gente nem conhece o secretário, não sabe nem quem.
1: Não, e a coisa mais difícil é você conseguir falar com o secretário.
2: Pois é, e aliás, aproveitando aqui, né, uma informação, João, eu tenho informação aqui, parece que o secretário de economia tá querendo pedir o boné, parece que tá acontecendo alguma coisa que a gente não conseguiu descobrir ainda, não sabe exatamente o quê, mas parece que ele não tá muito satisfeito, não. Não sei. É o secretário que veio lá do Tocantins, né, que é o secretário de economia,
1: De economia.
2: Eu tenho informação.
1: A situação é crítica. Por exemplo, nós temos aí a maternidade doutora Adalberta, onde atende várias gestantes, né? E tem uma dívida ali do município com a maternidade. Eu não sei por que essa birra que o prefeito não paga. Parece que tem 7 meses que não paga. É. Tem anestesistas aí que estão quase um ano sem receber.
2: Pois é.
1: Então aí como é que a saúde vai funcionar? Não tem como, porque a pessoa já vai pro trabalho desmotivado. Já vai desmotivado.
2: É desse jeito mesmo. Olha, João Costa, quero demais te desejar, né? Boa sorte nessa sua caminhada. A gente sabe que é um desafio enorme, especialmente para candidato que não tem recurso, rapaz, é difícil demais fazer
1: uma
2: campanha eleitoral, mas te desejo boa sorte, né? Que Jesus, que Deus continue abençoando os seus passos para que você seja bem sucedido, porque sei das suas boas intenções, né? Sei o coração enorme que você tem, o desejo de ajudar as pessoas, então a gente precisa colocar na política mais pessoas assim, então te desejo boa sorte e quero te agradecer demais por ter reservado um espaço lá do seu dia a dia, que eu sei que é muito corrido, para poder vir aqui falar com a gente. Muito obrigado, tá, João?
1: Eu que agradeço, Cândido, muito obrigado, e estamos aí, vamos lutar, sabemos que não é fácil, mas o desafio, ele faz parte da vida do ser humano. Eu aprendi uma coisa que nós já nascemos no desafio, só da gente nascer já é um desafio. Então, primeiro agradecer a Deus, por Deus nos dar oportunidade, e tudo tá nas mãos de Deus, tudo nas mãos de Jesus. Deus tiver um projeto, eu sempre cito uma passagem bíblica que eu sempre cito para as pessoas. Quando Deus levou Ezequiel num vale de ossos secos e perguntou para ele: esses ossos podem reviver? Ele não disse sim nem não, mas disse: tu sabes, Senhor. Aí Deus disse para ele: então profetiza, faz sua parte. Então, a gente fazendo a nossa parte, o restante que pôde Deus fazer, Deus faz em nome de Jesus. Eu quero agradecer você, é uma pessoa que eu admiro muito, o seu trabalho, não é de hoje, você nos conhece de muitos anos, né? Desde quando nós estávamos ali no projeto Posso Ajudar Alguém, você ia ali, entrevistava a gente, batia aquele papo. Então, admiro muito o seu trabalho e parabéns para você, continua nessa força. E o que a gente puder ser útil, estou por aqui. Querendo Deus, nos dando a oportunidade que a gente possa alcançar isso, uma coisa eu tenho um compromisso: não vou mudar, sou simples e gosto das coisas simples, gosto do povo e gosto de ver as pessoas bem. Eu aprendi uma coisa: felicidade, ela não depende da minha felicidade individual. Eu só sou feliz quando eu faço alguém feliz.
2: Feliz também, é desse jeito mesmo.
1: Obrigado, Cândido, um abraço.
2: Maravilha.
1: Obrigado, PH, um abraço.
2: Maravilha, um abraço também ao missionário João Costa, colocando o seu nome aí à disposição da população nesta sua pré-candidatura a deputado estadual. E o João sabe, né, que se chega lá e pisar na bola, a gente cobra aqui. Né? A função desse programa aqui é cobrar uma política cada vez mais decente. Aquela política que verdadeiramente chegue para o nosso povo, que traga verdadeiramente resultados para a nossa população. Agora, 9 horas, mais 8 minutos, é isso, PH? Sai daí não, porque daqui a pouco a gente volta. Tem muito mais ainda hoje aqui no Rádio Debate para você.
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10: Hora certa. Agora em Anápolis, 9:16.
11: Cândido Filho.
10: De volta aqui com o Rádio Debate, o seu espaço livre e democrático do jornalismo anapolino. Quer participar com a gente? Fique à vontade. Aliás, a sua opinião, o seu posicionamento, a sua crítica, ela é muito importante pra gente, sabe por quê? Isso pode provocar uma correção de rumos naquelas decisões antipáticas que às vezes são tomadas pelo poder público. E além do mais, nós continuamos levando adiante aquele projeto de construção de uma cidade melhor para todos nós. Nós, anapolinos, nós merecemos, mas acima de tudo precisamos viver numa cidade cada vez melhor, onde o serviço público funcione verdadeiramente em favor da população. Esse é o nosso propósito quando a gente assume todos os dias esse microfone poderoso da Nova FM, para justamente ter esse diálogo, esse debate, essa discussão com a população. Porque sem a participação do povo, nada disso vai ser possível. Por isso é que nós trabalhamos para que você fortaleça, né, a sua consciência, para que a gente trabalhe nesses projetos, né, especialmente nesse de ter uma cidade melhor para todos nós. Agora, 9:16, PH.
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10: E com muito prazer, nós estamos recebendo nesta manhã, aqui no estúdio do Rádio Debate da Nova FM, a presença do Luiz Miguel Mendes, ele que vem a ser o presidente da Câmara de Dirigentes Logistas, uma instituição que tem história na cidade, sempre esteve presente nas lutas de Anápolis, especialmente nessa questão do desenvolvimento econômico, e até ultimamente, né, foi criado aí, lá, foi lá na Câmara Municipal, Prospera Anápolis, mas isso acabou não prosperando em nada. Inclusive, a Câmara de Dirigentes Lojistas, há poucos dias, publicou uma nota, né, se desligando do Fórum Empresarial, que era uma instituição que também lutava muito, reunia, congregava ali algumas instituições que lutavam muito pelo desenvolvimento de Anápolis. Então, nós tivemos aí esse pequeno contratempo, essa divergência. E é sobre tudo isso e outras pautas que Anápolis tem. Aqui nós vamos conversar a partir de agora, então, com o Luiz Miguel Mendes, presidente da CDL. Presidente, muito obrigado por ter aceitado o nosso convite e ter vindo aqui falar com a gente. Bom dia.
12: Bom dia, Candinho, bom dia, ouvintes. É um prazer estar aqui e poder dar os esclarecimentos, contar as histórias aí que o povo quer saber.
10: Justamente. E essa história de ter que deixar o Fórum Empresarial não estava correspondendo? Foi em função da não evolução do Prospera Anápolis mesmo? O que foi que aconteceu ali, presidente?
12: Na realidade, Candinho, é assim, nós tínhamos, quando eu assumi essa gestão em janeiro, uhum, junto com a nossa diretoria, nós nos propusemos a fazer dois movimentos muito fortes no sentido de atribuição de atividades e de carga, né? Uma vertical era interna junto à base de associados.
10: Correto.
12: Nós em janeiro assumimos 2.000 empresários, 2.000 empresas associadas à CDL. Nós estamos concluindo o mês de junho, estamos batendo 3.000.
10: Então o crescimento superior a 50%
12: em 6 meses de um trabalho muito intenso diário que passa aí de 14, 16 horas diárias em prol do associativismo e de congregar ali na CDL. O outro movimento era nos juntar a pautas da cidade. Quem esteve ali na nossa posse viu que a gente deixou um lema ali, que era: a missão seria trabalhar para ter uma Anápolis melhor para se viver e se empreender. Então, nós precisávamos estar junto ao fórum, como a entidade sempre esteve, e atuando com essas pautas da cidade. Muito bem, o que aconteceu? Nós pegamos as pautas da CDL com relação à revitalização do centro, isso, com relação a algumas questões econômicas, etc., que envolvem o comércio e serviços, e anexamos à pauta do fórum como um todo.
10: Correto.
12: Que envolve infraestrutura, que envolve questões do DAIA, que envolve várias questões ambientais, etc. Bom, passados 3 meses da nossa entrega de um documento pro forma inteiro, nós vimos que as nossas pautas menores, uhum, e dedicadas ao nosso associado estiveram ali meio que dentro de um bolo grande, complexo, e acaba trazendo uma morosidade para a resolução, seja das questões mais simples ou das mais complexas. Então nós entendemos que neste momento, e aí é uma decisão nossa, por nós, não diz respeito a nenhum membro do fórum nem a autoridade pública, para auxiliar e apoiar mais rápido ou melhor o nosso associado, nós deveríamos nos desmembrar e tocar as nossas pautas.
10: Justamente, então, quer dizer, você criar ali um ambiente de vocês ali para discutir exclusivamente assuntos relacionados a vocês lá da CDL.
12: Isso.
10: Porque
12: até porque a gente entende assim, tem pautas de infraestrutura ali na cidade, tem pautas de meio ambiente, tem pautas que dependem do plano diretor que está sendo analisado e construído. Então são coisas que provavelmente iniciarão alguma análise e sob demanda a partir do ano que vem. E nós temos uma preocupação muito grande no centro da cidade. Assumimos, mandei fazer um levantamento, 172 pontos comerciais fechados.
10: Olha.
12: Abril, mandamos fazer novo levantamento, 90 dias depois, 215 pontos fechados. E agora já batemos 250 e alguma coisa. Então é o seguinte, estão fechando empresas no centro da cidade todos os dias.
10: Presidente, por que que está acontecendo? Porque é o seguinte, o pessoal fala, economicamente o país está até caminhando e tal. Mas aqui em Anápolis a gente vê essa situação aí, cada vez mais empresas fechando. O senhor traz agora esse exemplo do centro. Uma reclamação, que essa é rotineira mesmo, com quem você conversa, o pessoal coloca: mas hoje pagar aluguel no centro da cidade está praticamente inviável. Isso inviabiliza qualquer atividade econômica. O aluguel no centro da cidade é mesmo um empecilho para que as empresas continuem existindo por ali?
12: Se a gente perguntar para o dono do imóvel, ele vai dizer que está abaixo.
10: Abaixo,
12: Se a gente perguntar para quem paga o aluguel, ele vai dizer que está acima. Quando que isso acontece, Candinho? Quando o meu volume de vendas daquela empresa que está ocupando aquele imóvel é baixo. E aí o aluguel se torna alto.
10: É.
12: Porque se eu estivesse vendendo muito, o aluguel não seria alto.
10: É.
12: Então, o que acontece? Há que se equalizar um valor, um modelo de valor de aluguel para o centro neste momento, que é um centro que está necessitando, carente de atualização. Acho que sim. O proprietário está disposto a isso? Não sei. Talvez não, né? Então, há um problema aí a ser tratado, que é uma questão que diz muito mais respeito ao inquilino e ao locador, e a gente não consegue intervir, mas a gente está trabalhando, tem buscado a AIA e a Associação das Imobiliárias para fazer uma interlocução e um trabalho de subvalorização dos aluguéis.
10: Não sei se é impressão minha, mas pelo menos tenho percebido que aquele projeto do município de revitalização daquela parte central do município está parado, que não, ou pelo menos não está caminhando como deveria. O senhor percebe isso também, presidente? Está parado?
12: Nós fomos inseridos na Secretaria de Obras, nós fomos inseridos em seis comissões que estão tratando temas, eixos diferentes do tema da revitalização.
10: Uhum.
12: Revitalização do centro passa por N situações. E tem coisas que não são para hoje.
10: É.
12: Né? Por exemplo, uma das premissas de um novo centro ou do sucesso de uma revitalização do centro é trazer novamente moradia para o centro. Para trazer novamente moradia para o centro, eu tenho que construir no centro. Para construir no centro, eu preciso que o plano diretor libere essa construção, que hoje não permite, né? Dentro dos moldes que seriam necessários. Nenhuma construtora vai fazer hoje padrão aí de apartamento de 300 mil, Minha Casa Minha Vida, se não for uma torre de pelo menos 20 andares. E aí hoje a gente não tem a área concessão para chegar a esse limite de andar. Então, uma coisa está amarrada na outra, está
10: então,
12: dependente,
10: quer dizer,
12: outra.
10: Para revitalizar mesmo o centro, vai ter que ter uma ação mais imediata e mais concreta por parte do município. Não adianta o município ficar apenas fazendo o discurso, vamos ouvir, vamos fazer isso, fazer aquilo, se o próprio município não toma as iniciativas. Mesmo porque, presidente, o município ainda continua cobrando muito caro, por exemplo, IPTU de imóveis lá no centro da cidade, mesmo às vezes esse imóvel tendo sido desvalorizado ao longo do tempo, pela construção que tem.
12: O TSU agora, né?
10: TSU agora, então, quer dizer, essa participação do município, ela é fundamental para que aconteça tudo isso, né, presidente?
12: O que a gente vem pedindo para a prefeitura, e estamos buscando aí para os próximos dias uma reunião com o prefeito, atendimento às necessidades básicas do centro. É buscar uma construção ou definição de uma rua do lazer, uma rua gastronômica no centro, levar eventos culturais para o centro.
10: Isso.
12: Levar órgãos de atendimento ao público. Eu pedi para o prefeito pessoalmente para levar um rápido para o centro, né?
10: Porque o rápido junta pessoas, né?
12: A gente precisa levar pessoas. Resolver a questão do estacionamento da área azul. A área azul precisa ser licitada, precisa entrar em vigor. Nós estamos em 2026, a gente discute área azul em Anápolis desde 2007, 2006. 20 anos discutindo e não se implanta um modelo certo ou errado, mas precisamos tentar.
10: Tentar contribuir com o seu raciocínio aqui, presidente, eu considero como de vital importância a revitalização da Praça Bom Jesus.
12: Sim.
10: Né?
12: Sim.
10: A gente precisa dar uma destinação para aquilo ali, precisa juntar gente ali. Tá abandonado.
12: Nós temos que entender que o comportamento de consumidor, do cidadão, ele vai mudando ao passar do tempo. Centro de cidade, ele nasce por ser a única opção de compras. 2026 não é essa a realidade. Não. A primeira opção de compra é uma internet, a segunda é o meu bairro, a terceira é na cidade vizinha, a última é o centro da cidade. Então, o que faz uma pessoa como você ir ao centro? Se for um local agradável para passear, que tem equipamentos públicos aprazíveis, que tem como eu chegar e estacionar, que eu tenho um mix de produtos e de serviços. Me fala hoje aonde você almoça no centro.
10: Não tem lugar.
12: Quantas opções nós temos?
10: Não tem.
12: E me fala aí uma padaria.
10: Também não.
12: Ou uma confeitaria?
10: Também não.
12: E como nós vamos trazer pessoas para o centro se não tem as coisas no centro?
10: Pois é.
12: Então, a prefeitura, ela precisa fazer o início às ações básicas. Iluminação pública.
10: Iluminação.
12: Segurança, nós pedimos segurança permanente 24 horas, nós pedimos viaturas ali na Praça Americana do Brasil e na Praça Bom Jesus e se intercalassem fazendo uma ronda no centro. Nós continuamos tendo pequenos furtos no centro ali de lojas e isso precisa acabar. O cidadão pedestre precisa ter segurança. Tem a questão das calçadas do ambulante, precisa se colocar o ambulante num espaço que seja factível para ele, que seja bom para o comércio dele e que seja bom para o consumidor e que libere a calçada para o cidadão.

0: vou te dar uma,
1: a gente precisa, né, criar isso aí.
0: Vou te dar um indicador muito preocupante. Nós temos ali na Avenida Goiás, alguns anos atrás, você pagava luvas para ter um ponto ali. Você tinha que comprar o passe aí de alguém para poder você entrar lá. Tamanho era
1: a concorrência
0: para ocupar um espaço ali, e naquela época ninguém reclamava de aluguel alto.
1: Não, ninguém reclamava. Né?
0: Nós temos hoje uma grande franquia de cosméticos que ao lado dela, para um lado esquerdo, para o lado direito, não tem nada, só ponto vazio para alugar.
2: Olha que coisa.
0: Perdão. E ela, eles alegam queda de 40% nas vendas.
2: 40%, é muita coisa.
0: A marca deles é consolidada, o produto é consolidado, as vendas são de porte nacional, acontece em todo lugar, mas essa loja está comprometida pela vizinhança, por não ter. Por quê? O consumidor não para para ir só ali. Às vezes, quem compra dele é quem foi ali num café do lado, numa sandália, numa roupa, no calçado. Como não tem, não vai. E essa loja está perdendo esse movimento.
2: Daqui a pouco ela fecha também as portas e vai embora.
0: Há um mês atrás, eu estive em São Paulo e conversei com um dos diretores de expansão e franquia de uma grande franqueadora de chocolates, né? E falando do projeto revitalização do centro de Anápolis, ele falou, ok, a gente vai aguardar acontecer, porque não compensa Anápolis para nós hoje.
1: Olha
0: o que eu ouvi em São Paulo.
1: Olha aí,
0: né?
1: Então é um investidor em potencial, né? Abrindo mão de fazer esse investimento porque a cidade não oferece as devidas condições. Triste isso. Porque Anápolis já foi a menina dos olhos de muita gente. Você saía de Anápolis, quando você falava do Daia, falava do comércio aqui na cidade, o pessoal realmente despertava aquela vontade de vir fazer investimento aqui. Hoje, a gente fica aí criticando, porque os investimentos estão indo para Rio Verde, indo para Aparecida, por causa da situação que Anápolis atravessa.
0: Nós fomos à terra do arroz sem um pé de arroz plantado.
1: É, justamente.
0: E ser a chamada terra do arroz. Justamente, interessante.
1: Desse jeito. Mas falta isso, né, presidente? Quer dizer, a gente mostrar, eu defendo, por exemplo, volta e meia eu tenho falado sobre isso aqui no programa, presidente, a gente precisa despertar para isso também. Anápolis, né, especialmente naquele processo de início da industrialização, não aquela industrialização que aconteceu lá com as máquinas de arroz na década de 30 e tal, não, fala dessa industrialização já após Daia. E o que é que eu falo aqui? Que a gente antigamente, a gente tinha aquela disposição de mostrar a cidade, a gente tinha aqui a Faiana, que era a feira de amostra da indústria napolina. Eu tava até conversando, já conversei isso até com alguns dirigentes da associação comercial, tô conversando agora com o presidente da Câmara de Dirigentes Lojistas. A gente não tem Anápolis, a cidade tinha festivais, né? Na área cultural, por exemplo, tinha festival de dança, festival de música, festival de cinema, de teatro e um monte de coisa mais. Hoje a cidade não tem mais isso, né? Quando chegava o investidor aqui, a gente estendia o tapete para ele, mostrava toda a cidade e tal. E a gente, ao longo dos anos, nós fomos perdendo esse interesse, nós fomos perdendo esse espaço. Eu acho que é preciso a cidade retomar isso. Por exemplo, essa questão da feira, de ter uma feira para poder mostrar a cidade para o restante do país.
0: Eu vou até te dar mundo. Uma boa notícia sobre isso.
1: A gente, eu tenho falado muito sobre isso aqui, tenho batalhado bastante por isso, mas a gente não encontra aí do setor público essa resposta que a gente precisa. Nós precisamos cobrar isso, né, presidente?
0: Vou te dar uma boa notícia sobre isso.
1: Olha que maravilha.
0: A CDL, no início deste ano, detectou. A CDL tem algumas marcas registradas de algum serviço e coisas. E detectou que a marca Faiana não estava registrada, estava disponível.
1: Ah, é? Porque era um problema isso, até pouco tempo atrás.
0: Isso. E a CDL hoje é a detentora da marca Faiana. Nós registramos. Olha. E a marca é nossa e nós estamos trabalhando. Não é para fazer uma feirinha de praça, é para fazer um grande evento que traga empresas, negócios. Olha. Indústrias de fora, de dentro, e que a gente tenha ali um grande evento. Já alinhamos com o Sebrae. A participação com o Sebrae. Devemos levar a Feira do Empreendedor hoje, feita isoladamente, para dentro da Faiana. Devemos trazer grandes summit de grandes nomes. Isso. De palestrantes para dentro da Faiana.
1: Olha que
0: então
1: maravilha.
0: Tá sendo pensado um grande projeto. Infelizmente não será possível pra fazer agora. Este ano. Mas eu creio que o ano que vem já teremos uma Faiana em Anápolis, trazendo atratividade, negócios, network e muita gente fora vindo ver a nossa cidade.
1: Tá vendo como é que as coisas começam a acontecer? Porque a gente, Anápolis, precisa disso.

0: isso, né? Nós precisamos ter esse espaço para poder mostrar a cidade, o potencial que a gente tem. Porque a gente fica aqui assistindo, né? Porque aqui em Goiás a economia está crescendo sim. Você vai em Rio Verde hoje, tem muita coisa acontecendo. Você vai em Aparecida, vai em Catalão, você chega em Anápolis, sabe? Tá tudo travado. Aqui em Anápolis tudo é mais difícil. Agora receba essa boa informação de que a Câmara de Dirigentes Lojistas é a proprietária da marca Faiana e que a feira vai voltar sim a ser realizada em Anápolis. Agora, presidente, eu fico aqui fazendo já um outro questionamento, que é justamente o espaço, né? A gente que tem o centro de convenções parece que vai ser transformado em centro administrativo. Um espaço que a gente teria também para ocupar agendas importantes aqui em Goiás, nós vamos perder também, que é o centro de convenções. Eu acho, sinceramente, um erro se isso for levado, né, na prática, levar a prefeitura lá para o centro de convenções. Aquilo ali deveria ser reservado para justamente esses eventos que nós tanto precisamos, até para fortalecer outro setor, outros segmentos da economia de Anápolis. Eu não sei o que pensa o presidente da CDL, mas eu acho que se a prefeitura for para lá vai ser um erro, né, presidente? Não sei.
1: Bom,
0: o que você
1: pensa. Vou dar muito, muito transparente aqui a minha opinião sobre esse ponto. É. O centro de convenções, como está hoje, é ineficaz, não, e inoperante.
0: É.
1: Ponto. Ele deveria ser uma matéria de exploração de negócio, de feira, de eventos e trazer coisas aqui de uma forma até rotineira. Acho que existe espaço para isso e eu não consigo entender bem o porquê não ter essa ocupação. Acredito que talvez a alocação da gestão lá no governo do estado e etc. possa ser o complicador. É, já com relação, eu vi alguma coisa na imprensa a respeito da prefeitura falar de se mover para lá, né? Levar algumas secretarias, etc., para lá. É, mas me parece que a ideia seria ocupar parte e outra parte. É. Manter para eventos, ou seja, reduzir o espaço de eventos e manter uma ocupação.
0: Então, dividir a ocupação ali, é isso, presidente?
1: Eu, pelo que eu entendi, do que eu li, eu não tive informação de fonte de dentro da prefeitura, eu vi isso na imprensa, mas era dividir a ocupação. Me parece que a ideia, lá são três grandes, vamos chamar de galpões, blocos, né? Então a ideia era ocupar um maior e deixar outros dois para eventos. Me parece que essa é a ideia.
0: É.
1: Do ponto de vista de gestão de economia, pode parecer factível. Né? Eu iria para lá com os órgãos, secretarias e tal, sem custo.
0: Isso.
1: Pode parecer interessante.
0: Uhum.
1: Ao mesmo tempo, eu estou levando, afastando da cidade também esse movimento sobre o poder público, que não vai só o funcionário público. Vai N pessoas hoje atrás do órgão público, né? Para resolver alguma demanda ali. Então eu afasto as pessoas para uma região que não tem suporte aí a consumo, a convivência, a estar, né? Então tem que entender qual é a ideia da prefeitura nesse momento.
0: Para a CDL, a opção seria de espaço para realização dessa feira que vem a ser novamente a Faiana, seria mesmo lá no centro de convenções? O que vocês pensaram?
1: O que nós pensamos seria.
0: Né?
1: É uma grande feira que ocuparia todo o centro de convenções.
0: Pois é, e seria uma feira muito interessante. Não sei qual que vai ser o modelo dessa feira ainda, claro que a CDL também já está trabalhando nesse modelo, mas vai ser mais ou menos com aquele mesmo objetivo do passado. Por exemplo, nós temos um DAI aí hoje que tem muitas indústrias, e indústrias que têm a presença no mercado nacional. Essas indústrias seriam levadas para essa mostra também? A intenção é fazer tudo isso junto?
1: Eu participei, eu tinha comércio da área de tecnologia no passado, na época da Faiana, e eu participei como expositor na Faiana. Na minha visão, o que era feito no passado era vender espaço, buscar as empresas anapolinas para exporem ali. E aí faltava uma perna. No que nós estamos trabalhando para trazer uma conexão. Nós não queremos só a indústria do DAIA dentro da Faiana. Nós queremos a indústria do DAIA dentro da Faiana e queremos os clientes dessa indústria que estão lá em São Paulo vindo na Faiana.
0: Também,
1: Então nós estamos criando e elaborando esse modelo para trazer o comprador da indústria do DAIA para a Faiana.
0: Justamente.
1: É ele que nós queremos trazer.
0: A feira vai ser também um elemento divulgador do DAIA enorme, porque a gente fica reclamando aqui que não chegam novas indústrias para o DAIA, mas também nós não temos mostrado o DAIA para ninguém. A feira vai ser uma oportunidade para isso também, presidente?
1: É isso aí. Eu acho que a feira é uma oportunidade, uma amostra. Tá tendo agora um trabalho da Secretaria de Indústria e Comércio junto a uma empresa do estado de São Paulo para desenvolver um material de make de de apresentação de Anápolis, né? É. Como se fosse uma apresentação comercial da cidade de Anápolis. É uma iniciativa muito bacana e isso vai se agregar a esse trabalho de fazer uma faiana acontecer.
0: Uhum.
1: E para que a gente possa ter de novo pessoas vindo de fora. Além disso, essa feira, ela vai objetivar trazer essa nossa região. É, nós temos Jaraguá, nós temos Pirinópolis, nós temos Cocalzinho, nós temos Abadiano.
0: É.
1: Essas pessoas, muitas delas vêm em Anápolis. Mas cadê o empreendedor de lá ou o consumidor de lá? Por que que a gente não traz para essa feira? E a ideia é isso, fazer uma feira que consiga abrigar também dentro da feira a região, para trazer as pessoas da região, para a gente devolver a cidade polo que Anápolis já foi um dia.
0: Justamente, né? É preciso resgatar essa importância que a Anápolis teve lá no passado, bem lembrado aqui pelo presidente da CDL. Agora, presidente, uma outra coisa também, eu tenho falado muito sobre isso aqui no programa, é uma bandeira que a gente vem carregando já há algum tempo, que a Anápolis às vezes fica muito amarrada, porque a gente, você olha a Anápolis de fora, eu falo isso porque eu converso com pessoas que moram em outros estados, em outras cidades e tal, e o pessoal tem uma imagem de Anápolis, que Anápolis é uma cidade moderna, que tem tudo, que é isso, que é aquilo, mas que às vezes em algumas questões nós ainda estamos muito atrasados. Por exemplo, na questão ambiental. Tenho falado muito sobre isso aqui. E tenho feito algumas pesquisas também relacionadas a isso. Como é que os grandes conglomerados urbanos pelo país afora têm resolvido os seus problemas no tratamento do lixo, que é uma questão ambiental importante? Instalando usinas para o processamento desse lixo, para o aproveitamento desse lixo. Separa o que é reciclável, né? E faz um tratamento daquilo que é orgânico. Isso aí você vira gás, vira adubo, um monte de coisa, e você elimina, você tem um ganho. Você não vai nem observar o ganho financeiro, não, que é importante também, mas não é o principal. O ganho ambiental é que é enorme. E nós temos tentado fazer essa discussão aqui. Alguns setores, não sei porquê, fecham os olhos para essa questão que é tão importante para nós. Que a instalação aqui em Anápolis, e não é um projeto grandioso, não é nada de outro mundo, é a gente instalar aqui uma usina para o tratamento desse lixo. Você acha que é uma questão que Anápolis vai ter um ganho enorme, que precisa acontecer? Que visão o senhor tem desse problema? A CDL tem algum interesse nesse tipo de questão, presidente?
1: Tudo que trata o meio ambiente é de extrema necessidade de atenção, de investimento, de execução. Então, eu não vejo como Anápolis, uma cidade com uma indústria como tem, com a população que tem, fugir de um tema como esse. Vai ter que fazer em algum momento e que seja o mais breve possível. Isso não é o ganho financeiro, como você disse, é o ganho moral, ambiental, saúde,
0: qualidade de vida.
1: Uma série de coisas, de coisas que.
0: Eu tenho certeza que o presidente acompanha isso, né? Você passando pelos córregos aqui do centro da cidade, por exemplo, o Córrego das Antas, o João Cesário, Água Fria. Tá tudo cheio de lixo, quer dizer, a gente tratando esse lixo, a gente vai evitar que esse material tenha essa destinação. Quer dizer, eu acho que é preciso. E outra coisa, viu, presidente? A gente tem linha de crédito para isso. A prefeitura não pode falar assim: a gente não tem dinheiro para tocar um projeto desse. Mas tem linhas de crédito para isso. Você pode terceirizar. Andam privatizando tanta coisa que é essencial, que deveria ser público, por exemplo, a saúde. Mas aí não tem coragem de terceirizar, por exemplo, essa questão que é ambiental. Então eu acho o seguinte, esse debate ele precisa ser feito na cidade, sob pena da gente continuar, presidente, num atraso terrível em relação a essa questão ambiental.
1: Se eu puder dar uma sugestão sobre esse tema, eu acho que hoje.
0: À vontade, presidente.
1: A decisão sobre esse tema é total da prefeitura e da Secretaria de Meio Ambiente.
0: Isso.
1: Eu acho que tinha que extravasar. Sair dali da prefeitura e ter entidades, órgãos, uma OAB, um conselho de engenharia, um conselho de arquitetura, enfim, vários entes da sociedade organizada participando, dialogando sobre isso e construindo um modelo até para ajudar a própria prefeitura a definir as prioridades e as etapas da execução, né?
0: Justamente.
1: Mas precisamos de mais envolvimento, mais pessoas entendendo a necessidade de falar sobre isso.
0: Maravilha. Presidente, para poder finalizar, eu queria voltar àquela questão lá da saída da CDL, lá do Fórum Empresarial. Vocês ficaram decepcionados lá com a vereadora, a presidente da Câmara, porque foi lá e falou do Prosper Anápolis, depois não apareceu decisão nenhuma. Isso também pesou para que a CDL saísse lá do Fórum Empresarial?
1: Não, na realidade é assim, eu aprendi ao longo da vida que a decepção é gerada daquela expectativa que a gente deposita.
0: É.
1: Então eu não tive decepção alguma, porque não era esse o viés. O que aconteceu é, no momento que eu busco pela CDL a união com as outras entidades e a gente resgata ali a atividade do fórum, já existiam demandas vistas da CDL para o centro da cidade, que é uma prioridade, né? E com o fórum a gente acabou embarcando ao projeto total do fórum as demandas da CDL. Acontecendo isso, lá em 27 de março, a gente atende, então, atendeu em 12 de março o chamado da presidente da Câmara, vereadora Andréia, criando ali o Prospera Anápolis e chamando o fórum para dialogar. E nessa criação ela pediu que o fórum se manifestasse sobre as necessidades, sobre a visão, as sugestões de pauta do fórum para a cidade de Anápolis, para que a economia de Anápolis fosse recuperada e resgatada. Nós o fizemos 15 dias após, entregando em 27 de março lá na CDL, um documento denominado Caminhos para Prosperar. Que estavam ali todos os problemas e soluções pensadas por nós. Não que sejam as melhores ou as possíveis ser feitas, mas pelo menos pensado por nós. Para este problema, essa solução. Para este problema, esta solução. Com isso, nós chegamos ali a um documento que envolveu 15 eixos temáticos, 15 pilares. Tem infraestrutura, tem meio ambiente. Tem imposto, tem reurbanização, tem uma atividades culturais, tem uma série de eixos e polos ali. Bom, o que aconteceu do dia 27 de março para cá é que aí o Poder Legislativo entregou as cópias do documento para o Executivo, para as secretarias, nós fizemos parte dessas entregas e a gente entende, como eles nos disseram, reportaram, que haveria uma análise, um estudo, etc. para uma resposta posteriormente, que para nós do fórum não veio até o momento.
0: Pois é.
1: Tá? Não veio. Eu não sei te dizer se não foi feito, se está sendo feito ou se será feito, porque a gente não teve posicionamento.
0: Quer dizer, não teve uma resposta por parte, né? No caso aí, né, do Prospera.
1: Qual foi a minha decisão de saída? Ao ver que existiam muitas outras demandas no fórum, que as nossas estavam embarcadas e que 3 meses depois poderia estar ocorrendo o risco de nem ter chegado a ver as nossas demandas, e eu vendo o aumento de empresas sendo fechadas no centro, eu disse, espera aí, eu tenho que voltar meu olhar para a CDL, né, cuidar do meu associado e fazer um trabalho mais forte junto ao nosso associado. Então, preservando o associado da CDL, preservando o setor de comércio, serviço, a gente entendeu que seria um momento que a gente não agregaria ao fórum e que precisava estender a nossa pauta, a nossa agenda isoladamente.
0: Dedicar a nossa causa, a nossa missão
1: prioritária. Então, aí a gente se desliga do fórum e agora a gente vai passar a resgatar as nossas pautas, as nossas causas e voltar a atuar no que é necessário fazer para dar celeridade a uma resolução da CDL para com seus associados.
0: Presidente, a última questão aqui rapidamente, que é a seguinte, eu tenho falado também muito sobre o processo de desburocratização em Anápolis. Eu entendo que a gente precisa criar uma legislação, que, por exemplo, a industrialização do município depende de política lá do governo federal, do governo estadual, né, para poder a coisa acontecer. Mas, por exemplo, a expansão do comércio da cidade, né, aí já sim depende mais do município. E eu vejo com muita tristeza que muita gente ainda reclama do excesso de burocracia, que demora demais para conseguir alvará e tal. Nós não está na hora da gente cobrar, por exemplo, da Câmara Municipal, que seria o local adequado, né, trabalhar, estudar, tentar criar uma legislação que desburocratize essas questões na cidade, o Poder Legislativo ter uma atuação mais eficiente nisso, porque a reclamação, presidente, não sei se chega para vocês também lá da CDL, mas para a gente chega demais aqui, essa é burocracia. Ah, mas tem um alvará online. O Candinho, eu fui lá, a coisa não é bem assim, não. É muito mais enrolado do que você pensa. Não está na hora de a gente atuar nesse sentido também, não, presidente?
1: Então, essa é uma visão.

0: Eu fui lá, a coisa não é bem assim não, é muito mais enrolado do que você pensa. Não está na hora de a gente atuar nesse sentido também não, presidente?
1: Então, essa é uma visão, nós já estamos atuando. O que que a gente entende, Candinho, com relação a isso? Nós precisamos de leis.
0: Precisa, pois é.
1: Nós temos a grande lei do município, chama-se o plano diretor.
0: É.
1: E a pensa as leis, vem código de postura, vem a lei dos alvarás, fiscalização. Tem os apêndices, ou apensos.
0: Os apensos
1: das leis. E aí a gente vai precisar rever essas leis, elas precisam mudar para poder dinamizar o município. Tem coisas que estão ali, está muito nítido já o que fazer. Mas fazer uma intervenção, uma emenda agora, eu também acho que é mais uma costurinha. As leis hoje, quando a gente pega assim, o postura com infraestrutura, com engenharia, eles não se conversam.
0: Não se conversam.
1: Não se conversam, não tem.
0: Alguns que atuam isoladamente que precisavam ser uma atuação conjunta.
1: Vigilância sanitária com postura não conversa. Quando a gente pega lá para registrar, por exemplo, uma clínica num prédio. Vou no andar terra aqui numa galeria que tem um primeiro andar e eu quero abrir uma clínica. Não, você tem que isolar o primeiro andar, o primeiro andar tem que sair por outro lado. Não faz o menor sentido, entendeu? Então precisa uma atualização geral. Isso vai demandar que o plano diretor seja definido. Então estamos falando de algo que vai sair para o ano que vem. Enquanto isso, a gente tem que tentar achar alternativas para dar celeridade, porque senão vai sofrendo o investidor, o empreendedor que quer fazer algo e gerar emprego, renda e está tendo dificuldade.
0: E vou além disso que o presidente está falando. A gente precisa ter uma nova legislação, tornar essa legislação mais moderna para atender as exigências atuais. Como o presidente está falando aqui, ó, as instituições responsáveis por esse segmento, elas precisam dialogar, conversar entre si para facilitar a coisa. Conheço muita gente, muito potencial investidor que foi embora de Anápolis, que já não aguentava mais a burocracia. Alguns sofrendo achaques, coisa que eu nem gostaria de falar aqui, mas que acontece isso sim, senhor. Então a gente precisa, sabe, para que a cidade volte a ser atraente, né, para que ela consiga atrair esses investidores aqui e tal. A gente precisa dar uma modernizadinha também, até já propus isso aqui, fazer um mutirão. Vamos estabelecer uma legislação que realmente desburocratize essa questão. E vou ainda além, sabe, presidente? Eu acho que a Anápolis, o tamanho que ela já tem, em torno de 400 mil habitantes, tem gente que fala que tem mais, mas vamos ficar com 400 mil habitantes. A Anápolis já precisa criar regiões administrativas. Você já pode ter a Anápolis, uma cidade dividida. A Anápolis hoje cabe quatro cidades de 100 mil habitantes, 120 mil habitantes. Então é preciso você facilitar esse acesso, né? Antigamente eles criaram os RAPs, hoje o RAP tem uma unidade. Eu acho que essa descentralização administrativa é essencial para que o município resolva grande parte das suas demandas. Porque às vezes a pessoa tem que. Ah, mas hoje, Candinho, faz tudo online, faz tudo lá pelo computador e tal. Mas às vezes a pessoa tem que sair da Fabril para vir aqui na prefeitura resolver alguma questão, sendo que ela poderia resolver isso lá na região dela mesmo. Então, quer dizer, essa cidade, quando eu falo que ela precisa ser debatida, ser discutida, me refiro, viu, presidente, justamente a isso. Nós temos que abrir a cabeça para o moderno. Nós precisamos aceitar as coisas que estão chegando. E nós não estamos fazendo o dever de casa. Precisamos preocupar com isso, né, presidente?
1: Com certeza. O grande desafio da prefeitura, inclusive, é trazer inovação, trazer tecnologia para a prefeitura. Tem que ser online de fato.
0: Tem.
1: Algumas coisas já estão, algumas coisas funcionam. Tem uma central de atendimento via WhatsApp, tem algum agendamento. Sim. Bacana, é isso mesmo. Mas tem muita coisa ainda que exige que seja tratado por papel e presencial. Isso precisa mudar.
0: Pois é, quer ver uma coisa aqui na área da saúde, né? Essas pessoas mais de idade, elas não conseguem aí se assimilarem a essas novas tecnologias. E aí você tem que ficar marcando consulta ali, só marca pelo Zap. Agora já melhorou porque já estão marcando lá nos postinhos de saúde. Mas a gente tem que estar atento para a realidade do município. Alguns segmentos precisam ser modernizados, mas outros a gente precisa continuar com aquele atendimento presencial ali, com as pessoas que mais precisam.
1: A realidade não é substituição, é adição.
0: Adição.
1: eu tenho um modelo presencial que ele é necessário, uhum. e eu preciso adicionar um modelo online, um modelo digital. Porque parte da população se favorece de não ter o deslocamento, de não ter enfrentamento de fila, etc., através de um digital. Então é aumentar as opções de relacionamento com o cidadão, com o contribuinte, não substituir. Não é fechar uma unidade no bairro X e

0: abrir outra no bairro Y. Não é isso, é adicionar esses pontos de atendimento digital e presencial.
1: Maravilha. Presidente da Câmara de Dirigentes Lojistas de Anápolis, a nossa CDL, Luiz Miguel Mendes, quero demais te agradecer, viu, Luiz, por ter aceitado o nosso convite, ter vindo aqui, né, feito essa conversa com a gente, que foi muito esclarecedora. Eu acho que a gente precisa mesmo estar sempre fazendo esse debate sobre a cidade, que eu acho que Anápolis tem um ganho enorme com isso, quando você pega lideranças como Luiz Miguel, como presidente da Associação Comercial, do Rotary, do Lions, das entidades de serviço, dos sindicatos, das associações de moradores, enfim, quando você pega a sociedade organizada e resolve fazer esse debate, a cidade ganha muito. E eu tenho certeza, Luiz, que você tem um interesse enorme em fazer essa discussão, esse debate daquilo que acontece na cidade. Afinal de contas, todos nós iremos ganhar com isso. Então, quero demais te agradecer, viu, Luiz? Muito obrigado.
0: Eu que agradeço pelo espaço, coloco a CDL às ordens aqui para sempre estar contribuindo, trazendo uma informação. É. E saiba que esse movimento da saída não é uma virada de costas para Anápolis, pelo amor de Deus, não. É foco para resolver algo mais emergencial, importante para o associado da CDL, mas que a CDL sempre estará de braços abertos e apoiando toda e qualquer situação construtiva, positiva pro Anápolis. Isso é fato. Estamos a favor e a serviço do empreendedor de Anápolis para que a gente possa fazer dessa cidade a melhor para se viver e se empreender.
1: Maravilha. E tomara que isso vá acontecer num período muito curto. É, a gente precisa realmente dar uma nova dinâmica para que Anápolis volte a ser aquela protagonista do desenvolvimento econômico de Goiás. Nós já ocupamos essa posição, lamentavelmente, ao longo dos anos, temos perdido, né? Hoje, por exemplo, Anápolis é o quarto município produtor de riquezas no estado. Hoje nós estamos atrás de Goiânia, de Rio Verde e de Aparecida. Quer dizer, então, nós não estamos fazendo o dever de casa, nós estamos falhando em algum lugar. Falta força na representação política? Falta. Mas falta também nós, da população, termos mais orgulho do lugar onde nós moramos, trabalhar mais por ele. Falo muito, por exemplo, no ano eleitoral aqui. Nós estamos votando em candidatos que depois eles não voltam aqui para nos ajudar a resolver os nossos problemas. Então, Anápolis, que sempre se orgulhou muito de ser bairrista, no bom sentido, hoje nós deixamos isso para trás. É preciso que isso volte a acontecer para que a gente tenha novamente aquela cidade que nós tanto sonhamos, que nós tanto desejamos, mas que acima de tudo tanto precisamos. E nós vamos sim continuar trabalhando para isso. Bora pro intervalo, PH? Saia daí não, porque daqui a pouco a gente volta e tem muito mais ainda hoje aqui no Rádio Debate para você.
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17: Hora certa. Agora em Anápolis, 10 horas e 3 minutos. De volta aqui com o Rádio Debate, o seu espaço livre e democrático do jornalismo anapolino. Quer participar com a gente? Fique à vontade.
1: Aliás, a sua opinião ela é muito importante dentro daquele projeto de construção de uma cidade melhor para todos nós. Para que isso aconteça, a participação do povo ela é fundamental. Seu posicionamento, a sua crítica pode provocar uma correção de rumos daquelas decisões antipáticas que às vezes são tomadas pelo poder público. Então anote aí o telefone para você participar aqui com a gente. Meu amigo Paulo Henrique Mendes, o PH, tá ali, ó, prontinho para te atender. Pode ser mensagem de texto ou mensagem de voz, que é o áudio. O importante, repito, é você participar. Então anote aí, é o 96-000-5177.
18: Repita!
1: 96-000-5177. Agora 10 horas e 4 minutos e ele já chegou. Tá por aqui, viu, PH? Quem que é, PH?
19: Roger Fernandes. O fera da comunicação.
1: Com as garras afiadas, aliás, mais afiadas do que nunca. Meu amigo Roger Fernandes, bom dia, tá tudo bem? Como é que amanheceu a terça-feira? Mais leve, afinal de contas, o Brasil bateu o Japão e foi de virada. Quer dizer, o brasileiro hoje está muito satisfeito. É assim que você está mesmo, Roger? Bom dia.
20: Meu amigo Cândido, filho, bom dia. Né? O Paulinho já tá falando ali, bom dia, Paulinho. Falando que eu não assisti o jogo, não assisti mesmo, não.
1: Rapaz, esse Paulinho é um corneta sem tamanho. Antes de começar a falar, já vai tentar lá.
20: É, já tá aí cutucando já. É ele que tá com as garrinhas afiadas. Ô, Candinho, assim, eu ia falar justamente sobre isso, né? Ele iria lhe perguntar isso, como é que você amanheceu hoje, feliz, satisfeito com a vitória do Brasil. Mas o brasileiro, ele amanheceu satisfeito, feliz, mas preocupado.
1: Preocupado, também tô preocupado. Você sabe por quê? Claro que uma vitória como aquela de ontem sobre o Japão, se nos enche de esperanças, né? Mas mesmo porque a Alemanha, que é um concorrente ao título, já ficou pelo caminho, né? Foi derrotada pelo Paraguai, lá nos pênaltis. A Holanda também já ficou pelo caminho, foi derrotada pelo Marrocos, quer dizer, duas equipes de ponta lá do futebol europeu e concorrentes diretas, né? Já fora da disputa da Copa do Mundo. Quer dizer, isso aí já deixa, já é motivo para deixar o Brasil um pouco mais tranquilo.
20: Exatamente,
1: né?
20: Assim, mais
1: animado.
20: Mais animado. Agora você olha a questão também das seleções europeias, além do futebol mundial, ele ter caído muito a qualidade, não foi só aqui no Brasil. Né? Tanto é que nós temos jogadores hoje aqui que a gente nem conhece, que são destaques lá fora. Só pra você ver. E o nosso futebol, há alguns anos atrás, na nossa época de repórter, aonde se falava em jogador sul-americano vir pra cá e fazer sucesso. Hoje que nós temos jogadores sul-americanos aqui, jogadores da Bolívia, de Colômbia, não sei mais da onde, sendo melhores do que os nossos jogadores aqui.
1: Isso.
20: E assim, outra questão também, né, o Candinho. Seleção europeia, embora esteja fazendo calor na Europa essa temporada agora, não é fácil nem para nós sul-americanos, estamos acostumados a aguentarmos o calor lá nos Estados Unidos. Imagine para um europeu.
1: Para ele é mais difícil lá.
20: Então é muito sacrificante também, né?
1: Justamente. E aliás, gente, ó, tudo, né, sobre a vitória do Brasil sobre o Japão, enfim, dos jogos de ontem da Copa do Mundo, você terá dentro de instantes com a equipe Geração do Esporte aqui no Geração Esportiva.
20: É tudo também, né? A nossa seleção joga hoje, né?
1: A nossa seleção?
20: Na nossa Copa,
1: A nossa Copa, que é
20: a seleção Copa nossa aqui nossa, da cidade. É o Anápolis, a nossa Copa é a Série C, ué.
1: Pois é, e o Anápolis que não, né, dá um jeito de reagir não pra ver, viu? Os times lá de Sergipe que estavam caindo, já estão começando a querer ali fugir do rebaixamento. O Anápolis hoje mesmo, se ele vencer, ele ainda não sai da zona do rebaixamento.
20: Só se golear,
1: não vai dar conta, né, Roger?
20: Então, colocar lá pelo menos 4 gols de diferença.
1: Rapaz, o Anápolis terá o quê? 9 decisões pela frente, né? Faltam 9 jogos? Não, faltam 8, né, Roger?
20: Faltam oito jogos.
1: Então o Anápolis tem 8 decisões pela frente. Então é preciso, amigo, começar mesmo a vencer. Agora, aliás, o empate para o Anápolis a partir de agora passa a ser um péssimo resultado. É, ou a vitória. É só o que interessa, não tem, né, um outro objetivo.
20: O ideal é buscar a vitória, Cândido. Mas assim, é o que eu comentava ontem no programa, o Anápolis tem que fazer jogo a jogo, mas não pode pensar só jogo a jogo.
1: Não.
20: Então, assim, um empate lá hoje no Sul, muito frio lá, entendeu? Um time forte. já é um grande resultado, porque o Anápolis depois pega dois jogos em casa.
18: E tem que bater obrigatoriamente.
20: Então, se ele fizer lá e obrigatoriamente tem que fazer os resultados aqui, ele faz 7 pontos.
18: Isso.
20: E aí já vai lá pro meio da tabela.
18: O Anápolis, esses 8 jogos que restam, com 4 vitórias, dá pra escapar, Roger?
20: Com 4 vitórias.
18: 4 vitórias dá o quê? 12 pontos.
20: Contando com a vitória passada, né? É. Se ele conseguir 4 vitórias mais um empate, ele chega ali em torno ali do... Vai estar com 19 pontos, mais ou menos, se eu não estiver enganado aqui.

0: ali do. Vai estar tá com 19 pontos, mais ou menos, se eu não estiver enganado aqui.
1: Hoje tem 8, né? Hoje tem 8, Anápolis. Então, com mais 4 vitórias, mais 12 pontos, mas 20, com 20 pontos dá para escapar, né, Rogério?
0: É, 4 vitórias já contando com a que ele já teve semana passada. Então, mais 3 vitórias, ele vai alcançar os 17 pontos, mais um empate ali, 18 para 19 pontos. A diretoria acredita que dá para se manter na Série C, porque são só dois que caem.
1: É, justamente. E outra coisa, gente, o Anápolis tem que fazer, como diz aquele ditado, tem que fazer das tripas o coração para poder se manter na Série C, porque se perder essa vaga na Série C, vão ver a falta que isso faz. Então tem que caprichar agora, tem que fazer o deverzinho de casa, tem que sair do rebaixamento para poder ter. Além da questão do calendário, também um ponto de vista financeiro, né? Fortalece muito o Anápolis precisa disso. Então tem que caprichar no serviço a partir de agora, né, Rogério?
0: E se a gente colocar agora já misturando o futebol com a política, é uma coisa que eu não consigo entender, Cândido. E um abraço ao Augustinho Couto. O Augustinho tá sempre com a
1: grande
0: gente.
1: Grande Augustinho, lá nos Estados Unidos, né? Augustinho,
0: lá dos Estados Unidos. Grande Augustinho, aquele abraço, muito obrigado pelo carinho. Ô, Candinho, uma coisa que eu não consigo entender é como é que você, e aqui eu já tô falando, e já até para não falar que eu estou falando só do Anápolis, vamos colocar a Napolina também nesse contexto, porque ano que vem nós teremos duas equipes e já temos uma este ano disputando uma competição nacional.
1: Correto.
0: Você quer coisa melhor para divulgar a cidade de uma forma gratuita?
1: Isso.
0: E aí nós acabamos com torcida premiada. Eu sou contra a torcida premiada.
1: Não, naquele formato.
0: Nos moldes que é. Mas assim, você acabar com a torcida premiada no ano da competição, pegar os times de surpresa. Se você ano passado você fala, olha, no ano que vem não vai ter torcida premiada.
1: Aí vocês vai se preparar, né? O time vai se preparar.
0: Pra... Agora você vem, no seu planejamento você coloca que tem a torcida premiada e última hora você fala que não tem.
1: Não, e outra coisa, Rocha, eu contribuí com o seu raciocínio aqui, uma coisa que é até mais grave. Deixou de pagar aquilo que já era direito dos clubes de recursos de competições passadas, que não, o município não pagou. Tá atrasado até hoje, né? Pois é, ué.
0: Aí você conta assim, aí a cidade poderia estar se aproveitando, por exemplo, nós vamos ter aqui na sequência, me fale agora da memória, um dos times eu sei que é o Maringá. E me fale agora na memória aqui o outro time que vai vir.
1: Você
0: imagine um time que vem de fora, se você traz para se hospedar em Anápolis, você traz os torcedores para se hospedar em Anápolis, aí é o comércio que fatura com isso, que o pessoal vai fazer compras, restaurantes, né? No caso aí, hotéis, você pode criar um turismozinho aqui para atrair os torcedores para virem para cá, vender uns pacotes. Olha o que a cidade pede, que a nossa prefeitura, a nossa Secretaria de Esportes, os nossos vereadores não enxergam isso.
1: Não.
0: Mas, assim, aí não ajuda,
1: vivem
0: o time.
1: No outro mundo,
0: Eles só vão no estádio quando o time chega na decisão para poderem aparecer.
1: Quando vai ter estádio lotado, eles estão por lá.
0: Aí estão lá aparecendo e tudo mais. Então, assim, um deputado aqui semana passada, ele quis se beneficiar, fez o papel dele, porque ele foi lá, esteve com dirigentes do Anápolis, mas querendo se beneficiar de um dinheiro que vai vir do governo do estado de 500 mil para cá. Ele não tem nada a ver com isso. Isso é uma questão de do presidente da Assembleia lá, que é candidato a deputado federal. Mas ele chegou lá e apareceu na foto. E começaram a falar aí os assessores dele que ele arrumou esse dinheiro pro Anápolis. Não arrumou.
1: Aliás, a Assembleia Legislativa passou dos 6 mil comissionados. Gente, que vergonha. Eu fico encabulado, né? Fico mais chateado ainda. É que os nossos órgãos fiscalizadores, ninguém toma uma posição. Ninguém fiscaliza. Gente, uma boa parte do dinheiro que a gente paga de impostos está indo para esse cabide de empregos lá na Assembleia Legislativa hoje. São mais de 6 mil servidores comissionados. Que na realidade, servidores que foram contratados apenas para serem cabos eleitorais de candidatos agora na eleição. Gente, isso é um absurdo que tá acontecendo.
0: Nós temos ex aqui que eu tinha informação que ele tinha conseguido 3 cargos aí para apoiar um já deputado e que é pré-candidato. Ele vai ser candidato, né? É lógico que ainda não veio a convenção. E eu tinha uma informação ali agora do missionário que aqui estava com você, de que são 10 cargos. Eu tinha informação de 3.
1: Tem 10 cargos.
0: Que ele ganhou agora para poder apoiar. Aliás, o Cândido, tá uma coisa absurda.
1: Absurdo.
0: Vereadores lá em Goiânia, pelo menos, eu tenho informação de alguns, 200 mil para poder apoiar candidato a deputado estadual e alguns até um valor mais alto.
1: Ah, é?
0: Pra poder apoiar um candidato a deputado estadual.
1: Gente, é um absurdo.
0: Então, assim,
1: desse.
0: E muitos desses aí são através dos cargos que você tá aí falando. É.

0: nesse momento. Então, assim, é uma distribuição de cargos realmente é uma coisa vexatória, feia.
1: É.
0: Entendeu? Por causa de um apoio. A estrutura de um candidato a deputado estadual, ela hoje chega a ser maior do que de um deputado federal. Estou falando de quem já tem cargo.
1: É,
0: porque um deputado federal, ele tem o quê? Ele tem alguns cargos que ele dá lá no governo, do governo federal, e não é tão fácil assim.
1: É.
0: Agora, o deputado estadual, ele tem no gabinete dele, ele tem no governo do estado, ele tem várias prefeituras pelo estado.
1: Tem.
0: Olha a quantidade de pessoas que ele tem para trabalhar para ele.
1: Não, aqui em Anápolis dá uma vergonha. Aqui a gente tem deputado que tem emprego lá na Assembleia, né? Tem emprego aqui na prefeitura, tem emprego lá na Câmara, tem emprego em tudo quanto é lugar. E na realidade a gente sabe que é gente que não trabalha mesmo, a grande maioria não trabalha. É apenas para ser cabo eleitoral em época de campanha agora. É isso aqui que me deixa mais chateado. É,
0: você
1: sabe?
0: Tem aqui um vereador, né? Do caso do vereador José Fernandes, que ele é vereador. Ele é médico de profissão.
1: Uhum. Do município?
0: É do município. É, não, ele, assim, ele já é médico dele, não sei se ele tem um consultório dele, mas é médico. Aí é funcionário da prefeitura.
1: Da prefeitura.
0: É, aí ele é funcionário do gabinete do governador.
1: É, do Daniel Vilela.
0: Entendeu? Eu falo assim, onde que ele arruma tempo pra trabalhar
1: isso
0: tudo?
1: E é perito também lá do Instituto Médico Legal.
0: É perito aqui no Instituto Médico Legal. Justamente. Onde que ele arruma tempo pra tudo isso?
1: Pois é. Então, cara, eu vou contar pra você sinceramente, sabe? Eu acho que não pode... Né? E os órgãos fiscalizadores não dão uma satisfação. Né, Ministério Público, Tribunal de Contas e tal. Aliás, isso é uma decisão aí, se não me engano, é do STF, é dizendo que as câmaras municipais não podem mais rejeitar os pareceres dos tribunais de contas. Vamos ver se essa apuração, essa prestação de contas dos prefeitos, se ela vai ser mais sincera, né? Se não vai ser apenas um exercício contábil ali. É um absurdo esse negócio. Ah, porque se o prefeito tem maioria lá na Câmara, ele vai aprovar os seus balancetes. Agora, com essa decisão do STF, tem que reconhecer os pareceres lá dos tribunais de contas, se a coisa vai realmente melhorar. Aliás, Roger, há poucos minutos esteve com a gente aqui no estúdio, presidente da Câmara de Dirigentes Logistas de Anápolis, a CDL, o Luiz Miguel Mendes, mas ele trouxe uma notícia que eu já fiquei um pouquinho mais animado com Anápolis. Isso faz parte também da cobrança, e inclusive, durante a campanha eleitoral do ano passado, nós falamos muito sobre isso. Agora parece que... Estou falando para você que esse programa serve para alguma coisa?
0: Você tem um trabalho importantíssimo que um dia vai ser reconhecido ainda.
1: Se Deus quiser. E aí, Roger, é o seguinte, eu falava sobre a necessidade de Anápolis voltar a realizar a Faiana. É aquela feira, sim, que mostra Anápolis pro Brasil inteiro, mostra o nosso DAIA, mostra as potencialidades que a cidade tem. Isso estava adormecido. As gestões do município não se importavam com isso. E qual foi a boa notícia que foi trazida para nós aqui pelo Luiz Miguel Mendes, lá da CDL? Que a CDL agora é a dona da marca Faiana.
0: Que bom.
1: Não dá mais para esse ano, que já estamos praticamente no mês de julho já, mas que para o ano que vem, a partir do ano que vem, eles vão realizar todos os anos uma edição da feira, justamente dentro daquele espírito que tinha a Faiana do passado. Eu acho que a cidade ganha muito com isso, né, Roger?
0: E muito, mas muito mesmo. Não só isso, um dos motivos que a gente pede hoje para Rio Verde é a feira lá. Porque a feira, ela, pessoal, muita gente entende que a feira é para shows, é para as famílias passearem. Uhum. Não é. Ela não. É para negócios.
1: Para negócios, justamente.
0: Para que o produtor, para que o empresário possa ir lá mostrar a sua empresa, possa mostrar para outros empresários ou para compradores que venham de fora. E hoje, com a globalização, a possibilidade de vir vários compradores ou representantes de outros países, e você pode ampliar ali a sua carteira de negócios. É importantíssima uma feira dessa para uma cidade, ainda mais uma cidade que ela é industrial.
1: É.
0: É, e que nós temos um polo farmoquímico aqui, que é o maior da América Latina.
1: É, olha, vai utilizar o espaço do centro de convenções, que finalmente parece,
0: sim,
1: que vai servir para alguma
0: vai
1: coisa.
0: Vai ter uma utilidade.
1: Né? Até que enfim, então, tomara que a CDL encampe mesmo essa ideia, que leve adiante, que a Anápolis consiga realizar uma grande feira. Eu falo sempre aqui, Roger, geralmente no mês de abril, eu chego aqui na rádio, pai, com uma inveja, mas aquela inveja boa, lá de Rio Verde, que lá o Rio Verde é uma outra vertente de desenvolvimento, lá em relação ao agronegócio, maravilha. Mas a cidade de Rio Verde promove a Tecno Show comigo. Aquele evento, aquela feira ali, ela faz movimentar a economia do município. Em cada edição da feira, algo em torno de 11 bilhões de reais.
0: Sim.
1: Claro que esse dinheiro não fica todo pro município, mas uma boa parte, né, fica lá, né, com a prefeitura, né? né, com os órgãos públicos para poder investir no desenvolvimento da cidade. E a gente ficava aqui só assistindo, ninguém fazia nada, ninguém tomava uma posição, ninguém firmava lá um posicionamento em relação a isso, e parece que agora a coisa vai voltar a acontecer. Até que, enfim, já era passada a hora também, né?
0: E não é só a questão dos negócios que são feitos, ô Candido, são das novas tecnologias que são apresentadas.
1: Justamente.
0: Também.
1: Justamente.
0: Você está falando do agronegócio Rio Verde, mas se você se recorda aqui, a gente também tinha aqui várias máquinas agrícolas que eram apresentadas.
1: Era.
0: Nós já tivemos também aqui um setor que vendia máquinas agrícolas, e era um setor forte aqui em Anápolis também, né? E se perde muito, você acaba caindo no desconhecimento da população, né? As coisas boas que a Anápolis tem, a Faiana trazia muito isso.
1: Trazia.
0: Né? E quem sabe a gente consegue resgatar isso novamente, não só para a população de Anápolis, mas quiçá para todo o Brasil.
1: Pois é, deixa eu abraçar aqui e agradecer a audiência do meu amigo Ronaldo Ferreira. Tá dizendo aqui, bom dia, Candinho, PH, Roger Fernais, todos os ouvintes do Rádio Debate da Nova FM. Candinho, foi muito boa a sua explicação sobre quem nossos deputados estão apoiando, né? Um comentário que a gente fez ontem, falava novamente hoje, só a respeito dessa questão, Roger, que é o seguinte, a gente fica falando muito aqui que a Anápolis precisa se desenvolver, precisa recuperar algumas coisas, né? Mas a gente não tá fazendo por onde merecer isso. E até citei essa questão da representação política. Nós temos aqui 4 deputados estaduais. E eles estão fazendo dobradinha com deputados federais, com gente que não tem nada a ver com a cidade.
0: Exatamente.
1: E citei até o caso aqui, ó, por exemplo, na família Batista, tem lá o Hamilton Batista, que já foi vereador também.
0: O pai
1: está apoiando lá o Bruno Peixoto, a pré-candidatura do Bruno Peixoto.
0: Sim.
1: A filha dele, Andréa Rezende, que é presidente da Câmara, vereadora, ela está apoiando a pré-candidatura do Pedro Salles. O Hamilton Filho, que é deputado estadual, é candidato à reeleição, ele está apoiando o Célio Silveira e tem uma parte também com o Lucas Virgílio. Mas que são pessoas estranhas, não diria estranhas, mas que não fazem parte daquela situação de ser um político da cidade de Anápolis, né? Se bem que o Célio Silveira mais é em retribuição ao apoio do prefeito Márcio Correia. Enfim, e a gente tem esses deputados estaduais, ou pré-candidatos, fazendo dobradinha com esses pré-candidatos a deputado federal. E eu citei o caso aqui, porque, mas Candim, nós não temos candidatos em Anápolis, não sei o quê, patati patatá. E eu citei aqui alguns nomes que estão aí colocados como pré-candidatos e que vão disputar uma vaga aí para deputado federal. Aí citei, além do deputado Rubens Ottoni, que já é deputado e vai disputar a reeleição, né? E tem que ser reconhecido pelo trabalho que faz em favor da cidade.
0: Esse realmente é um dos que merece a reeleição.
1: Então esse aqui a gente tem que citar obrigatoriamente e agradecer por esse trabalho que faz o deputado Rubens Ottoni. Mas então vamos lá, os que são pré-candidatos agora também. Doutor Pedro Canedo.
0: Sim.
1: Ninguém pode desconhecer a importância que o doutor Pedro tem para a cidade. Quando teve a oportunidade, já contribuiu muito com a cidade, já foi deputado federal, já foi deputado estadual, então enfim, já deu a sua contribuição, o nome tá aí colocado novamente. Nós temos aqui a Rebeca Romero.
0: Sim.
1: Que a Rebeca, ela é, além de pastora, ela é jornalista, é comunicadora, é uma pessoa que participa dos processos eleitorais já há algum tempo, tá aí em busca de uma oportunidade. Nós temos o policial federal, vereador Suender, que também é pré-candidato a deputado federal. E aí os nossos pré-candidatos a deputado estadual.
0: Entre outros,
1: vários que tem aí. Apoiando candidaturas que não tem nada a ver com a cidade. Esse eu acho que é um erro que a gente comete, sabe, Roger? E isso explica um pouco também a situação que o município está com essa fraqueza na representatividade política.
0: Por isso que eu falava que semana passada, quando você não estava, justamente nessa linha aí. Eu não fico cobrando da população, lógico que a gente pede para a população prestigiar. Se bem que nós temos 4 deputados estaduais hoje que muito pouco ou quase nada fazem pela cidade. Mas assim, o Cante, se você olhar essa jogada da família Batista, o que que é essa jogada? Vamos cada um apoiar um, vamos abrir o leque.
1: O que ganhar tá valendo.
0: E se ganharem todos, nós estamos bem.
1: Justamente.
0: Entendeu? Aí que é apoio de tudo quanto é lá. Então, um pega daqui, outro pega dali, outro pega dali, não vamos concentrar as forças todas. É uma estratégia deles. Não vou falar
1: como
0: que
1: é
0: tem.
1: Como é que aquela história, não vamos colocar os ovos todos numa cesta, né?
0: Na mesma cesta, vamos assim e tal. Então assim, não tô aqui criticando a estratégia deles, uma estratégia política até inteligente, mas que para Anápolis, né? Quais os frutos que isso aí vai render? Quais os frutos que serão oferecidos a Anápolis?
1: Nenhum.
0: Porque durante esse período todo eu cansei de ver a vereadora Andréa elogiando a Silvier.
1: É, bem lembrado.
0: É, tem sempre parceria com a Silvia, tanto é que eu acreditei que ela fosse apoiar a Silvia agora.
1: Aham, uhum, aí depois.
0: Aí você veio com a notícia, né, dela tá apoiando um outro candidato. Agora sim, eu posso até entender, Cândido, é, alguém que está entrando, que não tem uma estrutura de um deputado estadual, é apoiar alguém de fora que venha com dinheiro. Posso até entender, ah, vou precisar de dinheiro na minha campanha, os daqui tem pouco dinheiro ou quase nenhum, vou pegar um candidato que vem de fora que vai colocar dinheiro na minha campanha. Só que eu acabei de falar aqui, uma estrutura de candidato estadual hoje, ela chega a ser maior do que a de um deputado federal. É. Então, quem já é deputado, ele não vai precisar do dinheiro do deputado federal, porque o tanto de cargos que ele já tem.
1: Já tem estrutura necessária para a campanha.
0: Ele já vem juntando dinheiro durante os 4 anos. Ele tem alguns empresários que já vão estar com ele no decorrer da sua campanha, que vão colocar dinheiro também. A estrutura do dinheiro do partido vem muito para quem já tem mandato.
1: É.
0: Então, assim, ele vai vir dinheiro de várias vertentes, vários locais. Então, ele já tem uma estrutura muito grande. Ele não depende do dinheiro de um deputado federal, de um candidato a deputado federal. É diferente daquele que não tem mandato.
1: É.
0: Então, é muito difícil hoje quem já é deputado estadual perder o seu mandato. Aquela dificuldade, igual eu expliquei, do Adailton, Coronel Adailton, a chapa dele já tem 7 deputados estaduais. É, não vão ser reeleitos, enorme, não vão ser reeleitos os 7.
1: Não.
0: Então, alguém vai ter que dançar nessa aí.
1: Vai ficar fora aí da eleição.
0: Agora, aqueles que já estão mais fortes dentro da sua chapa ali, achando de serem reeleitos, é muito grande.
1: Maravilha. Roger, para poder finalizar essa nossa conversa aqui, o que tem repercutido aquela proposta aqui do programa, que é sobre a questão ambiental, questão da instalação de uma indústria para o tratamento do lixo em Anápolis.
0: Outra grande bandeira sua, parabéns por isso.
1: O presidente da CDL esteve aqui, né? Claro que ele se interessa também, segundo ele, interessa em debater essas questões ambientais, e o entendimento é de que a cidade, a região vai ganhar muito com isso. Eu tô confiante que esse debate vai ganhar a culpa e que a gente vai conseguir alguma coisa, viu, Roger?
0: É, na verdade, o Augustinho fala ali, Augustinho, muito obrigado, mas quem ser um grande representante do povo já ou é sem mandato? E é esse senhor que está aqui. Quem me conhece sabe que eu não sou de ficar passando pano em ninguém, sabe que eu não sou de ficar. Eu não gosto nem dessa palavra elogio, não. Porque elogio, ela é muito parelha com falsidade. É. Eu costumo dizer aquilo que eu realmente sinto, aquilo que eu realmente penso. Né? Aqui já é um grande representante, é o Cândido Filho. Né? Esse sim, com o mandato na mão, teria muito a se fazer. E coitado daquele pessoal que está na Câmara lá. Que interessante que era todo mundo lá do Roberto.
1: Rapaz.
0: Agora tá todo mundo lá do Márcio.
1: Justamente.
0: É umas coisas que eu não entendo.
1: A Anápolis não tem oposição, você já percebeu?
0: Não tem idealismo.
1: Não tem.
0: Entendeu? Ali vamos que vamos, é do jeito que a banda tocar, a gente tá dentro, tá valendo.
1: Tá valendo, é desse
0: entendeu?
1: Jeito mesmo.
0: Agora essa bandeira que você tá empunhando agora, o Candinho, como você empunhou outras, né? Como a questão do centro de diagnósticos. Né, como a questão do Hemocentro. Né, e tantas outras, essa bandeira finalmente, né, apareceu uma autoridade aqui para poder pelo menos se colocar à disposição para debater o assunto. Porque quantos anos se fala em meio ambiente, Anápolis parece que a coisa aqui é meio esquecida,
1: justamente.
0: Né?
1: Não, e outra coisa, sabe o que é, Roger? Esse debate precisa ganhar presença, corpo junto à população, que a partir do instante que a população começar a cobrar dos nossos representantes, obrigatoriamente isso vai ser feito. E olha, gente, quando eu falo assim é porque tem uma convicção de que o ganho ambiental, não tô nem falando da questão financeira, que vai gerar riqueza também ali.
0: E muita.
1: Com o gás, né? Com o adubo, com muita coisa, mas especialmente o ganho ambiental que a gente vai ter, a qualidade de vida. Imagine os nossos córregos despoluídos, né? O nosso lixo todo sendo tratado. E quando eu falo de Anápolis, não é só o local aqui, a cidade. Nós vamos ter que abranger aí essa região vizinha aqui do nosso entorno, de Abadiânia, de Corumbá, né, de Goianápolis, Teresópolis, Campo Limpo, enfim, nós vamos ter que pegar esses municípios aqui do entorno e dar essa contribuição também. Eu acho que fazendo esse consórcio aí, tendo essa aliança, nós vamos ganhar muito. Já pensou, vai ficar uma cidade assim limpa, ambientalmente correta e tal. Vai ser muito bom, viu, Roger?
0: E a gente está precisando, Cândido, e você que é bem mais antigo aqui em Anápolis do que eu, pegou os nossos córregos aqui, que as pessoas podiam tomar banho nos córregos.
1: Eu já pesquei no córrego João Cesário, aqui aquilo ali no fundo da matinha. Sim. Ali. Eu conto isso pro pessoal, o pessoal fala assim: ah, você tá, você não é desse tempo, não. Rapaz, ali tinha bagre, ali tinha aquela, aquele lambari, né, aquela piaba do rabo vermelho que eles falam. Sim. Aqui era uma beleza. Aí depois poluíram também lá, acho que lá não tem nem alevino mais.
0: É, a gente tem que tomar muito cuidado.

0: aquele lambarina, aquela piaba do rabo vermelho que eles falam, mas que era uma beleza. Aí depois poluíram também lá, acho que lá não tem nem alevino mais.
1: É, a gente tem que tomar muito cuidado com as nossas matas ciliares, até para uma questão de sobrevivência.
0: Isso.
1: É, a gente tem que preservar os nossos córregos. Eu ainda continuo achando um absurdo a gente ter um córrego João Leite aqui para poder estar abastecendo Goiânia. Né, eles têm que se virar por conta deles. É, e a gente aqui tem que estar indo lá no Piancó para ficar trazendo água para. Então as coisas não dá para entender.
0: Não dá para entender, não.
1: Entendeu? Nós temos um córrego aqui que abastece Goiânia.
0: Uh-huh.
1: E a gente tem que buscar água lá no Piancó.
0: Lá no Piancó,
1: e
0: pois
1: E aquela luta aí, enorme aí, não sei o quê, de estar fazendo transposição. Transposição não, tá fazendo, sei lá. Que é lá para poder aumentar o nível de água aqui, aquela briga eterna, né?
0: É, o Roger, quando eles estavam discutindo aquele projeto ali, eu tive um vereador, não vou dizer quem é, que hoje ele não é vereador mais, eu tava falando, poxa, uma parte dessa água do João Leite poderia servir para reforçar o nosso abastecimento, que no período mais crítico da estiagem, da seca, a gente fica sem água aqui e tal. Mas não, Candinho, você tá maluco? Tem jeito não, lá no

0: com a água da chuva.
1: Da chuva, né? Tem cabimento? Talvez por isso a cidade esteja assim, com representantes dessa natureza dessa maneira. Nada contra mandar parte da água lá para Aparecida, para Goiânia, mas a gente tem que primeiro servir a nossa cidade. Nós precisamos primeiro brigar pelas coisas de Anápolis, né?
0: A gente quando quer, o Cândido, vou te dar um exemplo um pouco fora disso aí, mas só um exemplo. Aí nós temos os chamados oleodutos, que eles saem lá do Porto de Santos, lá de baixo, lá do e traz do Porto de Santos e traz e aqui para né? Senador Canedo.
1: Pois é, e vem subindo, né?
0: E olha a altura que é isso aí. Pois é. E chega aqui em Senador Canedo. É. Entendeu? Nas bases petrolíferas aqui, porque os navios aportam ali. E dali já tudo bombeado, vem parar aqui em Senador Canedo. É. Será que isso é mais difícil que você trazer água do João Leite aqui pra Anápolis?
1: Não. E outra coisa, eu já tô vigiando aqui, você sabe o quê? Contrato que a prefeitura fez com a Saneago, diz que em até 2028 a Saneago tem que construir um lago para reservação de água aqui. Para enfrentar o período mais seco, da estiagem e tal. A Saneago continuava com aquele discurso, que tecnicamente essa reservação de água não é viável, que não sei o quê, patati patatá. Mas quando foi para resolver o problema de Goiânia de Aparecida, aí pôde fazer reservação de água.
0: Só perguntar uma coisa pro João Leite ali. Esse compromisso, ele tá feito com quem?
1: O quê? Da prefeitura, da Saneago com o município.
0: A prefeitura de Anápolis.
1: Tá lá no contrato de programa
0: Até quando que ele tem que fazer isso?
1: Até 2028.
0: Tá resolvido.
1: Tá resolvido?
0: É, porque
1: você acha que vai sair?
0: Não, mas o prefeito vai lá fazer um vídeo. Aqui, ó, tinha que ter um reservatório aqui feito pela Saneago, agora eu vou lá e vou resolver com meu 1 milhão de seguidores.
1: Justamente.
0: É, aí vai pressionar a Saneago, tá resolvido.
1: Tá resolvido, né?
0: Acabou o problema.
1: Tá aí, prefeito, a sugestão, vai lá, faça um vídeo lá no local onde tem que construir o lago lá e cobra da Saneago, que nós vamos cobrar isso aqui.
0: Faça um vídeo bem produzido, igual o da Michele.
1: É, justamente.
0: Bem produzido, igual daquele ali, porque aí dá uma repercussão boa, melhor do que essas... Porque esses bichos estão sendo feitos aí.
1: Rapaz, por falar em Michele, mas ela roubou uma confusão, hein, Jorge?
0: Rapaz.
1: E o Flávio ficou preocupado. Rapaz, se a Michele colocar meus podres agora pro povo, eu tô lascado.
0: Hoje tem a conversa hoje do Valdemar com ela.
1: Do Valdemar com ela?
0: Quem deve estar preocupado é o Jaizão, né? Porque não pode sair de casa, o Valdemar, a Michele já teve um que ali com o Valdemar, entendeu?
1: Pois é.
0: Mas agora, seu Candinho, assim, rapidamente, mesmo que o seu horário tá acabando, é uma coisa assim, e hoje sai a decisão também do Moraes, se o Bolsonaro volta ou não.
1: Para a papudinha.
0: O que o pessoal do Flávio da Vida, o Paulo Figueiredo, podem estar torcendo para acontecer, porque aí eles vão ter uma bandeira, ou é o Marte que está sendo perseguido para melhorar a campanha deles. Porque as coisas que o Paulo Figueiredo falou no vídeo que ele gravou, dando a entender, né, questionando, entre aspas, a fidelidade da Michele Bolsonaro. Ele até citou o nome do Alan. O Alan deixa evidenciado a falta de moral, né? Os percalços morais da Michele. Né? Uma coisa. Ah, não, porque amigo não fala de mulher do amigo. Então eu sei de muita coisa, porque o Flávio e o Eduardo são discretos, mas eu não posso falar porque amigo não fala de mulher de amigo.
1: Não fala, não
0: entendeu?
1: Pode, é antiético.
0: Então já tá dando a entender algumas coisas. Ah, quando ela fala lá meu galego, não sei o quê, é esse negócio do Alan. Quer dizer, foi uma coisa assim muito baixa. E utilizando termos chulos também, né? Né, falando em relação aos pelos pubianos que podem ser tirados da calcinha, por que que é isso?
1: Pelos do Rubiano, como é que é?
0: É, do Rubiano não. O Rubiano
1: quase não tem pelos.
0: Entendeu? Então assim, são umas coisas assim, aí ficam os seguidores, né, o pessoal achando bonito esse tipo de coisa. Não, que aliás, ô Candinho, nós abrimos o programa aqui falando a minha participação eu falava aqui semana passada, que felizmente, ainda não de uma forma como deveria ser, mas nós estamos resgatando o direito da camisa da cor amarela ser de todos os brasileiros.
1: Isso.
0: Ainda não tá aquela coisa ainda, né? Mas pelo menos tá voltando um pouco, porque um período atrás, você se recorda bem, você não poderia usar a camisa amarela, porque obrigatoriamente você tinha que estar ligado a um determinado partido político. Se você não tivesse, falasse que não estava, você era xingado. Se você usasse uma camisa vermelha, você corre o risco de ser agredido.
1: O Brasil tava
0: desse fiquei
1: jeito.
0: Muito tempo sem usar nem camisa amarela, nem vermelha.
1: Não, Roger, outro detalhe, a gente precisa falar sobre isso também, bem lembrado por você, eu conheço gente que nessa Copa do Mundo agora, fala, não, eu não vou vestir camisa amarela, camisa do Brasil não, porque infelizmente o pessoal ainda confunde. Quer dizer, foi isso.
0: Eu vou te falar

0: Uma sacanagem enorme que fizeram com o povo brasileiro.
1: Ah. Tá aqui na sua frente. Falei no programa aqui, eu ainda não uso camisa amarela. Pois nós fomos apresentar um programa do Santa Cebada outro dia, e aqui é liberado pra ir com as camisas, eu fui com uma camisa azul. Falei pro Zé, porque de amarelo eu não vou.
0: Não, justamente. É, vilipendiaram as cores brasileiras, um símbolo brasileiro, que a nossa bandeira ficou desse jeito aí, né?
1: Infelizmente.
0: Lamentavelmente.
1: Né?
0: É, e outra coisa, gente, pelo que eu conheço de Brasil, olha que eu não sou novinho, não nasci ontem, o Brasil sempre teve muito orgulho das suas cores, da sua bandeira, do seu hino. É, enfim, da camisa da seleção. E hoje nós estamos.
1: Eu me emocionava com isso, ô Candinho. Gente... Até por isso que hoje eu não assisto tanto mais, porque eu me emocionava até quando tocava o hino nacional brasileiro. Era daquele que pulava, vibrava, gritava. Aí você hoje ouve um jogador de seleção brasileira que tá na Copa, fala assim: não, eu tinha que estar em casa descansando aqui. É meu período de eu estar descansando. Eu tô aqui na Copa do Mundo. Pelo amor de Deus, Candinho.
0: É um absurdo o negócio desse. A gente tem que continuar nos orgulhando das nossas cores. Deixa eu abraçar ali minha amiga Agostinho. Então, o Roger mandou um abraço pra ele lá. Bom dia, Candinho. Bom dia, PH. Um grande abraço, senhores. Candinho, bom regresso ao trono. Muito obrigado, viu, Agostinho? O Agostinho Couto tá lá nos Estados Unidos. Esse aí acompanha a gente todos os dias mesmo. Muito obrigado. Olha o Roger aí, gente. Um grande abraço pra você, Roger. Gosto muito do profissionalismo da emissora, parabéns. Muito obrigado, viu, Agostinho? A gente também aprecia muito esse tipo de audiência, que é uma audiência qualificada, sabe exatamente qual que é o jornalismo que a gente faz e que a gente precisa continuar fazendo. Afinal de contas, o nosso interesse é, acima de tudo, uma cidade melhor para todos nós. Esse é o nosso propósito todos os dias aqui. Esse debate todo que a gente faz aqui todos os dias tem único e exclusivamente esse objetivo, de transformar essa cidade numa cidade cada dia melhor. Roger, muito obrigado mais uma vez, viu? Amanhã estaremos aqui firmes de volta.
1: Agradeço,
0: viu?
1: O senhor pela oportunidade, por o senhor estar continuando com esse projeto de construção da cidade de Anápolis.
0: Nós vamos se
1: deixar chegar. A gente espera que a nossa população, muita gente nova que chegou na cidade, que não conhece a história de Anápolis, que através dessa sua participação brilhante, vai entendendo que é Anápolis, vai entendendo que nós, enquanto cidadãos, que temos que lutar por aquilo que nós queremos, ou seja, uma cidade cada vez melhor.
0: Maravilha. Então até amanhã, senhor Roger Fernandes.
1: Se Deus assim o permitir, daqui a pouco, né, nós estaremos aqui no Geração Esportiva.
0: Roger Fernandes e a equipe Geração do Esporte no Geração Esportiva. Pensa numa equipe bem informada e que vai passar isso pros nossos ouvintes. Tudo que tá acontecendo.
1: Bem assim, lá não,
0: na Copa do Mundo e no jogo do Galo também, que é hoje.
1: Não é assim não, mas a gente vai enganando
0: vamos
1: aqui.
0: Tentando, né? 10h38 agora, não sai daí, daqui a pouco a gente volta. Tem muito mais ainda hoje aqui no Rádio Debate pra você.
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0: Hora certa. Agora em Anápolis, 10 horas e 41 minutos. De volta aqui com o Rádio Debate, o seu espaço livre e democrático do jornalismo anapolino. E tá na hora da gente acelerar, né, pegar? O tempo tá ficando curto. Então vamos a Brasília, saber dos bastidores da política, muita coisa acontecendo lá no Supremo Tribunal Federal, lá no Congresso Nacional. E quem é que tá acompanhando tudo isso de muito perto, hein, PH?
10: Carlos Nascimento.
0: Bom dia para você, repórter Carlos Nascimento.
11: Dia Cândido Filho, bom dia ouvintes do Rádio Debate. Brasília tem 18 graus de temperatura, a máxima deve chegar a 30 graus. Congresso Nacional, depois das festas juninas, depois do jogo do Brasil, 2-1, Brasil em cima do Japão, o presidente Lula parabeniza a seleção brasileira, agora retoma os trabalhos. Na Comissão de Constituição, Justiça e Cidadania da Câmara, o debate sobre a redução da maioridade penal de 18 para 16 anos. Vamos ver se a oposição consegue colocar em pauta essa matéria. O Congresso, que em 10 dias entra em recesso, e depois teremos também, Cândido Filho, as convenções partidárias. No estado de Goiás, o PP, Partido Progressista, anunciou que Alexandre Baldi deixa a candidatura, a pré-candidatura ao Senado e será suplente de Gracinha Caiado no estado de Goiás. Wilder Moraes levou o pré-candidato Flávio Bolsonaro para o lançamento da sua candidatura ao governo de Goiás. Agora ele monta as coligações, os candidatos ao Senado, a chapa de vice já está montada com a filha do Iris Rezende, e outras novidades até as convenções. O prazo, o último prazo para registro de candidaturas é 5 de agosto. E a pauta 6x1 volta ao debate no Senado. Essa matéria está na Comissão de Constituição, Justiça e Cidadania. A redução, Cândido Filho e ouvintes do Rádio Debate, da jornada de trabalho de 44 para 40 horas. É uma matéria polêmica. A nova líder do governo no Senado, a Tereza Leitão, vai conversar com os líderes partidários, a equipe econômica e também o governo para aprimorar esse debate, essa matéria. Vai ouvir outros setores para votação dessa matéria antes das eleições, antes do recesso parlamentar que começa em julho. O presidente Davi Alcolumbre diz que nessa terça-feira deve colocar em pauta vários pisos: o piso da enfermagem, o piso nacional para os garis, também a questão dos agentes de saúde. São aquelas chamadas, meu caro Cândido Filho, pautas bombas. Vamos ver se há consenso. E também outra prioridade é a autonomia do Banco Central. Essa é a PEC 65, de autoria do senador Vanderlan Cardoso, que já foi aprovada por unanimidade na CCJ e foi feito um pedido de urgência nessa quarta-feira. Com o pedido do senador Vanderlan Cardoso, deverá ser votada no plenário do Senado Federal. Essa esse fortalecimento do PIX e também a autonomia financeira do Banco Central. Vamos ver o que acontece antes do período eleitoral. São essas as informações direto de Brasília, em especial para o Rádio Debate, comando de Cândido Filho, direto de Brasília, Carlos Nascimento.
0: Maravilha, às 10:46, este é o repórter Carlos Nascimento se movimentando desde Brasília. Aí é bem informado, viu, PH? Percorre aqueles corredores todos ali para trazer sempre em primeira mão para o ouvinte do Rádio Debate da Nova FM essas informações importantes. Mas e a crônica do dia, hein? Será o que nos diz nesta manhã de terça-feira o nosso Genésio Araújo Júnior? Será que a pauta continua sendo política? Vamos saber agora. Diz aí, Genésio.
12: Nesse 29 de junho, dia de São Pedro, os canarinhos venceram os corretos japoneses com a garra que emocionou os brasileiros e impressionou o mundo. Mas, antes disso, os políticos faziam das suas. Flávio Bolsonaro voltou a usar da retórica para dizer que a onda azul vai chegar no Brasil em outubro. Mas, enquanto isso, Lula usava, no Palácio do Planalto, a caneta azul para manter sua onda vermelha. Jair Bolsonaro, segundo o TCU, usou 220 bilhões de reais acima do teto de gastos em 2022 em benefícios ao distinto público. Como Paulo Guedes não conhecia políticas públicas, o governo jogava dinheiro de cima de um helicóptero. O Lula 3 tem milhões de defeitos, mas, gostos ou não, ele sabe fazer políticas públicas e faz sua gastança entregando a grana na porta do distinto público, mirando 30% do eleitorado, que se diz independente. Depois de atender 7,5 milhões de pessoas super endividadas, ele mira 30 milhões de trabalhadores informais que querem ter uma folga financeira sem contra-cheque para consignado. E ainda oferta crédito para jovens que estão em dia com o FIES. Flávio Bolsonaro tem a seu favor o cansaço do petismo. Mas Lula, veterano, usa da experiência, usa o benefício da reeleição de forma cirúrgica. O tempo dirá se a esperteza de Lula valeu mais que a forte retórica de que seu tempo passou. Foi Genésio Araújo Júnior, de Brasília.
0: Tá aí então, às 10:48, a crônica do dia do nosso Genésio Araújo Júnior. E sem perder tempo, vamos dar um giro nas notícias de Goiás?
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0: Governo do estado entrega kits de óculos de realidade virtual para alunos de 104 escolas aqui em Goiás. Detalhes na movimentação sua, repórter Kaique Juliano.
14: A Secretaria de Estado da Educação iniciou a entrega de kits de óculos de realidade virtual para 104 centros de ensino em período integral. A iniciativa integra a proposta pedagógica das unidades, que busca fortalecer o ensino por meio da tecnologia, da inovação e das atividades desenvolvidas na área de robótica. Os equipamentos serão utilizados em diferentes grades da formação geral básica e da parte diversificada da matriz curricular. O objetivo é permitir

0: Os equipamentos serão utilizados em diferentes grades da formação geral básica e da parte diversificada da matriz curricular. O objetivo é permitir que os estudantes explorem museus virtuais, sítios arqueológicos, ambientes naturais, laboratórios e espaços científicos sem sair da sala de aula. A expectativa é que a ferramenta aumente o engajamento dos alunos e favoreça a compreensão dos conteúdos por meio de experiências imersivas e contextualizadas. A ação também pretende estimular as habilidades essenciais para o século XXI, como criatividade, pensamento crítico, resolução de problemas, colaboração e inovação, fortalecendo metodologias de aprendizagem ativa. Cada kit é composto por 36 óculos de realidade virtual, um conector, um carrinho de armazenamento e um carregador. Para garantir o uso pedagógico adequado dos equipamentos, a Secretaria da Educação vai oferecer formação específica aos professores e às equipes gestoras das escolas. Kaique Juliano, da Agência Goiás de Notícias. agencia.go.gov.br.
1: Agora 10 horas e 49 minutos, governo de Goiás anuncia a construção de 1.681 novas casas a custo zero em 35 municípios do estado. Detalhes da movimentação sua, repórter Juliana Carnevale.
2: O governo de Goiás anunciou a ampliação do programa para ter onde morar, casas a custo zero. A ação entrega moradias gratuitas a famílias em situação de vulnerabilidade social. Nesta etapa, foi autorizada a construção de 1.681 novas unidades em 35 municípios goianos que vão ser contemplados pela primeira vez. As cidades beneficiadas com a expansão do programa são Alexânia, Amorinópolis, Aporé, Araguapaz, Cachoeira Alta, Cachoeira Dourada, Caçu, Caldazinha, Campos Belos, Cocalzinho de Goiás, Colinas do Sul, Corumbaíba e Crixás. Além de Divinópolis, Doverlândia, Goianápolis, Goiatuba, Guapó, Ipiranga de Goiás, Itapirapuã, Itapuranga, Jaraguá, Montevidil do Norte, Mozarlândia, Nazário, Niquelândia e Nova Glória. E ainda Pires do Rio, Rialma, São Patrício, São Simão, Sítio da Abadia, Teresina de Goiás, Teresópolis e Uruaçu. Até o momento, o governo de Goiás já investiu R$1.800.000 na iniciativa, resultando em quase 8 mil residências. A previsão do estado é encerrar 2026 com 10 mil moradias entregues. Juliana Carnevale, da Agência Goiás de Notícias, agencia.go.gov.br.
1: Agora 10 horas e 51 minutos, empresários e empreendedores devem ficar atentos. Novo CNPJ alfanumérico vai exigir adaptações em sistemas fiscais. Vamos entender tudo isso nesta movimentação. Agora sua, repórter Simval Lopes.
3: Empresários e empreendedores que precisam criar o novo CNPJ devem ficar atentos. O Cadastro Nacional da Pessoa Jurídica vai mudar a partir de 1º de julho de 2026. A Receita Federal vai adotar o CNPJ alfanumérico nas novas inscrições de empresas. Ou seja, além de ter números, os CNPJs vão ter letras. O objetivo da mudança é aumentar a possibilidade de geração de novos registros para pessoas jurídicas no país. Os CNPJs já existentes continuam válidos e não sofrerão nenhuma alteração. Na mesma data, em 1º de julho, a Secretaria da Economia do Estado de Goiás coloca em operação as novas adequações feitas nos sistemas de documentos fiscais eletrônicos para receber um novo formato. As mudanças envolvem principalmente a nota fiscal eletrônica e a nota fiscal do consumidor de forma eletrônica. A alteração exige ajustes em sistemas utilizados por órgãos públicos, empresas e desenvolvedores de software que mantém integração com o ambiente de documentos fiscais eletrônicos. A orientação é que as adaptações sejam feitas com antecedência para garantir o processamento correto dos arquivos no novo padrão. Simval Lopes, da Agência Goiás de Notícias, agencia.go.gov.br.
1: Agora 10 horas e 53 minutos e para finalizar o giro das notícias de Goiás desta terça-feira, Segurança Pública do Estado avança com a inauguração de escola própria para a formação da Polícia Científica de Goiás. Vamos ter mais detalhes nesta movimentação sua, repórter Sara Queiroz.
4: Em cerimônia presidida pelo secretário de

0: Segurança Pública, Renato Brum dos Santos, e pelo superintendente da Polícia Científica, Ricardo Matos, a Polícia Científica de Goiás inaugura sua primeira escola própria, um marco histórico para a corporação, que era a única força policial do estado a não contar com a Academia de Polícia.
1: Finalmente, um espaço físico para a nossa unidade de ensino poder executar os cursos de formação policial, os treinamentos continuados para nossas equipes, bem como a entrega de armamentos. Então, hoje nós conseguimos substituir totalmente nosso arsenal para o calibre padrão de toda a segurança pública, bem como a entrega de equipamentos avançados para investigações criminais, perícias criminais na área da toxicologia, muito importante na parte de investigações de crimes sexuais, como Boa Noite Cinderela, entre outros, crimes que voltados, que aterrorizam aí nossa sociedade e que são combatidos com firmeza, bem como fraudes, porque também adquirimos um equipamento avançado para detecção de documentos falsificados, para verificação de adulterações documentais, chama-se VSC, além da entrega de academia de musculação para nossos servidores e de novos alojamentos. Então são investimentos significativos do estado de Goiás para não só os servidores da Polícia Científica, mas principalmente para o cidadão goiano que vai ter, já tem e terá ainda mais segurança pública de alta qualidade.
0: O conjunto de ações soma mais de 4,5 milhões de reais em investimentos e representa a maior obra da história recente da Polícia Científica de Goiás. Agora a Polícia Científica de Goiás conta com equipamentos de ponta e armamento moderno, com 450 pistolas semiautomáticas 9mm Luger, integrando formação, infraestrutura, segurança operacional e tecnologia forense de ponta a serviço da investigação criminal e da justiça no estado.
2: Todo espaço preparado para receber não só os servidores da Polícia Científica, seja os seus efetivos e administrativos, mas como todas as forças de segurança pública. Então a escola fica aberta também para receber a Polícia Militar, Corpo de Bombeiros, Polícia Civil, Polícia Penal nesse espaço aqui. Hoje nós temos capacidade para um atendimento pleno e simultâneo de 90 pessoas dentro do espaço, com área de convivência externa, né? Pensando na questão do networking, da convivência. Então a intenção é que a escola ela sirva ao seu papel de ensino, capacitação e formação continuada dos nossos servidores.
3: Polícia Científica tem muito o que comemorar, né? O governador vai estar assinando nos próximos dias a implementação da diretoria da Polícia Científica. Hoje ela é uma superintendência, continuará ligada à Secretaria de Segurança Pública, mas com autonomia financeira. Isso é um grande avanço. E também já foi anunciado, será assinada essa semana, a paridade e a integralidade. Uma conquista histórica. É a primeira Polícia Científica do país que está sendo reconhecida pelo governo do estado.
0: Sara Queiroz, da Agência Brasil Central.
4: Aí então, às 10h57, este foi o giro das notícias de Goiás desta manhã de terça-feira. E com o final do giro das notícias de Goiás, né? Chegou também pegar a hora da gente ir embora, né? 10h57. Olha, mais uma vez quero te agradecer pela companhia, pela audiência. Estamos finalizando a edição desta terça-feira do Rádio Debate. Está chegando aí meu amigo Roger Fernandes, é isso, PH? E a equipe Geração do Esporte com Geração Esportiva. O Galo joga hoje. Precisa vencer, Galo. E ó, a Série D tá logo ali. Bora reagir. Eu tenho certeza que o Anápolis vai fazer um grande jogo, vai conseguir um grande resultado. Então, todos os detalhes do jogo do Anápolis hoje, bem como a vitória do Brasil sobre o Japão ontem na Copa do Mundo, tudo isso você terá dentro de instantes no Geração Esportiva e com a equipe Geração do Esporte. Eu e meu amigo, produtor desse programa, Paulo Henrique Mendes, o PH, estamos assumindo o compromisso com você de voltarmos amanhã a partir de 8h com a edição de quarta-feira do Rádio Debate. Espero poder continuar merecendo o prestígio da sua companhia e da sua audiência. Então, a todos vocês, mais uma vez, muito obrigado, um bom dia, uma boa terça-feira e até amanhã, se Deus quiser, e Ele há sempre de querer. Detona aí, companheiro Roger Fernais.
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3: 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É Anápolis, 11 horas e 4 minutos.
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3: Aquele abraço a você, seja muito bem-vindo aqui à Rádio Nova FM 87.9, nesta terça-feira, dia 30 de junho de 2026. Acabou o semestre, rapaz, aqui no nosso Geração Esportiva. A equipe é a melhor do estado de Goiás.
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3: O comando.
0: Carlos Nogueira.
3: E também do João Pedro Nogueira. Na central de áudio é a competência dele, sempre ele.
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3: É, rapaz, o nosso bailarino, né? Nosso empresário bailarino. É bailarino, só vive dançando, né? Nosso queridíssimo Paulo Henrique Mendes, o PH, que mal que há. Tudo bem, né, Paulinho? Tranquilo, bolso cheio, fazendo só negócios. É, tá difícil, viu, Paulinho? Mas não fica triste, não, mas tá feliz, né? O Brasil ganhou ontem. Tá vivo, o Brasil ganhou. Você tá vivo assim, não sei até quando, né? É, porque do jeito que você vai aí, ô Paulinho, sei não, viu? Você, acho que você não passa desse, passar mês que vem. Cada dia pra você é uma vitória, Paulinho. Cada dia uma vitória. Mas se falar em vitória, ontem a seleção brasileira passou pelo Japão, está na próxima fase na Copa do Mundo. Alegria geral aí da galera. O pessoal ficou meio preocupado ontem, mas ao final deu tudo certo. O Brasil está na próxima fase da Copa do Mundo. A Alemanha e Holanda estão fora. Já estão fora da Copa do Mundo na edição de 2026. Mas a nossa Copa do Mundo é o Campeonato Brasileiro da Série C. É, daqui a pouco vamos estar com as informações da nossa seleção, que é o Galo Tricolor, que é o Anápolis. São 11 horas mais 7 minutos. 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
3: Alô, Cris, seja bem-vinda, bom dia.
9: Muito obrigada, Roger, bom dia pra você também, bom dia a todos da bancada, o PH, todos que já estão participando.
3: Cris, vamos tentar daqui a pouco novamente contato com a nossa Cris Matheus. 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Nada aí, né, Paulinho? 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Alô, Cris?
9: É, Cris. Oi, tá... Roger, agora sim, né?
3: Vamos lá, Cris.
10: Vamos não, Cris.
9: Muito importante.
3: Peraí, Jefferson. Ô, Cris, só um pouquinho, por favor, aí. Beleza aí, Paulo? É porque tá dando uma microfonia, um barulho na linha. Pode ir agora? Vamos lá, Cris, vamos tentar mais uma vez.
9: Falar do Anápolis hoje, que tem mais uma decisão pela frente.

0: Pode ir agora? Vamos lá, querido, vamos tentar mais uma vez.
1: Falar do Anápolis hoje, que tem mais uma decisão pela frente, né? Como estão tratando todos os jogos do Anápolis, mais uma final para o Galo da Comarca hoje, diante do Caxias. E claro, nós vamos escutar o professor Roberto Fernandes, vamos falar também sobre a provável escalação, né? E também como foi o dia de treino do Anápolis ontem lá no Sul. E eu só vou te falar um negócio, viu, Roger? Lá tá gelado.
0: Credo. 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
0: Vantuir Cândido, folga em revelo, firme e forte. Tudo bem, Vantuir? Seja bem-vindo, bom dia.
3: Bom dia, Roger. Recíproca é verdadeira, não tem dúvida. Um abraço pra você, pro PH, pro Masculão, todos aqui da equipe Geração do Esporte. Deixar a seleção pra depois, mas prioridade hoje é o Galo. É um jogo importante. É, depois daquela conversa gostosa, aquele debate de nível europeu que eu tive com o Tony Marizu aqui sexta-feira,
0: sim,
3: o Anápolis hoje vai vencer.
0: Beleza, Deus lhe ouça, 11 horas mais 10 minutos. 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
0: Marcos Vinícius Lopes, o Golão. Seja bem-vindo, Golão. Bom dia.
4: Bom dia, Roger. Seja bem-vindo também. Obrigado. PH, Cris Matheus, Vantuir Cândido, a todos os ouvintes aí da 87.9, a turma que está participando do chat. É outra surpresa da Copa, o seguinte: dos três favoritos, só o Brasil passou, né? Mas ontem o Marrocos jogou igual o time grande. Eu assisti o jogo todinho, Rocha. Você viu?
0: O jogo começou que horas ontem? Ontem eu não vi
4: 10
0: nada.
4: Da noite, foi acabar 1 hora da manhã. Assisti todinho o jogo.
0: Eu não vi jogo nenhum ontem.
4: O goleiro da Holanda ontem fez a defesa da Copa do Mundo.
0: É?
4: Na prorrogação, aquele gol que o Vini chutou na trave foi o que o atleta do Marrocos aí chutou. Ele fez uma defesa de futsal. A bola bateu no joelho dele, quase que entrando, ele tirou ainda pra fora. Ele, como se diz, ele tentou defender, mas o Marrocos partiu pra cima, jogou bem, jogou melhor do que a Holanda. Por exemplo, o Brasil, querendo, aliás, com medo da Holanda, né? A crônica todo dia falava que se pegar a Holanda tava enrolado, todo mundo morrendo de medo da Holanda. O Japão deu mais trabalho pro Brasil, mesmo sendo inferior durante o jogo quase todo, mas a Holanda não deu tanto trabalho assim pro Marrocos. Teve a chance, teve tudo, mas quem mereceu ganhar o jogo foi o Marrocos. E mereceu no tempo normal.
0: Eu tava assim, ontem, eu fico ouvindo as manifestações, né? Então, eu como não assisto o jogo, eu fico ouvindo as manifestações, né? E as manifestações, elas vêm um pouco diferente, porque dependendo de onde a pessoa tá assistindo, chega um pouco mais atrasado. Aí eu sei que na hora que eu vi lá alguém, tava até um disse cerveja lá na pé de casa lá, e você mora no prédio, você parece que o que fala lá embaixo, parece que o povo tá dentro do prédio.
4: É do lado aqui, lá colocaram televisão lá, do lado do prédio que você mora?
0: É, assim, eu sei que tinha um povo lá embaixo lá. E aí daqui a pouco alguém falou assim: nossa, mas que golaço! Aí eu fiquei esperando os fogos e a gritaria. Não sei, eu gritaria, eu falei: então o gol foi do Japão, né? Aí daqui a pouco eu vejo uns xingando, tudo mais, mas alguém perdeu o gol aí, o Brasil perdeu um gol. Aí vai mais tarde pelo horário, daqui a pouco eu vejo aquela festa, falou: opa, o Brasil empatou, né? Aí tá acabando, o tempo tá acabando, aquela festa, né? Opa, falei: o segundo gol do Brasil. Aí daqui a pouco os caras xingando o juiz lá pra acabar com o jogo. Falei: já deve estar terminando o jogo, entendeu? Então assim, eu acho muito legal ouvir as manifestações das pessoas, é legal mesmo, fico só

0: ouvindo ali o pessoal gritando. Eu acho muito legal. Eu não tenho mais essa emoção com seleção brasileira, né? Eu era daquele cara que emocionava até com o hino. Ainda emociono quando ouço o hino nacional também. Nosso. Mas assim, só tocar o hino eu já ficava emocionado vendo o time entrar em campo, aquela festa, eu pulava, eu gritava. Então, como eu perdi essa emoção, eu já não assisto mais jogo. Então não adianta eu querer, ah, porque os outros caras falam aqui, não sei o que, que você não assiste. Não assisto, não adianta aí. Eu não tenho vontade de assistir jogo, não vou ficar vibrando, não vou ficar assim, não vai ter aquela emoção igual vocês ficam assistindo jogo da seleção. Então assim, eu não assisto. Mas eu acho que é legal ficar ouvindo o pessoal, as manifestações, e eu ficar lá adivinhando o que está acontecendo, sabe? Não fica assim totalmente ligado, mas não tem como você não ouvir. Agora, jogar Paraguai e Alemanha, até pensei em assistir o jogo do Paraguai e Alemanha, mas falei, ah, vou mexer com isso, eu estava fazendo outras coisas, aí acabou não assistindo. E esse outro aí que foi à noite?
1: 10 da noite.
0: A chance é zero.
1: 22 horas.
0: A chance de eu assistir um jogo desse é zero, entendeu? Aí eu fico sabendo os resultados de madrugada, né? Porque aí como eu fico ouvindo o rádio, acabo ficou ouvindo. É, mas daqui a pouco eu vou abraçar toda a galera, mas sim, satisfeito que o Brasil ganhou, né? Muito bom o Brasil ter ganhado, é legal ver a alegria do povo brasileiro, pelo menos essa alegria, né? De estar ali com a sua seleção, vibrando, torcendo. Foi bom que o jogo foi cedo ontem, o pessoal bebeu, comemorou, naturalmente uns ficaram nos botecos até mais tarde, mas aí tá, o pessoal foi pra casa, depois o restante aí ficou até mais tranquilo, né? Tava ali empate 1-1 ali, eu falei, bom, tá 1-1, e eu torcendo pro Brasil fazer o segundo gol logo pra poder acabar logo aquela bagunça. Falei, não, tomara que faça o segundo, que aí acaba com esse negócio logo, a gente vai ter um restante de tarde aí mais tranquilo, porque cá pra nós, gente, a situação que tá o Brasil, numa segunda-feira, praticamente parar tudo, todo mundo precisando de dinheiro, não dá, né? Não dá, ainda bem que o próximo jogo é no domingo, o outro é no sábado.
1: Mas Copa do Mundo, a vida toda foi isso.
0: É.
1: Desde quando eu entendo por Copa do Mundo.
0: É, mas felizmente o Brasil ganhou, né? Satisfeito, vai pegar outro time, teoricamente também não vai ser lá dos mais fortes, chance do Brasil passar também, teoricamente.
2: Ô, Roger, antes de ir pro intervalo, não é porque eu sou barrista, e sou mesmo, sou barrista.
0: Eu não sou.
2: Eu nunca escondi isso de ninguém, mas é desses jogos que eu vi, Gulão, eu acompanhei todos também. Eu acredito que você também acompanhou. O Roger, talvez ele viu alguns tapinhos, porque não é de assistir muito. Mas o Japão, a equipe japonesa, dessas que saiu, é a melhor equipe que saiu. Porque o time do Japão é muito bom. E eu até tinha falado aqui sexta-feira, Brasil, abre o olho com o time do Japão. É uma seleção bem treinada, além de ser uma seleção muito educada. Até os torcedores é educado. Eles guardam a sua posição. Então, uma seleção que tem que tirar o chapéu. Olha lá, o Japão em breve poderá ser uma das maiores surpresas do futebol mundial.
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1: São 11 horas e 21 minutos, de volta aqui no nosso Geração Esportiva com a equipe Geração do Esporte. Hoje, a partir das 18 horas, você vai se ligar conosco para a transmissão de Anápolis e Caxias. Na verdade, é Caxias e Anápolis, lá no Rio Grande do Sul. É, logo mais à noite você vai se ligar conosco, portanto, na transmissão desse jogão de bola do Anápolis. Quero abraçar meu amigo Marcos, lá em Goiânia. Ô Marcos, aquele abraço, tá conosco. Um abraço também ao Sigilei. Alô, Sigilei. É, muito obrigado pelo carinho. O grande campinho, o doutor Vanderlei Teles, está sempre ligado conosco aqui. O Valmir, né? Meu amigo Laílson ali da farmácia Jundiaí. E a toda a turma que fica em volta ali no ponto de táxi, no chaveiro, lá no, na banca de revista, ali na feira, na banca de revistas, ali na ferragista, lá no açougue. Muita gente que o Carlão aqui no, aqui embaixo, aqui no, na eletrônica, né? O pessoal aqui da borracharia, né? O meu amigo Sinomar lá no churrasquinho. É, muito obrigado a todos pelo carinho, um grande beijo à Lindinha, tá sempre ligada com conosco também, um beijo à minha irmã, a Mary lá em Belo Horizonte, né? E o Vanderlei Soares, o cowboy, tá aqui falando aqui, larga de conversa, rapaz, trabalha com futebol e não assiste, acreditei. Ô Vanderlei, aí ele bota aqui uma bandeira aqui do arco-íris falando que é o meu time, né? Nós estamos juntos nessa aí, irmão, nós dois aí, sabe o que que é o arco-íris, né? Bandeira de arco-íris, né? É, o pessoal LGBT, né? Ah. LGBT, QI+, não sei o que, um monte de letrinhas hoje, né? Nós estamos juntos nessa aí, viu, parceiro? Nós dois aí, nesse time aí. Eu, Vanderlei Soares, o cowboy do carro de som. Aliás, você teve um jeitinho assim, meio assim, que não deixa a gente muito em dúvida não, tá, Vanderlei? Né, um abraço aqui à turma nossa no chat. Aliás, pergunta pra Cris Matheus se eu assisto o jogo. A Cris também não acreditava, não. Luiz Júnior, Luiz Júnior, aquele abraço. A primeira vitória fora de casa. Tá conosco aqui, Thales Henrique. Bom dia, Thales. Orival, ô Orival, aquele abraço pra você. Gutenberg Matias, o Miguel. Miguel Carvalho, bom dia, amigos. Brasil pulou uma fogueira. É, Japão jogou apenas no erro da seleção e fala aqui, Jair Pereira, só milagre pro Galo. Jair, não é assim não, Jair. Paulo Godoy, bom dia pra você também. Né, Thales Henrique de novo aqui, Augustinho. Conta, Augustinho, aquele abraço pra você lá dos Estados Unidos. O Paulo Barbosa, torcedor do Galo, do craque, lá de Catalão, Paulo, seja bem-vindo conosco. Meu amigo também, Dorival, lá dos Estados Unidos. Ô Dorival, seja bem-vindo também você. E aí, pessoal batendo aquele papel aqui, batendo aquele papel, ó, batendo aquele papo aqui no chat, né? O Dorival tá discordando aqui do Gulão, diz que o goleiro do momento é o do Paraguai, né? O Rorival tá aqui, Japão jogou o esquema gabado, fechado, tipo Cascavel, né? É, vai, recolhe ali, só dá o bote, né? Tal, tal, tal, tem mais aqui. O Lu Júnior tá falando aqui, lamento muito por você ter perdido essa emoção, né? É assim, infelizmente, tá? Eu gostava muito, eu era um torcedor daqueles fanáticos pela seleção brasileira, né? O Valdir Francisco tá aqui, e dois, não tem mais, ah, caiu meu negócio aqui, Paulinho, esse negócio do YouTube aqui, toda hora entra uma propaganda, né? Tá aqui, não tem mais emoção de assistir jogo de seleção brasileira, acabou, o Valdir tá nessa comigo também, né? Só nós dois não, Valdir. Tava comentando com os meninos aqui, você saiu hoje na rua na hora de jogo de seleção brasileira, tem um monte de gente na rua que não tá nem aí pra seleção brasileira, fazendo diversas coisas. Antigamente, dia de seleção brasileira, se você saísse na rua, não tinha ninguém, né? Quem tava era na frente de alguma TV assistindo ou dentro dos botecos, mas andando na rua, passeando, fazendo caminhada, fazendo outras coisas, você não encontrava, né? Hoje, infelizmente, né? Encontra o Luiz falando aqui que o Japão é fraco, né? Quem mais tá por aqui? É, Rafael de França, se perdemos hoje, pode jogar a toalha, pensar na Série D. Calma, gente, calma. Seu Carlos, seja bem-vindo aqui. Bom dia pro senhor também. Tá desejando bom dia aqui pra todos. A situação do Anápolis realmente não é fácil, não. Por isso que é bom, por isso que é gostoso. A gente vai lá. É. Aí o Agostinho tá colocando aqui os arco-íris aqui. Ô Agostinho, vou falar uma coisa pra você, né? Eu também entendo vocês, também sentia isso, mas essa Copa está diferente. Não, tá legal, eu tenho assistido alguns poucos jogos, tá? Porque antes eu não assisti era nenhum. Eu tenho visto algumas, até alguns jogos, são as grandes partes. Hoje, se eu tiver um tempo, por exemplo, quem joga hoje? França joga hoje?
2: Joga 18 horas com a Suécia.
1: 18 horas?
2: 18 horas contra a Suécia.
1: Tem jogo à tarde, não?
2: Tem. 2 horas. 14 horas.
1: Quem?
2: Noruega e Costa do Marfim.
1: Não, mas aí também é muito cedo.
2: Adversário, né? Do Brasil, ué.
1: Muito cedo.
2: É um desses dois, aí vai ser o adversário do Brasil.
1: Assim, talvez eu vou tentar, talvez consiga assistir um pedaço de um jogo desse aí, né? Porque 2 horas normalmente é a hora que eu tô almoçando.
3: Eu tenho informação que hoje vai sair um favorito e amanhã vai sair o outro.
1: Você tá torcendo pra isso, né?
3: Aí a França sai hoje e amanhã o Cabo Verde vai tirar a Argentina.
1: Eu tô. Porque 2 horas por dia, quando eu almoço, quando acontece de eu almoçar. Até que eu chego em casa, preparo um almoço ali, eu almoço depois das 2 horas. Então, um pedaço desse jogo aí pode ser que eu assista ainda. E 6 horas já é mais complicado, mas pode ser que eu assista também. Mas de qualquer forma, ótimo, tem jogos realmente muito bons nessa Copa. Gostei desse negócio do arco-íris aqui. Fazemos parte aqui, assim, eu, o cowboy do carro de som e o Paulo Henrique Mendes. A gente tá fechado nessa aí do... mas beleza, mas vamos parar de palhaçada. 11:27, vamos falar da nossa Copa do Mundo, da nossa seleção. Alô, Cris Matheus.
4: Copa do Mundo mesmo, já que pro Anápolis todos os jogos agora estão sendo tratados como uma final. Resumindo, Roger, o Anápolis que teve uma semana intensa de trabalhos aqui na cidade de Anápolis, o Anápolis que...
1: Ok, só um pouquinho, porque eu citei você aqui, pro pessoal entender porque eu citei você. Você também não acreditava que eu não assistia jogo, né, Cris?
4: Não acreditava. Eu achei que você falou que eu não acreditava que o Brasil ia ganhar. Tanto que ficou no placar que eu falei. Sofri, viu? Mas no dia que o Roger me falou que não assistia jogos, eu falei, você tá zoando com a minha cara? Ainda falei nesse ditado, né? Você tá zoando com a minha cara? Não, não tô. Realmente, gente, o Roger não assiste jogos. Não assiste nenhum jogo. Essa é a verdade.
1: Vou explicar por quê, né? Porque é o dia que ele tava aqui na rádio aqui, que eu... Na hora que começou a passar o jogo, eu saí aqui e fui pra recepção. Ela falou, mas ele não assiste jogo mesmo, não? Né? Foi isso que você me falou outro dia, né? Então o pessoal vai, mas como é que a Cris sabe que o Roger não assiste jogo? É porque aqui no dia aqui que ela tava aqui, ficou todo mundo aqui pra assistir o jogo, eu saí, fui lá pra recepção, onde não tem televisão.

0: É porque o Roger não assiste o jogo. É porque aqui no dia aqui que ela tava aqui, ficou todo mundo aqui pra assistir o jogo, eu saí, fui lá pra recepção, onde não tem televisão, né? O
1: Luiz Júnior é muito
2: fácil. É verdade.
1: De você, do mas PH assim, Roger.
0: E vamos também lá. Do... O que é o Vantuí que você tá falando?
1: O Luiz Júnior, ele é muito fã do senhor, do Cowboy e do PH. Será por quê? Não, mas pelo jeito que ele falou, eu acho que sim.
0: Não, não é que ninguém importa, não, o Luiz Júnior. É que às vezes a gente fala as coisas aqui, às vezes a gente fala um pouco enrolado e aí perde mais entendimento. Eu não falei que ninguém não importa de seleção. Falei que tem muita gente que já não importa mais. Só você sair na rua aí, o que tem de gente aí que tá fazendo uma outra coisa totalmente aliada ao jogo da seleção, e não é pouca gente, não. Antes você saía na rua, não tinha ninguém, inclusive eu. Né, tava em frente a uma TV assistindo Copa, mas é outro assunto. Vamos aqui ao nosso, a nossa Copa do Mundo, a nossa seleção, vamos lá, Cris Matheus.
2: E eu espero de verdade, viu, Roger, acertar o placar de hoje, assim como eu acertei no jogo de ontem, porque eu, você e o seu Zé Paulo Tinaz, nós só temos um placar, né? O meu é 2-1, do seu Zé Paulo é 2-0 e o seu é 4-0. Então ontem eu acertei o 2-1 da seleção e espero de verdade acertar hoje novamente no placar contra o Caxias, né? O Anápolis contra o Caxias, que o Anápolis ganhe hoje nesse placar também de 2-1 e comece, né, a sua ressurreição no campeonato da Série C. Mas falando do Anápolis, né? O Anápolis que teve uma semana muito cheia.

0: alguns jogadores não viajaram para Caxias. É o caso do Fernando Viana, continua no DM, não viajou. O Ravel também, era uma dúvida muito grande se iria na viagem ou não. Até então a gente não tem quem foram os relacionados, mas o Ravel também estava aí tratando de uma lesão. Então quem treinou no lugar do Ravel foi o Victor Hugo. Mas vamos escutar agora, Roger, o técnico Roberto Fernandes falando a respeito, né, desses dias que ele chegou aqui na cidade de Anápolis para poder assumir o time do Anápolis, né? E ele que fez uma análise aí desses dias que ele está aqui e já falando também dessa próxima partida que é tão importante para a equipe do Anápolis.
1: Semana importante, semana produtiva, né? Agora, futebol gira em torno, claro, de resultado. Então, a gente espera colher os frutos dessa semana de trabalho no jogo diante do Caxias, sabendo que o adversário está invicto como mandante, né? Então, quer dizer, quem está na parte de cima da tabela, quem está na zona de classificação, não conseguiu vencer o Caxias lá. Então, não é jogo fácil. A gente não pode pesar e medir o desempenho da equipe isolado apenas do resultado. Mas a gente está bem confiante, né, de que aquilo que tem sido trabalhado ao longo dessa semana, a gente possa colher um resultado interessante lá em Caxias, para que a gente dê sequência. Quando você está numa zona de rebaixamento, né, e principalmente na condição que eu cheguei, pô, 16% de aproveitamento é um negócio surreal. Você não vai conseguir sair sem uma sequência, né? Não adianta, porque você vê, a gente ganhou o jogo, saímos da zona de rebaixamento, mas sem entrar em campo a gente já voltou para a zona de rebaixamento, né? Porque você precisa de uma sequência. Então a gente espera fazer um resultado surpreendente fora de casa, para quando voltarmos para Anápolis com dois jogos em casa, a gente engatar uma sequência de vitórias que aí sim vai consolidar uma saída de zona de rebaixamento.
2: Professor, psicologicamente, como que tá a questão dos atletas? A gente sabe que o senhor conversa bastante, né? Chegou aqui no Anápolis, todos, né? Chega, fazem aquela reunião, conhece cada atleta, mas psicologicamente hoje, como que estão esses atletas em campo, visando principalmente essa Série C?
1: Olha, é claro que você, né? Numa posição que o Anápolis se encontra, em termos gerais, você não pode estar com a cabeça 100% boa e nem estar dando cambalhota de felicidade, né? Mas a gente tem procurado focar o trabalho na evolução da equipe, né? E isso implica também de cuidar da cabeça do jogador. Eu acho que hoje você não consegue mais separar parte física, forma técnica e forma tática e forma mental. Não existe. Existe uma forma atlética, uma forma desportiva. E a forma desportiva, ela envolve tá bem fisicamente, tá bem tecnicamente, tá consciente das suas funções táticas e tá com a cabeça boa.
2: Hoje, creio que deve ter sido o último trabalho aqui na cidade de Anápolis, né? Creio que também que vai ter um último treino lá em Caxias. Justamente por essa clima que estamos vivendo agora, aqui em Goiás, é um tempo muito seco. Lá, vocês vão pegar um tempo um pouco mais frio. Como que é essa mudança de clima para todos, professor? Sei que vocês já são, bem dizer, acostumados com essa mudança de clima, mas como que é isso para vocês?
1: A expectativa na hora do jogo nossa é que esteja por volta de 0 grau, 1 grau. É diferente, né? Bem diferente. Não adianta dizer que o jogador não sente, que sente. Vamos procurar minimizar isso o máximo possível, né? Não só com protocolos, mas também os atletas estarem bem agasalhados, né? E tentar minimizar, mas que modifica. Se isso não alterasse, aquelas cidades que são muito quentes, né? Não traria seu jogo para 16 horas, para 15:30, para obrigar o adversário a jogar num clima hostil. Então atrapalha, mas tem que passar por cima disso também.
2: Professor, muito obrigada. Mais uma final para o Anápolis, né? Que vocês possam sair de lá com essa vitória, para o Anápolis já engatar aí numa ótima na Série C.
1: Não, sem dúvida. Nós precisamos de sequência de resultado, né? Sequência de resultado, só assim a gente vai sair, né, dessa zona de rebaixamento e ter a tranquilidade de dar sequência na competição, alcançando os objetivos.

0: Aí então, Roger, o técnico Roberto Fernandes, falando a respeito, como ele falou, a previsão é de 0 grau hoje na hora do jogo do Anápolis, então é um clima muito frio, né, muito mesmo, alguns já são acostumados, né, mas outros nem tanto, mas assim, olhando para o nosso clima aqui, que é um pouco seco, é claro que eles devem sentir um pouco, né? Agora, Roger, já passando aí para uma provável escalação, ao último treino que ele fez no domingo aqui na cidade de Anápolis, ele treinou ali com o Victor Hugo, com o Rubinho, o Igor, Rafael e o Leonan. No meio de campo, ele veio com o Cauã Martins, o Mila e o Juninho. Já no ataque, Kaique Viçosa, Gustavo Henrique e também o Fernandinho. Essa é uma provável escalação que ele treinou, o último treino que ele fez aqui na cidade de Anápolis. Lembrando, né, que eles treinaram também, fizeram um último treino lá na cidade de Caxias ontem, né, visando já em busca desse novo jogo, né, do Anápolis. E uma outra informação também muito importante, Roger, é a questão do jogo do Anápolis, que será neste próximo domingo, né? Temos aí o Caxias pela frente, mas já está todo mundo muito preocupado nesse próximo jogo, que será contra a equipe do Botafogo, né, da Paraíba, que deu justamente no domingo, no próximo jogo do Brasil, né, o Brasil que faz a sua próxima partida no domingo, ali por volta das 5 horas, e o jogo do Anápolis, né, 8 horas da noite. Então, o seu Zé Paulo tem uma informação, que o seu Zé Paulo mais o Dutra já vai ver com a federação para ver se conseguem, né, fazer a troca, né, alterar esses horários aí desse jogo do Anápolis para o próximo domingo, no caso, que caiu aí juntamente com no dia do jogo do Brasil. Então, essas são as informações do Anápolis, né? Anápolis e Caxias, que jogam hoje. E, é claro, mais uma final aí para o Anápolis resolver hoje fora de casa. Tem que vir com os 3 pontos, com 1 ponto, que seja. Mas o Anápolis tem que sair de lá hoje com uma pontuação.
1: Beleza, valeu, muito obrigado, Cris. Eu acho que a FIFA tem que estar preocupada. Eu, se eu fosse a FIFA, eu mudava esse jogo aí do Brasil, que foi o jogo do Brasil, caiu no mesmo dia do jogo do Anápolis. Então, vai tirar audiência do jogo, o pessoal vai esvaziar um pouco os botecos aí. Eu mudaria o jogo da seleção brasileira. Mexe com o Galo, não. Né? Deixa o Galo quietinho, aí na dele aí. Né? Mas daqui a pouco a gente vai ter essa informação, ou não, da possibilidade, por quê? Porque o Anápolis já tinha feito alguns pedidos, já falei isso aqui outro dia, da mudança de alguns jogos. E conseguiu até além daquilo que ele poderia, né? Então já tinha mudado 2 jogos já, né? Então talvez não conseguisse, mas devido ao jogo da seleção, quem sabe consegue mudar mais um. Mas daqui a pouco a gente vai falar sobre isso, né? Só abraçando aqui aqueles companheiros que chegaram depois, né? O Sidley, que eu tinha falado aqui, já mandando um abraço para ele estar aqui conosco. Minha irmã, né, chegou aqui também, é um grande beijo a ela. Doutor Márcio Anderson chegou conosco aqui, né? A intensa diferença da seleção brasileira de antigamente de hoje é a qualidade técnica, ele fala aqui dos empresários também. Ô Ataíde, seja bem-vindo, rapaz. O Ataíde aqui, o cunhado do Ruiter, né? Do nosso comentarista Ruiter aqui, doutor Ruiter Silva. O Ataíde é torcedor da Rubra, né? Que bom ter você conosco aqui, Ataíde. Seja muito bem-vindo também. Flávio Lima tá conosco, né? Horário de si mesmo, o time precisa de pontos, torcedor não tá em time que vai ter que se virar. É, mas o seu torcedor do Galo vai acompanhar, principalmente que o seu Anápolis bateu hoje 4-0, tranquilo, já sai da zona de rebaixamento, e aí o Anápolis vai ter casa cheia aqui. Daqui a pouco a gente fala aqui sobre a questão dos jogadores desfalcados, mas deixe-me cumprimentá-lo antes de ir ao intervalo. Alô, Tony, seja bem-vindo, bom dia.
2: Bom dia.
1: Feliz da vida, seleção ganhou.
2: Sempre de bem. Não, não é porque a seleção ganhou, não.
1: Mas porque você é um homem feliz.
2: Isso. Só o fato de você todos os dias acordar e saber que você tem mais uma oportunidade na vida de ser bom, de querer ajudar as pessoas, você tem que agradecer a Deus, e você já é um privilegiado.
1: Você é um rapaz alegre, né?
2: Agora mesmo acabei de receber a notícia de um amigo que teve a... É ruim isso quando o cara chega, tentar suicídio com um tiro na cabeça. É ruim.
1: É muito ruim.
2: Então, por isso que a gente tem que agradecer a Deus todos os dias por a oportunidade de a gente viver a cada dia e bem.
1: Mas o senhor não respondeu.
2: O senhor perguntou 2 coisas.
1: Não, eu perguntei, só um rapaz alegre.
2: Ah, eu falo, tô respondendo pro senhor aí.
3: Eu acho que o Roger tá precisando mais um integrante do grupo dele, sabe?
2: Eu nem sei se é alegre pro Roger Fernandes. Uma coisa eu posso falar, e o senhor convive assim mais ou menos comigo, assim.
1: Sei.
2: Eu sou um cara feliz, Roger. E tem motivos de sobra pra ser feliz.
1: O Paulinho é um rapaz alegre.
2: Como é que é?
1: O Paulinho é um rapaz alegre.
2: O Paulinho é? Você é um rapaz alegre, Paulinho?
1: Alegre. Mas vamos fazer o seguinte, vamos fazer o seguinte.
2: Eu não sei por que eu tô perguntando isso, também não, nem vou perguntar por quê.
1: Não, porque chegou agora, é porque o cowboy do carro de som tá chamando a gente pra integrar o time dele.
2: Ah.
1: É, ele botou o time da bandeira, aquela bandeira de arco-íris.
2: Ah.
1: É o time dele, ele tá me convidando pra fazer parte, eu já aceitei.
2: Perguntou se eu sou um cara alegre. É,
1: aí falei isso. Que o Paulinho também faz parte, tá dentro. Né? E o senhor também, como rapaz alegre, tá dentro também. Entendeu?
2: Então, mas beleza. A conotação é o senhor que tá me dando, que eu não falei. Eu falei
1: já
2: que tem, eu
1: já
2: sou
1: tá
2: feliz.
1: Quase montando um time
2: falei
1: de futsal.
2: Eu falei que eu sou feliz. Entendeu?
1: O senhor entendeu agora.
2: Não, aqui
1: né?
2: Dá muita gente, aqui dá um time de que disso. Pelo menos só sai.
1: Tem uns dois aí que eu tô se deixando assim.
2: Mas,
1: tá,
2: vai,
1: eles
2: estão
1: abaixando
2: muito,
1: a cabeça
2: se
1: assim.
2: Se apertar
1: entendeu?
2: Muito, pula pro lado de lá.
1: Confessa. Por
2: isso.
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1: São 11 horas e 47 minutos, de volta aqui no nosso Geração Esportiva com a equipe Geração do Esporte. Hoje, a partir das 18 horas, vamos estar ao seu lado para a transmissão de Caxias e Anápolis pelo Campeonato Brasileiro da Série C. O Braçante chegou conosco também aqui, Renato Souza, tá conosco aqui também. Chegou o Misson Basílio. Misson, seja bem-vindo você também, assim como o Renato. Flávio já tinha falado, né, Flávio? De qualquer forma, aquele abraço, né? Tá aqui o Gostinho, essa conversa aqui de novo. O Gostinho, isso aí, a chance disso aí acontecer, ela é praticamente zero, né? Então, o pessoal que chegou conosco aí, a Cris tá conosco na linha aí, tá preparada aí, Cris? Né? Tá aí? Alô, Cris? Matheus? Alô, Cris. 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Beleza. Vamos lá, Cris, fala pra gente aí, por favor, os relacionados, os que viajaram para o jogo de hoje contra o Caxias.
2: Então, os relacionados, né, que são aqui o Ravel, Victor Hugo, o Márcio e também o Igor, zagueiros, o Robson, o Rafael, Cauã Martins e o Igor, né, os laterais, o Kaique, o Rubinho, o Leonão, o Júlio, e também vem o Mila, né, que viajou, o Giva.

0: laterais o Kaique, o Rubinho, o Leonão, o Júlio. E também vem o Milan, né, que viajou, o Giva, o Garibe, o Borim, o Fonseca, né, e também os na parte do ataque, o Fernandinho, o Rodriguinho, o Gustavo Henrique e também o Batista. Esses foram os relacionados aí para essa viagem de hoje.
1: Beleza, valeu, muito obrigado, Cris Matheus. Portanto, né, Tony Marizu, Vantuir Cândido, Max Vinícius Lopes, Ogulão, vocês ouviram as informações da Cris, agora também os relacionados aí, aqueles que viajaram para a viagem, que viajaram para o jogo contra o Caxias.
2: Realmente, Jorge, realmente, os jogadores.
1: Ouviram o técnico Roberto Fernandes.
2: Pois é,
1: né?
2: Ele falou também, né? E a Cris vem falando todos os dias aqui, até nós sabemos disso, que ele não gosta de estar fazendo muita mudança na equipe. Mas vai ter a mudança sim, para esse jogo de hoje. Se ele for manter aquela equipe que a Cris falou, vai mudar muito o time. Então ele vai querer colocar uma equipe, esses três jogadores de frente, ele vai entrar com três na frente, pelo que ele falou, e mais o meia, né? E o Cauã Martins realmente vai jogar no meio de campo hoje, que ele estava na dúvida, né? Seria ou de zagueiro ou de meio de campo. Então ele vai partir pra cima. E hoje o Anápolis tem que buscar seus pontos fora de casa. O primeiro ponto tem que partir, sair a partir de hoje. Eu tava olhando a tabela aqui, Roger, porque vai complicar pro Anápolis a tabela. É jogo a jogo que ele tem que pegar. Ele tem que pegar, além do jogo de hoje, depois pegar as duas partidas que vai jogar em casa aqui. E depois ele sai uma fora contra o Volta Redonda, depois volta contra o Guarani, depois mais duas fora de casa seguida, que é contra o Floresta e contra o Confiança, pra você ver o tanto que tá complicada a tabela. Por isso que esses pontos fora de casa tem que começar a vir a partir de hoje pra equipe, pra melhorar assim o seu ranking na tabela, pra sair dessa zona incômoda de rebaixamento.
3: Mas é, Gulão, esse jogo de hoje, eu tava até aqui com o Tony Malroy sexta-feira aqui, vai haver mudança? Vai haver mudança, tem algumas questões também, alguns jogadores, vai poder contar com alguns jogadores, tá aí a relação aí de quem viajou, mas temos que fechar o meio campo, porque você não pode dar espaço para a equipe do Caxias, não tá vivendo aquele momento, não tá lá na tabela da frente lá, no segundo, o terceiro, o primeiro lugar, mas é uma equipe que é favorita nesse jogo. Mas o Anápolis fechando o meio de campo e jogando com inteligência, não querer sofrer, principalmente com bola aérea, ele tem que aproveitar, jogar com um atacante ali e o resto indo de trás para frente, com a inteligência do Juninho, com a velocidade dele, que é um jogador muito rápido, fechando o meio de campo, Cauã Martins, eu gosto muito de jogador, o Mila, e aí eu quero saber qual, vamos ver quem que ele vai arrumar para jogar do lado desses dois jogadores, porque não pode deixar essa abertura ali na cabeça da área. Eu acredito que o Cauã, esse Cauã Martins é um bom jogador, o Cauã Guilherme, gosto muito desse jogador também, jogador novo e ajuda muito o setor defensivo ali, então ele fechando esse meio de campo, dando liberdade mais pro Juninho, que é um jogador rápido, e eu queria ver o Fernandinho nesse jogo hoje. O Fernandinho, ele quando ele entra, ele tenta doar o máximo dele, mas igual tá falando de sexta-feira, igual mais nós estava comentando aqui, eu acredito que o Anápolis bateu o jogo, porque o Anápolis vem descansou bastante aí, descansou domingo, descansou segunda, foi pro treino na terça-feira, talvez alguém pense que tava faltando um pouquinho daquele descanso, jogadores, então treinou muito, teve no mínimo aí uns 7 dias só para treinar, 7, 6 dias para treinar, então os jogadores, esse sábado, o tamanho da responsabilidade deles para esse jogo hoje, e o Anápolis conseguindo um bom resultado hoje, esses dois próximos jogos, se ele obter uma vitória lá, Gulão, e amigos, ouvintes aí, se ele obter uma vitória lá, eu acredito que ele tem tudo para fazer os dois próximos jogos aqui em Anápolis. Imagina só, conseguir aquele resultado que o Gulão não acredita, 3 vitórias seguidas, aí o Anápolis dá um pontapé muito importante nessa zona do rebaixamento e aí não tem perigo de rebaixar mais.
1: O Galo Tricolor tá conosco aqui, o Léo Rodrigues, né, o que chegou aqui depois, gente, só pedir desculpas pra Cris aqui, eu passei uma relação pra Cris aqui, eu não tinha lido antes, eu que passei

0: Não, na verdade, é que eu passei uma relação completa aqui pra Cris e todos os jogadores do Anápolis. Então, o erro não foi da Cris, foi meu, tá? Então, ela pegou alguns jogadores aqui, na verdade, não é isso aí, nós vamos ver a relação certinha, foi centroavante sim, tá?
1: É porque eu vi o Gonzalo fora, vi o Cauã, Guilherme
0: vou passar,
1: fora.
0: Tá, vou passar aqui pra Cris, até pedir desculpa pra Cris aqui no coisa, vou passar, ela vai passar a informação correta. Então, vamos esquecer essa relação, tá? Vou colocar aqui.
1: Quando você procura, eu posso falar?
0: Sim, pode ficar à vontade.
1: Só me deixa eu falar, chefe?
0: Ah, eu tava explicando aqui, porque senão fica aparecendo que é a Cris que errou e o erro foi meu. Tá?
1: Parabéns pro senhor.
0: Então, beleza. Tá
1: aí a maior grandeza agora do homem é quando ele reconhece seu erro. Meu. Não transfere a responsabilidade. Vamos lá, seu Roger Fernandes. Vamos escalar esse time aqui?
0: Vamos lá.
1: Então, vamos lá. Ó, doutor Daniel no gol. Certo? O Carlos Mineiro, lateral direito. Zé Paulo e Kim Abrão, os dois zagueiros.
0: É.
1: O senhor da lateral esquerda. Qualquer um, senhor.
0: Não,
1: aí o meu campo, vamos botar o Mário Caiado de primeiro volante.
0: Creio.
1: Por que eu tô falando isso, Roger Fernandes? Qualquer um que entrar em campo hoje com a camisa do Anápolis só tem um resultado que interessa ao Anápolis. Na pior das hipóteses, o empate. Porque o momento do Anápolis, pelos jogos que o Anápolis perdeu em casa, os pontos que o Anápolis perdeu em casa, ele vai ter que buscar pontos fora de casa. Então, a partir de agora, meu amigo, até sair dessa situação aí, o Anápolis só tem uma alternativa: vencer, vencer ou vencer.
0: Certo.
1: Porque derrotas a partir de agora é passos largos, infelizmente, a estar na Série D o ano que vem.
0: É, e daqui a pouco vê o Tony, o Gulão deu uma saída ali, o Vantuí. Aí sim nós vamos passar a relação. Eu tô com a relação aqui. Esperar pra Cris, já passei lá pra Cris. Na próxima intervenção da Cris aqui a gente vai passar isso aí. Mas o Roberto Fernandes, ele vai ter algumas dificuldades para o jogo de hoje.
1: Já falou pra mim lá no CT.
0: Sim, porque ele não vai conseguir escalar aquele time que ele gostaria devido aos desfalques.
1: Isso, e ele citou dois deles.
0: Sim.
1: E de fato é. Matheus Lagoa e Fernando Viana.
0: Sim.
1: Pelo jeito do Caxias jogar e pelo que o Anápolis precisa de propor. Agora, também não é desculpa, porque eu não posso brigar pra não cair e levar em consideração a falta de dois atletas num grupo de 26. Não posso. É claro que é ruim pro Anápolis, principalmente o Matheus Lagoa, faz falta. Mesmo ele estando mal, ele não estando bem, ele é o único jogador que tem boa recomposição, boa transição e dá conta de finalizar. Então faz muita falta. Agora, não é por isso, o Anápolis, eu tô vendo. Obrigado, Ivan Tuí. O senhor concordou aí, ó, com o Cauã Martins do meu campo. O senhor nunca concordou, hoje o senhor concordou, né?
2: Mas você.
1: O senhor explicou errado.
2: Não, jamais.
1: Isso.
2: Quando eu erro, eu admito que eu tô errado.
1: Porque semana passada o senhor falou assim que o Cauã Martins tinha que jogar de zagueiro.
2: Mas o senhor entendeu muito bem porque que eu falei isso.
1: O senhor falou isso sexta-feira.
2: É um jogador novo e é um jogador rápido.
1: Ah, mas hoje o senhor concorda que ele tem que jogar no meu campo.
2: Calma aí, ó. Porque a prévia aí é o Igor pegar e entrar no jogo, fazer parceria aí com o Rafael.
1: Parabéns pro senhor, eu vou falar o mesmo pro senhor que eu falei pro Roger Fernandes. A coisa, assim, ó, a coisa mais sensível que o cidadão tem é reconhecer o erro.
2: Mas
1: e isso é bacana.
2: Mas por quê?
1: Faça o mesmo comigo, que eu gosto de reconhecer.
2: Que eu acredito que o Cauã Martins vai ser...
1: O senhor mudou de sexta-feira até hoje.
2: Não mudei não. Mas
1: então ele tem que jogar de zagueiro, não é de meio.
2: Porque você viu que o Cauã Guilherme está suspenso.
1: Ué, mas na sexta-feira o senhor não disse isso.
2: O Cauã Guilherme está suspenso. Se ele não estiver suspenso, eu colocaria o Cauã Martins juntamente com o Rafael Costa e colocaria o Cauã Guilherme juntamente com o Miller.
1: Então, porque agora o senhor está sabendo, aí o senhor está colocando.
2: Mas claro, parceiro. Isso. Claro. É, porque esse Cauã.
1: Por isso que eu gosto, o senhor explica, porque sim, depois eu falo, claro. Mas peraí, esse Vantuíra é de duas opiniões,
0: não,
1: ele dá uma na
0: porque
1: sexta,
0: o senhor,
1: é
0: vocês dois vão estar aqui no. Na transmissão
2: não muda,
0: hoje.
2: Não. Assim, se eu tiver errado, eu mudo. Agora, já que você não tem um jogador igual o Cauã Guilherme, que é um baita do jogador também, está suspenso, aí. Não é que eu sou obrigado, mas aí eu tenho essa grande opção de colocar...
1: Entre o Mila e o Giva, e o Igor, o senhor opta pelo Igor, zagueiro.
2: Aí sim. Aí, porque eu vou querer...
1: Porque eu citei os três aqui, porque o Cauã pode jogar no lugar dos três.
2: É, porque aí eu vou ter que usar um rapaz muito novo que ele ajuda ali, na cabeça de área, e também ele ajuda no setor defensivo, que é o Cauã Martins. Isso. Que não é só eu que sou fã desse rapaz. Todos nós somos, porque ele joga muito. Então,
1: hoje, no Anápolis, em qualquer situação, a não ser, que inclusive na época do Pisa, ele disse aqui por que ele ia utilizar ele, pela rapidez dos atacantes, não lembro quem era o adversário. E aí ele precisaria de dois zagueiros rápidos, e por isso ele colocou ele lá.
2: Agora, ô Tony, eu tô preocupado com outra coisa aqui. O que aconteceu com esse Fonseca? Eu quero saber o que aconteceu com o Fonseca. Ele estreou na equipe do Anápolis.
1: Ele tomou uma pancada no jogo e foi expulso. Ele tomou uma pancada na cabeça no último jogo que ele começou como titular. Aí ele tomou uma pancada na cabeça e depois, logo em seguida, foi expulso.
2: Já tem mais ou menos um mês.
1: Aí não voltou mais.
2: Já tem mais ou menos um mês.
1: Você não voltou
2: então,
1: mais.
2: Então, o jogador
1: também, ele joga no meu time.
2: E o Júlio Gouveia também. O que aconteceu com esse rapaz também? Que nem
1: no treino de sexta-feira. No treino de sexta-feira, ele treinou entre os titulares. Aliás, não tem sexta, sábado de manhã.
0: É porque, na verdade, 12 horas, o Leonan tava no controle de carga. Ele foi, treinou, começou o início do trabalho, na hora que foi o treino mais puxado mesmo, como já tinha treinado no decorrer da semana, aí ele, daquele controle de carga, ele saiu e o Júlio Gouveia treinou como titular, mas quem tava treinando era o Leonardo. Aqui, mandando um abraço ao Rodrigo aqui, o grande Rodrigo. Rodrigo, aquele abraço para você, o Rodrigo Santos. Ele tá falando aqui, né, que vai vencer hoje, acredita, e que o Cássio Gabriel é bom de bola, mas não ajudava tanto na marcação, que o Cauã vai ajudar muito no meio de campo. Né? O Luiz Júnior tá aqui, vários questionamentos, muita gente já fez aqui, alguns falando aqui, porque o Dutra lá nos Estados Unidos assistindo Copa, e o time aqui, que não sei o quê.
1: Ah, mas o time não tava jogando.
0: Lá tem um cara extremamente competente que se chama Ítalo Júnior. Muito bom de serviço, organizou tudo, o time viajou,
1: fez sem falta problema nenhum, Dutra.
0: Aí o pessoal fala que porque time aí, salário atrasado, alguns falaram que o Dutra Beagiano, gente, ele é funcionário do clube, né? Ele que arruma dinheiro pra pagar a conta, não. Ele administra, ele gerencia, né? Mas não é ele a pessoa que tem que arrumar o dinheiro, embora ele já tenha ajudado algumas vezes a arrumar dinheiro, mas essa não é a função, a obrigação dele. Ele deixou a coisa muito bem, tá? Tanto é que o time treinou, o time se alimentou, tudo aquilo que o time de futebol tem que fazer durante a semana, foi feito. Aconteceu do menino, sabe-se lá o porquê, cargas d'água, porque ele treinou sábado de manhã, normalmente.
1: Nós estávamos
0: normalmente
1: lá.
0: Sim. Aí à tarde ele comunicou que ele não ia ficar, ele comunicou. E já estava com passagem comprada, ele comunicou e foi embora, então abandono de emprego.
1: Inclusive de manhã, ele treinou posicionamento.
0: Treinou, fez todos os treinamentos, titular, tudo normal, no time titular.
1: Não, ele treinou no time titular.
0: Não, saiu, ele passou lá, me cumprimentou, cumprimentei também, saiu normalzinho, tranquilo, sem problema nenhum. À tarde, às vezes alguma conversa, alguma proposta, sei lá o porquê, cargas d'água, ele resolveu ir embora. E assim, ele comunicou que estava indo embora. Ele não entrou em acordo, sentou ali pra conversar, não. Ele falou que ia embora e foi. Né? Então, se ele já tivesse alguma de casa pensado, não tinha nem treinado.
1: Não, pra quem acompanha treino, geralmente faz o treino e depois vai fazer treino específico. Ou pra defesa ou pro ataque. Ele treinou, inclusive, com peça importante. O posicionamento dele na bola parada. Ele treinou normal.
0: Eu até expliquei ontem aqui, o Toninho tava no programa, não tava. Aqui tá até o Rodrigo aqui também. Falando do Ítalo, que é um grande profissional, né? Tá aqui o Leleco também falando, né? A questão é o seguinte, o pessoal falou que por que que o Anápolis ainda não divulgou? Porque não foi o Anápolis que liberou o jogador, não teve um acerto com o Anápolis.
1: E nem pode divulgar,
0: ele,
1: né?
0: Ele abandonou. Então, assim, ele abandonou. Então, enquanto o Anápolis não tiver um acerto e liberar oficialmente, ele não vai divulgar. Por enquanto, ele é um jogador do Anápolis. Ele abandonou o emprego.
3: Pode ser que ele volta.
0: Vai ter que conversar. A questão é essa, né? Vai ter que conversar. Mas, por enquanto, ele abandonou o emprego. Só isso.
2: Ô, Roger, não sei, o Tony, o Gulão, não sei se vocês concordam comigo também. Eu posso soltar um time base aqui que seria uma boa escalação
1: pro jogo? Que isso,
0: fica à vontade.
3: Que isso,
1: Vantuí. De repente, pode mudar todo o meu conceito aqui.
2: Eu acho que vai entrar com Vitor Hugo, Rubinho, Rafael Costa e o Igor Souza. O Leonan, o Mila, Cauã Martins. Caliel, Juninho, Gonzalo e Fernandinho. Eu acho que esse time poderá ser o time escalado para
1: Mas não sobrou muito, não, né, seu Vantuíra aí? Quem que sobrou aí? O Giva? Dos que vem jogando. Giva.
2: Sobrou o Giva.
1: Isso.
2: É porque, infelizmente, o Cauã Guilherme está suspenso, né?
1: Matheus machucado, Fernando Viana machucado.
2: Porque eu também colocaria o Júlio Gouveia nesse time. Por quê? Não é do lado do lateral esquerdo.
1: Mas ele viajou com a delegação?
2: Tá, ele tá aqui, o Júlio Gouveia. Ele foi e viajou.
0: Ah, tá. Deixa eu explicar uma coisa pro Toninho. Mas assim, depois a gente mais tarde. Mais tarde nós vamos falar sobre isso aqui, sobre esses relacionados. Mas o que eu tenho que é o intervalo, a gente ainda tem que falar um pouco sobre Copa do Mundo. Vamos falar mais do Anápolis, tá certo? 12 e 4, geração do esporte, há 22 anos, fabricando emoções.

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1: São 12:09, de volta aqui no nosso Geração Esportiva com a equipe Geração do Esporte. Né? Aliás, aqui o pessoal tá falando aqui sobre a janela de contratações. O Luiz Júnior lhe responde isso aqui, é aquela mesma coisa de sempre. O Anápolis não está fechado, né, a contratações. Se houver a necessidade, vai se fazer aqui aquele exercício e vai se contratar, né? Porque o pessoal sabe que tem que se manter na Série C. Fala, Gulão.
2: É, Roger, até o Rorival tinha perguntado ali o seguinte, se o Anápolis perder hoje, se já está com passaporte na Série D. Não tá, não. Ele tem que fazer os pontos, tentar buscar ponto fora de casa e, principalmente, ganhar jogos em casa. É o que vem fazendo. Os únicos 8 pontos que o Anápolis tem no campeonato foi feito dentro de casa. Então, ele ainda tem 4 partidas para jogar em casa. Se ele ganhar as 4 partidas, igual foi feito ano passado com o Gabardo, ele sai do rebaixamento. Com 12 pontos, com 8 que ele já tem, já vai para 20 pontos. Aí ele sai, sim, do rebaixamento.
3: O detalhe é que quando eu disse aqui do jogo fora, Caxias ou quem quer que seja, porque hoje na Série C não tem ninguém bambambam, não. Ninguém. Ninguém. Nem Guarani. Ninguém é bambambam. Guarani tava lá em cima, tomou de sapatado do Lanterna. Então não tem ninguém bambambam.
1: O problema do Itabaiana ganhou de quem?
2: O Itabaiana.
1: Ferroviária. Do Ferroviário, lá na Ferroviária, né? Na casa
3: não, foi lá na
1: Itabaiana?
3: Foi isso. Itabaiana. Mas o que eu falo, fala, Roger, que eu tô falando aqui é o seguinte: os 5 pontos que o Anápolis perdeu em casa, esse é que tá o problema do Anápolis. Aí tá o problema do Anápolis.
2: Tá fazendo falta.
3: Aí tá. Não é só fazer falta, não. Tá obrigando ele a buscar ponto fora. Porque do jeito que tá acontecendo aí, só em casa não vai ser suficiente. Por quê? Porque os que tá lá embaixo tá batendo em casa. Aí, como o Anápolis já perdeu 5 pontos em casa, ele vai ter que recuperar pelo menos 3.
2: Pra não
3: chegar com a corda no pescoço.
2: E o próprio Confiança empatou fora de casa contra o Ipiranga de Erechim. Entendeu? Ele buscou um ponto fora. Estava ganhando o jogo de 1-0 no domingo à noite e terminou empatado o jogo. Então buscou ponto. Por isso que o Anápolis tem que fazer. E outra coisa, é o que eu vim falando mais cedo aqui. O Anápolis vai fazer 2 jogos agora em casa. Contra o Botafogo e contra o Maringá, com obrigação de fazer os 6 pontos. Por quê? Porque depois ele tem mais 2 jogos fora de casa, que é contra o Floresta e contra o Confiança, que é adversário direto.
1: Deixa eu só passar uma informação aqui. Eu estava conversando agora justamente com o Arditon, né? Por isso que eu estava me perdendo, que eu estava aqui conversando com ele. Ele está aí nesse exato momento lá na Federação Goiana de Futebol. Vamos ver também em relação. Só tava pra esse negócio de Copa. Eu não tô falando sobre negócio de Copa, porque eu acho isso aí uma coisa. Porque é um momento, é ruim, o pessoal acha que a pessoa não tem direito de ir aqui ou ali. Isso é a coisa mais normal que acontece. O cara vai lá, assiste um jogo. Quem tem essa condição, vai, gente. Né? Eu tenho um programa que de vez em quando eu assisto na televisão. É muito raro, eu quase não assisto televisão. Mas de vez em quando eu vejo um programa policial lá de São Paulo, porque quando eu tava em São Paulo eu já assisti esse programa, lá vai o Toninho fazendo as selfies dele, postando negócio, ele se acha muito bonito, né, Paulinho? Aí ele
3: vai,
1: foi
3: o
1: na
3: vai
1: época
3: olhar,
1: foi,
3: senhor,
1: na, foi na eu felizmente eu não tenho
3: quem
1: Instagram,
3: quem faz eu fazer essas fotos é Vossa Excelência, vai olhar, aí depois
1: fui,
3: eu fico criticando
1: esse risco,
3: aí
1: eu
3: o
1: não,
3: capricho
1: esse risco, esse susto, desse susto eu não morro, Tony, porque eu não tenho Instagram, não tenho nada. Ele foi na época do aquela competição que o Fluminense disputou, Flamengo, Mundial. Ele tava lá, ele é apresentador do programa todo dia. Ele é torcedor do Palmeiras. Ele saiu um dia de folga, foi lá, foi nos Estados Unidos, foi a competição, não foi?
4: Foi,
1: Estados Unidos. Ele foi nos Estados Unidos assistir um jogo do Palmeiras. Ele foi lá assistir o jogo e voltou. E no programa ele falou, não, tem uma folga aqui que eu fui lá assistir o jogo do Verdão e tal. Falei, é a coisa mais normal do mundo, pô. Quem tem condições vai, né? Eu não vou por duas coisas. A primeira, né, é porque eu não tenho a mínima condição. Tô sem condição de ir aqui em Goiânia. A segunda é porque eu não tenho a mínima intenção de ir nos Estados Unidos. Nunca tive vontade, né, não tenho vontade de ir. Aliás, não tenho vontade de sair do país, né, nunca tive assim, não tenho essa vontade. Nada contra quem tem, acho que tem oportunidade de ir, vai. Né, eu tenho filho que mora fora do Brasil, por exemplo. Então, assim, eu não tenho essa vontade. Eu tenho vontade, sim, de conhecer todo o Brasil, conheço várias partes do Brasil, mas então, isso é pra mim, gente, tá? Cada um tem

0: sua opinião, tá? Pra mim isso aí não tem nada a ver. Agora ele tá saindo agora, tá indo lá na federação. E é o seguinte, amanhã, se eu não me engano, é o Gulão, Tony, é a eleição da federação.
1: Sim.
0: É, tem eleição na federação, então ele vai estar presente na eleição. Vai estar hoje lá, né? Até pra ver também essa questão da possibilidade da mudança.
1: Horário do
0: perdão,
1: jogo.
0: Da mudança do horário do jogo, então ele vai trazer a informação. Ele tá aqui, tá, aliás, tá muito gripado. Ele falou pra mim que tá gripado, parece que o negócio pegou em mim aqui. Ele mal tá falando. Eu tava conversando com ele agora há pouco aqui pelo telefone. Ele tá aí, foi lá, tá indo lá na federação neste exato momento. Tá aí, agora vai ter esse revezamento. Ele falou pra mim, ele não vai mais em todas as viagens conforme ele ia. Porque o Ítalo é um cara extremamente competente, dá conta do serviço. Então, uma vez ele vai, outra vez o Ítalo vai estar desfazendo também essa variação aí. Então essa era a informação, né? O pessoal tá muito preocupado se ele tá lá na Copa.
2: Qual que é o horário, Roger, que ele tá pensando em colocar o jogo?
0: Não, assim, vai lá ver, porque o Anápolis perdeu já as possibilidades que o Anápolis tinha, ele já não tem mais, ele já usou, entendeu? Agora, como é um caso extra por causa de Copa, né? Pode ser que sim, há gente na diretoria, por exemplo, que prefere jogar no sábado, né? Pode ser que o jogo venha para domingo de manhã, pode ser que vá para segunda-feira, isso ele vai ver lá, porque aí o André e o Ronei, né, no caso, vão entrar em contato lá com o pessoal da CBF para ver a possibilidade e qual é a data, porque não depende só do Anápolis, depende também do adversário, que no caso é o Botafogo da Paraíba.
3: E essa aí é a informação que eu tenho também, Roger. O senhor tá conversando com o Dutra, né?
0: Sim, tava conversando direto.
3: Acabei de mandar mensagem pro Fantino aqui. Ele não quer que bate o jogo Brasil e Anápolis, porque sabe que vai dar um problema.
0: Vai dar pra seleção brasileira.
3: Então, eu tenho quase certeza que vai ser no sábado ou no domingo.
0: O jogo da seleção ou do Anápolis?
3: De manhã. Do Anápolis. Anápolis é praticamente 99%.
0: Ó, o Gostinho tá falando aqui, ó, que o Tony tá com inveja da beleza do Marcinho lindo.
3: É, a disputa é boa. A disputa não é fácil.
0: Ó, o Agostinho Couto, lá dos Estados Unidos.
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0: Não tem jeito, ele tá nos Estados Unidos.
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0: Sabe o que vai resolver, Agostinho? Nada.
1: Não, o Márcio Gomes?
0: O Léo tá aqui.
3: Não é porque o Tom tá perto de mim aqui, não, mas o cara perder pro Marcinho é bem complicado. O Marcinho agora vai me arrebentar agora.
0: Não, o Marcinho é...
3: O Marcinho é diferenciado.
1: Isso.
0: Aí o Léo Rodrigo aqui, ó, o Galo vai ganhar hoje. Gente, mas a gente tá indo pro final do programa 12:17, né? A gente só deu já uma pitada aqui sobre Copa do Mundo. Nós já temos duas grandes seleções, pelo menos uma que era cotada para chegar ao título, a Alemanha fora, o Brasil continua mesmo com dificuldades. Falei no programa do Cândido hoje aqui que o torcedor brasileiro ficou satisfeito e aliviado, mas preocupado, né? Principalmente com o primeiro tempo da seleção, do sufoco, entre aspas, que tomou do Japão ontem, né? Mas deve enfrentar agora ou a Noruega ou a Costa do Marfim.
1: Teoricamente os dois são mais fracos do que Japão.
0: Teoricamente são mais fracos, então assim, a chance, mas nós já temos dois grandes fora, né? Hoje joga a França.
3: A França joga 18 horas.
0: A Argentina também hoje.
3: Na Argentina é sexta-feira.
0: Então a gente
2: tem o Equador e México, mais um sul-americano, às 22
0: horas. Rapaz, eu vi um pedaço do jogo da Colômbia contra a Espanha, foi isso? Não, contra Portugal. Paguei time da Colômbia. Foi. É bom, hein?
1: Bom, hein? É verdade que na Libertadores, nas eliminatórias aqui, ela deu um show, hein?
0: Então, o Paraguai hoje, não foi, Jorge, bem, né?
1: Hoje a Argentina tá em primeira, a Colômbia em segunda aqui na América do Sul.
0: E o Paraguai, como é que tá?
1: Não, o Paraguai é naquele bumba meu boi, e ontem fez um jogo com a cara do Paraguai, a Alemanha não deu conta de furar, E ele ainda teve a competência de sair na frente, fez 1-0. Aquilo ajudou muito o Paraguai, porque na hora da pressão mesmo eles resistiram. E na hora que foi para os pênaltis, aí o goleiro fez a diferença. E por isso deu o Paraguai. Mas a seleção da Alemanha, mesmo depois do jogo de ontem, é muito superior ao Paraguai. Agora, a Copa do Mundo é isso. Agora, eu quero falar um pouquinho sobre a seleção, quando eu falei, Roger. A preocupação de todos os brasileiros. A minha preocupação que eu vi na seleção e vi ontem, e já tinha essa dúvida, era em relação a alguns jogadores. Por exemplo, nós não temos outra opção no seu Danilo. Agora, a experiência do Danilo...
0: Você tá falando na lateral.
1: Isso,
0: não temos outro. E ele não é lateral.
1: E nem pode culpar ele.
0: E ele não é
1: agora,
0: lateral.
1: Agora, errar, né? O passe do jeito que ele errou, não pode, né? Como se me atravessa uma bola sem saber o que você tá fazendo com um time que você sabe que é um time muito rápido na transição. Aí ele me erra um passe daquele. E não foi o único, não. Ele errou outras. Outra que ficou evidenciado ontem. Casimiro não dá conta de correr.
0: Mas fez o gol ontem, não fez?
1: Ah, mas aí uma coisa não tem nada a ver com a outra. Ele fez o gol, salvou, ajudou. Agora, qual que é a preocupação? E o dia que ele não fizer? E as bobagens que ele fizer? Por exemplo, é claro que o Danilo errou, Deno, mas quem tava na bola? Ele, pelo amor de Deus, com a experiência que ele tem, com a velocidade que ele sabe que ele não tem, ele vai dar bote? Vai dar, gente, aí é experiência. Não dá bote. Dá bote naquele japonesinho ali, meu amigo, é ficar na saudade. Porque hoje não são bobos mais, são habilidosos e tem muita rapidez e velocidade. Aí tu dá bote. Não, corta caminho.
0: Mas quem que é o melhor adversário? Tá o Elusiano. Elusiano, seja bem-vindo, falando que não existe mais peso de camisa. O futebol está globalizado.
1: Isso,
0: mas na opinião de vocês, é para o Brasil continuar, é melhor a Noruega ou a Costa
1: a
0: do
1: França.
0: Marfim? Não, tu faz assim.
1: Não.
0: Adversário.
1: Eu vou responder já.
0: Não, mas o próximo adversário...
1: Poderia ser a França, não tem problema nenhum. Eu disse que antes do jogo contra o Japão, Roger, o Brasil não é uma seleção para pensar em outra coisa, não ser título.
0: Não, mas por enquanto nós vamos pensar...
1: Não, tô te falando para você, então.
0: Vamos largar de soberba e de orgulho e sentir que nós não somos mais aquela senhora seleção.
1: Então tem que escolher
0: adversário. Então nós temos que respeitar. Não, não é escolher. Nós temos Noruega e Costa do Marfim. São os dois possíveis próximos adversários nossos. Nós temos que passar por um deles.
3: Ô, Roger.
0: Qual é o mais forte, na opinião? Vou colocar assim, não como melhor, mas na opinião dos senhores, qual que é o mais forte? A Noruega ou a Costa do Marfim?
1: 6 por meia dúzia.
0: Tudo igual, então.
1: Um pouquinho mais pelo jeito de jogar da Costa do Marfim, pelo jeito que eles estão jogando. Mas é 6 por meia dúzia pra mim.
3: Eu também acho. A Costa do Marfim mais time do que a Noruega. Roger, a gente critica muito, tem que criticar pra gente tentar chegar ao objetivo que é 100%, que ninguém nunca vai chegar. O Casimiro, ele tem uma importância muito grande na seleção, porque é o jogador, ele é um líder ali dentro. E também, eu acho que o que deu o passe lá, do Flamengo lá, até esqueci.
1: O Danilo
3: também, pela experiência dele, ele não pode fazer aquilo. Atravessar uma bola no meio de campo, porque o time estava indo pra frente e a bola ficou nas costas do Casimiro. O Casimiro não teve nenhuma culpa. O Danilo, pra mim, foi o culpado. Mas só, gente, que esses dois...
0: Que? Seu torcedor do Flamengo tá culpando o Danilo?
3: Eu não tô aqui pra fazer médiazinha pra ninguém, não.
0: O Agostinho Couto tá falando aqui pra abrir os olhos também com o Marrocos e com essa Costa do Marfim. O quê?
3: Roger, eu não tô aqui pra fazer médiazinha pra ninguém, não. Rapaz, eu tô sabendo.
0: Vocês até hoje culpam o Toninho Cerezo por uma bola que quem atravessou foi o Leandro. O Leandro tava lá na lateral com a bola que ele podia chutar pra fora, ele podia dar um bico pra frente. Aí ele jogou a bola pro meu, Toninho Cerezo não alcançou. Paulo Rossi pegou, fez o gol. A culpa até hoje é do Toninho Cerezo.
3: Foi o melhor volante que selecionamos ele até hoje. Falcão.
0: Pois é, mas até hoje atravessou. Você desculpa o Toninho Cerezo por um erro do Leandro, que o Leandro era do Flamengo.
3: Sim, Roger, mas o Leandro pra mim foi, juntamente com o Nelinho, foi o melhor lateral direito que eu já
0: mas
3: vi.
0: Mas quem perdeu, quem errou aquela
3: mas
0: bola
3: é assim,
0: foi ele,
3: Roger,
0: não foi o Toninho
3: Roger,
0: Cerezo.
3: Eu vou crucificar o Danilo.
0: Segundo.
3: Eu vou crucificar o Danilo aqui porque ele atravessou a bola, não. O Casimiro, não. Esses dois jogadores têm uma importância muito grande. A confiança que o técnico tem por eles. Agora, que o Brasil foi muito mais time do que o Japão, principalmente no segundo turno, gente, no segundo tempo, aquele goleiro do Japão.
1: Acelera ele, senhor Rocha.
3: Pegou bola.
1: Calma.
3: Aquele goleiro do Japão pegou bola demais. Umas bolas que todo mundo. É gol.
0: O goleiro do Japão, ele é moreninho, né?
3: Moreninho. Tem que fazer DNA ali.
1: Japonês,
3: tem que fazer DNA ali. Então, gente, eu acho que o Brasil tá num bom caminho. Eu quero dar os parabéns. Martinelli entrou muito bem no jogo. O Edric
0: eu
3: também.
0: Eu falar muito de um cara, viu? O Gulão, Tony, coisa. Dizem. Tava ouvindo hoje no rádio o pessoal falando que o melhor jogador do Brasil, Bruno Guimarães, é isso?
1: É o Bruno Guimarães.
3: Guimarães. Que jogo.
0: Tá jogando muito
1: por
0: esse
1: exemplo,
0: menino.
1: Que as jogo. Assistências pros gols e a jogada foi ele que fez.
0: Ô, Grão, participa também, não dá tempo de você falar, não.
3: Só encerrar minha parte aqui, Grão, 10 segundos. Não,
1: eu ia ter que ensinando eu aqui por fora do ar. 10 segundos.
3: O Brasil, no mata-mata, jogou com a melhor equipe do mata-mata até agora. O Brasil não jogou qualquer equipe, não. Então, por isso que eu coloco o Brasil no top, ali de frente, pra ser campeão do mundo.
2: Boa, Vantuí. Muito bem. O jogo que o Brasil fez ontem é o jogo de favorito. É igual eu falei, ontem das três equipes favoritas só classificou o Brasil. A Alemanha ficou de fora, a Holanda ficou de fora.
1: E o adversário mais difícil, quem pegou das seleções grandes nessa fase de ontem, foi o Brasil.
2: Sim. Lógico, lógico. Inclusive, a crônica do Brasil estava morrendo de medo do Brasil jogar contra a Holanda. A Holanda foi mais fraca pro Marrocos do que o Japão pro Brasil. Entendeu? O Marrocos mandou no jogo ontem contra a Holanda. Então, o Brasil agora é jogo a jogo. Por exemplo, Costa do Marfim com Noruega. O Brasil já jogou mata-mata contra a Noruega e já ganhou de 4-1 da Noruega. Contra a Costa do Marfim, o Brasil ainda não jogou. Entendeu? Só que esses times agora estão correndo, é jogo difícil. Qualquer um adversário que o Brasil for pegar do bingo agora vai ser difícil. Não vai ter moleza, não. E na próxima fase ainda, que eu espero que o Brasil ainda passa mais essa com tranquilidade, meio no arroxo, mas com tranquilidade, que aí é a próxima que vai ficar difícil.
0: E eu vou falar uma coisa para os senhores, a Alemanha ficou fora ontem para o Paraguai.
1: Paraguai,
0: sim. Holanda para
2: Marrocos.
0: Marrocos, o pessoal tá falando
3: muito
0: aqui.
3: Muito bom time,
0: joga bem.
2: O Marrocos jogou ontem.
3: A primeira fase com o Brasil.
2: Que a seleção brasileira jogava
0: antigamente. Eu vou falar uma coisa para vocês.
1: Mas ficou quanto o jogo de Marrocos e Brasil?
2: 1-1.
1: Isso.
0: E eu vou falar uma coisa pra vocês, não tô falando que a Holanda e a Alemanha ganhassem da seleção brasileira, mas vocês podem ter certeza que a forma dessas equipes, caso o adversário fosse o Brasil, era completamente diferente, porque o tamanho da forma de você encarar a Alemanha, talvez, assim, Paraguai, isso aí a gente ganha a hora que a gente quer, outra, Marrocos, né? Mas na hora que encarar uma seleção brasileira, você pode ter certeza que o jogo, tanto da Alemanha quanto da Holanda, seria diferente. Se ia ganhar, a gente não vai saber, né? Porque eles não vão se enfrentar mesmo.
3: O melhor lateral direito do mundo tava no Marrocos ontem. E jogador do PSG. O melhor lateral direito do mundo.
2: A maioria joga. Olha pra você ver. Hoje.
1: Com exceção dessas seleções que não estariam na Copa se tivesse aumentado a quantidade de países. Com exceções dessas seleções, as demais seleções, todos os jogadores jogam na Europa, moço.
0: Beleza, vamos embora que daqui a pouco a gente tem que voltar às 18 horas. Agora são 12h26. Joga pra cima, Paulinho.
4: Um abraço da geração.
0: Olha, Marizou, bom trabalho. Aquele abraço pro senhor.
1: Um abraço, bom trabalho pra nós a partir das 18 horas.
0: Você vai agora.
1: Um abraço, doutor Daniel Dutra. Um abraço, doutor. Obrigado pelo carinho. Boa.
0: Gulão.
2: Um abraço a todos vocês, a todos que participaram conosco pelo chat e até amanhã. E bom jogo ao Anápolis Futebol Clube hoje, que traga pontos lá de Caxias do Sul.
0: Beleza, tá aqui minha irmã aqui desejando bom almoço a todos e você, Bantuí.
3: Um abraço a todos aí e até mais tarde estaremos aqui para conseguir uma vitória para o Tricolor da Boa Vista.
0: A Lindinha, que conhece muito mais de futebol de vocês aqui, tá falando aqui que é a Noruega, porque tem um jogador chamado Haaland, que é muito perigoso.
3: Mas só ele, tá?
0: Não, dona, mas sabe mais do que vocês.
3: Dona Sandra.
0: Sabe mais, é muito mais do que vocês. 12h27, final aqui do nosso Geração Esportiva. Gente, aquele abraço, muito obrigado. Eu aguardo todos vocês aqui a partir das 18 horas, aqui na nossa programação, no Show de Bola 9 FM. Né, um beijo, Alindinho, um beijo, minha irmã. Né, muito obrigado a todos. Paulinho, até mais tarde, se Deus quiser. Né, o Geraldo Freuri, no nosso almoço é da hora. Aquele abraço, boa tarde, que Deus nos abençoe. Fui.
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2: Oi, tudo bem por aí? Aqui, Geraldo Fleury, já que estamos em tempo de nosso almoço é da hora. Tá na hora dela, como sempre digo, de segunda a sexta, né? Ela que inclusive dá nome ao nosso encontro, nosso show midiático por aqui. A hora, meio-dia e 40 na Nova FM. Conferindo, gente, 20 minutos, portanto, faltando para uma da tarde. Vamos que vamos, por aqui, claro, porque chegamos e estamos em 30 de junho, dia 181 de 2026, que tem mais 184 dias pela frente. E esta é a terça-feira de número 26 deste ano. Lua na fase cheia, os que nasceram hoje do signo de Câncer. O inverno é a estação do ano que estamos vivendo neste momento. Temos o céu ensolarado nesta maravilhosa tarde de terça-feira, que se apresenta com um clima agradável e onde os termômetros marcam 26 graus agora, com a sensação térmica de 28 graus. Em Anápolis. Hora da hora, meio-dia, 41:19 para uma. 30 de junho, dia nacional do Bumba Meu Boi, dia do biotecnologista, dia do caminhoneiro, dia das mídias sociais, dia internacional do asteroide. Também é dia mundial das redes sociais, como eu disse, né? Dia internacional do parlamentarismo, dia nacional do fiscal federal agropecuário. E também é dia de falarmos do dia em que a seleção brasileira de futebol conquistou o 5º título mundial, que foi justamente em 30 de junho, como hoje. Só que em 2002. Onde essa Copa do Mundo foi sediada na Coreia do Sul e no Japão. E a nossa seleção brasileira derrotou a Alemanha, né? Pelo placar de 2-0 à época, né? Com dois gols marcados por Ronaldo Fenômeno. E ontem foi a vez do Brasil derrotar um dos anfitriões desta Copa de 2002, né? Que foi o Japão. E o placar foi de 2-1, né? Pude assistir ao jogo no Pamonha Pura aqui da Praça Dom Emanuel com o meu amigo. Cadeira cativa das segundas, o ex-superintendente da Caixa, Edeilson Martins, o que pensa fora da Caixa, né? Ele que virá aqui, né? Abraçar meu convidado daqui a pouco, o Nassim Fará. Nassim, né? Que você já vê a imagem dele aí na nossa transmissão ao vivo pelo YouTube da Rádio Nova FM, também pelo Instagram, portalradios.com.br, né? No aplicativo e, claro, no rádio, né? 87,9 FM. Bom, Nassim nasceu na Síria, né? Mas, hoje... é o mais brasileiro dos sírios, dos árabes. E tenho certeza que torceu bastante também pro Brasil, pois foi partida dura essa contra o Japão, hein? E é claro que foi emocionante, né? A seleção japonesa começou a partida para cima do Brasil, até Kaichu Sano fazer o primeiro gol aos 29 minutos do primeiro tempo. Depois, a defesa do Japão blindou o gol, né? Enquanto o Brasil pressionava para tentar o empate. Não foi, sim, um jogo fácil, como eu já disse, tampouco fluido, né? Foram 17 faltas cometidas e 5 cartões amarelos. 2 para o Brasil, 3 para o Japão. O primeiro gol da seleção brasileira saiu no início do segundo tempo, depois de algumas tentativas que incendiaram, mas incendiaram mesmo a torcida. Quem estava aqui nas imediações, né, da Praça Dom Emanuel, que é o meu caso, né? Nossa, que barulheira, hein? Galera fez um barulho danado. Bom, Casemiro completou pro gol depois de um cruzamento aí do Gabriel Magalhães aos 9 minutos do segundo tempo. A partida seguiu ágil até o final. E o alívio só chegou no último minuto dos acréscimos para delírio da torcida. Bruno Guimarães recebeu a bola de Rayan e mandou para Martinelli, que finalizou no cantinho do gol, virando o jogo e levando o Brasil para as oitavas. E aqui, claro, você sempre é informado, mas de primeira, viu? Pode ter certeza disso. A hora, meio-dia, 44. Nassim Fará faz festa comigo, né? Pois vencemos o Japão por 2-1. E agora é esperar, né? Costa do Marfim ou Noruega. Vale dizer que essa pauta foi combinada na sexta, o jogo foi ontem, segunda, e que o Nassim já está aqui no nosso Almoço é da Hora de hoje, 30 de junho, dia só que em 2002, que o Brasil conquistou o pentacampeonato e justamente na capital do Japão, Tóquio. Será premonição de que o Brasil será hexacampeão, hein? Exatamente onde há 24 anos conquistamos a quinta estrela? Pois é, o Nassim acha que sim. E vem pelo esporte, pois foi até secretário desta pasta e dirá agora que são 12 horas 45 minutos na Nova FM. 15 minutos, portanto, faltando para uma da tarde. Falta mais nada, viu, Nassim? A não ser dizer que você seja novamente muito bem-vindo e muito boa tarde, grande Nassim Fará.
3: Boa tarde, meu querido amigo Geraldo Fleury. É uma alegria muito grande, estou aqui novamente.
2: Legal. Na Síria. Você nasceu na Síria, né?
3: Eu sou brasileiro, mas de que país que a gente aprendeu a gostar e ama.
2: Eu sei.
3: Tem meus filhos nascidos, criados aqui, então sou brasileiro.
2: Legal.
3: Muito orgulho.
2: Você veio da Síria, né?
3: Da Síria.
2: Da Ara, né? A cidade que você nasceu.
3: Síria, Dada.
2: Como é que é o nome?
3: Dada.
2: É. Mas parece que tem dois As juntos, não é isso? Dada, né?
3: Assim, exatamente.
2: Você vai lá de vez em quando, Nassim?
3: Eu ia direto, agora tem problema de troca de governo.
2: Você me disse que tem um bandidão lá no comando, né?
3: Tem isso, já viu isso? Uhum. Terrorista que matava e hoje, infelizmente, o presidente está sendo lamentável, mas eu espero que vamos ter mudança futuramente, eu acredito. Só que ainda tem apoio do esse maluco Trump aí.
2: Ele tá apoiando o Trump?
3: No momento tá sem pensar, sem conhecer a realidade. Ou conhece, não quer conhecer. Porque esse cidadão já foi preso no Iraque, já foi foragido, procurado.
2: Dia desse, parece que eu vi, tinha um presidente regular lá, não tinha? Parece que
3: era
2: foi expulso.
3: Muito bom pra nós, cristão.
2: Olha só.
3: Ele baixaram nessa que foi, ficou mais de 20 anos, né? Era o pai. Pai, após da morte do pai, ele assumiu o governo.
2: E aí esse tirano entrou?
3: E entrou através de
2: violência mesmo.
3: Violência, exatamente. E tinha apoio da Turquia, né? Mais algum país vizinho que tiraram o presidente, ele conseguiu sair da Rússia. E ficou lá.
2: Então o cara tem conexões internacionais mesmo.
3: Aí, infelizmente, esse cidadão que tá lá, a gente tem que torcer pra dar certo, né? Eu não acredito, mas a gente torce. Porque tem familiar lá, tem amigos, tem parentes, tem o povo sírio, são um povo maravilhoso, mas infelizmente, no momento, o governo ainda não... Tem tudo a torcida, lógico, quero que seja bom o governo, que aprontou no passado, eu não acredito que vai ser bom, mas a gente torcer, tá lá no governo, tem que torcer que consiga fazer um bom trabalho lá, vai ajudar o povo sofrido.
2: Aliás, aquela região é sempre assim, né? Desde que eu me entendo por gente.
3: 100 anos.
2: É brincadeira, né? A vida inteira.
3: Aquela,
2: né?
3: Região toda, não só a Síria.
2: O mundo árabe, né? O Oriente Médio, no geral, né?
3: O problema maior, às vezes o povo não vai gostar, é Israel.
2: Israel, né?
3: Porque Israel instalou lá, não era um país. Israel chegou e tomou uma parte da

0: Israel, né?
1: Que Israel instalou lá, não era um país. Israel chegou e tomou uma parte da parte, não, quase da Palestina, tudo, parte do Líbano, parte da Síria, se instalou lá e virou. Até hoje a guerra não para, não acaba.
0: Isso foi no pós-guerra, no pós-segunda guerra,
1: né? Mais 70 e poucos anos.
0: É. Então foi isso mesmo.
1: Não
0: isso.
1: Tinha estados
0: israelense, né?
1: Não tinha. Aí instalou e ficou. Aí a guerra é isso aí. Mesma coisa, invade sua casa, você tem que defender, não tem?
0: Tem, ué.
1: Então eles invadem o território da Síria, do Líbano, do Iraque, do Egito.
0: Você mesmo acompanhou aqui um problema que eu tô assim, tá saneado, né? No momento, pelo menos, tá saneado. Mas isso aí que você falou, agora chega a sentir assim um reverter. Como é ruim a gente ser invadido,
1: é lamentável,
0: né?
1: E não vai acabar fácil nunca, porque o mundo não ajuda. Os países grandes, igual Estados Unidos, os outros, tá apoiando Israel. Então, você olha o passado, olha a realidade de quem não tem, você sabe. Invadir o terreno dos outros. Mas eu não tô aqui para julgar, eu queria entrar a cor todo mundo vive bem, porque morrendo gente inocente, morrendo criança, é absurdo, e ninguém age, ninguém ajuda, ninguém. No Líbano agora tá matando gente, na Palestina acabou uma cidade inteira, morreu milhares de pessoas, o povo calado, o mundo calado. Então, a gente lamenta.
0: E eu tô me lembrando até mesmo do doutor Sérgio Rajá, tive com ele aqui algumas vezes, e ali ele me falando que o casamento da filha dele, né, foi no Líbano, e ele parece que o marido dela é de lá, né, do Líbano, né?
1: O genro do Sérgio.
0: Isso, libanês. Então, é o marido dela, né?
1: É o marido dela.
0: O marido da filha dele.
1: Uhum.
0: E disse que a cerimônia de casamento foi lá. Eu acho que ela mora lá até não, hoje. Ela mora aqui no Brasil?
1: É São Paulo.
0: São Paulo.
1: Só que eles vai... Tudo 2 meses, 3 meses, direto.
0: E ele me contando, né, nos detalhes, e eu vi, coincidentemente, tem cerca de... última vez que eu tive com o doutor Sérgio Rajá aqui foi no dia 31 de agosto do ano passado, no aniversário aqui da nossa cidade, Doravante.
1: Ele teve lá ano passado.
0: Teve lá o ano passado? Eu acho que foi isso, ele contou que teve lá. E também foi, depois do Doravante, eu encontrei na Câmara de Vereadores, ali com a esposa dele, num cerimonial lá.
1: Agora recente.
0: Foi negócio de memorial, negócio do memorial lá da Câmara dos Vereadores. Aí tivemos batendo um papo, coisa e tal. Ele, durante um tempo, até me cerimoniou ali com um apoio cultural aqui. Durante 6 meses estive aqui apoiado pelo Porto Seco. O Porto Seco, que agora também está numa fase de transição.
1: Mas não estou aqui, não sou advogado para julgar, mas ainda pode. Tem virada.
0: É, a tal da Aurora Yad, né?
1: Ainda não assumiu mais, ainda tem.
0: É tão um embrólio aquilo há muito tempo,
1: tem,
0: né,
1: rapaz? Muita coisa
0: E ali, eu lendo sobre o Líbano, rapaz, fiquei triste. Lendo não, vi alguns vídeos. Uns jovens lá, né? Tudo querendo deixar o país, que não aguenta a pressão.
1: Ali, 80% dos jovens já saíram do país. É. Tanto quanto a Síria. Assim que o governo da Síria tomou posse. Tomou o governo, os jovens já fugiram para países vizinhos. Até que no Brasil tem, na Itália, na
0: Europa,
1: na
0: tá
1: França,
0: cheio, né?
1: Na Alemanha tem cheio. Libanês, Ciro, tem muito. Porque lá não tem o que fazer, então o jovem está trabalhando fora. Ficou os pais, os velhos lá.
0: Agora, que coisa, né? Porque aqui, eu mesmo até com o Pedro Sayum, que foi meu cadeira cativa aqui por 2 anos e meio, como professor cedido pela UEG, você que foi secretário do Pedro, inclusive, né?
1: Sim.
0: Assim, e a gente falando sobre essa questão de chamar, né? E depois me aprofundei mais no porquê chamam, né? Os sírios libaneses de turco, né? Porque, na verdade, os turcos eram contra os sírios libaneses, né?
1: Sempre foram. E continuam.
0: Continua então.
1: O turco não sai fora do país.
0: É o que o Pedro falava. Eles não são nômades, né?
1: Não.
0: Eles são. E aqui ele achava até uma injustiça chamar os sírios libaneses, que o pai dele parece que era também descendente.
1: O pai,
0: né,
1: dele é libanês.
0: Ele era, o não pai. Era descendente, não, era libanês mesmo.
1: É,
0: né?
1: O pai é.
0: Aí o que que acontece? Ele me falando que era uma injustiça muito grande, que parece que quando vinha pro Brasil, passava, era o domínio, Império Otomano, não é isso? Uma coisa assim. Aí parece que passava por lá e saía realmente o carimbo, né? Parece que tinha que sair pela...
1: Tinha um carimbo que saía, todos os passaportes eram da Turquia.
0: Isso, e por isso que chegou aqui.
1: Aí chegava aqui...
0: Nome de turco, é tudo.
1: Achava que turco, mas não existia nenhum turco naquela época. Nem hoje.
0: O Pedro falou...
1: Aqui parece que tinha uma família.
0: Exatamente,
1: ali perto do Palácio Sultão, né?
0: Ele falou mesmo isso aí, disse que era só...

0: uma família.
1: Uma pessoa, é.
0: E verdade. Aí não, nem sei se tem mais ainda.
1: Não, não tem não.
0: Mas assim, é injusto, né, rapaz? É pra você ver quem era os algozes mesmo do Ciro Libanês e acaba levando o nome de turco, né?
1: Até hoje chama a gente na rua.
0: Eu sei. Quer dizer, o que você acha disso hoje?
1: Não,
0: ela te ofende mesmo, não, né?
1: Eu não. Não vai mudar nada e já tô acostumado aqui pro via chama e... Se for discutir com todo mundo...
0: Não, aí você fica louco, né? Tem coisas que a gente tem mais a que aceitar.
1: Até coloca o nome da rua, Rua dos Turcos.
0: Rua dos Turcos, né?
1: Não tem nada a ver...
0: É General Joaquim Nassi.
1: General Joaquim Nassi. Ali é Rua dos Turcos.
0: Eu sei. Agora, a rapaziada não sabe, né? Pra ser o...
1: E na realidade não tem nenhum turco lá. Era 90% sírio-libanês.
0: Sírio-libanês.
1: Hoje tem...
0: Tem um que vende calçados grandes lá. Eu sou freguês dele lá.
1: E tem papelaria, tem... negócio do, como que chama lá, tem várias lojas lá ainda.
0: Agora, é um dom do pessoal, dos árabes, eu não digo só dos sírios libaneses, essa questão do comércio, né? Parece que já nasce com esse dom.
1: Já nasce, todos os árabes, os sírios libaneses são comerciantes.
0: Eu tenho a impressão até, Nassim, que tá no DNA, né, rapaz? É brincadeira, né?
1: No sangue, já é verdade.
0: Mas eu acho, tem muita gente que não acredita nisso, mas eu acredito. É a forma como eles descobriram de sobreviver, né? Aí ali, não tinha, acho que não tinha muita opção, a opção era ser comerciante.
1: Quando chegaram aqui 100 anos atrás, não tinha outra coisa. E vendia mala, colocava mala na mão e saía vendendo. Então assim, iniciou o trabalho e foi levando.
0: Mas eu acho que de lá mesmo, você vê que na história mesmo, né? Historicamente.
1: Não, na história, mas aqui não tinha outro que fazer. Aí virou comerciante e graças a Deus muita gente já conseguiu sucesso muito grande e ajudou muito a nossa cidade, sabe disso?
0: Sim, lógico.
1: Várias empresas grandes, atacadistas, que empregam muita gente na área social, na área emprego, não. Então, eles colaboraram muito com o crescimento da cidade de Anápolis, graças a Deus.
0: Agora você vê, tivemos até um prefeito aí, né? O Pedro Sayum mesmo. Né?
1: Prefeito Pedro
0: Sayum. Tem mais algum outro, não?
1: Tinha o Jamel Cecílio.
0: Ah, o Jamel Cecílio.
1: Nascido aqui.
0: Bem lembrado.
1: Só que descendente de árabe.
0: Bem lembrado.
1: Jamel Cecílio. Nós tivemos quase...
0: A viúva dele tá viva, rapaz, sabia? A viúva do Jamel
1: mora em Goiânia.
0: Mora em Goiânia? É. Eu achava que era aqui.
1: Tem os filhos dele.
0: Não, tudo. Porque o Pedro Sayum, inclusive, me indicou à época para entrevistar aqui o neto dele, candidato a deputado federal.
1: No partido nosso, do Marconi, ele tá ao lado do Marconi.
0: Não, ele foi agora pro Marconi.
1: Não, agora foi o Marconi. Ele foi o primeiro suplente.
0: Felipe Cecílio.
1: Ele é neto do Jamel Cecílio.
0: Exatamente. É neto do Jamel. Ele falava muito da avó dele.
1: Candidato federal.
0: Eu soube que ele foi pro PSDB.
1: Ele já foi candidato, ele primeiro suplente, né? Hoje não, e aí saiu do partido, foi pro PSDB. Tá, pois é. Anda com o Marconi todo lado, hein?
0: Tá andando com o Marconi? Pra
1: tá.
0: Ah, é, rapaz, eu inclusive encontrei com ele. Porque ele teve aqui comigo
1: um
0: três
1: vezes. Jovem, não.
0: Ele teve três vezes aqui comigo.
1: Uhum.
0: E aí até lembramos lá, né? Eu encontrei com ele em Nova Veneza. Veneza, lá no Festival Gastronômico. Marconi estava lá presente.
1: Uhum.
0: E aí batemos até um papo. Ele estava recém. Tinha se filiado no PSDB. Né? Ele vai o quê? Vai ser a estadual ou federal?
1: Federal.
0: Ele quer ser federal,
1: federal.
0: Né? É. Legal. Bom, eu. Assim, a Síria tem futebol? Como é que é?
1: Tem, mas ainda tá. Aqueles países todos, assim, iniciando, contratando jogadores de fora, tá, técnicos de fora. E futebol até crescendo na realidade. A Síria tem.
0: Agora,
1: quase classificou contra a Copa do Mundo.
0: Mesmo?
1: No último jogo, perdeu. Não sei qual time que perdeu, rapaz, não lembro aqui. E quase estava na Copa do Mundo.
0: Agora você vê, os árabes estão fazendo bonito na
1: aí
0: Copa,
1: aí classificou,
0: né?
1: O Iraque,
0: Marrocos.
1: O Marrocos agora classificou o oitavo.
0: Timão, hein?
1: Argélia. Egito. Temos 5, 6 países árabes que classificaram para a Copa do Mundo. E o Marrocos fez bonito, tá?
0: Muito, timaço, rapaz, timaço. Gostei do futebol ali praticado.
1: Futebol muito bonito, futebol de... Assim, tecnicamente dizendo, muito bom mesmo.
0: Agora, assim, a gente vendo um jogo igual ontem, fiquei até emocionado. E assim, mesmo que a pessoa que não gosta de futebol, acaba sendo tocada ali por aquele espírito, né? É um futebol que... O futebol é um esporte que não dá pra se negar, que tem influência no mundo todo, né?
1: O futebol,
0: né?
1: Principalmente o futebol, a seleção brasileira, ele é respeitado no mundo inteiro. você vê a festa ontem na Síria, no Líbano.
0: Pelo Brasil?
1: Não tem ouvido, depois pode pesquisar.
0: É mesmo, pelo Brasil, é.
1: Após do jogo, lá era de noite, você vê a festa, carreata, bandeira, é na rua.
0: No Mas Líbano. Isso no mínimo é gente que tem parente morando por aqui e que acaba gostando.
1: É o outro mundo. Então, a seleção brasileira, a camisa do Brasil, respeitado no mundo inteiro. E a gente que moramos aqui é de arrepiar, amigo. Não é verdade. A seleção nossa nem é aquela igual, né, do Romário, do Zico, mas é camisa do Brasil.
0: Eu vou te falar só uma coisa, Nassim. Você lá fora, antes da gente começar aqui, né, em off, tava me dizendo coisa e tal. Ah, porque acho que pode não ganhar, pode não sei o quê. Mas assim, eu te digo uma coisa: se ganhar, aí sim.
1: Mas... aí é melhor do mundo. Não, claro.
0: Aí ao invés de você estar falando de Romário.
1: Vamos torcer, vamos, sem dúvida nenhuma, tá no caminho certo e não tá aquele futebol bonito, mas tá jogando, tá? E eu acredito, agora na próxima vai passar.
0: Jogar futebol bonito contra o Japão, você acha que é possível?
1: Não é possível, porque o futebol do Japão é corrido. Correria danada. E na realidade, o Brasil ontem não foi aquele Brasil que nós conhecemos.
0: Eu acho que também não deu tanta sorte. Teve aquele gol, que eu tava lá na Pamonha Pura, todo mundo pulou. Foi muita sorte daquele goleiro. Sorte.
1: Foi muita sorte, mas graças a Deus venceu o melhor. Quem é o melhor? O Brasil. A camisa. Venceu o futebol brasileiro.
0: Eu vou te falar um negócio. Eu acho que o próximo jogo vai ser mais fácil.
1: Eu acredito.
0: Vai ser, Costa do Marfim.
1: Costa do Marfim e.
0: Deixa eu me ver aqui, rapaz.
1: Fugiu da minha cara.
0: Não, já eu te digo. Já eu te digo. Agora, por quê? O problema do Japão é aquela torcida.
1: Eu vou torcer pro Costa do Marfim. Eu vejo.
0: É caribenho, né? Costa do Marfim é caribenho, não é isso?
1: Vejo que seleção mais fácil.
0: Noruega.
1: É. Noruega, futebol norueguense mais técnico, mais importante. Eu vou torcer, mas qualquer time chegar, qualquer seleção, o Brasil tem condição de bater, tem condição de passar.
0: Eu vou te falar uma coisa, assim, eu preferi, inclusive, no jogo de ontem, né, nessa fase aí de, como é que é, Avos, como é que é, que estão chamando de, ai, esqueci agora o nome dessa, como é o nome que eles chamam essa fase? Não é essa fase que o Brasil jogou ontem, não é oitavas, é 12 avos, né, um negócio assim.
1: Essa Copa do Mundo juntou.
0: Tem mais um jogo a mais, né? Um jogo a mais essa Copa do Mundo, né?
1: Tem mais,
0: Ela tem um jogo. Agora, nós, por exemplo, quando saía da fase de grupos, a gente ia pra 16 avos da final. Foi chamado de fase de avos. É a primeira etapa do mata-mata na Copa do Mundo. A primeira etapa do mata-mata até a Copa passada já eram as oitavas.
1: Já era oitava. Exatamente.
0: Agora essa é
1: agora que vamos entrar na oitava. O Brasil classifica para a oitava.
0: E vai pegar a Costa do Marfim ou Noruega?
1: Seja que for, Geraldo. Brasil vai ganhar com tranquilidade. Eu tenho certeza.
0: Você tá torcendo pra Costa do Marfim?
1: Pra classificar,
0: né?
1: Pra ganhar mais fácil. Eu acho.
0: Rapaz, mas não.
1: Eu acredito.
0: Vou te falar um negócio, a gente tá equivocado. Costa do Marfim é africano, rapaz.
1: Africano, eu sei.
0: É africano, não é.
1: Tem mais força física, tem mais.
0: Mas os árabes também tem, rapaz.
1: Eu assisti.
0: Aqueles caras do Marrocos ali, Deus me livre.
1: Não, o Marrocos jogou com o Brasil. O Brasil custou empatar. Foi empate, não foi?
0: Foi, 1-1.
1: Então não é brincadeira, não. Hoje não tem jogador. Me desculpa, burro. Hoje
0: pau, né?
1: O futebol mudou. O futebol no mundo inteiro. Quando falava Brasil, pô. Entrava tremendo dentro do campo. Hoje não. Respeita a camisa, mas joga igual por igual.
0: Agora eu vou te falar uma coisa, viu, Nassim? A gente fica falando assim, que não tá jogando futebol bonito, é até ganhar. Começou a ganhar, aí fica lindo, maravilhoso, não sei o quê.
1: Importante a vitória.
0: Eu tava até mesmo acompanhando um documentário um dia desses. E nesse documentário foi sobre aquela música. Eu tenho até medo de falar de música aqui, porque o YouTube quer travar tudo quando a gente toca no assunto música, né? Mas uma música muito bonita, por sinal, não sei se você se lembra, do José Américo, chamada Camisa 10. Camisa 10 da seleção. Desculpe, seu Zagallo. Não sei o quê, que o time tá muito fraco. Ele fez essa música pro Pelé. A camisa 10. E por que acontece? Na época, o presidente do Brasil, Emílio Garrastazu Médici, né? O Mets, muita gente não vê por essa vertente, mas eu consigo vislumbrar, porque o técnico da seleção era o João Saldanha, né?
1: Ah, tá.
0: E o Saldanha é comunista, né? De nascença, né? E aí os militares odiavam o comunista, né? Não queria o Saldanha no comando da seleção, o próprio Mets começou a se meter e o assunto também começou a implicar, porque ele queria o Dadá Maravilha jogando na seleção. E aí o que que acontece? E o Saldanha queria porque queria cortar o Pelé. Diz que o Pelé estava cego, que não ia jogar bola nenhuma na Copa do Mundo. E aquilo, o Médici aproveitou e uma queda de braço conseguiu derrubar o Saldanha. E o Saldanha, o Zagallo, assim que assumiu, ele voltou com o Pelé. E foi a Copa do Pelé, né?
1: Ele voltou com a taça, não.
0: Pois é, e você vê. Não, e foi a grande Copa do Pelé, né? Ele teve o destaque 58, 62, 66 ele se contundiu, o Brasil não perdeu. E aí.
1: Quantos anos tinha naquela época?
0: Em 58 ele tinha 17.
1: 17 anos, exato.
0: 17 anos. E aí, não, e brilhou, né? Brilhou naquela Copa ali. É, e aí, o que que acontece? Essa música ele fez, né? O Zé Américo. Agora, o que eu tô querendo dizer com isso é que considerada a maior seleção de todos os tempos do Brasil, ela foi pro México desacreditada. Ninguém botava fé que o Brasil, falando que o Pelé tava cego, não sei o quê.
1: Era jovem, era.
0: Ali ele tinha. Ele tava com 29, né? 29 para 30. De 40, né? Ele era de 40, o Pelé. 29 para 30. Pelé é aqui, exatamente isso. É, se na de 58 ele tava com. Eu te digo exatamente aqui agora. Então o que eu quero dizer, exatamente isso. Ele tava com 29 anos, ele era de 23 de outubro de 1940. Mas o Saldanha é implicado com ele, não queria que ele fosse. O Saldanha não queria que ele fosse.
1: O Saldanha é feio naquela época. O Saldanha, ele entendia bem o futebol.
0: Nossa!
1: Eu lembro dele, ele foi comentarista da Rede Globo.
0: Eu trabalhei com o Saldanha na Rede Manchete. Na Rede Manchete,
1: ele foi comentarista. Rede Globo, parece, junto com.
0: Foi, da Rede Globo, muitos anos.
1: Com aqueles dois, um daqui de Anápolis, inclusive, Jorge Cury.
0: Não, você tá. Não, Valdir Amaral.
1: Valdir Amaral e Jorge Cury.
0: Jorge Cury era de Araxá, em Minas.
1: Cada um fazia um tempo.
0: É Rádio Globo. Você tá falando da Rádio Globo.
1: E o Saldanha de.
0: Exatamente.
1: Ele era comentarista.
0: João Saldanha. Meus amigos.
1: E você lembra, tia?
0: O Valdir Amaral não era. Ele trabalhou aqui. Ele trabalhou na Rádio Carajá.
1: Não, mas morou aqui.
0: Trabalhou na Rádio Carajá. Ele era ele é nascido em Pilar. Você sabe que no rádio tem gente assim, cheia de graça, né? E ele foi um grande narrador, sem dúvida.
1: Pra mim, um dos melhores, o Jorge Cury.
0: Não, o Jorge Cury é fantástico. Mas eles consideravam.
1: Aí naquela época não tinha transmissão, não tinha, eu ligava a rádio.
0: E era bom, né?
1: Aí falava, Jorge Cury, ele falava, Valdir. Deixa comigo.
0: Não, esse era o Valdir Amaral.
1: Valdir, deixa comigo.
0: O Jorge Cury era amado ouvinte, não, vozeirão, né? Narração linda.
1: Aí o Valdir, eu adorava, rapaz.
0: Mas os caras é o seguinte.
1: Eu falava, assim, você, ouvinte, a nossa meta, pensando em você, a minha felicidade, amigo do esporte.
0: Quer dizer, uma linguagem que hoje é vista até mesmo como do passado, né? Mas não deixa de ser uma coisa linda e maravilhosa. Deixa eu ver se eu tenho. Aqui, ó. Tem uma narração. Isso aqui eu posso tocar sem medo de dar problema aqui com o YouTube, né? A narração do Valdir Amaral, justamente dessa época aqui, ó. Vamos ver aqui, na época, papapá, papapá.
2: Entortador, toma Júlio César, o entortador, vai fechando o Uriguela, cutuca na ponta, canhota para Cláudio Adão, calibra o centro, vai à linha de fundo.
0: É Valdir Amaral.
2: Executa, fecha o Flamengo. Apelado sobrou para Reinaldo, ajeitou, detonou, gol!
1: Era bom demais.
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0: Agora, os caras dentro da Rádio Globo, onde eu trabalhei, eu fui pra lá menino, eu tinha 18 anos, aí ficavam de gozação, né? Ficavam de gozação dizendo em cima da vinheta do Valdir Amaral, mas dizendo que, quer ver? Deixa eu ver se eu acho essa vinheta dele, é linda por sinal, né? Deixa eu ver se tem ela aqui. Deixa eu ver, vamos ver aqui, vamos.
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0: É isso mesmo. Aí que os caras dentro da rádio, o Nassim, ficava de gozação, né? E falava assim, Valdir, narra mal. Rapaz do céu, isso é brincadeira. Mas ele é... caiu essa brincadeira nos ouvidos dele.
1: Perdia um jogo do Vasco,
0: mas é sacanagem, né?
1: Aí eles transmitiam o jogo. É.

0: ouvidos dele.
1: Perdia um jogo do Vasco.
0: Pô, mas é sacanagem, né?
1: Aí eles transmitiam o jogo. João de Cury no primeiro tempo e Valdir no segundo. Aí era bom demais, cara. Era melhor que...
0: Você torceu pro Vasco só porque o uniforme parece com o do Galo aqui? Não?
1: A família toda vascaína
0: e Galo.
1: Do Galo.
0: Mas as cores são bem parecidas, né? Mas aí, você lembrando bem, aí o Saldanha foi um grande, né, comentarista esportivo e entendia muito. Tinha um detalhe,
1: ouvi. Saldanha é um dos maiores comentaristas que foi. Passou.
0: Não, e ele foi
1: agora
0: um excelente.
1: Errou, não, naquela época, nossa, mas é como.
0: Ele tá, eu tava até, né, ouvindo, né, esse, como é, Paulo César Caju, lembra?
1: Nossa, dele? lembro, até vi jogando.
0: Aí o Paulo César Caju, né, nesse especial, né, um documentário que eu vi falando da Copa de 70, né? Ele foi reserva, né, na Copa de 70, né? Não sei se ele chegou a jogar, não tô me lembrado.
1: Eu não vi, não, não, mas eu, no final da carreira dele, eu vi ele jogando.
0: Eu quando vim de São Paulo...
1: usava canhotinho, você lembra?
0: Lembro. Eu aqui em Goiânia, eu vim de São Paulo, aqui pra Rádio Difusora, em 98. E ali comandei um programa de esportes. Nesse programa de esportes tinha o Sócrates, tudo via telefone, né? Sócrates, Newton Santos, era o Palinha...
1: Eu
0: tô tentando me lembrar aqui do outro que era. Teve um tempo, foi aquele Dirceu lá do Sul e o Dadá Maravilha, rapaz. O Dadá Maravilha foi o único que veio pessoalmente. Não, o Sócrates veio pessoalmente também. Ah. E aí foi num jogo do Goiás e Vila, levei ele lá no. Depois fomos pra Caldas Novas, ali o pessoal.
1: O Dadá jogou aqui em Goiás no final de carreira.
0: Jogou. E ele tava me contando uma história muito interessante sobre o Saldanha. Que aí ele tava na. Acho que foi uma concentração, parece com um jogo na Dinamarca, um negócio assim. Você quer esse país de mulher bem branca mesmo, né? E aí eles saíram lá de turma, né? E ele conheceu uma dinamarquesa, né? E ficou afim dela, ela afim dele, né? Aí ele chegou...
1: O Dadá que falou?
0: Aí chegou no Saldanha: professor, eu vou ter que sair daqui da concentração do hotel pra encontrar essa gringa aí. Eu tô gostando dela, não sei o quê. Ninguém sai da concentração na minha seleção. Ninguém sai. Aí traz a mulher pra cá, que aí fica mais fácil. aí disse que os jogadores eram tudo fã do Saldanha por causa disso.
1: Você morreu, não quer saber. O Dadá que contou.
0: Foi, o Dadá me contou. O Paulo César Caju confirmou nesse documentário que eu tava vendo.
1: O Dadá tem cada história. Eu sempre pesquiso aqui, ele tem cada história.
0: Ele é doidão. Eu falava que era.
1: Cada...
0: O comentário dele é uma maravilha, o comentário do Dadá.
1: Ele. Tem que subia para cabecear a bola e parava no ar. Eu falava. Ele era.
0: O gol da majestade, não sei o quê. Aí era, assim, mano. Parece que depois do almoço não incomodem o sono do rei, não sei o quê. Dadá, uma figura. Mas, assim, essa paixão pelo Anápolis, ela surgiu instantânea, já foi influência da família
1: mesmo? Quando eu cheguei aqui, né, já tem 47, 40 anos, a família já. Todos são tricolores, né? E eles praticamente já estavam, naquela época, vamos dizer, tomando conta, né?
0: Mas tem turco da rubra. Vamos falar assim.
1: Tem duas famílias.
0: É o
1: Elias Hanna,
0: né?
1: Jorge Ganã. É duas. E o filho do Fuad Bitar, finado. É três famílias.
0: Três só. Famílias.
1: É. Foram desviados, foram viciados, com todo respeito, mas o resto, 95%, 96% são
0: do Galo.
1: É verdade.
0: E quando vieram pra cá,
1: quando cheguei, minha família já tudo do Galo, e a gente foi entrosando, foi conhecendo, foi no câmbio, e aí fui, entrei na diretoria, 92, assim, e foi gostando, e virei presidente, virei diretor, tesoureiro.
0: Já foi presidente, né?
1: Foi duas vezes.
0: Duas vezes do Galo, né?
1: Já foi em 95, 96, eu que mexia com o mais importante, né? Naquela época tinha a organização, hoje tem também, né?
0: Eu vi um jornal aí dessa época mesmo. O Sérgio Rajá novinho, rapaz. Até o Samirão tava novinho.
1: Tava, né? Tudo, é. Então eu tinha, pô, era também muito jovem, né? E não fizemos um grande trabalho, não fomos vice-campeão em 95, 96, contra Goiás, contra o Vila. Aquele acidente do Antônio Pereira que deu, marcou pênalti que não existiu. E assim, aconteceu muita coisa naquela época. Mas a Anápolis tinha um timaço.

0: Mas campeão mesmo só foi em 65,
1: foi,
0: né?
1: Foi no 65 que eu não estava aqui, nem lembro. Não estava, né? Mas a Naves foi vice-campeão 2, 3 vezes, 4 vezes já. Ano passado.
0: O ano passado mesmo eu tava achando que ia ser campeão.
1: Em 2012, foi vice-campeão. 7, 8 anos atrás também.
0: Não, se a gente for botar na ponta do lápis, tem muito mais conquistas o Galo que a Napolina, né? Essa é a verdade.
1: Não,
0: né?
1: Assim não, eu me boto comparar. Não, é. Não, com todo respeito, não tem conquista nenhuma.
0: Não, mas assim, até quem é da Napolina mesmo sabe
1: não,
0: disso. Eles,
1: é. Não, é, mas eu não acho que pra gozar nem, com todo respeito, tenho respeito com a Napolina, mas não tem título nenhum, né? Não tem.
0: E consegue ter torcida, né?
1: Rapaz, foi
0: né?
1: Em 1980, 82,
0: 81.
1: Que, né?
0: Dizem que foi aí garfado.
1: Perderam por causa do.
0: O jogador irregular. Né?
1: Osmar Lima. Que ele jogou com o terceiro cartão. Né? Que
0: tinha... Foi esse o problema?
1: Colocaram. Agora, não tô aqui pra julgar ou condenar. Se seu jogador tem 3 cartões, como é que você coloca em campo? Né?
0: Houve um. Agora, eu uma acho
1: falha...
0: assim. Isso. Eu
1: não,
0: acho...
1: não foi isso, não. Foi não.
0: Não foi isso, não.
1: O contrato vencido. Venceu o contrato.
0: Não, a informação que eu consigo me lembrar.
1: Não, assim, desculpa quem tá ouvindo.
0: Foi a questão de.
1: Não, não renovou o contrato. Jogou o contrato vencido. Isso é verdade.
0: Eu, por mim, o que eu tenho em mente é que não era jogador regularizado junto à federação.
1: Não, não é. Ele tava jogando no campeonato. No último jogo, venceu o contrato, não renovou. Jogou o contrato vencido.
0: E... Mas não pode jogar com o contrato vencido?
1: Não, não pode. Aí,
0: não é um problema do clube com o atleta, mas envolve a federação.
1: Olha, a federação não tem nada a ver. A federação não vai avisar o clube que o jogador é irregular. A diretoria, a comissão técnica, diretor do futebol sabe o contrato de cada um, né? Porque foi o presidente. A gente sabe o contrato de todos. Quando vem, eu tô aqui para julgar ninguém. Todos Sim. são meus amigos, tenho meu respeito a todos. Mas foi assim, foi um contrato vencido. Não foi renovado, jogador entrou em campo.
0: Mas se o jogador venceu o contrato e mesmo assim ele queira jogar, não pode, é proibido.
1: Não, tem que renovar o contrato e entrar.
0: Mas regularizar junto à federação.
1: Novamente, regularizar junto, né?
0: Ele não estava regularizado junto.
1: Não, Cleca pode, não é igual hoje, pode regularizar a hora que quiser. E ele jogou irregular.
0: Agora, muita gente, eu acho, por exemplo, esse tipo de problema que deu com a Napolina aí, ou assim, não daria hoje, né? É um tipo de problema, tá muito mais organizado.
1: Mas
0: né?
1: Não acontece nada, jamais, eu nunca vi um caso desse. Não, hoje.
0: Mesmo
1: no
0: passado.
1: Hoje não acontece, mas nem naquela época, não tem como. Você tem 20, 30 jogadores, tudo tem contrato, tudo tem vencimento, você sabe quando vence o contrato? O jogador também sabe, velho. O jogador sabe como. É. Então... Houve uma coisa errada e sei lá.
0: É esquisito mesmo, né?
1: É time que não tem nada a ver, não tô aqui pra julgar nem pra.
0: Agora, já que você tá falando isso, antes, porém, né? É um podcast que a gente tá aqui amanhã, inclusive o corte do podcast, você acompanha do Nassim Fará aí nas minhas publicações, mas mantém essa linguagem de rádio, né? Sinalzinho de passagem de hora pra dizer que são 13h17, 1h17. Vamos seguir então com o nosso ataque aqui com o Nassim Fará. Pois é, Nassim, eu observando, né? Já que eu tô dizendo essa questão de ainda manter essa linguagem radiofônica, né? E também mantendo a questão da modernidade no futebol, né? A gente vê uma partida de futebol hoje em dia, assim, a tecnologia avançou muito, né, rapaz? Você gosta dessas novas tecnologias no futebol?
1: Não, mas
0: assim?
1: Antigamente, Geraldo, você sabe, pra transmitir um jogo tinha que pedir. Pra transmitir o jogo era complicado demais.
0: É, junto a Tele Goiás, né? Eu lembro.
1: Tele Goiás, né? Tem que pedir linha, tem que pedir não sei o quê. Tinha um pagamento antecipado.
0: Era uma frescura.
1: Não, hoje não, é tudo internet. É um grande avanço. Hoje, cada mês, cada ano tem novidade, tem mudanças.
0: Agora, já que você está falando nisso, não ia nem pegar por esse viés radiofônico, televisivo, né? Mas está acontecendo nessa Copa algo inédito, né? É a Cazé TV, né?
1: Cazé TV.
0: Brincadeira a audiência que está tendo.
1: O Cazé TV, esse rapaz jovem, eu gosto dele.
0: Eu também gosto.
1: Sabe por quê? Ele... torcedor do Vasco. Ele é apaixonado no Vasco.
0: É mesmo? Eu não sabia,
1: ele
0: né?
1: Ele falou, sonho, ele disse, meu sonho comprar o Vasco.
0: Comprar o... Não, e... Do jeito que ele vai indo, vai comprar.
1: E mesmo. Ele hoje tem condição de comprar o Vasco.
0: Agora, muita gente fica falando assim, eu vejo até mesmo certas pessoas com uma ponta de inveja, outro com medo de concorrência, que é o caso da Globo. A Globo tá doida, né, com essa
1: parte. Não, mas a Globo tá doida. O Cazé comprou a Copa do Mundo. Direito da trans... do Cazé. Agora,
0: eu tava vendo um tal...
1: Ele que vendeu...
0: Eu sei. 104 jogos. É. Eu tava vendo um tal de Rubão aí, um comentarista, e uma fala carregada de, sei lá, de rancor, não sei se ele tem algum problema com o Cazé, mas dizendo 128 jogos, pô, o cara sabe nem o número de jogos que tem na Copa do Mundo e tá discutindo aí os direitos do Cazé. 128, de onde tem 128 jogos? Aí que acontece? São 104. E aí que acontece? Dizendo que o Cazé é um laranja, ele é um laranja da Live Mode. E aqui no seu... Agora, eu pergunto, o que ele tem com isso, se for? E aí, outra coisa.
1: Nessa... Eu não acredito, não, chefe.
0: Eu também não. Eu acredito que eles são parceiros comerciais.
1: Pode ser parceiro, mas eu não acredito, não.
0: Eu também não acredito, não.
1: Eu acompanho a Cazé desde do início dele, que não. Ele é um jovem, inteligente.
0: Tem 32 anos, né? 32
1: muito
0: anos.
1: Muito jovem e ele tá crescendo cada momento.
0: Agora, o detalhe é o seguinte, a Live Mode é uma empresa multinacional e ela tem trânsito mesmo na FIFA. E o que ocorre? A Globo tá fazendo uma farofada danada, inventando um monte de coisa. O Ibope tá dizendo que a audiência da Globo foi 5 vezes maior que a Cazé. Que, não sei. Não. O que o Ibope fala, eu não acredito. Eu já, não acredito. Já começa
1: não,
0: por aí.
1: Não, é, né? Verdade, não acredito, não.
0: Aí o que acontece? A próxima Copa, essa foi a primeira e única Copa da primeiro que é mentira, que da outra vez eu acompanhei pela Cazé TV, da de 2022. E outro detalhe, diz que a próxima Copa, a Cazé TV não vai transmitir, porque a Globo já está fechando com a FIFA, e a FIFA soltou uma nota, rapaz. Soltou uma nota, foi uma ducha de água fria, dizendo que...
1: Desmentindo.
0: Aí. Desmentindo o seguinte, e um detalhe, falou assim, a Cazé TV, a Live Mode, que no caso... é a parceira da Cazé TV, é uma empresa idônea, de internacional, e ela já tem negociações com a FIFA há muitos anos, e não tem esse negócio não, a Cazé TV vai transmitir sim a Copa de 2030. E aí que ocorre? A CBF, né? A CBF tem muita moral, né? A CBF, né? Nossa senhora, né? Uma corrupção total,
1: ali,
0: né?
1: Entra uma grana violenta, não sei, rapaz.
0: Eu sei.
1: Eu nunca vi arrecadação maluca.
0: É, aquele povo ali. É só maracutaia, né? Ali é
1: todos, praticamente todos foram presos.
0: Eu
1: quem
0: sei.
1: Não foi preso foi tirado, que não foi. Pode. Do Teixeira pra cá.
0: O Teixeira mesmo já era um.
1: Não, pode lembrar.
0: Nossa Senhora.
1: De todos. Um foi preso nos Estados Unidos, sei aonde tá lá. Acho que tá preso até hoje.
0: Eu sei qual que é.
1: Não lembro o nome dele.
0: Eu já lembro aqui.
1: Esse
0: aí.
1: É o último agora, não foi preso, mas foi. O
0: Marco Polo Del Nero, não, né?
1: Não. Eu acho que tá preso ainda, viu?
0: O Marco Polo, não, né?
1: Não, ele não.
0: Eu vou ver aqui, preso.
1: Esse Marco Polo era presidente do São Paulo, Federação Paulista. Nele não.
0: José Maria Marinho.
1: José Maria Marinho. Pode olhar se não tá preso até hoje.
0: Ele cumpriu a pena e foi libertado em março de 2020, retornando infelizmente para o Brasil.
1: Ah, tá aqui então.
0: É.
1: Então você vê, Mica, analisando do Teixeira para cá, todos tiveram problema.
0: Marco Polo Del Nero foi. Ele não passou pela seleção, não, né? O Marco Polo Del Nero, não, né?
1: Passou?
0: Passou, né?
1: Menos de 6 meses foi tirado.
0: Mas que tem uma mulher agora, 60 anos mais nova que ele, né?
1: Mas muito bonita, viu?
0: É.
1: Eu vi a.
0: Apaixonada nele, né?
1: Eu acho que é apaixonada no... Ela é muito bonita. Mas ganhou muito dinheiro também, tem muito recurso, né? Dá pra manter.
0: Agora eu vou te falar um negócio, cara. A Globo tem que aceitar que o mundo mudou. Esse modelo de administração da Globo já não existe
1: não,
0: mais.
1: Não, acabou. Não tem lugar, não aceita, não. O mundo.
0: Eu nasci ontem, até mesmo conversando com o Edilson, ali antes da nossa transmissão do Brasil e Japão, né? Eu, falando com o Edilson, eu vi um filme dias atrás, não pode nem dizer que isso é redundância, há alguns dias, eu vi um filme chamado 9111, né? Era de 1950, você nem era nascido.
1: Tinha nascido, não.
0: Não era 911, não, era 9111, Call, né? Ligue, 9111, antigamente dos Estados Unidos, e era o nome do filme. Nesse filme, um maluco entra dentro de um pub, né? De um bar lá, um bar fechado, e faz a galera toda de refém, né? E ali no frigir dos ovos ele queria não sei quantos milhões lá, aquela negociação com a polícia, beleza. 1950, hein? E aí tinha uma televisão e o povo já começou a ficar entediado dentro do bar. E tinha uma televisão lá no fundo, até grande. E com controle remoto, você acredita? Não, eu quero ver boxe, não, eu quero ver beisebol, não, eu quero ver basquete, papuf, papuf. E ali aquela disputa e o cara pá, meteu bala pra cima.
1: Meteu bala
0: pra cima. Ah, parar com essa bagunça aí, não sei o quê, vamos escolher aí e parar com o controle remoto. Eu tô te contando essa pequena história, porque aí o Edilson me ponderou junto a mim de quando veio. Você consegue se lembrar, Nassim? Você tem uma boa memória de a primeira vez que você pegou em controle remoto aqui no Brasil? Você tem uma noção, não?
1: É muito tempo.
0: Eu lembro, eu nunca fui um cara de. Eu sempre gostei muito de rádio. Eu vi televisão, sinceramente, eu via por obrigação. Eu fui voz padrão da Rede Manchete de 86 a 88. Um menino, uma criança de 19, 20 anos. E fui voz padrão ali. Foi a época que eu mais vi televisão. Hoje, todas aquelas chamadas que eu fazia, eu. Tem tudo no YouTube, né? A gente pega os caras e distribui. Mas aí o que acontece? Tô dizendo isso porque eu me lembro que em 88 mesmo que eu ficava...
1: Não, eu lembro.
0: Era só...
1: Não, tinha que levantar e mudar.
0: Então vou te dizer...
1: botões de lado
0: e... Vou te dizer, a primeira experiência que eu tive com controle remoto. 1994, justamente nessa Copa...
1: 94.
0: 94.
1: É, foi, né? 90 mesmo. É, acho que...
0: 94.
1: Mas é verdade.
0: Agora vou te falar por quê, Nassim. Você tem ideia do porquê? 44 anos depois, eu tive esse filme de 50 e a primeira vez que eu me lembro, na Copa 94, foi no México, não foi? 94, foi, o Brasil foi tetracampeão.
1: 58.
0: Não,
1: foi a primeira vez 58.
0: 58, não, sim, foi na Suécia. É. Mas eu digo 94 foi no México.
1: Foi no México.
0: Foi no México.
1: Foi no México.
0: Aí que ocorre? Esse controle que eu lembro, que eu vi os jogos da seleção, por esse controle, eu tava morando em São Paulo.
1: Ah,
0: yeah. E aí que acontece? Eu, depois de muita pesquisa e conversa mesmo com... Isso é uma coisa pouco divulgada, hein? Eu acho que quase ninguém sabe disso aqui, a não ser as pessoas do meio mesmo. A Rede Globo, ela conseguiu barrar esse período, esses 44 anos, por exemplo, do filme até a Copa de 94, ela conseguiu impedir que o brasileiro tivesse acesso a controle remoto.
1: Eu não tenho.
0: É desse jeito. Não, mas justamente para não ter a opção de mudar. Pra ficar ali.
1: Pra não mudar o canal.
0: Pra ficar ali naquela coisa. E tem muita gente, assim, que levou anos pra descobrir que existiam outras opções. Que dava pra fazer isso, que não sei o quê.
1: Que a Globo mandava.
0: Sim, e desmandava, né? E assim, e ela sempre teve dificuldade com isso. E teve o apoio do nosso exército brasileiro, né? Na ditadura. E aí foi soberano. E agora não aceita que acabou essa fase.
1: Mas
0: né?
1: Hoje mudou muito. Mudou. Hoje acabou, não tem o jovem, praticamente juventude.
0: É.
1: Eles têm hoje, meus filhos mudam o canal nem com o controle, muda com o celular, não sei o que eles fazem.
0: É.
1: Eles mudam com o celular.
0: É, às vezes tem a própria Smart TV, tem um controlezinho.
1: Sei o que eles fazem.
0: Configura pra ficar via Wi-Fi.
1: Tem o controle, mas.
0: Bluetooth.
1: Então, a Globo não vai ter mais controle, vai perdendo tempo. Não,
0: graças a Deus, né, Nassim?
1: Não, lógico, graças a Deus. Tem inveja do Cazé, que você quer mesmo? Perdeu pra um menino de 30 anos.
0: É, não então, perdeu nem só pelo Cazé, ela perdeu, né, pra Live Mode, perdeu pra própria tecnologia, que então, é a internet.
1: Tem mais.
0: Porque o Cazé não vai ficar só nele, né?
1: Cada
0: sabe...
1: ano vai perdendo.
0: É, não, e não vai ser, o Cazé não vai ser exclusivo também. Vai pensar que vai virar um.
1: Também não.
0: Vai virar
1: lógico
0: uma,
1: que não.
0: Vai virar uma Rede Globinha
1: não,
0: também.
1: Não, vai não.
0: Agora, eu trouxe esse assunto pra essa vibe, Onassim, pra gente ver a modernidade no futebol. Você consegue achar o quê? O VAR. Né, a questão de. A figura do Gandula, a gente não vê mais. As bolas já ficam todas disponibilizadas ali.
1: Tá, mas ainda tem Gandula.
0: Quem escondido, coloca aquela escondido, bola, né? Escondido, né?
1: Diminuiu muito o Gandula. Tá ficando atrás daqueles propaganda meio metro de
0: sim,
1: altura.
0: Sim.
1: Quando a bola sai, ele traz e coloca naquele.
0: Mas há uma diferença. Porque eu lembro antigamente, assim, que se o Gandula, por exemplo, torcesse pro Vasco, ele ia ficar enrolando com a bola, né?
1: Isso é um treinado. Por exemplo, o jogo no São Januário. Isso treinou. Uma hora antes, chamou os Gandula e falou, ó, time ganhando, segurou a bola.
0: É, mas não. Na Copa do Mundo não pode fazer isso, nem pensar.
1: Não, não,
0: né?
1: Tô falando nesse time aqui no futebol. Era assim. No, não,
0: era,
1: no,
0: né?
1: No Brasil inteiro.
0: Hoje não pode mais, né? Hoje não pode
1: não
0: mais.
1: Não pode, mas ainda tem Gandula. Todo estádio. No...
0: Lá na Copa você tá vendo os Gandulas?
1: Não, eu vou observar. Próximo jogo, Tem, deve ter, poucos.
0: Talvez atrás da propaganda.
1: Alguém tem que buscar, então eu acho que tem.
0: É. Eu não percebi. Será que não tem nenhuma máquina não ali pegando essas bolas, não, né?
1: o jeito comum, tá, meu amigo? Mas esse eu vou descobrir.
0: Eu tentei também, não acho. Mas o que eu quero dizer é o seguinte: tá muito mais celere, né? Você vê que não há mais enrolação, né? Você saiu. Não, porque antigamente, se o time tiver.

0: Descobri.
1: Eu tentei também, não achei. Mas o que eu quero dizer é o seguinte: tá muito mais celere, né? Você vê que não há mais enrolação, tá, né? Você saiu. Não, porque antigamente, se o time tivesse ganhando, eu tava até vendo esses dias um gibi antigo que eu tinha, eu gostava muito de gibi. E tinha até os manuais, né? Do Zé Carioca.
2: Eu lembro.
1: Malandro. E ali o jogo já tava em 200 minutos do segundo tempo. E o time que o juiz torcia, o juiz não queria dar o apito final. Ele dizia: não, enquanto meu time não virar o jogo, eu não vou dar.
2: Mas tinha. Verdade. Mas...
1: Os jogadores com a língua tudo de fora, não aguentava mais andar.
2: Já aconteceu aqui. E falando, Gandula, de novo, muitas vezes as bolas sumiam. As bolas do time da casa tá ganhando, eles sumiram com as bolas. Não tinha mais bola, era quatro bolas.
1: E aí parava o jogo?
2: Não tinha bola. Aí o time, cada time leva a bola com ele. Aí time, por exemplo, adversário tinha uma bola no banco e emprestava.
1: Você joga bola, Nassinho?
2: Sou artilheiro.
1: É.
2: Sou homem gol.
1: É mesmo?
2: Jogo até hoje. Brincadeira, mas a gente continua jogando. Bomba, saúde, bomba. Eu sou. Você lembra do Túlio Maravilha?
1: Sim, demais.
2: Aonde ficava escondido? Ficava dentro da pequena área. Eu sou assim.
1: Eu tô me lembrando aqui do.
2: Mas não correr muito.
1: Eu tô me lembrando aqui do saudoso José Escobar Cavalcante. Escobar me disse que bateu uma bola ali no centro, né? Como é o nome da rua ali, rapaz? Onde Samirão morou há muito tempo ali?
2: No centro?
1: É. Não era? Samirão morava ali?
2: Samirão começou morando no Benjamin Constante.
1: Não, era uma outra rua. Tem um outro. Getulino Atiaga, parece que era. Não sei se. Acho que era lá que tinha um campinho de futebol. O Escobar me falando. Isso das antigas, né? Aí disse que o Samirão era ruim demais de bola, né?
2: Nunca jogou, nunca vi ele jogar.
1: Não, mas disse que era o dono da bola.
2: Ah, então o dono da bola é quem manda. Não joga nada, mas.
1: Pois é, ele só jogava porque era o dono
2: da
1: bola.
2: Na minha época era assim, quem tem a bola em rede de campo é.
1: Ele confirmou pra mim uma vez aqui, o Samirão, que era o dono da bola mesmo.
2: Eu perguntei.
1: Mas disse que só jogava por causa disso. Agora, eu tenho notado, o Nassim. E tô achando melhor. Eu tô achando que tá mais nesses jogos da Copa mesmo. Tô achando que tá mais acelerado, menos catimba, né?
2: Tem menos catimba. Eu tô observando. Ontem tava falando lá que realmente o jogo mais acelerado, mais corrido, mais.
1: Não, mais bola, jogo mesmo, né?
2: A bola não fica fora e menos falta. E o juiz dá. A arbitragem tá dando sequência, não tá parando muito o jogo, sabe?
1: Você acha que é mais interessante assim?
2: Eu acho. É. Tem mais futebol, mais jogo.
1: Porque o próprio Neymar mesmo, nossa senhora, é um ator dramático, né?
2: Mas Neymar, eu acho que não. Não sei, pelo situação do Neymar, não dá conta de jogar nesse Copa, eu acho.
1: Eu acho que ontem.
2: Tem três.
1: Você sabe o que eu acho que eles vão fazer? Se for o caso dele. Ele jogou, né? Aquele outro jogo.
2: É,
1: né?
2: Porque o jogo tava.
1: Já tava ganho,
2: não,
1: né?
2: Não, já tava ganho.
1: Mas eu acho que pra cobrar pênalti, eu acho que eles têm coragem de botar o Neymar.
2: Ontem todo mundo reclamou.

0: Romário tá falando que ele tá parado, tem três, não tá jogando, engordou, no preparo físico também não dá, não, então infelizmente, lamentavelmente, quem não quer o Romário jogando? É. Mas no momento eu não acredito que ele conseguiria participar igual
1: Neymar. Agora, teve inclusive, Nassim, essa questão, por exemplo, da reversão, né? Eu acho que tá sendo dada demais, assim, na Copa, e acho interessante, porque o camarada vai cobrar na linha, né? Coisa e tal ali, na, como é que chama? Agora fugiu o nome, não é escanteio, não. Quando não é escanteio, quando é na lateral. É um lateral mesmo, né? Vai cobrar o lateral. Neguinho gostava de enrolar, né? Mas vai ficar ali numa catimba.
0: Mas agora não tá tendo, não.
1: Mas você vê que começa a enrolar. Não,
0: o juiz já
1: reverte.
0: Não.
1: Vai pro outro time.
0: Eu concordo, tem que reverter mesmo.
1: Eu também concordo.
0: Então isso é importante no futebol, pra não parar.
1: O goleiro ficar lá também enrolando demais a bola, não pode, né?
0: E você já reparou que não tá tendo goleiro fazendo cera, não tá deitando?
1: Não, não. Já reparei, sim.
0: Não tá. Até os goleiros não estão fazendo cera.
1: Agora, o que você acha? Você acha que é uma orientação da própria...
0: Orientação da FIFA
1: e da arbitragem, não
0: e
1: vai ser?
0: E a arbitragem chega e conversa com o capitão do time, da seleção, e com os goleiros. Com certeza absoluta. Ele já avisa, aconteceu o cartão.
1: Eu acho que tá a bem do futebol essas situações aí.
0: Eu concordo e espero que chegue o nosso futebol aqui. Que aqui tem cera, tem um goleiro deita.
1: Mas você acha que é difícil chegar aqui, Nassim?
0: Não, é a determinação da FIFA. Se a FIFA determinar que tem que ser esse aí, as federações têm que cumprir, obrigado.
1: Então me responde, Nassim, já que você está falando que a FIFA, e é mesmo, superior de tudo, né? Ótimo, ela que decide.
0: O futebol é.
1: É. Aí o que que ocorre? Essa Copa pode até mesmo influenciar o nosso futebol aqui, não é isso?
0: Com certeza. Toda vez que tem a Copa do Mundo, já vem mudanças. Já vem mudanças nos campeonatos.
1: Ela serve de espelho.
0: Já, mesmo, com certeza, eu te garanto.
1: Agora, tem um detalhe, nesse comunicado da FIFA, porque a CBF disse que, eu acho que eu até comentei contigo, né? Diz que a Cazé TV não vai transmitir até 2030 o campeonato brasileiro. Você viu isso?
0: Não, não vi, não.
1: Diz que vai ser exclusivo da Rede Globo. A FIFA tá dizendo que não. A FIFA tá...
0: Eu não acredito, não, geral. Não acredito. Porque se excluir uma emissora, às vezes não vai nem transmitir. Eles compram direito, mas não transmitem os jogos. Aí acaba com o campeonato. Eu não acredito, não. Federações.
1: Mas e se a CBF, que é corrupta pra caramba, se a FIFA teimar, a CBF tem que obedecer a FIFA, não é isso?
0: Tem que obedecer a FIFA. Esse é lei, esse é.
1: Sob o risco até mesmo de ser excluído dentro da FIFA, né?
0: Com certeza.
1: Olha só.
0: Não acredito, não. Isso aí, conversa. Não acontece, não.
1: Agora, outra coisa, assim, pra gente fechar mesmo essa vibe de futebol, o assunto é futebol, né? Nós estamos respirando. Domingo vai ser o jogo do Brasil, né?
0: Domingo do Brasil.
1: Costa do Marfim ou então Noruega. O VAR. Você acha interessante o VAR?
0: O VAR, ele é importantíssimo, só que tá faltando mais. Tá tendo muitos erros. Se o VAR tá lá pra corrigir, infelizmente estão errando muitos. Tem lances que estão fechando o olho. Tem lances que dentro da área, que pega na mão, pega. E o VAR não chama o juiz. Que se o VAR não chamar, o juiz não tá nem aí. Tem muitos erros.
1: Quem ainda tem que chamar é o VAR, né?
0: Isso. Eu sou a favor, mas tem que corrigir. Tem muitos erros ainda. Aqui no Brasil tem muitos erros. Infelizmente.
1: Mas na Copa você tem visto muitos?
0: Na Copa, onde vi um lance. Pênalti do... Qual time, rapaz? O cara encostou, empurrou. Segura no goleiro aí, anulou o gol. Não sei de qual time ontem, rapaz. O VAR, mesma hora, chamou o juiz anulou o gol. Não lembro qual jogo ontem. Houve um gol, o cara fez de cabeça, mas na hora tinha um atacante, empurrou...
1: Paraguai e Alemanha.
0: Borrou o goleiro caiu e levantou ainda, só que...
1: Não foi Paraguai, Alemanha?
0: Eu acho que foi Paraguai, sim. Paraguai tomou o gol.
1: Tomou.
0: Exatamente.
1: E depois fez.
0: Aí chamou...
1: E venceu nos pênaltis.
0: É, mas tinha tomado um gol, o juiz anulou. Foi essa falta dentro da área, que o VAR que chamou. E o VAR é importante. Se o VAR...
1: Realmente tinha que anular mesmo o gol. Correto,
0: eu acho. Ah. Eu vi o lance antes, falei, meu filho tava ao meu lado, falei, ó, vai anular o gol. E não deu outro. O VAR chamou o juiz foi lá, olhou e anulou. Então tem, o VAR é importante, fundamental, caso agir corretamente. Mas infelizmente aqui no Brasil tá tendo muita coisa suja.
1: Pois é, agora eu falei que ia encerrar, mas só mais uma aqui, Nassim.

0: acompanhei, né, o jogo da, da, não tô tentando me lembrar qual foi, né, o jogo que ela, que eu acompanhei e que ela foi árbitra, uma mulher norte-americana, inclusive, né, bonita, que só 39 anos, a Tori Penso. Você acha interessante a árbitra?
1: Árbitra?
0: É, mulher.
1: Ó, aí eu não sou contra, não, mas eu acho tinha árbitra de
0: República Tcheca e África do Sul. A Tori Penso, uma loira.
1: Eu não vi.
0: Quase 40 anos.
1: Ele apitou o jogo mesmo?
0: Apitou.
1: Eu não vi.
0: Apitou bem. Apitou bem, mas eu acho esquisito, pra te dizer a verdade.
1: Não, eu também. Eu acho que tinha que ser campeonato feminino. É mulher que apita. Campeonato masculino, eu acho, não sei, eu tô enganado, tô errado, não sei, mas eu, quando vejo uma mulher apitando, não tem aquela autoridade com o jogador. Eu vejo que ela perde um pouco de autoridade. É, ainda eu fico em dúvida, viu?
0: Eu também penso igual a você, apesar de até ter desenvolvido uma certa amizade aqui com a Cirlei Cândida. Já foi minha convidada aqui, foi candidata a vereadora em 2020.
1: Ele está em Anápolis?
0: Tá, eu tentei trazê-la aqui, foi uma data especial referente à arbitragem, justamente para discutir isso aqui comigo, mas disse que ia dar aula, ela está morando no bairro de Lourdes. Ela teve um tempo
1: Eu lembro dela, eu era presidente, ela foi, o início dela foi muito bom, uma pena. Ele era bom árbitro. Era...
0: Pois é, você acha que, mas mesmo assim continua achando estranho, né?
1: Eu acho.
0: É.
1: Me perdoa, mas eu acho que cada um no seu quadrado, né? Eu acho, mas o futebol tá mudando e as coisas...
0: Daqui a pouco vai jogar homem com mulher, né?
1: Eu
0: se
1: não,
0: deixar...
1: Eu acredito logo que tá tendo aí.
0: Nós misturamos.
1: Jogadora, por exemplo, a Marta.
0: Não.
1: A Marta hoje joga no qualquer time do Brasil. Hoje não
0: time
1: sei mais.
0: Masculino?
1: Dois anos atrás jogava.
0: Time masculino?
1: Dois anos atrás, hoje não joga por causa da idade e tal, mas ele tinha condição de jogar.
0: É. Contra homem mesmo?
1: Ela já jogou pelada no final do ano e jogava igual por igual. Pode esperar tudo pra acontecer daqui pra frente, mas...
0: Vamos de hora, 1:40, 20 minutos, portanto, faltando pras 2 da tarde.
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0: Hora 1:41 aqui, 19 faltando para as 2 da tarde na Nova FM. 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
0: 1:42 aqui no nosso Almoço da Hora da Rádio Nova FM. Estamos também em nome do brejeiro

0: junta um pouco do Geraldo Fleury de cá, coloca mais um pouco de Fome de Notícia lá, e aí mistura tudo com a sua audiência. Fica da hora essa receita, viu?
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0: Por isso que aqui o nosso almoço é da hora.
2: 1:42 na nova FM, vamos seguir sim com ele, Nassim Fará. Nassim, a gente sabe, você por duas vezes foi meu convidado. Eu até fiquei cismado, meu Deus do céu, tomara que não aconteça nada hoje com o Nassim, não, né? É negócio da família, né?
3: Rezei, orei antes, temos dois dias orando, rezando.
2: Nossa
3: Senhora. Que as duas vezes fui convidado, aconteceu coisas, mas Deus sabe, a gente não pode pensar nisso. É coisa que acontece na qualquer família e infelizmente, lamentavelmente, aconteceu.
2: E eu quero agradecer até você que você se prontificou, né? No convite que eu fiz.
3: Ótimo.
2: Porque na quinta-feira o Edeilson Martins, ele perdeu a mãe, né? A dona Dolores, com quase 95 anos. E aí falei, ó, acho que na quinta mesmo eu senti o Edeilson muito abalado, que é o caçula da dona Dolores, né? E ele tinha um amor muito grande pela mãe, porque disse que ele não tinha nem um ano, o pai faleceu. E a mãe tinha 35, ele o caçula de 7. E aí ela nunca mais quis nem arrumar namorado, jovem, né? Com 35, preferiu se dedicar totalmente à família e conseguiu, e ele tinha um grande amor pela, e eu senti, ó, não, Deus não vai dar conta de vir segundo. Aí te convidei, você prontamente veio, né? Porque ele, inclusive, no primeiro problema, né? No primeiro, o primeira pessoa, né? Que deixou da sua família, a dona Samira. Rajar Fará. E depois o Lucas, né? Rajar Fará também deixou, né? Agora, é lógico que é chocante, né? Porque você foi cunhado, né? Primo também, né?
3: Prima, cunhada
2: e mãe substituta.
3: E mãe, praticamente. E foi a dor muito grande, mas ela estava passando um momento difícil, né? De doença e tal. E é complicado, né? Agora o Lucas foi.
2: Ela é casada com seu irmão mais velho?
3: Meu irmão.
2: Mais velho?
3: É, ele faleceu 5 anos atrás, Covid.
2: Covid.
3: Uma doença do cão.
2: Então deve ter sido esse que o Samirão comentou comigo alguma coisa,
3: no
2: assim.
3: No início não tinha vacina, não sou a favor nem contra, não tô falando.
2: Sim.
3: Não tinha tratamento, ninguém sabia nada, aquele loucura aí. Ficou 7 dias, coitado, sem ar, sem nada, sem hospitais cheios e perdemos.
2: Porque ele era bem mais velho que você, né,
3: Nascimento? Ele o mais velho dos irmãos.
2: Ele já veio casado com a dona Samira?
3: Ela foi lá, casou e vieram lá.
2: Ela é irmã
3: do Samirão.
2: Do Samirão, né?
3: E primo nosso. Além de ser irmão, é primo.
2: Quantos filhos eles tiveram, a dona Samira e seu irmão?
3: Só duas filhas.
2: Duas filhas. É. Legal. E parece que ela tinha uma grande significância na família mesmo, né? Uma espécie de matriarca mesmo, né?
3: Era muito ligação, respeito. Ela criou muito os netos, bisnetos, sobrinhada, os filhos do Samir, tudo praticamente convivia na casa dela, sabe? Então, tia
2: doutora Ludmila Rajara ali.
3: Ludmila, enquanto era criança, não saía da casa. Assim, tá. Mas é importante.
2: E o Lucas era primo seu? O
3: Lucas, ele, pai dele, meu primo. E ele, primo, lógico.
2: Sim,
3: né?
2: Sim.
3: É igual o filho da gente, mesma coisa. Primo, presente na nossa casa, com meus filhos da mesma idade, né? Então.
2: Um jovem de 28 anos.
3: É igual
2: o
3: filho da gente, é a mesma coisa.
2: 28 anos. Né?
3: É muito grande. Deus me livre, só Deus. Só Deus para confortar. Pai e a mãe, né? Nós. Até a gente, mas o pai e a mãe é terrível.
2: É, agora. Infelizmente, a única certeza que a gente tem, mesmo assim, é muito difícil lidar com o luto, né?
3: Complicado, eu já tenho. Esse mês foi terrível, é complicado. Tem pra falar já. Deixa sem palavras, só Deus.
2: Legal. Bom, vamos em frente então aqui com o nosso almoço. Era bom só lembrar isso aí, essa passagem que o Nassim teve e que a gente informou a você também que se conecta com a gente. A hora a gente confere aqui no nosso Almoço é da Hora, da Rádio Nova FM. 1:47. Chegamos então com Nassim Fará. O que os outros não fizeram, Nassim Fará.
3: Faz. Né?
2: Faz. Você botou pra
3: fará
2: mim.
3: Fará que... não. Fará na... sempre na esperança. Faça.
2: Agora, Nassim, você é uma pessoa tão querida aqui na nossa amada Anápolis. E assim, eu sinto que você tem essa vontade de algum dia vir a ser um edil. E acho até injusto, né? Que você passa raspando e acaba não ficando ali, né?
3: A bola bate na trave e não entra.
2: Mas você tem esperança?
3: Não, mas vereador não. Eu já tentei, tive votação fantástica, maravilhosa e eu tô no momento, na família já pediu para não ser e tal, agora a gente pensa coisa, outras coisas, né?
2: Mas por quê? Você acha que a família acha que é desgastante?
3: Não, é desgastar ter família, né? Mas a política não abre mão. Vou ajudando.
2: No bastidor mesmo.
3: Não, né? Lógico, continua coordenando, ajudando. Hoje estão ao lado do Marconi, né? Futuro governador do estado.
2: Mas tá com o Marconi hoje, não?
3: Não, hoje não. Tô te falando, estamos ao lado dele, torcendo, trabalhando. Política não sai. Agora, candidato vai ser difícil.
2: Você teve dia desse com o Daniel Messac, não é isso?
3: Daniel Messac é a indicação do nosso amigo Marconi, né? Me pediu e não tem como contrariar o nosso futuro governador, né?
2: O Daniel tá saindo o quê? Deputado estadual, né? Estadual. É, parece que já vários mandatos, né? Ele tem, né?
3: Ele teve quatro mandatos estaduais.
2: Quatro mandatos.
3: Ele foi líder.
2: Mas ele não tá no PSDB, né?
3: Ele tá ele tá na... Mobiliza.
2: Mobiliza.
3: É, só que apoia o Marconi. Ele sempre foi ao lado do Marconi. Foi líder por dois mandatos. Oito anos, líder na Assembleia do governo.
2: Você tá sentindo o quê? O Marconi tá firme, forte?
3: Tá muito firme. Marconi é um grande político, grande governador que foi. Foi o maior governador do estado de Goiás. Para nós, sanapulino, Geraldo.
2: Isso é verdade.
3: Foi o melhor e maior governador, mais que trouxe coisa para Nápoles.
2: Eu acho que

0: fraudes.
1: Isso é verdade.
0: Foi o melhor e maior governador, mais que trouxe coisa para Anápolis.
1: Eu acho que, até quem é da oposição reconhece isso.
0: Todo mundo sabe. Agora, política sabe. O outro tá no governo, tem mandato, tem governo, tem máquina, então você soma. Mas o Marconi Rebelo, 4 mandatos que teve, foi o maior governador do estado de Goiás disparado.
1: E não se esquecendo, né, do pai do Daniel, né, o Maguito Vilela, o Iris Rezende, partidário deles, sempre viraram as costas para Anápolis, né? Sim. Como o governador dele, o Ronaldo Caiado.
0: Não, o Polinho sabe. Agora, falando do Caiado, ficou 7 anos e meio.
1: De costas para Anápolis.
0: Eu trouxe uma agulha para Anápolis. Se alguém tiver, pode mostrar.
1: Eu tenho duas coisas que eu me lembro aqui que ele trouxe. Ah. Tirou os letreiros do centro de convenções e queria mudar. Mudou, né? O Ana para Ana, né? Foi isso que
0: fez. Fez,
1: né?
0: Fez bem mal. Agora, então, pode comparar o trabalho que o Marconi fez para a cidade de Anápolis com os outros nomes, com os outros candidatos. Felizmente, se o povo anapolino pensar bem, não tem outro nome.
1: É verdade, eu concordo mesmo. Agora, assim, não saindo do campo da política, mas da política empresarial, né? Assim, você ainda tem supermercado, não?
0: Não, Eu mexo com área de construção. Casa minha.
1: Tá construindo para vender?
0: Desde 2010, eu vendi, tinha 2 supermercados, vendi e comecei a construir casa. No início do governo do Lula. Ele lançou aquela Minha Casa Minha Vida, né? Sim. Explodiu naquela época.
1: Eu lembro, demais.
0: Explodiu, eu entrei, eu cheguei a fazer 70, 80 casas, 100 casas por ano, depois agora, aí chegou o governo do Bolsonaro, quanto falam, não falam mal do Bolsonaro, tá falando, o Bolsonaro cortou financiamento, Minha Casa Minha Vida, cortou. No final do governo...
1: Você fazia imóveis assim, populares?
0: Fazia casa popular, aquela...
1: Quer dizer, faz ainda,
0: adequada,
1: né?
0: Adequada ao trabalhador que financia a Bila Caixa. Se não tinha responsabilidade nenhuma, o trabalhador levava contra-cheque, levava documentação na caixa e caixa aprovada. Aprovou, já fazia o contrato e fazia a casa, entregava para a caixa. Aí a caixa entregava para o comprador. Então não tinha. Aí o governo Bolsonaro desmanchou tudo. Infelizmente, falo com tranquilidade, sem medo de errar, foi a realidade. Aí agora o governo voltou, Lula, né? Tá de novo. Eu tô fazendo poucas casas, mas tô fazendo uma, duas.
1: É muito desgastante esse tipo de negócio?
0: É muito. Assim?
1: Mão de obra. Isso que eu ia perguntar. É o maior desgaste, a mão de obra.
0: A mão de obra. Pessoal,
1: a convivência.
0: É muito difícil mexer com...
1: Eu sei, rapaz. Eu não,
0: é uma área complicadíssima.
1: Eu sei, justamente por isso que eu tive uma pintura aqui na minha casa, um tempo aí, e tive que arrumar também um encanamento lá, meu Deus.
0: Não, até agora, nossa senhora, é complicado demais, mexe com gente, mexe com a mão de obra de construção civil, é complicado.
1: Pedreiro
0: tinha 2, 3 equipes, hoje não. Hoje eu contrato na hora e coloca, e pedreiro complicado, não é todos, deixa bem, a maioria, né?
1: Mas você não é voz única, não, rapaz, é todo mundo, inclusive.
0: Isso aí não, agora precisa pintar um negócio, deu um maior problema, então é complicado, a mão de obra aqui é complicado.
1: Eu sei.
0: E tem muito serviço, não adianta reclamar não, tem muitas obras, mas eles não colaboram, infelizmente.
1: Rapaz, é uma coisa assim que eu nem imagino. Eu falo muito em inteligência artificial, coisa e tal, mas você não vê falar, por exemplo, que vai vir uma inteligência para substituir um pedreiro, né?
0: Eu não acredito que vai acontecer isso aí, é complicado, não tem como. Não vai eu carregar um tijolo e colocar, não vai. Hoje, reboco já tem máquina para rebocar. Tem máquina, faz reboco, tem máquina para pintar, mas mesmo assim não fica igual a mão de obra, a mão de trabalhador, a mão de pintor, a mão de pedreiro. Então eu não acredito. Isso aí, no momento, não muda.
1: São coisas assim que eu também não vejo, né?
0: Como... Não, eu não vejo, não.
1: Você sabe que eu já andei pensando, por exemplo, churrasqueiro, né? Que é uma profissão muito insalubre, eu considero, né? Eu acho que a inteligência artificial já poderia, né? Substituir.
0: Churrasqueiro, eu acho que acontece.
1: É.
0: O profissional prepara e a máquina...
1: Tipo naquelas máquinas de frango, coisa e tal.
0: Já tem máquina de frango, já tem máquina de assar, tem máquina de... Tem. Mas sempre vai precisar um trabalhador ali. Pra coordenar, pra tirar, pra colocar, mas, infelizmente.
1: Assim, em relação a supermercado, já que você teve supermercado, essa questão que estão querendo aí do funcionamento dos mercados, mesmo após as 11 horas, nos domingos e feriados, né? O sindicato puxando para ir até proibição de trabalhar.

0: No domingo. Como você vê? Eu, por exemplo, confesso que sou um cara que gosta de fazer compra aos domingos.
1: Eu também.
0: Agora, aí você tem que ver o lado do trabalhador. O que que você pode dizer pra gente?
1: Não, sobre mas isso? Do trabalhador, quem trabalha no domingo, ele ganha. Todos, na minha época, eu pagava. Isso nem é obrigado de ir. Ali é acordo com o patrão, com o gerente, com o responsável. Chegava, fazia a escalação, quem quer, quem não quer, não é obrigar todo mundo a trabalhar. Ali é uma equipe escalada para domingo. Eu pagava fora do trabalho deles, uma hora extra, vamos dizer assim. Eu acho que eu sou contra, tem que trabalhar assim, tem que supermercado, tem que abrir nos domingos, o trabalho, quem quiser, né, obrigado, mas tem que trabalhar. É lamentável, tá acontecendo coisa terrível. Para nós, consumidor, é ruim. Melhor dia de fazer compra domingo. Eu levanto cedo, vou no mercado. Então é tá errado. Eu não acredito. Então, eu acho que vai ter mudança, vai continuar aberto até 14h. Tem mercado abre até 19h aqui a Naves, até 19h.
0: No domingo, né?
1: É,
0: Rio Vermelho. O Rio Vermelho mesmo.
1: Abre até 19h. Nem aqui não, naquele perto da Bicuária, antiga Bicuária.
0: Ah, sei.
1: Abre 19h30 até 19h. Às
0: 19h. É, eu confesso para você que eu gosto também de fazer compras ao domingo e não gostei dessa notícia de jeito nenhum.
1: Nil. É. Lamentável, tem mudando para pior.
0: Bom, pra gente fechar, assim, e me lembrando que você foi secretário de esportes do Pedro Sayão. Você lembra
1: não,
0: de quem?
1: O esporte foi do Ademar Santillo.
0: Ah, foi do Ademar Santillo.
1: Eu comecei, meu caro amigo Geraldo, 1997. Ele assumiu. A eleição foi em 96 e Ademar tomou posse em 97. Aí eu fui secretário do esporte, fiquei 4 anos com
0: o Ademar. Olha, da indústria e comércio que foi do Sayão.
1: Aí foi do Pedro Sayão.
0: E passou um tempo na postura também,
1: aí
0: né?
1: Aí fiquei na postura no governo do Hernani.
0: No Hernani.
1: Hernani era meio malucão, mas no início dele foi muito bom. No início.
0: Uhum.
1: Aí, agora do nosso querido, saudoso Ademar Santillo, eu fui do esporte, não fizemos, além da dificuldade que nós encontramos no início do governo, mas fizemos muito trabalho. Fiz muita coisa. Ó, até hoje lembrar, iluminação do Jonas Dorr, que tá lá, foi eu, no governo, né? Iluminação tá funcionando até hoje. Eu consegui no CELG, quem era presidente do CELG era Benjamin Bess Júnior. Eu consegui do Jonas Duarte, Zeca Buglisi e mais 8 campos varesianos. 8. Barro Preto, no Calixto Abrão, foi no Munir Calixto, bairro de Lourdes, não fizemos 8 campos. Colocar uma iluminação. E além do Jonas Duarte, mais importante, Zé Campoglisi. Foi na minha época e tá aí até hoje. Não mudaram até hoje. Hoje tá precisando mudança no Jonas Duarte. Mas ali na minha época não fizemos. Tem muita coisa nossa. Aí no governo do Pedro Sayão, eu fiz também 64 praças. Era fora da minha pasta, só que criou um programa chamava Guardião das Praças. Eu era secretário da Anderson Comércio e coordenador, nós fizemos 64 praças.
0: É, esse assunto inclusive você já
1: não
0: tratou
1: fizemos
0: comigo
1: na
0: aqui.
1: Outra. É. Então nós te deixamos um trabalho, tem um trabalho feito, graças a Deus, e servi muito bem a minha cidade, fiz trabalho muito bom no governo do Ademar, no governo do Pedro, uma passagem rápida na fiscalização da postura, então tem um trabalho. E além de apresentar o Anápolis Futebol Clube, maior do interior de Goiás, né?
0: Então, já que pra gente fechar o programa, então, assim, ainda falando de Copa do Mundo, eu quero ouvi-lo aí sobre o que você acha, né? A Copa do Mundo de 2030, completando exatamente 100 anos, né, de Copa do Mundo. Eu tenho uma opinião, quero ouvir a sua. Ela será dividida entre Espanha, Marrocos e Portugal, sedes principais, e Uruguai, Argentina e Paraguai, que receberão os jogos de abertura em celebração ao centenário da competição, que foi justamente no Uruguai. O que você acha disso? Muita coxa de retalho? O que dizer sobre isso?
1: Eu nasci, sou contra. Tinha que ser num país só. Concentrada, as festas, comemoração, os campos, tudo. Eu sou contra. Lamentável, mas estão inventando, criando mais coisas, aumentando os clubes, tá virando uma bagunça danada. Então, eu lamento muito, a gente dá opinião, mas quem manda é eles, né? Mas é muito complicado, desgastante. Eu tinha que ser, por exemplo, no Paraguai, Argentina, no Brasil e assim.
0: Eu vou dizer para você que deveria ser no Uruguai, que foi a primeira Copa.
1: Foi a primeira Copa, exatamente.
0: Então deveria ser só no Uruguai.
1: Eu concordo, tinha que ser num país. O Uruguai tem condições de tocar uma obra dessa,
0: claro.
1: Uma Copa, com tranquilidade. Agora tem. Fazer um quadro para isso é.
0: Seis.
1: É
0: seis países.
1: É complicado, complicado, lamentável.
0: Não, e o pior de tudo não é nem isso, viu, Nassi? A logística disso em três continentes diferentes.
1: Aí sabe que
0: América do Sul, Europa e África.
1: Aí seis países já entra classificado.
0: É.
1: Era assim, não sei se vai ser.
0: Ah, deve ser, né?
1: Aí,
0: não pode perder essa característica. Não tinha pensado por esse viés, não, mas acredito.
1: Aonde a Copa está sendo realizada. É. O seleção do país é classificada automático. Era assim, hoje.
0: Você... Parece que já está programada uma para a Arábia Saudita, né? Salvo engano, 2034, não sei.
1: Já está. Oficialmente já está.
0: Na Arábia Saudita.
1: Na Arábia,
0: né?
1: Saudita. É.
0: Rapaz, ali vai ser o calorão, hein? Como é que.
1: É, na época do mês de julho.
0: Mas já tivemos.
1: No mês de junho, julho, lá quente, 40 graus.
0: É. Mas tivemos no Catar também, né?
1: Não, mas fizeram campo já preparado.
0: Climatizado.
1: Fizeram campo, assim que acabou a Copa do Mundo, removeram tudo. Na última. Eles fizeram campo só pra jogar e tiraram o estádio.
0: Então, foi no Catar isso?
1: Foi no Catar.
0: É. Agora eu vou te falar um negócio, rapaz. A logística dessa Copa do Mundo, principalmente nos Estados Unidos, tá horrível. Eu deveria ter feito isso aí que fez o Qatar, ué, né? Fazer. Tem um nome para isso aí, né?
1: Ah, lógico, os Estados Unidos têm condições financeiras.
0: Mas não, condições. Você vê que aquele primeiro jogo do Brasil, assim, contra Marrocos mesmo, eu tive dificuldade de assistir o jogo por causa daquelas sombras, aquele tanto de coisa.
1: Não, aconteceu. Até eu perguntei que pouco foi depois, vi que é sombra.
0: Não, eu tava pensando que era minha televisão com defeito. Mas será que tá com defeito essa televisão?
1: Agora, não? Nesses países árabes tem mais modernizado mais que os outros, infelizmente, viu?
0: Não, mas o Qatar é primeiro mundo,
1: o Qatar,
0: né?
1: Qatar é.
0: Primeiro mundaço, né? Ali.
1: Dentro do estádio não sentia nem calor nem frio. Tava clima de jogador deitar e rolar.
0: É, clima, acho que é 22 graus,
1: agora,
0: né?
1: Agora, aqui na região nossa, Paraguai, na Arábia Saudita, quer dizer, mês de junho, julho, é 44 graus. Mas eles devem preparar, eles vão fazer, eu acredito, lá tem condições de financeiras, são um país milionário, eles vão fazer igual fizeram no Catar.
0: Onde? Você, na Arábia Saudita, você está dizendo, né?
1: Aham.
0: Legal. Bom, vamos de hora aqui no nosso Almoço é da Hora da Rádio Nova FM, já nos finalmente aqui dessa nossa edição de hoje, né? 2:01 já, hein? Pulou 2:01 do dia que tive novamente a presença carismática aqui do Nassim Fará, falando de uma série de coisas, mas acima de tudo, falando e exaltando você, cidade que tanto amamos.
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0: com toda certeza, a gente, né? Não estranhe, mas quem vem é o Edeilson Martins, Lisier Borges, rapaz, estará em outras terras que são estranhas aqui para mim, mas na quarta-feira que vem, Lisier correndo aí o estado de Goiás, querendo ser deputado estadual, né? O Lisier Borges aí pelo seu PSDB.
1: Nossa, PSDB. Ao lado do Marconi e lembrando o finado pai dele, foi do PSDB. Sempre foi ao lado do Marconi. Ele está no lugar certo e é um nome muito importante. Foi vereador 2 ou 3 mandatos.
0: Três mandatos.
1: Bacana, um grande pessoa, tem meu respeito e a nossa torcida, uma pessoa maravilhosa.
0: Legal. Nassim, muito obrigado então novamente pela sua presença por aqui. Espero revê-lo sempre, hein?
1: Geraldo, eu te agradeço muito. Parabéns pelo programa, parabéns pelo seu trabalho. Sempre te falo, você é o cara. Eu sou amigo do cara. Parabéns, conta comigo sempre, vamos trabalhar junto e Deus te abençoe muito.
0: E Edvar Júnior?
1: Edivar ainda está lutando para construir a sua candidatura.
0: Mas você continua ali, né, sendo um entusiasta.
1: Eu atendi pedido do nosso querido Marconi.
0: Ah.
1: Eu estava caminhando, construindo uma candidatura, né? E o Marconi me ligou e eu tenho compromisso com o Marconi, ele sabe, eu fui assessor dele, fui auxiliar dele no gabinete dele, eu tenho muito respeito pelo tudo que ele fez pelo Goiás, pela minha cidade,
0: Você trabalhou então diretamente assim com o Marconi, né?
1: Fiquei 7 anos com o Marconi.
0: Olha que beleza.
1: Eu não fui secretário, mas fui ao lado dele, sabe? Então eu tenho.
0: Ele prestigiava o povo de Anápolis,
1: né? Eu tenho muito respeito com o Marconi. E fez o pedido, eu não tinha como. Tô apoiando, um cara muito, pessoa muito boa. O Daniel é uma pessoa do bem, um pastor, um religioso.
0: É, eu sei.
1: É um cara fantástico, então eu não. Felizmente foi assim, com o pedido do Marconi.
0: Não, aí o Marconi pediu, água parou, não, né? Não, aí não teve, né?
1: Ainda bem que pediu 30, 40 dias atrás, senão hoje não ia conseguir atender, né?
0: Legal. Um abraço então, Nassim.
1: Obrigado, um abraço a todos, a você, a todo mundo aí.
0: Voltamos amanhã, gente.
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12:21. 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

0: Você curtiu Ed Brito e Samuel, Mil Vezes Antes de Amar, hein? Agora 2:39, daqui a pouquinho tem moda boa pra você.
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É o PH, hein? 2 horas e 43 minutos agora com muita música bonita pra você. É música apaixonada, hein? Eduardo Costa.

Eduardo Costa, Borbulhas de Amor, é a Rádio 9 FM, o PH com muita moda boa pra você nesta tarde animada. Eu me apaixonei, hein? É o Vitinho Imperador.

É, você curtiu o Vitinho, hein? Vitinho Imperador, eu me apaixonei. A Rádio 9M e o PH, 2:50 agora, 2:50, juntos com música bonita, música que o meu povo gosta. É o Panda, hein? Eu te seguro. Ótima tarde pra você.

0: firme, hein?
1: É, você curtiu aí, hein? Panda, música bonita pra você, eu te seguro, ótima tarde, vamos juntos com muita moda boa. 2h52 agora, PH, daqui a pouquinho tem moda pra você, hein?
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o PHM e a Rádio 9 FM te fazendo companhia. Olha o imperador aí, ó. Bala arrojada.

0: Região agora, 2:59 PH, com música bonita, aqui na Nova FM.
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0: É, você vai curtir, ó. Sou eu. Cheiro de shampoo. Isso
2: é nostalgia, panda.
3: Total.
2: Tem como.
3: Ai.
0: É Rafael Quadros, hein?
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0: É nostalgia pura.

0: Você curtiu aí, hein? Sou eu, cheiro de shampoo. 3:02. Agora, daqui a pouquinho, tem música bonita pra você. Segura aí que é rapidinho.
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música bonita, hein? Você curtiu o Popurri? Como um anjo. Amor não vai faltar, hein? Tem nada a ver. Te cuida, coração. Ótima tarde pra você. 3:11 agora. Abraçando essa turma boa, conectado com a Rádio 9M. Abraçando a Elisângela Santos, Wender Rodrigues. Ótima tarde. Cristina Fernandes. A Vanessa Ruda, também conectado com a Rádio 9M. Valeu aí pelo carinho do Rádio Ligado, pelo carinho da audiência. É o PH. Tarde animada com vocês, com muita moda boa. Nova FM. Ah, PH. A saudade venceu de novo, hein?

0: PH, moda boa pra você, hein? A saudade venceu de novo, meu povão apaixonado. Agora, 3:17, juntos com Modão aqui, pra você, hein? Abraçando a turma boa aí nas lanchonetes aí, sempre curtindo a programação. Meus amigos frentistas também, conectados com a Rádio Nova FM, ótima tarde. É, daqui a pouquinho tem mais. Segura aí que é rapidinho, viu?
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4: Tô aqui, hein? Terça-feira, 30 de junho de 2026, último dia do mês de junho, hein? É, e hoje tem jornada esportiva, logo mais às 18 horas, hein? Campeonato Brasileiro Série C, Caxias e Anápolis, estádio Francisco Stedley, é o centenário, hein? Às 19h30, bola rola. E quando ela rolar, vai no meio do locutor explosão, vai explodir tudo no seu rádio. A apresentação de Roger Fernandes, o Fera da Comunicação, com os comentários de Ivan Tuir, Cândido, queridão da massa, Tony Marizu, o comentarista da galera. É, nas reportagens, ela, Cris Matheus, a musa da geração. Na técnica, deixa comigo, o PH, que mal que é. Controlando as imagens no YouTube, ele mesmo, Eusébio Ribeiro. Supervisão, João Pedro Nogueira. O comando é de Carlos Nogueira, o Butina. Geração do Esporte, lado a lado com Galo Tricolor. Isso mesmo, às 18 horas, é o show de bola. É o PH abraçando você, ótima tarde, hein? Vamos juntos, abraçando a Rosilene Maria de Almeida Marques, abraçando a Cida Santos, abraçando o seu Otávio da Melancia ali ao próximo viaduto Nelson Mandela, o radinho tá ligado nas alturas, né? Aê, seu Otávio da Melancia, vendendo aquelas frutas maravilhosas. Ótima tarde pra você, hein? Tá na sua casa, tá no seu trabalho, tá no seu carro, tá na Rádio Nova FM, tá numa boa. E vai curtir aqui, hein? Vai curtir música bonita, música que o meu povo gosta, música que o meu povo quer, PH. 3772-1702. Esse aí é o diretão aqui dos estúdios da Rádio Nova FM, hein? E tem o 62-96000. Esse aí, ó, é o WhatsApp pra você enviar a sua mensagem de áudio. Até mesmo escrito, hein? Olha a Nayara Azevedo aí, hein? Avisa que eu cheguei, meu povo apaixonado!

0: PH, você curtiu aí, hein, Nayara Azevedo? Participação de Ivete Sangalo. Sucesso. Avisa aí que eu cheguei, porque a gente só vive uma vez, meu povo apaixonado. Então vamos juntos com muita moda boa pra você, aqui na Rádio Nova FM, hein? Nova FM. Aí você vai curtir agora. Eu duvido.
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0: Guilherme Benuto.

0: festa, papai.
1: É, PH, você curtiu aí, hein, Guilherme Benuto, Panda, eu duvido. É o PH, hein, a Rádio Nova FM te fazendo companhia com muita moda boa pra você. E o Instagram fechou, mas nós abre de novo? Isso mesmo, PH. Nova FM. Com música bonita, você vai curtir agora. Garçom, desce mais aí, uai.

0: toca aquele modão.
1: É, PH, toca aquele modão aí, garçom, desce mais. Rio Bossa Trio, hein? É a Rádio Nova FM e o PH te fazendo companhia, juntos com música bonita. Daqui a pouquinho tem mais. Segura aí, é rapidinho, logo após os reclames do nosso Carlos Antônio Nogueira Butina, tem moda boa.
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É, a Rádio Nova FM abraçando a Tércia, hein? Tá linkada no Instagram, tá curtindo o Bruno Marrone. Agora eu sou seu ex. 3:37 agora.

Gaga, Bruno Marrone, agora eu sou teu ex, hein? A Rádio Novo PM 87,9, a minha, sua, nossa rádio em cada horário, um amigo te fazendo companhia. Isso mesmo, PH, abraçando você onde é que você esteja, com quem você estiver. Ei, nem você acreditou, hein?

0: Sabadão, hein? Henrique Juliano, nem você acreditou, PH, é moda boa, música que o meu povo gosta, hein? Essa aí é pra arrebentar com os corações apaixonados. É, e o PH volta já, segura aí, hein? São agora 3:45, 3:45, daqui a pouquinho tem modão.
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0: tarde animada com vocês. 3:48 agora, PH. 3:48. É, e hoje tem jornada esportiva. É, hoje tem o Galo Tricolor. É, vai enfrentar o Caxias, Caxias do Sul, hein? Estádio Francisco Stedley, é o centenário. Às 18 horas tem show de bola. A apresentação é dele, Roger Fernandes, o fera da comunicação. A narração, Wagner Almeida, o locutor explosão, explodindo tudo no seu rádio. Com os comentários de Ivan Tuir, Cândido, queridão da massa, Tony Marizu, o comentarista da galera. As reportagens, deixa com ela, Cris Mateus, a musa da geração. A técnica, deixa comigo, é o PH, que mal que há, hein? Controlando as imagens do YouTube, Eusébio Ribeiro no YouTube, hein? Com a supervisão de João Pedro Nogueira, o patrãozinho. E o comando é de Carlos Nogueira, o Butina. Jornada esportiva, logo mais às 18. É a Rádio 9 FM, lado a lado com Galo Tricolor. Isso mesmo. É o PH abraçando você. Tá na sua casa, tá no seu trabalho, tá no seu carro. Onde é que você esteja, com quem você estiver. Valeu pelo carinho do radinho ligado, pelo carinho da audiência. É, os internautas estão conectados, hein? Conectado por esse mundão de meu Deus do céu. É, aqui pelo Instagram. A Tércia tá linkada, hein? Tá linkada no Instagram. É, PH, abraçando o Helder Marcos Souza. O Kleber Ribeiro Gonzaga, hein? O Marcelo Soares. É o Jonatas e a Cíntia. É, PH, muita moda boa pra você no seu rádio. É, PH, isso é moda boa, você vai curtir.
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0: 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É o Guilherme Benuto, hein?
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0: PH, você curtiu? Isso. Guilherme Benuto, foi. Carolina Herrera, PH, é a Rádio Nova FM te fazendo companhia. Nova FM. Com muita moda boa pra você.
1: Tá, sim. Vem cá.
0: Felipe Araújo.
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0: você curtiu, Felipe Araújo, Simone Mendes, se é pra brigar, é, PH, eu não brigo, hein, se é pra brigar eu não brigo, eu termino, é a Rádio Nova FM, juntos com você. Tem muita moda boa, né? Olha o Zé Neto e Cristiano aí, ó.
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0: 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É, você volta pra sumir.

0: deixa eu abraçar aqui no Instagram, tá o Jorge Luiz Fernandes, hein? Aê, meu povo apaixonado, tá curtindo Moda Boa, tá curtindo aqui Zé Neto e Cristiano. Música apaixonada.
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0: começando a Cristiane Oli, deve ser Oliveira, né? O T Bragança, a Veruca, 2009, 2010, entrou aqui no Instagram, Veruca, ótima tarde pra você, é o PH, com muita moda boa pra você. Juntos, até as 17 horas, eu de cá e você de lá, hein? 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Olha aí pra você ligado na Nova FM. Essa aí é Aurora Montenegro, hein?
1: Essa história não é sobre vingança, é sobre consequência. Porque existem pessoas que trocam amor verdadeiro por uma aventura, por ego, por vaidade, achando que sempre poderão voltar. Mas a vida tem uma maneira curiosa de ensinar. Às vezes, a pessoa que você abandona se torna exatamente a pessoa que você nunca mais consegue esquecer. E quando você percebe o que perdeu, já não existe mais caminho de volta.

0: duas vezes.
1: É.
0: Algumas perdas.
1: Aurora Montenegro, hein? Aí é paixão, meu povo apaixonado, hein? Você me trocou por uma ilusão. Aí canta demais, né? 4 horas e 8 minutos agora, 4 e 8, é o PH abraçando você. Ótima tarde, tamo juntos com muita moda boa até as 17 horas. Ótima tarde pra você, meu povão apaixonado. Segura aí que daqui a pouquinho tem mais, hein?
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0: MN nessa tarde animada com vocês, com música bonita. Olha o Luan Santana aí, ó. Olha o Foguete. Dona.
1: Luan City Festival São Paulo.
0: 4:11 agora.

0: Santana, Léo Foguete, é dona, é a Rádio Nova FM te fazendo companhia juntos com muita moda boa.
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0: 4 horas e 14 minutos agora, PH, 4 e 14. Vamos curtir mais música bonita?
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0: É, que tal essa aqui, ó? A saudosa Marília Mendonça. Ainda escolho você, hein?
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0: É, PH.
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0: que somzão, hein? Que acústico! É música bonita, abraçando a Edna Maria, linkou no Instagram, Rádio Nova FM, curtiu música bonita, música apaixonada, ainda escolho você. É o PH, abraçando você, hein? É o PH, volta já, segura aí! Logo após os reclamos do nosso Carlos Antônio Nogueira Butina, tem moda boa, meu povão apaixonado!
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0: com vocês, com música bonita, moda boa. Diego e Vitor Hugo, hein?
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0: Essa aí é o Tubarões.

você curtiu aí, hein, Diego? Boa e Vitor Hugo. Tubarões, ótima tarde pra você. É o PH, hein, com muita moda boa. Agora, 4 horas e 25 minutos, 4h25. Vamos juntos, hein? Vamos juntos com música que o meu povo gosta, música que o meu povo quer, PH. Traz aí agora, ó. Esse aí é o Luan Pereira e Ana Castela.

0: você curtiu aí, hein, Ana Castela? Luan Pereira, orçamento. Agora é a Rádio Nova FM, o PH com muita moda boa. 4:28, hein? 4:28, tem música que o meu povo gosta, música que o meu povo quer. Você vai curtir agora. É Cadeira Cativa, Zé Neto e Cristiano.
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0: muita moda boa no seu rádio, hein? Tamo juntos! Você curtiu Zé Neto e Cristiano? Cadeira cativa! Pra você ligado agora, são 4 horas e 31 e o PH volta já. Segura aí, é rapidinho, hein?
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BH. 4:34 agora, 4:34, hein? Vamos juntos com música bonita, música que o meu povo gosta, música que o meu povo quer. BH, olha só, hein? 4:34 agora. Aí lembrando que logo mais às 18 horas tem show de bola, hein? Tem show de bola!

deixa comigo, é o PH, que mal que há, hein? Controlando as imagens no YouTube, ele mesmo, Eusébio Ribeiro. A supervisão é dele, João Pedro Nogueira, o patrãozinho. É, e o comando de Carlos Nogueira, o Butina. A bola vai rolar às 19h30. Mas o show de bola começa às 18 horas, meu povão apaixonado. É a geração do esporte, lado a lado com o Galo Tricolor da Boa Vista, hein? Vamos lá, Galo! Nova FM. É, PH, tem modão! É, te esperando, hein?

Ministério de Música. É Mãe Rainha, hein? Mãe Rainha, linkou aqui no Instagram Rádio Nova FM. Ótima tarde pra vocês aí, valeu mesmo, hein? É o PH, tarde animada, 4 horas e 39 agora, PH. Tamo juntos até as 17 horas, hein? Com música bonita. Nova FM. Música que o meu povo gosta. Ei, ó o imperador aí, ó. Retrovisor.

0: o Imperador Gustavo Lima, hein? Retrovisor. É música bonita, hein? Letra bonita. 4 horas e 43 minutos agora, PH. Tamo juntos com muita moda boa. 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É isso aí, ué. Rádio Nova FM.
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2: Eita, toca aí, aquela, capata.
0: Tawane, toca aquela. Eu te esperarei. É música apaixonada, hein? É ou não é?

0: também Araújo Licor no Instagram. Curtiu aí, hein, Tawane? Toca aquela, hein? Eu te esperarei com Breno Major e Som de Faculdade. É muita moda boa pra você e o PH volta já. Segura aí que é rapidinho, como dizia o professor Raimundo, hein? Vapt Vupt! 4:46 agora, PH.
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linda canção, hein? Foi ele quem fez. Sem Deus eu não sou nada, hein? E o PH tá indo nessa, hein? O PH tá indo nessa. Desejando a todos uma ótima terça-feira. Terça-feira abençoada. Agradecendo a Deus, né? Ô, meu Deus, muito obrigado por estar aqui na Rádio Nova FM, comunicando com tanta gente importante que é você, né? É você que está do outro lado com o seu radinho ligado. Os internautas através de Rádio Zete. Pelo aplicativo aqui na Nova FM, pelo Instagram, Rádio Nova FM, Anápolis, de Anápolis, Goiás, para o Brasil e mundo. Rádio São Vicente na Igrejinha, Rádio Cerrado Alessandro Bartras. Agradecendo ao Carlos Nogueira Butino, na direção geral. Departamento Comercial, Eusébio Ribeiro. É, e o nosso Ornei, né? Ornei é o homem do cartãozinho, Black do cartãozinho limitado. Ao João Pedro Nogueira, o patrãozinho. Logo mais às 18 horas tem show de bola, hein? Anápolis e Caxias, Caxias e Anápolis. É, meu povo apaixonado. A apresentação será dele, Roger Fernandes, o fera da comunicação. E quando a bola rolar, Wagner Almeida, locutor explosão, vai explodir tudo no seu rádio. Com os comentários de Ivan Tui, Cândido, o queridão da massa, e Tony Marizu, o comentarista da galera. Com as reportagens de Cris Matheus, a musa da geração. Na técnica, deixa comigo, PH Kimalkiá. Controlando as imagens do YouTube, Eusébio Ribeiro. Supervisão é o nosso patrãozinho João Pedro Nogueira. O comando de Carlos Nogueira, o Butina. Às 18 horas tem show de bola. Às 19h30, a bola rola. Caxias e Anápolis. Anápolis e Caxias. Tchau.

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5 e 3.

0: 5 e 12. 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

0: 5:33.
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0: 5:51. 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
3: Quem tá apaixonado, levanta a mãozinha lá em cima assim, ó. Todo mundo. Os camarotes também, vamos lá.

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1: 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Horário oficial brasileiro, 18:01.
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1: Boa noite, torcida do futebol. Boa noite, torcida tricolor. Boa noite, amigos da geração do esporte. O Galo, que com a última vitória saiu da zona do rebaixamento, com o encerramento da rodada, voltou a amargar a lanterna.

Caxias do Sul, do Rio Grande do Sul. Peço a Nápoles Futebol Clube, cabine Pedro Demétrio, estádio Francisco Stedley, o centenário. 12ª rodada do Campeonato Brasileiro Série C 2026. 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O show de bola!

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Central de áudio é com ele, o PH Kimalkia.

0: Norte, é o Galo Brigador e ela está chegando com as informações do Anápolis, aqui no nosso show de bola Nova FM.
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0: giração. Alô, Cris, aquele abraço, seja bem-vinda, boa noite, ótimo trabalho pra você, Cristiano e Matheus.
2: Muito obrigada, Roger, boa noite pra você também, boa noite a todos que já estão participando da nossa live, né? Jogo importante para o Anápolis, hoje é dia, mais uma final pro Galo da Comarca, e claro que nós estamos todos confiantes que o Anápolis vai sim fazer um bom jogo e quem sabe trazer essa vitória pra casa, né? E claro que nós vamos escutar hoje o técnico Roberto Fernandes, vamos escutar também o Rafael Costa, o Juninho, vamos falar da provável escalação que ele treinou aqui na cidade de Anápolis, mas teve treino também lá em Caxias, a tão Caxias gelada que está lá hoje, Roger, mas tudo isso na programação que começa agora, na nossa jornada que inicia agora.
0: Beleza, valeu, muito obrigado, Cris Matheus, que daqui a pouco volta com as informações do Anápolis, o Galo Tricolor. São 18 horas mais 6 minutos. 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Alô, Tony, seja bem-vindo, boa noite, aquele abraço, ótimo trabalho pra você, Tony.
3: Boa noite, Roger Fernandes, um bom abraço pra, aliás, um bom trabalho pra todos nós, um abraço pra você, pro internauta, pros amigos ligados aqui com a equipe Geração do Esporte, expectativa, torcida. Depois de 10 dias, o Anápolis volta a campo daqui a pouco e a gente espera que no jogo de hoje o Anápolis possa recuperar os pontos perdidos em casa, começando pelo Caxias, jogando em Caxias do Sul.
0: Beleza, valeu, muito obrigado, Tony, são 18 horas mais 7 minutos, Analube Lubrificantes, a troca de óleo e filtro mais rápida e barata da cidade, lojas na Avenida Brasil Sul, 1455 e 14 de julho, 296, no centro, em Anápolis.
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0: Alô, Vantuir, aquele abraço, seja bem-vindo, boa noite, ótimo trabalho pra você, Vantuir.
5: Boa noite, Roger, bom trabalho pra você também, pra todos aqui da equipe Geração do Esporte, nessa cobertura muito importante hoje, depois de um bom descanso aí pra equipe do Anápolis, praticamente 10 dias, né? Que a equipe tenha treinado bem, os treinamentos que o Roberto Fernandes passou para os jogadores, porque da agora pra frente, Roger, todos nós sabemos, o Anápolis não pode mais errar, porque se errar, infelizmente, vai disputar a Série D.
0: Beleza, valeu, muito obrigado, Bantuí, são 18 horas mais 8 minutos. 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Avenida Brasil Sul, 5435, o telefone é o 3099-8600, às 19h30, ou seja, 7h30 da noite, a bola rola no Francisco Stedley, em Caxias do Sul, para Caxias e Anápolis, e quando a bola rolar, você vai vibrar com ele.
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0: Napoli!
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3: São 18 horas e 11 minutos. 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

0: agora no Campeonato Brasileiro da Série C. Você já conheceu a equipe que está oficialmente escalada para hoje aqui, a equipe Geração do Esporte. Há 22 anos fabricando emoções, que tem a direção administrativa, produção e direção de imagens para o YouTube do competentíssimo. A supervisão geral e o comando de João Pedro Nogueira e dele,
1: Carlos Nogueira.
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1: São 18 horas e 15 minutos, de volta aqui no nosso show de bola Nova FM com a equipe Geração do Esporte. Há 22 anos fabricando emoções. Daqui a pouco a bola rola no Francisco Stedley, lá em Caxias do Sul, para Caxias e Anápolis. 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
1: É, daqui a pouco ele chega contando todas as emoções de Caxias e Anápolis, mas agora, né, eu tenho o prazer, a honra de receber aqui no nosso show de bola Nova FM, o CEO da Federação Goiana de Futebol, candidato à eleição, né, grande André Pita. André, seja muito bem-vindo, prazer recebê-lo aqui na Rádio Nova FM, boa noite.
2: Boa noite, Roger, amigo, boa noite a todos os ouvintes da Rádio Nova FM, um prazer falar com vocês.
1: Ô André, mais uma eleição se aproximando, né? Você é o candidato, como é que tá essa expectativa, né? Após um trabalho muito bom que você fez, depois veio seguido aí pelo presidente Roney e agora a sua expectativa de retorno, como é que está essa expectativa, o que esperar para mais uma eleição na Federação Goiana de Futebol?
2: Roger, a gente vem aí ao longo de um período já fazendo um trabalho na federação. Acabei saindo da presidência, o Rony assumiu, vem fazendo também um bom mandato. É óbvio que a todo momento a gente tem que buscar melhor, crescer o futebol goiano, melhorar as ações. E a gente vem fazendo isso, e prova disso é o reconhecimento em relação aos clubes, que nos faz poder estar voltando à frente da federação. Graças a Deus, pelo que conquistamos com o trabalho ao longo dos anos, nós tivemos aí, para registrar a nossa chapa, o apoio de todos os eleitores com direito a voto. Nós estamos falando aí de 72 entre clubes e profissionais, amadores. Tivemos apoio de todos para a eleição que vai acontecer amanhã, pela manhã. Vamos torcer para que tudo corra bem, que dê certo e que a partir do momento que a gente assumir o novo mandato, a gente possa, que isso acontece em maio do ano que vem, porque as eleições são antecipadas, bem antecipadas normalmente, mas quando assumir o mandato, a gente possa continuar dando uma sequência importante no trabalho que vem sendo feito e buscar as melhorias que os clubes precisam ao longo das suas disputas.
1: Agora sim, por que a opção da sua volta agora e não a continuidade do presidente Roney?
2: O Roney tem as opções dele em relação a outros projetos.

0: com o CBF, também quer cuidar um pouco das coisas familiares também. Então é uma das opções dele também, e nossa, de procurar continuar o projeto nosso de melhoria e crescimento do futebol goiano. Também fomos procurados por vários clubes que se satisfizeram com o trabalho desenvolvido. A relação da federação com a CBF hoje é uma relação muito próxima, que ajuda com que os nossos clubes consigam resolver todos os seus problemas em relação a competições. Então a expectativa é que a gente possa continuar, mesmo com as dificuldades financeiras que o futebol emprega a todos, né? Mas continuar buscando sempre melhorar, agradecer e trazer mais condições para os clubes.
1: Quer dizer, a cada mandato, presidente, já vou chamá-lo assim, porque amanhã vai ser apenas a confirmação de mais um mandato seu. Eu pelo menos eu tenho observado, tive o prazer, a honra, e sou muito grato, né, ao senhor pela época que eu fiquei à frente da Liga Napolino, por todo o apoio que eu recebi aí da sua gestão, né? O Ronei era o vice-presidente, me deram apoio total, né, ajudaram muito aqui o futebol amador de Anápolis, além dos clubes profissionais. Mas a cada mandato vocês agregam mais novos talentos, novas pessoas que vêm para ajudar e somar muito aí frente à federação. Teremos mais novidades em termos de pessoas para um próximo mandato? E já, né, complementando essa pergunta, o que mais de novo o senhor já está pretendendo trazer agora para esse novo mandato que o senhor já vai assumir frente à federação?
0: A ideia, Roger, é a gente ampliar um pouco mais algumas ações em relação principalmente ao futebol amador, sabe, de base. Hoje a federação realiza, e muitas pessoas não sabem, nós realizamos cerca de 1.000 jogos por ano. Sendo que desses 1.000 jogos, nós estamos falando de basicamente 800 jogos que são de categorias de base, sub-13, 15, 17, 20, feminino, com várias divisões. O sub-15 tem até terceira divisão. Então são muitos clubes amadores que são o braço do futebol brasileiro, é a raiz do futebol brasileiro, é a formação de novos atletas. Então esse é um ponto fundamental para o futebol, não só estadual, mas brasileiro, formar novos atletas. Nós estamos vendo a carência que hoje o futebol brasileiro vive de renovação, de talentos. Então a ideia nossa é criar algumas formas de fomentar, de ampliar ainda mais essa condição para os clubes amadores, além do que nos preocupar em continuar fazendo bons campeonatos goianos, até porque é necessário que os clubes nossos estejam bem nos campeonatos profissionais para que possam também nos representar bem nos campeonatos nacionais.
1: Agora, presidente, passando um pouco aqui para o nosso lado, né? E a federação tem sempre apoiado aqui as nossas equipes, né? E como tem apoiado, eu sou prova disso, né? Eu fui testemunha em várias situações disso aí, e a federação tem ajudado muito, principalmente em relação à situação do estádio Jonas Duarte. Vocês têm exigido muito aí das equipes para que tenham um estádio em condições, e o Jonas Duarte todo ano, todo início de campeonato, vocês têm que vir aqui, têm que conversar, têm que pedir para melhorar algumas coisas. Da última vez a federação teve que também entrar em campo para que colocasse o estádio, o gramado, pelo menos em condições, né? Vai ter, como é que vai ser mantido esse critério, vai ser mais rígido? O que é que o senhor já está pensando em relação aos estádios para o próximo ano, né? E naturalmente já no seu mandato.
0: Nós já vamos começar a fazer algumas vistorias já nos próximos meses, até antes mesmo do conselho técnico do campeonato que vem, do ano que vem. Provavelmente devemos ajudar aí a fazer uma manutenção do gramado assim que se encerrar as competições nacionais, que o Anápolis não tiver mais em competição. A gente deve começar a fazer junto com as equipes, com o secretário de esporte, fazemos algumas melhorias no gramado, e óbvio que vamos pedir para que possa ser resolvido principalmente vários problemas que a gente tem com a iluminação. A gente sabe da boa vontade e da dificuldade também que o poder público tem, mas a gente precisa que ter alguma melhorada em algumas questões, e não temos dúvida que isso nós vamos conseguir ajustar o mais breve possível.
1: Teve aí na época, quando teve o campeonato de base, o campeonato mundial, nós tivemos alguns estádios aí em Goiânia que, através da FIFA, né, e o senhor estava na gestão aqui da federação, que foram arrumados, né, foram melhorados. Há alguma possibilidade, nós vamos ter aí um campeonato mundial agora envolvendo a seleção feminina, né? Há alguma possibilidade de Anápolis participar disso, ou sendo alguma sede, de uma forma ou outra, se aproveitar essa vinda do campeonato mundial aqui para poder dar um auxílio aqui, uma ajudada, uma arrumada nesse estádio Jonas Duarte?
0: Nós temos que ver, o Roger, que até onde eu sei, o estádio Jonas Duarte se credenciou para receber equipes femininas para fazer treinamento. Agora, essas questões de escolha passam a ser exclusivamente das equipes. Então, assim, a CBF, a FIFA, ninguém tem ingerência mais nessa situação. As equipes que vão, em determinado momento, visitar os locais e fazer avaliações das possibilidades de usá-los como local de treinamento. Isso traz, por um lado, um pouco de complicador, porque pode acontecer nesse período de treinamento, o estádio tem que ficar exclusivo para isso, então nós teríamos as equipes, porventura, que tivessem que jogar no estádio não podendo fazer seus jogos, e aí sim a FIFA poderia fazer as avaliações de algumas necessidades de melhorias para atender esses treinamentos, ela fazer alguma interferência que não seja nada muito grande, até porque o período é curto para conseguir fazer alguma adequação para os treinamentos, mas isso tudo nós vamos depender se alguma equipe escolher a utilização do Jonas Duarte como local de sede para os seus treinamentos.
1: Agora, presidente, o Anápolis na Série C está com um jogo marcado aqui para o próximo domingo às 8h contra o Botafogo da Paraíba. A seleção joga à tarde, às 17h. Sei que já houve gestão já do senhor do Anápolis, o Atton Dutra, aí junto ao senhor. Alguma possibilidade na mudança desse jogo?
0: O que ocorreu foi o seguinte, nós fizemos algumas demandas para a CBF em termos de três jogos de mudanças em relação aos jogos do Anápolis, que tinham alguns problemas que enfrentavam, horário, confronto com os jogos, e fomos atendidos em alguns, e essa televisão, que é detentora dos direitos, ela manteve a imposição de manter o jogo no domingo à noite. O que nós estamos tentando fazer é adiar um pouco o horário desse jogo para, se for o caso, 21h, para que dê tempo de, se tiver prorrogação, se tiver pênalti, alguma coisa que aconteça no jogo da seleção brasileira, tenha tempo para que o torcedor que quiser o estádio consiga ver o jogo tranquilamente, até propriamente, talvez até as equipes, né, os atletas que vão estar envolvidos, possam acompanhar melhor o jogo e depois estarem no estádio para realizar a partida. Infelizmente, devido a uma posição da própria televisão, ficou difícil da CBF alterar a data dessa partida.
1: Agora sim, o senhor e a federação em geral tá vendo com preocupação essa participação do Anápolis na Série C. Eu sei que vocês aí têm se desdobrado para ajudar o Anápolis. Alguma coisa a mais que vocês possam fazer, vocês estão conversando, estão analisando, ou o que já poderia ser feito, já foi feito e agora é só torcer?
0: Nós estamos acompanhando diuturnamente. O Anápolis é um time que a gente quer muito bem, tem os dirigentes altamente competentes, que vem fazendo bom trabalho. A Série C é uma competição muito difícil. O Anápolis está começando, o Anápolis sempre foi um clube de Série D. Então, assim, é o seu segundo ano de Série C, a gente sabe que um clube, até ele criar a casca para se tornar um clube de Série C, passa essas dificuldades em relação a rebaixamento, da mesma forma que em determinado momento o Vila, o Atlético, passaram dificuldade na Série B também. E hoje não, fazem competições um pouco mais consistentes, mas nós já tivemos várias vezes os nossos times, o Vila, por exemplo, passa dificuldade ao ponto de ficar disputando rebaixamento. E a gente tem visto jogos do Anápolis e nós temos visto que o que a equipe às vezes vem produzindo não era para significar a posição que se encontra no campeonato. Então, teve alguns jogos que deu azar de tomar o gol no final da partida, nos acréscimos. Então, assim, eu acho que em determinado momento o time já teve um bom resultado no final de semana. Quem sabe hoje possa conquistar um bom resultado. E aí, saindo dessa posição incômoda, a bola entra mais fácil, o jogador joga com um pouco mais de falta de pressão, com mais qualidade, e a coisa começa a encaixar, mas a gente tem confiança que o Anápolis ainda vai conseguir fazer uma melhor campanha na competição.
1: Presidente, a eleição amanhã pela manhã, né? Será onde? Qual o local?
0: No Hotel Castros, às 11h.
1: Aí, no caso, só com a presença dos dirigentes, né? Que eles têm condições de votar, ou vai ser aberto para mais alguém que porventura queira assistir?
0: Não, o pessoal que tem direito a voto, imprensa e quem estiver acompanhando os dirigentes, sim, assim, terceiros que vá avulsamente, não, mas se tiver qualquer dirigente que vá e esteja acompanhado de algum companheiro, não tem problema algum, como também a imprensa tem acesso ilimitado.
1: É porque é um evento muito legal, muito bem organizado, né? E seria até bom, sim, mas eu sei que também não tem como abrir, porque se der muita gente, não tem nem como entrar, ainda mais que é num local privado, né? A chapa, como é que tá a chapa do senhor aí?
0: A chapa vai tá indo eu como presidente, o Roney Júnior é o primeiro vice-presidente e o Leonídio, antigo tradicional da federação, sim, o segundo vice-presidente.
1: E assim, vai continuar a figura do senhor na federação?
0: Deve continuar, vamos ver futuramente, assim que a gente tomar posse, no momento certo, fazer uma avaliação geral da diretoria, de tudo, e qual o projeto que nós vamos buscar. A ideia nossa é trazer talvez algumas pessoas jovens para poder estar compondo todo esse quadro, para que a gente possa ter ideias novas, pensar em várias modernizações para a gente continuar podendo crescer.
1: E para poder liberar o senhor confiante aí no Brasil, no Hexa?
0: A gente sabe que Copa do Mundo é muito difícil, né? Nós não temos nenhuma seleção que nós estamos vendo aí fazendo papelão. Então, assim, é muito difícil, mas a gente tá confiante. O time começa a encaixar, sobre sofrer no jogo de ontem, começou perdendo, conseguiu ter a sabedoria, a paciência de conseguir o resultado. Vamos jogar jogo aí que, se tudo correr bem, vamos estar na final.
1: Presidente, muito obrigado pela atenção que o senhor sempre tem conosco, né? Parabéns pelo trabalho que o senhor e toda a diretoria da federação tem realizado. Sucesso nesse novo mandato e conte sempre aqui conosco aqui na Rádio Nova FM. Aquele abraço, boa noite.
0: Abraço, boa noite, um abraço, boa sorte aí pro Anápolis hoje.
1: Valeu, muito obrigado aí, grande André Pita, né? Que nos atendeu aqui no nosso Show de Bola Nova FM. São 18 horas e 30 minutos. Daqui a pouco a gente volta aqui no Show de Bola Nova FM, geração do esporte, há 22 anos fabricando emoções.

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0: É, abraçando aqui o grande Marcos, tá lá em Goiânia, tá ligado aquele conosco. Abraço. Marcos, aquele abraço, muito obrigado ao Sigilei, né? Grande abraço também ao cowboy do carro de som, né? A Lindinha, um grande beijo a ela, um grande beijo também à minha irmã, lá em Belo Horizonte, a Mary, tá ligada conosco, né? A família lá do Israel, né? O Israel pai, Israel filho, Israel Júnior, né? O Terror de Itaguá, né? Tá lá conosco também, a Dona Maria, né? A todos aí, muito obrigado aí pela audiência, por estarem conosco. Grande Zé da Onça, um grande abraço a ele também. E ó, o Cândido Filho, tá aqui conectado com a equipe Geração do Esporte.
2: Boa noite.
0: Boa noite, né? Boa noite. O Silva Gomes também tava aqui conosco. Até daqui a pouco, muito obrigado aí a Eliane, né? Porque é o horário dela agora do Visão Geral, né? O Luiz Júnior tá aqui no nosso chat, aquele abraço a ele, também o Alessandro Bartras fala aqui que vai ser 1-0 pro Anápolis hoje, né? Botou aqui, anota aí, Anápolis 1-0, o Jair Pereira tá aqui hoje, né? Como sempre otimista, né, Jair Pereira? Se o Galo não ganhar hoje, pode planejar a Série D. O Igor tá conosco também, o Adriano Meira Moreira, boa noite, um abraço a todos aí da bancada, a melhor equipe de esporte de Goiás, obrigado, meu Adriano, né? Pra cima deles, Galão, 2-0 pro Galão. Thales Henrique tá conosco aqui, né? Muito obrigado a todos, o Paulo Godoy, o Paulo de Paulo lá na Irlanda, muito obrigado a todos que estão conosco, mas vamos voltar a falar do Anápolis, 18:39. Alô, Cris Matheus.
3: É, Roger, e a grande dúvida, né? Já acabou, já que agora nós já temos, né? Os titulares, já é oficial a escalação do Anápolis Futebol Clube, e o técnico, claro, veio com algumas mudanças, principalmente ali no seu ataque, né? Já que Fernando Viana, Matheus Lagoa não estão presentes nesse jogo de hoje, né? Mas antes de eu falar os titulares, já que já é oficial, vamos escutar o técnico Roberto Fernandes, ele que fala a respeito desse jogo de hoje, e também ele fez aí uma breve análise, né, da sua semana cheia de treinos aqui no Anápolis Futebol Clube.
4: Semana importante, semana produtiva, né? Agora, futebol ele gira em torno, claro, de resultado. Então a gente espera colher os frutos dessa semana de trabalho no jogo diante do Caxias, sabendo que o adversário está invicto como mandante, né? Então, quer dizer, quem está na parte de cima da tabela, quem está na zona de classificação, não conseguiu vencer o Caxias lá. Então não é jogo fácil. Né? A gente não pode pesar e medir o desempenho da equipe isolado apenas do resultado. Mas a gente está bem confiante, né, de que aquilo que tem sido trabalhado ao longo dessa semana, a gente possa colher um resultado interessante lá em Caxias, para que a gente dê sequência. Quando você está numa zona de rebaixamento, né, e principalmente na condição que eu cheguei, pô, 16% de aproveitamento é um negócio surreal. Você não vai conseguir sair sem uma sequência, né? Não adianta, porque você vê, a gente ganhou o jogo, saímos da zona de rebaixamento, mas sem entrar em campo a gente já voltou para a zona de rebaixamento, né? Porque você precisa de uma sequência. Então a gente espera fazer um resultado surpreendente fora de casa, para quando voltarmos para Anápolis com dois jogos em casa, a gente engatar uma sequência de vitórias que aí sim vai consolidar uma saída de zona de rebaixamento.
5: Professor, psicologicamente, como que tá a questão dos atletas? A gente sabe que o senhor conversa bastante, né? Chegou aqui no Anápolis, todos, né? Chega, fazem aquela reunião, conhece cada atleta, mas psicologicamente hoje, como que estão esses atletas em campo, visando principalmente essa Série C?
4: Olha, é claro que você, né? Numa posição que o Anápolis se encontra, em termos gerais, você não pode estar com a cabeça 100% boa e nem tá dando cambalhota de felicidade, né? Mas a gente tem procurado focar o trabalho na evolução da equipe, né? E isso implica também de cuidar da cabeça do jogador. Eu acho que hoje você não consegue mais separar parte física, forma técnica e forma tática e forma mental. Não existe. Existe uma forma atlética, uma forma desportiva. E a forma desportiva

0: esportiva, ela envolve tá bem fisicamente, tá bem tecnicamente, tá consciente das suas funções táticas e tá com a cabeça boa.
1: Hoje, creio que deve ter sido o último trabalho aqui na cidade de Anápolis, né? Creio também que vai ter um último treino lá em Caxias. Justamente por essa clima que estamos vivendo agora, aqui em Goiás, é um tempo muito seco. Lá vocês vão pegar um tempo um pouco mais frio. Como que é essa mudança de clima para todos, professor? Sei que vocês já são, bem dizer, acostumados com essa mudança de clima, mas como que é isso para vocês?
0: A expectativa na hora do jogo nossa é que esteja por volta de 0 grau, 1 grau. É diferente, né? Bem diferente. Não adianta dizer que o jogador não sente, que sente. Vamos procurar minimizar isso o máximo possível, né? Não só com protocolos, mas também os atletas estarem bem agasalhados, né? E tentar minimizar. Mas que modifica, modifica. Se isso não alterasse, aquelas cidades que são muito quentes, né? Não traria seu jogo para 16 horas, para 15h30, para obrigar o adversário a jogar num clima hostil. Então atrapalha, mas tem que passar por cima disso também.
1: Professor, muito obrigada. Mais uma final para o Anápolis, né? Que vocês possam sair de lá com essa vitória, para o Anápolis já engatar aí numa ótima na Série C.
0: Não, sem dúvida. Nós precisamos de sequência de resultado, né? Sequência de resultado, só assim a gente vai sair, né, dessa zona de rebaixamento e ter a tranquilidade de dar sequência na competição, alcançando os objetivos. Semana importante.
2: Aí então, o técnico Roberto Fernandes falando a respeito dessa partida. Detalhe, viu, Roger? Ele falou que vai estar 0 grau, 1 grau, né? Acabei de olhar aqui agora, nesse momento, tá 12 graus lá em Caxias, muito frio, né? Visando que lá é bem mais frio do que aqui em Goiás. Então eles vão pegar aí esse tempinho mais fresco um pouco do que aqui, né? Então, já falando dos titulares, algumas mudanças foram feitas, né, na equipe titular do Anápolis, e o Roberto Fernandes vai entrar hoje com o Victor Hugo, com o Rubinho, Igor Souza, Rafael Costa e o Leonan. Cauã Martins, Giva, Juninho, Kaique, Rodriguinho e também o Gustavo Henrique. Essa já é a equipe oficial do técnico Roberto Fernandes para essa partida de logo mais contra a equipe do Caxias.
3: Beleza, valeu, muito obrigado, Cris. São 18h44. 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Você tá ligado aqui com a equipe Geração do Esporte, aqui pela Rádio Nova FM 87.9, Rádio Cerrado Mix, também pela Rádio São Vicente.com.br, pelo nosso canal do YouTube. Neste momento, né? O gol da França. França lagra na frente, pelo que me parece foi Mbappé, daqui a pouco a gente confirma, 1-0 a França sobre a Suécia. Geração do Esporte, há 22 anos fabricando emoções, que tem a direção administrativa e comercial do Eusébio Ribeiro e o comando do Carlos Antônio Nogueira e também do João Pedro Nogueira, que hoje está na supervisão, viu, Paulinho? Tá lá, ó, de olho na turma, fica todo mundo no sapatinho aqui que o João Pedro tá lá, de olho em todo mundo, aquela supervisão, canetinha vermelha na mão, tá? Tesourinha na mão pra cortar o salário, tá? Desse
4: Ai,
3: jeito,
4: mamãe.
3: Canetinha na mão vermelhinha pra poder tá anotando as advertências, tá?
4: Ai,
3: né? João Pedro é muito profissional, grande abraço, grande João Pedro Nogueira, né, meu parça, né, o caro João Pedro. São 18h46. Aliás, Paulinho, nós não vamos ao comercial, não. Vou acionar já o Tony mais o Vantuí, porque nosso tempo hoje está muito curto. Vocês ouviram aí a entrevista do Roberto Fernandes, já estão em mãos aí com a escalação oficial do Anápolis para o jogo hoje contra o Caxias.
5: O Roger, Roberto Fernandes, ele foi muito questão de equilibrado nessa entrevista dele aí, porque ele sabe que para ele colocar o time em campo hoje, não foi fácil. Ainda bem que ele teve aí uns 8, 7 dias para treinar, para procurar o melhor para o Anápolis. Porque eu estava até olhando essa escalação, você está sem o goleiro titular, Matheus Lagoa, Fernando Viana, o Miller está no banco, que não sei que, qual foi a opção que ele escolheu para não levar o Miller. Não tá, ele levou, não é titular nessa equipe aí hoje. Então, é um jogo complicado. Os jogadores têm que comer grama, escutar, tentar transmitir para dentro de campo o que eles treinaram essa semana, porque o Caxias, até agora, no momento, ouvindo a entrevista aí do Roberto Fernandes, o Caxias está invicto dentro de casa. Não perdeu nenhuma partida lá. Então, olha para você ver o tamanho da responsabilidade do Anápolis, que ele tem que tentar arrancar pelo menos um ponto dessa equipe do Caxias. Então, tomara que os jogadores absorveu essa transmissão que o Roberto Fernandes tentou passar para cada jogador, porque o jogo não é fácil, mas futebol é 11 contra 11. E quem sabe hoje esses jogadores que foi escalado pro jogo está num dia bom. Tomara, mas que é fácil, todos nós sabemos que não vai ser.
3: 18:48, e aí, Tony?
4: Jogo difícil, Roger, por tudo, né? Porque o Caxias sempre é difícil jogar lá em Caxias do Sul contra o Caxias em qualquer competição. Segundo, em casa o Caxias é imbatível. E terceiro, os problemas do técnico Roberto Fernandes, porque além dos jogadores que o Vantuir citou, ele ainda acabou perdendo de última hora um jogador que treinou com ele, só não treinou lá em Caxias no último treino. Mas aqui na cidade ele treinou entre os titulares, que foi o Cássio Gabriel, que foi embora, né? Abandonou.
3: Sim.
4: Ele treinou no sábado.
3: E também, o Tony, o Matheus Lagoa e o Fernando Biano tentaram voltar, ele tava contando com esses dois, até chegaram a fazer um treinamento, mas aí sentiram, né? Grau 2 a contusão dos dois, vão demorar um tempo para voltar.
4: Eu até naquele dia lá que nós estávamos lá no CT, eu tive a oportunidade de conversar com o Roberto Fernandes, e ele lamentava isso. Precisando de ganhar o jogo e você perde os seus principais jogadores do meio pra frente. O Cássio Gabriel, não é que o Cássio tá fazendo grande jogo, muito abaixo daquilo que eu particularmente esperava da apresentação dele. O que diferencia dele dos demais é que quando a bola cai no pé dele, ele é decisivo em colocar o companheiro em condições de fazer o gol. Mas em termos de rendimento, em termos de fazer falta, não faz falta. Eu acho que até ganha, Roger, porque ele não iria colocar o Giva. O que eu vou torcer muito hoje? Para que o Giva mostre por que ele foi contratado. Uma das grandes contratações, jogador muito experiente, talvez com exceção do Leonan, é o mais experiente desse time que começa jogando, aliás, do grupo, ele. Então a gente espera que ele possa render aquilo que a gente espera dele, que ele possa dar equilíbrio a esse meio campo, porque o Cauã Martins e o Juninho são jogadores novos. E aí precisa de um jogador com experiência no meio campo. Principalmente no meio campo. Num jogo importante desse com o Anápolis 100. Que ele possa cadenciar o jogo. Que ele possa dar condições para que esses jogadores novos pratiquem o melhor futebol. Porque tem experiência para isso. Conhece bem a competição. Então é um jogador que está ganhando essa oportunidade. Porque o Cássio Gabriel abandonou o clube. E tá nele aí, para mim, a grande esperança dele poder dar equilíbrio a esse meio campo. Aí a gente espera que o Juninho volte a jogar aquilo que o Juninho jogou até hoje com a camisa do Anápolis, que o Gustavo Henrique desencabule, que desde que ele voltou ao futebol brasileiro e voltou para o Anápolis, ele não conseguiu fazer um futebol de alto nível ainda em termos de parte ofensiva, porque o Gustavo Henrique, ele tem a confiança dos treinadores, porque ele é muito bom na recomposição. Ele é muito bom para segurar zagueiros. É um jogador muito forte, rápido e forte. Ele precisa de mostrar isso. Então o Anápolis, tendo isso, consistência do seu sistema defensivo, você pode ter certeza que o Anápolis vai voltar de Caxias do Sul com um grande resultado.
3: Beleza, valeu, Tony. Valeu, Vantuir, tá aqui. Achei legal que o Jair Pereira falou que eu tenho medo daquele detonou do Wagner, tá conosco aqui, Gutenberg Matias. Ô, Gutenberg, aquele abraço para você, tá aqui, saudações, tricolores. né? Eu quero fazer uma pergunta pro Tony. O Luiz Júnior fala aqui, Caxias, 5 jogos em casa, 4 vitórias e 1 empate, né? Abraçando o pessoal aí do Mais Futebol Goiano, lá do site, tá conosco aqui, tá retransmitindo aqui a nossa transmissão. Ô Tony, você falou assim que o Caxias é imbatível, né? Lá em Caxias do Sul, então com isso você já tá não está contando com uma possível vitória do Anápolis?
4: Sim, tô contando com a vitória. Eu disse das dificuldades.
3: É, mesmo o Caxias sendo imbatível, sendo imbatível, ninguém ganha.
4: Não, filho.
3: Me ajuda aí, Vantuí.
4: Até agora.
5: É, mas eu acho que o Tony não foi muito feliz nessa frase dele,
4: não. Mas os números dizem isso aí.
5: Não, mas o senhor falou que é imbatível, agora o senhor mudou.
3: Se é imbatível, como é que o Anápolis vai ganhar, Vantuí? Explica aí.
5: Não, aí eu não entendo, também.
3: Não, explica pra mim, Vantuí.
4: Ou não é dificuldade você pegar um time do
3: Brasil? Não, mas você falou que é imbatível, imbatível. Você nem tem viajado, então.
5: Viajou pra quê, o senhor viu que o senhor me deu parabéns hoje, que eu reconheci um erro?
4: Não, mas eu não falei nesse sentido.
5: Não, mas o que eu entendi foi isso,
4: qual as dificuldades que o Anápolis terá? Primeira delas, isso. Agora, a bola já rolou, terminou o jogo, já acabou o jogo, já
5: não,
4: acabou.
5: Mas não é isso, Tony. O Tony não tá discutindo, não é isso.
4: O
5: nós está discutindo.
4: Eu sei que o senhor tá aí ouvindo.
5: É imbatível. Nós tá discutindo.
4: Eu sei que o senhor tá aí.
3: Mas quando o time é imbatível e vai ganhar lá, me explica aí, não precisa nem ter viajado, Vantuí.
5: Não, pelo que ele colocou, eu acredito que não.
4: O problema é o seguinte, entendam do jeito que vocês quiserem. Quando eu falo de
3: ainda é bruto, ele foi bem na canela aqui.
4: Ah, quer dizer que o Anápolis, então, por não ter o Matheus Lagoa, por não ter o Fernando Viana, né, por não ter o Cássio que abandonou o clube, sei lá quem mais, o Ravel, que tá no DM, então o Anápolis já perdeu o jogo. O Ítalo, pega as malas aí, pede do seu Jairinho, recolher todo o material aí, volta lá pra dentro do vestiário, chama o ônibus, vem embora.
5: Ô Tony, mas agora, você tá passando uma questão pro Ítalo que não foi ele que falou. Foi o senhor, meu irmão.
4: Eu tô dizendo porque é o seguinte.
3: Ensina pra ele aí,
5: Vantuí. O senhor,
3: faz um ensinamento
5: pra esse menino. O senhor tinha que falar assim, ó. O

0: foi ele que falou. Foi o senhor, meu irmão.
1: Eu tô dizendo porque é o seguinte.
2: Ensina pra ele aí, Vanterlei.
0: O senhor.
2: Faz um ensinamento
0: pra esse menino. O senhor tinha que falar assim, ó. O jogo.
2: Fala, senhor, é... juvenil, deixa eu passar um ensinamento pro senhor.
0: Não, eu não vou falar juvenil, porque quem tem 30 anos
2: não, mas é juvenil.
0: De rádio não é juvenil. Não,
2: fala, senhor,
0: ele foi infeliz apenas na fase.
1: Fui.
0: Não, o senhor foi infeliz.
1: Não vou admitir.
0: Não, tudo bem, Tony. O senhor pode até não concordar.
1: Não,
0: mas
1: não
0: o senhor
1: é que
0: foi
1: não
0: infeliz.
1: Concordar.
0: Oh, o senhor deveria, assim, e quem sou eu pra ensinar o senhor? Quem sou eu? Eu não sou
1: mas
0: ninguém.
1: Mas qual foi a palavra que
0: o senhor
1: usei?
0: Falou que o
1: praticamente.
0: É imbatível.
1: Praticamente.
0: Não, não, não foi por aí não, o senhor tá tentando.
1: Ué, pega
0: consertar.
1: A censura aí, PH.
0: Até lá no final da jornada,
1: aí,
0: o senhor vai
1: pega
0: senhor vai conseguir.
1: Censura, PH. Tem
0: até
1: censura nessa bargaça.
0: No final da jornada, o senhor vai conseguir. Ó, o que eu entendi, o senhor falou que é imbatível, então eu acho que
1: pega
0: no futebol,
1: lá, ué,
0: no futebol não existe nada imbatível. Não existe.
1: Praticamente.
0: Agora, que é quase impossível o Anápolis vencer, aí pra mim é
1: não,
0: quase impossível.
1: Acho.
0: Não, pra mim é.
2: Vou falar uma coisa
1: eu não
2: senhores.
1: Acho.
0: Mas que é imbatível não é não, meu irmão.
1: Eu não acho.
2: 4-0 e o Anápolis ainda sai da zona de rebaixamento.
0: Olha lá, o PH falou de novo, que o senhor já acertou esse resultado já.
2: Tá vendo? Você é de gracinha.
0: Não, olha lá, olha lá.
2: Dá uma moralzinha pro senhor, só começa de palhaçada.
0: Mas
2: né?
0: Quem falou foi o PH.
2: Pode dar uma moralzinha
0: o
2: pro
0: melhor
2: senhor.
0: Pianista.
1: Eu conheço o Roger, tem quase 30 anos.
2: Não,
1: 30 anos você né? Fala 4-0.
2: Não, que isso.
1: Pô, mas uma hora o cara vai acertar, não tem
2: já
1: lógica.
2: Acertou um monte,
0: mas já acertou uma vez.
1: Por
0: agora
1: isso.
0: Ele vai acertar hoje de novo.
1: Por quê?
2: Silas Rodrigues, aquele abraço pro senhor, falando que não é assim não, Silas, não é isso também não. É. Ô Paulinho, vamos fazer o seguinte. É, o que o senhor quer, Van Twist? O senhor quer a sua caneta emprestada?
0: É, eu queria minha caneta emprestada.
2: Se quiser a sua caneta emprestada, eu empresto pro senhor.
1: Não, nem né, caneta, não. Roger. Gente do céu, eu nunca vi um
0: mas
1: profissional.
0: Mas tá de 8,
1: de nível da grande geração do esporte.
2: Já me surropearam. Já me surropearam.
1: Olha aqui, senhor Roger.
2: Já me surropearam umas 4 canetas aqui, ó.
0: Mas
2: ah, não, essas canetinhas comuns eu não uso, não, pô. 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
4: São 19h02, de volta aqui no nosso show de bola Nova FM com a equipe Geração do Esporte. Daqui a pouco, daqui a 28 minutos, a bola rola em Caxias do Sul para Caxias e Anápolis. Quando a bola rolar, você vai vibrar com ele.
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4: É, o Luiz Júnior fala aqui, rapaz, fico pensando em nós torcedores do Galo, em vez da imprensa motivar os torcedores, mesmo sabendo a realidade. É, que a realidade é outra, nem vocês acreditam mais no Galo, né, o Luiz Júnior? Não é assim também não, tá? Eu acredito. E quando eu falo que acredito, eu acredito mesmo. Não fico igual uns e outros aí fazendo média, jogando pra galera não, sabe? Eu acredito mesmo. Uns e outros
6: não tô incluído nesse meio. Uai,
4: a carapuça serviu, né, Paulinho? Eu falei o nome de alguém, Paulinho? Eu falei.
6: Cara, antes do jogo, ó, falei, presta minha atenção do que eu tô falando.
4: É, depois do que ele falou que o Caxias é imbatível, ele veio com essa conversa, né?
6: Antes do jogo contra o Itabaiana, seu Roger Fernandes, antes do jogo contra o Itabaiana, eu falei. O Anapiano e Itabaiana, empate com o Caxias.
4: E que
6: tem dois jogos em casa contra Botafogo e Maringá.
4: E que vai bater os dois. E perde pro Caxias.
6: Não, falei que era empate.
7: Ô, Tony, qual refrigerante você gosta de tomar assim, aquele saboroso assim?
6: Nenhum. Eu sou um cara atleta, sou um cara fit.
7: Suco.
6: De laranja. Tá. Tem laranja e cia, meu patrocinador.
7: Tudo bem, então o lanche é por. É, o próximo lanche é minha conta. Se o senhor acertar esses dois esse resultado que o senhor falou aí.
6: Os três.
7: O senhor falou que ganhou o Itabaiana. O time do Itabaiana não é mais ruim, porque não tem outro mais ruim.
4: Mas ganhou. Pior que ele ganhou do Ferroviário, rapaz.
7: É, hoje eu coloco o Caxias disparado como favorito.
6: Vai empatar o jogo.
7: Beleza. O lanche tá quase garantido, Roger. Aí depois tem Botafogo
6: e Maringá. Ganha os dois.
7: Aí o lanche, pode escolher o lanche que por minha conta. Eu vou trazer.
6: Se eu estiver duvidando, eu tô num grupo aqui do.
4: Eu posso
6: pode
4: escolher.
6: O André Rajar, esse pessoal que tiver aí do Dr. Solomão.
7: Roger,
6: pode perguntar se eu não vou.
7: Se Roberto, o senhor acertar se o resultado hoje, mas não é aquele que o PH falou que o senhor acertou, que o lanche tá garantido também.
4: Só vou depender.
6: Agora, se quem fala do jeito que eu falei, eu não dou opinião, eu sou analista, aí eu não sei quem foi que falou que o Anápolis tá ruim, vai perder. Eu falei isso.
7: Na hora nenhuma. Eu não falei que vai perder.
4: Vamos voltar com a Cris Matheus e mais informações do Anápolis. Alô, Cris.
8: É, Roger, voltando, né, falando aí do Anápolis, o departamento médico do Anápolis que ainda continua cheio até esse momento, né, o pessoal até estranhou um pouco do Victor Hugo, né, ser titular hoje, mas a questão é que o Ravel também agora está no DM, né, então o Ravel está no DM após uma lesão no adutor direito, o zagueiro Helder também está no DM tratando, já tem uns 15 dias, assim, assim como o Matheus Lagoa, né, também está fazendo o tratamento e o Batista, né? Mais o Fernando Viana. Então, departamento médico do Anápolis ainda está cheio e somente o Cauã Guilherme que está suspenso aí, que acabou mais um cartão amarelo, né? E vamos falando, né, dos titulares, o Juninho que ganhou a confiança dos técnicos que já passaram pelo Anápolis e hoje vem como titular novamente, né, com o técnico Roberto Fernandes. Então vamos escutar o Juninho agora, ele que fala do jogo de mais uma final do Anápolis hoje contra o Caxias.
9: É, excelente semana de trabalho, como você falou, a gente tá com esse pensamento de mais uma decisão, só que agora fora de casa, tentar quebrar a invencibilidade do adversário dentro de casa, e a gente também que ainda não venceu, então a gente tá se cobrando muito, juntamente com o trabalho do professor, pra gente buscar essa primeira vitória. A gente sabe que é de extrema e fundamental necessidade a gente ganhar lá fora.
10: Juninho, você, meio campista, né, ali, porém também você atua como ponta, para o Juninho. Juninho, um atleta, mas o Juninho pessoal. O Juninho, qual é a função do Juninho mesmo, né? Principalmente jogando aqui no Anápolis? E você tem uma preferência por jogar mais ali na ponta ou jogar mais no meio de campo?
9: Não, eu me sinto muito à vontade ali jogando, né? Sempre que me perguntam qual é a minha posição, sempre falo meio atacante. Então, já basicamente já resume, né? Eu gosto de jogar tanto no meio, tanto na ponta, sempre pelo lado esquerdo, de preferência do lado esquerdo, mas também atuo pelo lado direito sem nenhum problema. Me sinto muito bem ali na parte ofensiva. Acredito que eu posso ajudar bastante.
10: Juninho, agora vocês atletas já são acostumados a passar por grandes mudanças, né? É a questão agora, o Anápolis trocou novamente o técnico, novamente o comando. Vocês tiveram aí uma semana mais cheia de treino, diferentemente de alguns dias atrás, que vocês estavam em duas competições. O que é que mudou, Juninho, dessas últimas semanas para cá e agora com o Roberto Fernandes?
9: É o trabalho do professor, muito, muito forte, muito intenso. Pra gente, era o que tava faltando, eu acredito que nos jogos, e ele veio com essa ideia de mais intensidade, de mais força, de mais garra dentro de campo. Eu acho que isso aí é fundamental na mudança que teve agora, né? A gente deu esse start com o professor e a gente já conseguiu nossa vitória dentro de casa, foi muito importante, e agora vamos buscar também fora da mesma intensidade, com a mesma força que a gente fez aqui, se a gente conseguir impor lá, justamente por o que a gente teve essa semana, né, aberta de trabalho, se a gente conseguir colocar lá, acredito que a gente vai conseguir colocar essa intensidade, essa força que o professor tá pedindo, a gente vai buscar o resultado.
10: Então deixa um recado pra torcida, né? A torcida que gosta tanto do Juninho, o Juninho que já caiu nas graças do torcedor. Deixa um recado então pra essa torcida que vai ficar aqui com certeza mandando vibrações positivas.
9: Claro, a torcida, né, sempre tá fazendo seu papel, a gente conta sempre com a torcida deles, com o apoio deles, que eles continuem acreditando na gente. Não foi à toa que a gente conseguiu um título tão importante pra essa instituição. E que ela acredite na gente, que a gente continue acreditando. Eu sei que é um pouco difícil, né? Eles olharem pra tabela e acreditar na gente, mas a gente não foi à toa que a gente buscou o título pro clube. E a gente vem muito forte aí agora para essas últimas decisões do campeonato, que o nosso objetivo é se manter. E se por pintar uma brecha, a gente pode até classificar.
8: Aí então, Roger, o Juninho falando a respeito, né? O Anápolis é para quem acredita, eles estão bastante confiantes nesse jogo de hoje, né? Claro que o Roberto Fernandes deu um ânimo a mais, deu um gás a mais para esses jogadores que lá estão, e hoje é tentar entrar com a cabeça muito boa, pensamento positivo e quem sabe aí trazer essa vitória para a cidade de Anápolis. Então, várias alterações na equipe do técnico Roberto Fernandes, né? Alguns jogadores ficaram aqui, como eu falei, mas todos com essa mesma expectativa de fazer um bom jogo e trazer, quem sabe, essa vitória.
4: Beleza, valeu, muito obrigado, Cris. São 19 horas e 10 minutos. Ô, Luiz Júnior, que você tá falando no chat aí, pelo menos pela nossa equipe aqui, isso aí já tá sendo pensado pelo Carlos Nogueira, lá pelo Eusébio, pelo João Pedro. Da nossa parte, pode acontecer algo neste sentido. Quero abraçar também o Luiz Carlos, mais uma vez, mandando um abraço aqui, meu amigo Paulo de Paula, lá na Irlanda. 19:10, laranja é vitamina C pura, laranja é saúde, a laranja se oferece a melhor laranja da região. 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E aí, Tony, e aí, Vantuí?
7: Roger, a questão do DM aí do Anápolis, faz muita falta o Matheus Lagoa, todos nós sabemos disso, e o Fernando Viana também. Mas eu estava até analisando aqui, a equipe do Caxias também tem quatro problemas. Tem dois jogadores no DM, que é o Matheus Anjo, o Luiz Fernando, e cartão e suspensão amarela, tem o Matheus Nunes e o o Salater. Então tem quatro problemas também, quatro desfalcos. Tomara que seja quatro jogadores que tem uma importância muito grande na equipe do Caxias, porque do DM do Anápolis, esses jogadores que estão fora, igual o Viana, Matheus Lagoa, tem uma importância, tem ajudado muito a equipe do Anápolis. Então tomara que nessa questão aí o Anápolis leve vantagem e consegue aquele resultado que não é impossível, que o Tony Marizu falou.
4: Você sabe qual é o maior problema do Caxias hoje?
7: É
4: o Galo.
7: O Galo, né?
4: Que o Galo vai pra lá, vai motivado, né? O tempo vai estar fresquinho. Entendeu?
7: Enquanto isso, a França fez o segundo gol.
4: Foi, é.
7: É.
4: Rapaz, só eu tiro o olho de lá, foi um gol. Não foi Mbappé de novo, não, né?
7: Não, dessa vez não foi, não.
4: É, mas 2-0 pra França sobre a Suécia. Quem tava esperando uma zebra, hoje a França cai fora. Pelo menos por enquanto, o jogo não acabou. França tá passando para a próxima fase. E aí, o Toninho, mesmo com essas alterações, aí o Juninho volta pra posição dele, né?
6: É, Rogério, o Anápolis, até hoje, se você pegar Campeonato Goiano, Copa Centro-Oeste, decisão da Copa Verde, a brasileira da Série C, o Anápolis, no máximo, fez três jogos ruins. No máximo, três. Os demais jogos, até o André Pita, na entrevista dele, ele diz que ele tem acompanhado o Anápolis e não tem nada a ver a pontuação do Anápolis com o futebol que o Anápolis praticou até agora. Então o Anápolis não tem praticado um futebol para estar na lanterna no Campeonato Brasileiro da Série C. Agora, o problema é que acontece, e é redundante eu ficar falando isso, são erros individuais. E a gente vai torcer muito para que isso não aconteça hoje, principalmente com os dois zagueiros, Rafael e Igor. Os dois, a zaga do Anápolis tem falhado muito. Todos eles. Todos que passaram lá. Então precisa de errar menos. Errando menos, na pior das hipóteses, o Anápolis traz um empate de lá. E se o ataque acertar o pé, pode trazer uma vitória. O Anápolis tem condições para isso. Mostrou futebol para isso. A gente vai torcer que mostre esse futebol aí e o Anápolis consiga um bom resultado hoje. E depois, com um horário horrível para a prática do futebol, mas o futebol depende muito de quem transmite, e aí quem transmite se gasta muito para transmitir, aí a gente resta respeitar e ir lá e cumprir o nosso papel de jornalistas, cronistas esportivos e transmitir e levar a melhor emoção aí pro torcedor. E que o Anápolis, nesses três jogos que eu disse, consiga um bom resultado hoje e depois. 6-0, 6-0, 6 pontos nos dois próximos jogos. O Anápolis vai pro meio da tabela. E aí, meu amigo, o Anápolis já começa a pensar em estar na próxima fase.
4: É verdade, né? E, aliás, pra quem não ouviu.

0: o Anápolis vai pro meio da tabela. E aí, meu amigo, o Anápolis já começa a pensar em estar na próxima fase.
1: É verdade, né? E, aliás, pra quem não ouviu, a gente entrevistou o André Pita aqui no início da nossa jornada. O André Pita, que é o senhor da federação, amanhã, né, tem a eleição na federação, ele volta ao cargo de presidente, né, naturalmente é a eleição, amanhã que é a eleição, porque ele tem um apoio total de todos os que têm direito a voto, para a eleição, não, a eleição do André Pita. Então, o Ronei, ele se afasta e o André assume, né? Então, ele falou aqui, e pra você ver como é que é o negócio, eu conversava com o Arditon antes do, com Dutra, antes da jornada, sobre a possibilidade, já conversei com ele cedo, eu falei aqui que ele estava indo na federação durante o programa, e ele falou que a detentora dos direitos de transmissão estava irredutível, né, que provavelmente ia ter um adiamento aí de 30 minutos. Eu falei para ele, não, aí é pior, ué. Falei, ah, que ainda falei pra ele, ah, credo, aí vai colocar meio de 8:30. Aí aquele negócio, né, vai reclamar, vai achar ruim. Aí eu entrevisto o André Pita, ele fala que é 21 horas. Eu não vou mais perguntar nada, senão eu jogo pra 22 horas.
0: Você pergunta mais uma vez, não, vai pra de 22 horas.
1: Ah, pelo amor de Deus, aí. Sangue de Jesus, se me poder, que hora que eu vou chegar em casa.
0: Não, nós já chegamos muitas vezes em casa, mas com jogos em Catalão, em Ouvidor,
1: eu tô de conversível, Rio Verde. Eu tô de conversível, seu Tony.
0: Você entendeu?
1: Eu tô andando de conversível.
0: Agora, em casa, eu nunca trabalhei.
1: Eu tô de conversível, é difícil. Um domingo, né, sair pedalando.
0: Senhor Rod Fernandes, para de enganar o ouvinte, senhor Rod Fernandes.
1: É, eu tô de conversível.
0: O senhor vai lá pro estádio,
1: eu conversível é bicicleta.
0: Eu nunca vi o senhor sair do estádio, nem a pé.
1: É porque eu saio depois, até que eu vou buscar minha bicicleta e sair de lá, pelo amor de Deus. Aqui é o Felipe José falando aqui, ó. Ô, Agostinho, aquele abraço, Agostinho lá dos Estados Unidos, tá conosco aqui. Felipe José fala aqui, ó. Queria muito acreditar, mas até pra ser bobo tem limite. Ô, Felipe José, fala isso não. Né, o Anápolis vai bater hoje. Você vai ter que engolir, viu, Felipe José? Né, o Anápolis vai vencer hoje. Márcio Anderson, doutor Márcio Anderson, aquele abraço. Hoje o Anápolis vence por 2-0. Pode me cobrar no final do jogo. É isso aí, todo mundo aqui. O Aguiar Gomes também chegou aqui. O Anápolis 2-0. Só o Jair Pereira e o Felipe que não estão acreditando. E aí, Bantuí?
2: Rapaz, eu falo muito bem da federação. Sou um grande fã desse trabalho que eles fizeram aí, principalmente essa última gestão agora com o Ronei. Agora, mas eu vou falar pra vocês, isso aí é um desrespeito com o torcedor. Mas
1: a culpa não é da federação, tá? Não é da federação.
2: Ô, Roger.
1: Ó, quem, o campeonato, ele é da CBF. E aí tem a televisão que tem o direito de transmissão. Eles tentaram mudar o dia, ou pelo menos o horário do jogo, ou domingo de manhã, ou no sábado, a televisão não aceitou. O que é que pode acontecer, Bantuí? Até pra gente que vai transmitir, olha só a nossa situação. A gente que nada, a gente vai começar às 7 horas, né? Pelo menos uma hora antes, 7 horas. O jogo já vai acabar, jogo da seleção brasileira, já praticamente 7 horas. E se der prorrogação? Pode acontecer.
0: Eu vou pênalti, né? Eu não
2: queria falar isso.
1: Aí como é que o torcedor, o cara tá ligado, ele vai abandonar pra ir pro estádio? Tem que dar um tempo, o torcedor
0: vai passar. Foi o que esse rapaz falou, não?
1: Eu ouvi, ele falou que ele tá torcendo pra dar a prorrogação.
0: Você tá torcendo contra a seleção brasileira?
2: Eu não tô torcendo contra a seleção.
0: Ué, mas você falou que quer dar pênalti?
2: Tomara que dá, sabe por quê?
1: Você tá torcendo contra o Anápolis, então?
0: O senhor ficou nervoso aí.
2: Não, mas eu fico mesmo. Por quê? Porque, ó, vocês, quem vai transmitir o jogo aí...
1: Nós...
2: Eu lá, sei, ó. A Sportnet lá.
0: Isso, faz propaganda.
2: Vocês sabem qual é o dinheiro que vocês vão ter? Ah, vai aprender a fazer futebol,
0: não,
2: gente?
0: Não, calma.
2: Não, Roger, eu tô nervoso. Eu tô defendendo agora.
1: Calma.
2: Não,
1: PH.
2: Eu tô defendendo.
0: Calma,
2: eu estou defendendo. É o nosso.
1: Posso só falar um negocinho pro senhor?
2: Fala.
1: Nós também vamos transmitir o jogo.
2: Mas eu estou defendendo agora, é o nosso torcedor.
1: Tá, mas nós vamos transmitir o jogo também.
2: O árbitro não gosta da seleção brasileira. Os policiais que estão fazendo segurança não gostam. Quem está na bilheteria... acho que pode colocar só uma bilheteria aberta, só uma catraca, pra vocês verem o tanto que vocês desaprendeu. A televisão tinha que ter um pouquinho de inteligência, um pouquinho, ó, gente, a nossa audiência vai ser 0,0,0,9.
1: Vamos fazer uma coisa?
2: Fala.
1: Deixa eu ir pro comercial ali que eu tenho que botar com aquele Matheus aí de falar.

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2: 7:22. Daqui a pouco a bola rola lá em Caxias do Sul para Caxias e Anápolis. Quando a bola rolar, você vibra com ele.
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2: Pra você, tô vendo as imagens na televisão, mas tem uma serração lá no tal do Rio Grande do Sul, lá em Caxias. Sangue Jesus sem poder, viu? Sangue Jesus tem poder. Alessandro, grande Alessandro Tavares, está conosco aqui, está falando aqui 3-0 pro Anápolis, mas agora 19:23, é hora de saber quem só joga pelo Caxias, é hora de saber quem joga pela equipe do Anápolis.
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6: Na arbitragem, teremos uma arbitragem de Alagoas, o árbitro principal, Denis Serafim, seus assistentes, assistente 1, Rondinelli Tavares, assistente 2, Maria de Fátima Trindade, quarto árbitro do Rio Grande do Sul, Alan Ricardo Azevedo.
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2: São 19:26. Você acompanhou aí as escalações oficiais, tanto de Anápolis quanto de Caxias. Já tudo preparado, as equipes em campo neste exato momento, ouvindo o hino nacional brasileiro. E ele está chegando no seu rádio com todo o seu talento, toda a sua competência, toda a sua criatividade. Ele que é o bonitão do rádio esportivo.
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9: Detonando a audiência do Rádio Esportivo Brasileiro. Alô, torcida brasileira, alô, nação tricolor ligada na Geração do Esporte. Lado a lado com o Galão Bonitão, equipe Geração do Esporte vai comandar a audiência no Centro-Oeste brasileiro. O Galão Bonitão alterado com alguns jogadores sendo novidade na equipe titular do técnico Roberto Fernandes. O Victor Hugo voltando a ser titular, substituindo Ravel, que não tem condições de jogo. É o Galão lutando para sair dessa zona indigesta, dessa zona desconfortável, a zona do rebaixamento, mas eu acredito do Galão Bonitão. O Anápolis Futebol Clube é o gigante do Centro-Oeste brasileiro. Nesse momento, Leonan, capitão do Anápolis na partida de hoje. O criticado Leonan é capitão. Passa treinador, chega treinador e o Leonan segue sendo titular. Leonan, que na minha visão é um jogador muito importante. Tony Marizu, boa noite, seja bem-vindo.
10: Boa noite, Wagner. Bom trabalho pra você, que você possa gritar muitos gols do Galo e que o Anápolis consiga uma vitória. Agora, o Leonan, quem sabe hoje ele vai desencantar, coisa que ele fez muito pouco aí até agora, desde que ele chegou a Anápolis.
9: Mas já fez alguns gols importantes, contra gols Rubra, decisivos.
10: Né? Contra a Rubra. Não,
9: inclusive fez no campeonato, ele fez também na Copa do Brasil, fez um gol importante.
10: Leonan. Ah, é, fez um gol, dois gols.
9: Leonan, na minha visão, é titular absoluto para o Roberto Fernandes também, para o Figura também era, para o professor, o Evaristo Pisa também era titular, e para você, queridão da massa, o Leonan segue sendo, de certa forma, prestigiado por você ou deveria sentar no banco de reservas?
11: Ah, Wagner, boa noite, boa transmissão pra você. Infelizmente, não tem outro, né? Porque até,
9: o Gouveia, hein?
11: Porque até agora o Leonan, pela experiência, pelo gabarito que ele veio pra essa equipe do Anápolis, ele não conseguiu demonstrar aquele futebol que todos esperavam. Mas eu torço muito, ele sabe disso, todos sabemos disso, que eu torço muito para hoje ele estar num bom dia para dar essa reviravolta do Anápolis na tabela do Campeonato Brasileiro.
9: É uma pergunta que eu faço para você e pro nosso Tony Marizu, comentarista da galera. Qual que é a posição do Leonan que ele joga? Ele é ala pela esquerda ou ele é meio esquerda?
11: Ah, ele é um...
9: Ele é atacante?
11: Ele é um jogador livre, né?
9: Não, ele é ala pela esquerda.
11: Eu sei, mas ele...
9: Mas na sua cabeça ele joga em qual posição?
11: Ala.
9: Eu acho que ele vem rendendo, vem contribuindo. Até o terceiro treinador, ele segue sendo titular no Anápolis Futebol Clube. Eu não entendo o motivo das críticas em cima do Leonan. Até porque quando tem críticas em relação a ele, é na questão da bola nas costas que o treinador tem que, de certa forma, realizar ali um sistema para dar a cobertura necessária. Mas vamos pro jogo, porque o árbitro do jogo, o senhor Denis da Silva Ribeiro de Alagoas, ele vai apitar, a bola vai rolar. It's time! Hora é agora! A bola está rolando para 45 minutos.

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1: Transpirando futebol e transpirando emoção nas ondas do Rádio Esportivo Brasileiro. Já vamos ultrapassando a marca de um minuto de bola rolando. 0 Caxias, 0 Anápolis Futebol Clube. É o gigante do Centro-Oeste Brasileiro, Anápolis, jogando por um resultado positivo e tá de certa forma complicado. A neblina está toda no estádio de Caxias, tá praticamente impossibilitando a nossa visão, mas é o Caxias que tenta sair. Tem a primeira falta, falta marcada, falta do jogador do Anápolis, o Rodriguinho, que também é titular na partida de hoje. Falta na defesa no zagueiro Jansson. É falta para o Caxias fazer a cobrança na marca de um minuto de bola rolando. Anápolis. Primeiro tempo, Caxias tem 0, Anápolis também 0. Você, torcedor do Brasil, que navega nas ondas do Rádio Esportivo Brasileiro, muito obrigado pelo carinho da audiência. Você que navega nas ondas da Rádio 9 FM 87,9. Você da Rádio Cerrado FM, você da Rádio São Vicente FM, do Alessandro Bartras e do Márcio Gomes, respectivamente falando. Muito obrigado pelo carinho da audiência. Você que navega nas ondas do YouTube, da grande rede, no canal do YouTube da Geração do Esporte. Não esqueça o like, compartilhe o nosso link. Se inscreva no canal. Caxias desce pelo setor de esquerda, manda a bola pra dentro da grande área. Não tem a mínima possibilidade de visão. Tá complicado pra narrar essa partida, porque a neblina toma conta do gramado do estádio em Caxias. Mas teve o cruzamento pelo setor de esquerda. Recebeu dentro da grande área o camisa número 11, Vitor Feijão. Ele deu um passe de letra, quase saiu o primeiro gol do Caxias. O Caxias chutou por cima do travessão, torcedor brasileiro. Foi pressão pra cima do galão bonitão. E o árbitro do jogo, o que é que tá marcando ali? Por que tanta demora, Tony?
2: O detalhe foi porque no momento que a bola saiu, o Anápolis que demorou colocar a bola pra reposição. Aí sim, agora já foi cobrado tiro de meta. 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
1: Olha o gigante trabalhando pelo setor esquerdo, girou, Juninho, abriu pelo setor de esquerda, Leonão, cruzamento rasteiro pra dentro da grande área, tirou a defesa, sobrou com o Anápolis, a marca explode na defesa, explode na tentativa do ataque do Anápolis, chute forte pelo setor de esquerda, a bola explodiu na defesa e a bola se perdeu pela linha lateral. Arremesso manual já cobrado, Leonão tem pressa, cobrou, movimentou com o Juninho, voltou Leonão, cruzamento rasteiro, a bola bate ali no Rodriguinho do Anápolis Futebol Clube, a defesa do Caxias tira. É mais um arremesso manual pro galão bonitão pela ponta canhota na marca de 3 minutos de bola rolando. Primeiro tempo, Anápolis tem 0, Caxias também 0.
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1: Arremesso manual pro galão bonitão, movimentação de Leonel. Ele coloca a bola em elevação pra Rodriguinho, bola pra dentro da grande área, tira a defesa do Caxias, monta novamente a bola pela linha lateral. O Anápolis alugou o setor de esquerda. É mais um arremesso manual, é o terceiro consecutivo pro gigante do Centro-Oeste Brasileiro. Novamente movimentação de Leonan, ele movimenta com o Rodriguinho, chega a defesa, faz o corte, mas agora parece que explodiu no jogador do Anápolis. Vamos ver o que o árbitro tá marcando, parece que é posse de bola para a equipe do Caxias, na marca de 4 minutos, ali o Marcelo Cabo, experiente treinador, já passou pelas equipes de Goiás, pelo Atlético, ele teve mais sucesso no Atlético Clube Goianiense.

0: 4 minutos. Ali o Marcelo Cabo, experiente treinador. Já passou pelas equipes de Goiás, pelo Atlético. Ele teve mais sucesso no Atlético Clube Goianiense. Mas já passou também pelo Verde. Passou pelo Vila também, Tony, o Marcelo Cabo?
1: Cara, não lembro. Eu lembro dele no Atlético, inclusive de uma cena pitoresca, ele desapareceu no em Goiás. Goiânia,
0: né? Passou também, né?
1: Passou no Goiás. Mas no Atlético ele desapareceu, sumiu.
0: Desapareceu.
1: Aí de repente, dois dias novamente. Depois ele apareceu.
0: Três dias, Tony. Um
1: isso, três dias. Isso.
0: Preocupação pra toda a família, ele tava na farra. Não se sabe fazendo o quê?
2: Esse vai ter bem um fofoqueiro.
0: Brasileiro na marca de 5 minutos de bola rolando. Caxias tem 0, Anápolis tem 0, mas é um grande treinador. Treina hoje a equipe do Caxias. Quem tem arremesso manual pelo setor de direita, a movimentação dele, Felipe Albuquerque. Vai colocar a bola dentro da grande área, não. Preferiu, tocou curtinho. Ele fez a movimentação, bola novamente com Felipe Albuquerque. Tentou de cabeça, chega ali, Leonan na cobertura perfeita, tirou pro Anápolis. Bola dividida, vai sobrando com Rodriguinho na antecipação ali do jogador do Caxias. O Rodriguinho perdeu a posse de bola e o árbitro tá pegando falta do Rodriguinho. Falta do Rodriguinho em cima do jogador da equipe do Caxias. Ali o Jansson. Jansson, zagueiro que tem a número 3. Já ultrapassamos a marca de 5 minutos. Cadê torcedor brasileiro? 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Muito obrigado pelo carinho da audiência. 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A Geração do Esporte comanda a audiência do Centro-Oeste brasileiro. Olha o Anápolis arrancando. Passa a linha que é de vídeo gramado. Na tentativa de Giva. Tentou colocar no comando de ataque. Tirou a defesa do Caxias. Ela sobra pelo setor de direita. Chega o Caxias e tira de qualquer maneira, torcedor brasileiro. Tira de qualquer maneira, porque o gigante do Centro-Oeste crescia pelo setor de direita. É jogo importante para o Anápolis. Precisa pontuar para continuar subindo na tabela de classificação. Na tentativa dele, na tentativa do Kaique. Kaique que agora joga aberto pelo setor de direita. No início da temporada ele era ala pela direita do Galão Bonitão, que hoje tem Rubinho como titular absoluto na camisa número 2. Mas o Galão Bonitão tem arremesso manual. Um atleta do Caxias está caído no gramado. É o Roberto, ala pela esquerda. Vai se levantando neste exato momento, na marca de 6 minutos de bola rolando o primeiro tempo. Caxias tem 0. Anápolis também 0. Arremesso manual, cobrado pela equipe do Caxias, na cobrança do Roberto. Pintou gol, pintou informação, pintou você, Vantuir.
2: É, a favoritaça da Copa fez o terceiro, né? Mbappé fez o segundo gol dele, 3-0 pra França.
0: Mbappé, esse é diferenciado, camisa número 10, capitão, ele marca o sexto gol dele na Copa do Mundo. Mbappé vai brilhar e a expectativa, pelo menos a perspectiva, é que o Messi, que hoje é o maior artilheiro de

0: tem o Dembélé, que na última partida marcou 3, fez o hat-trick. Mas olha o Galão descendo com o Rodriguinho pelo setor esquerdo. Cruzamento pra dentro da grande área. Vai marcar o Galão pra fora! Na jogada maravilhosa de Rodriguinho, velocidade pelo setor de esquerda, cruzamento rasteiro pra direita. O Juninho dominou, trouxe pra canhota, chutou em cima da marcação, a bola explodiu na defesa e se perdeu pela linha de fundo. Escanteio pro Galão, já cobrado. Rodriguinho, cruzamento pra dentro da grande área, sai o goleirão Bussato e tira de qualquer maneira. O Anápolis tenta aproveitar, mas quem recupera? Equipe do Caxias, que agora sai pelo setor de esquerda, sai jogando com ele. Roberto vai puxando o contra-ataque, caiu no gramado, a bola se perdeu pela linha lateral. Arthur nada marcou, apenas arremesso moral já cobrado pelo Anápolis Futebol Clube, que vai tocando bola. Daqui a pouquinho você vai ter opinião de credibilidade no Rádio Esportivo Brasileiro. Vamos ouvir a dupla dinâmica, o queridão da massa, somente a geração tem o queridão, e o comentarista da galera, somente a geração tem o comentarista da galera também, respectivamente Vantuir Cândido e Tony Marizu. É mais um arremesso moral pro gigante do Centro-Oeste Brasileiro. O Leonão vai fazer a cobrança, movimentação de bola, movimentou com Giva, Giva faz o passe, ele entregou curtinho, movimentou a bola com ele, com Cauã Martins pro Galão. Então vai abrir jogo pelo setor de direita, o Galão vai valorizando a posse de bola, marca de 9 minutos de bola rolando. O Galão nesse momento é melhor na partida, parte pra cima do Caxias. O Anápolis, que é comandado pelo técnico Roberto Fernandes, que tem personalidade e de certa forma transfere essa personalidade para a equipe, mas é o Caxias que desce agora com Calisson pelo setor de direita, coloca a bola na entrada da grande área. Quem domina é o atacante Gaspar. O Gaspar tem a número 9, ele faz o giro, volta novamente com o Gaspar, com ele, que é o jogador, que é o número 7, Calisson. Ele tenta colocar a bola pela direita, chega com Felipe Albuquerque, cruzamento pra dentro da grande área, subiu no terceiro andar, Igor Souza tirou, sobrou pro Caxias, arriscou de fora da área, ela explode na defesa do Galão. Então chega Rubinho pra tirar o perigo, pra afastar a bola de próximo à linha da grande área do Galão Bonitão, mas ali já tem um braço levantado do árbitro do jogo, o Denis da Silva Ribeiro. Tinha impedimento marcado, impedimento confirmado pelo árbitro, é posse de bola pro Anápolis Futebol Clube.
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0: 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Em Anápolis e em Brasília, 19:40. Alô, alô, torcedor do Brasil, é hora de compartilhar o tempo e o placar do jogo. Em Caxias, no Rio Grande do Sul, é Campeonato Brasileiro da Série C, temporada 2026, quando vamos ultrapassando a marca de 11 minutos do primeiro tempo. 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
3: Anápolis
0: 0, Caxias também 0.
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0: Respirando futebol e transpirando emoção nas ondas do Rádio Esportivo Brasileiro. Notimaço. 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Cadê o super time do rádio?
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0: Eu, Paulo Henrique Mendes, me fez lembrar do meu amigo Cláudio Souza. O trava ai, tudo. Ai, na marca de 11 minutos de jogo, chegando a 12 minutos desse primeiro tempo. 0 Caxias, 0 Anápolis. O Caxias tem uma falta para fazer a cobrança. Ela é frontal, ela é dentro da meia lua da grande área. Torcedor brasileiro, momento de perigo pro Galão Bonitão. Momento de perigo, de tensão no setor de defesa do Anápolis Futebol Clube. A barreira está formada. Praticamente todos os jogadores do Anápolis e do Caxias estão na barreira humana ali. O goleiro Victor Hugo preocupado. O goleiraço do Anápolis preocupado. Pra você ter noção, ela é a um passo da linha da meia lua da grande área pra dentro, torcedor brasileiro. Um pouquinho mais à esquerda. E o Caxias tem essa oportunidade maravilhosa pra abrir o marcador. Mas o Anápolis tem que se segurar ali na defesa do Galão. Na barreira tem ele, tem o Rubinho, tem o Rafael Costa, tá o Igor Souza, tá o Rodriguinho, tá também ali o Kaique pro Anápolis Futebol Clube. O Caxias se prepara para a cobrança, mandou direto, o goleirão fez a catar.

0: jogada. O Victor Hugo foi bem, bem demais. Fez a defesa pro gigante.
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0: Na verdade, torcedor brasileiro, a bola foi longe, longe, longe. Aqui tinha uma bola próxima ao Victor Hugo. Eu pensei que ele tinha feito a catada, mas não fez, não. A bola foi pra fora. É tiro de meta para a equipe do Caxias fazendo a cobrança. Eu quero opinião de credibilidade no Rádio Esportivo Brasileiro. Na marca de 13 minutos de jogo. Primeiro tempo, 0 Caxias, 0 Anápolis. Alô, Vantuir Cândido. Sua leitura da partida. Como que está o gigante do Centro-Oeste brasileiro?
2: Apesar que a equipe do Caxias está com uma desenvoltura muito boa no jogo. Já teve até uma oportunidade claríssima de abrir pra cá, mas o Anápolis também teve um. O Anápolis, eu estou gostando porque ele está comportando muito bem contra a equipe do Caxias. O Anápolis, pela maneira que está jogando aí, ele tem tudo para trazer um bom resultado aqui pra Anápolis, Wagner.
0: Maravilha de opinião do Vantuir Cândido, comentário de credibilidade no Rádio Esportivo do Brasil. Alô, Tony Marizu, concorda com a análise realizada, com a leitura do Vantuir Cândido?
3: Eu discordo dele porque eu não posso concordar com ele, senão eu vou ser mandado embora, ou eu ou ele. Não, o detalhe é o seguinte, o Wagner. O Anápolis bem postado, linhas altas. O Anápolis já deu trabalho pro Caxias. Agora, não pode o Kaique fazer a falta que o Kaique fez. Gente, tinha três jogadores do Anápolis na frente do jogador do Caxias. Ele foi lá e deu pontapé no cara por trás. Quase arruma confusão pro Anápolis.
4: Ai, mamãe.
0: Opinião de credibilidade no Rádio Esportivo Brasileiro. Na verdade, eu discordo dos dois, porque pra mim o Anápolis tem mais volume de jogo. Claro que vale o resultado final. Me permite, Tony Marizu, discordar de Vossa Excelência?
3: Não, eu acho que o jogo tá muito igual, muito parelho. O detalhe, por exemplo, na saída de bola, o Caxias já foi lá e deu uma beliscada. Na sequência, o Anápolis quase abriu o placar.
0: Mas ela teve uma hora que, de certa forma, pressionou ali. Foi uma pressão total pra cima, foi um bombardeio pra cima do Caxias.
3: Nos primeiros 5 minutos. Mas jogo muito equilibrado aí, né? Se o Anápolis não cometer individual, Wagner, vai trazer pelo menos um ponto aqui para a cidade de Anápolis, senão os 3 pontos.
0: Maravilha de opinião de credibilidade no rádio. Caxias manda a bola para dentro da grande área, tira a defesa do Galão Britão, recupera a posse de bola, tenta sair do contra-ataque na velocidade do Rodriguinho, caiu no gramado, a bola se perdeu pela linha lateral. É posse de bola para o gigante do Centro-Oeste brasileiro. Na verdade, na bola estava ali o atacante do Anápolis, o Gustavo Henrique. Ele sofreu a carga faltosa, a bola se perdeu pela linha lateral e o assistente número 2 está marcando o quê? Posse de bola?
3: Não, é porque o árbitro deu a falta no lance anterior. Ele tentou dar a lei da vantagem, só que o Gustavo não conseguiu vantagem. Aí o assistente não prestou atenção de serviço e deu arremesso lateral pro Caxias. Só que o árbitro deu falta no lance anterior.
0: Falta no lance anterior, confirmada pelo árbitro do jogo, o senhor Denis da Silva Ribeiro, que é de Alagoas. O Igor Souza vai fazer a reposição de posse de bola pro Galão Bonitão. Ele coloca o pé direito na bola, coloca a bola pelo setor de esquerda. O Anápolis não consegue o domínio, recupera a posse de bola. A equipe do Caxias faz a proteção com ele, com a ala pela direita, o Felipe Albuquerque, tenta sair jogando. A bola explode na defesa do Anápolis Futebol Clube, se perde pela linha lateral. O Caxias tem mais um arremesso manual na marca de 16 minutos de bola rolando o primeiro tempo. Caxias tem 0, Anápolis também 0. Movimentação de bola para a equipe do Caxias fazer a cobrança. 16 minutos de bola rolando, ele coloca a bola no comando de ataque, na tentativa do Gaspar. Ele não consegue o domínio, recupera o Anápolis. A bola vai de certa forma, bate em um, bate em outro, volta pro Anápolis Futebol Clube. Giva faz a proteção, atrasa com o Leonão. Leonão coloca, faz a ligação direta. Gustavo Henrique tenta a bola em elevação pelo setor de esquerda, buscava Rodriguinho, chega o zagueiro Jansson com a número 3, fez o corte, manda a bola pela linha lateral, arremesso manual para o Anápolis Futebol Clube, ele próximo ao professor Roberto Fernandes de Toca. O Anápolis tem arremesso manual pela canhota na marca de 17 minutos de jogo, primeiro tempo, 0 Anápolis, 0 Caxias. O Leonão fez a cobrança, encontrou o Rodriguinho, voltou pro Leonan, ela vai sobrando com o Rodriguinho, prefere deixar a bola se perder pela linha lateral. É mais um arremesso manual pro gigante do Centro-Oeste brasileiro na marca de 17 minutos, primeiro tempo, 0 Anápolis, 0 Caxias.
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0: 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carinho da audiência, compartilha o nosso link no grupo de amigos, no grupo da família, pro torcedor do Galão que não sabe que o Anápolis está jogando hoje. porque estamos em tempos de Copa do Mundo, mas a Série C não para. O Galão precisa do apoio de todos para conseguir sair dessa zona indigesta, a zona do rebaixamento. É o Anápolis Futebol Clube acreditando na possibilidade. Depois dessa partida, vai ter dois jogos em seguida, na sequência, jogando no Jonas Duarte com apoio do seu torcedor. Já ultrapassamos a marca de 18 minutos de bola rolando o primeiro tempo. É mais uma falta para o Caxias fazer a cobrança pelo setor de esquerda. É distante, é mais ou menos na meia esquerda. Vai ter levantamento de bola para dentro da grande área. A defesa do Anápolis posicionada, preocupada. Tá lá o zagueiro Rafael Costa, tá o Rubinho. Todo o setor de defesa do Anápolis preocupado para tentar evitar o gol do Caxias. Bola para dentro da grande área da pequena área. Sai Victor Hugo, faz a catada. Victor Hugo tenta fazer a ligação direta. Tentava Rodriguinho pelo setor de esquerda. A bola foi muito forte. Foi direta, outra grande área. Saiu o goleiro Mossato e fez a catada para a equipe do Caxias.
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0: 19 minutos de bola rolando, vamos ultrapassando a marca no primeiro tempo. É Campeonato Brasileiro da Série C. O Anápolis trabalha a bola no grande círculo central. Giva recebeu no grande círculo central, já tentamos abrir pelo setor esquerdo, o passe não foi bom, recupera a posse de bola o Caxias, mas o Arthur entendeu que foi falta, falta marcada, é posse de bola para a equipe do Caxias fazer a cobrança.
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0: 19 minutos de bola rolando e posse de bola para a equipe do Caxias, vai colocar a bola em jogo novamente, é falta para fazer a cobrança em cima da linha do grande círculo central. Uma falta aconteceu em cima do atleta Calisto, que tem a número 7, torcedor do Brasil. É o Caxias que trabalha, a bola chega pela direita com Felipe Albuquerque, ele tem a marcação do Rodriguinho, fez o passe, movimentou com Gaspar, volta com Felipe Albuquerque novamente com ele, agora Calisto, lindo lançamento para dentro da grande área, a bola passa por todo mundo e se perde pela linha de fundo, parece que teve desvio, vai ser escanteio para o Caxias fazer a cobrança pelo setor de esquerda.
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0: 20 minutos de bola rolando nesse primeiro tempo, é Campeonato Brasileiro da Série C, bola para dentro da grande área, recupera a defesa do Galão Britão, tenta sair jogando, teve falta, o jogo é truncado. Muita falta, falta em cima do Juninho, que reclama com a arbitragem. Ele tentava puxar o contra-ataque pro Gigante do Centro-Oeste do Brasil. Foi calçado por trás. Juninho caiu no gramado, é falta pro Gigante.
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0: 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Em Anápolis e em Brasília, em Caxias do Sul, torcedor do Brasil, exatamente 19:50. Alô, alô, torcedor do Brasil, é hora, de compartilhar o tempo e o placar do jogo. Campeonato Brasileiro da Série C em Caxias do Sul, temporada 2026, quando ultrapassamos a marca de 21 minutos de bola rolando, 21 minutos de bola rolando, torcedor do Brasil. 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
8: Anápolis
0: 0, Caxias também 0.

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1: 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O Caxias tentava, bola pra dentro da grande área, a bola explode na defesa do Galão Bonitão. E se perde pela linha de fundo, é mais um escanteio pelo setor de esquerda. Bola viaja pra dentro da grande área, subiu a defesa do Galão Bonitão, tirou de qualquer maneira. Rodriguinho tenta buscar o contra-ataque, caiu no gramado, tem falta. Tem falta e vai pintar o primeiro cartão amarelo do jogo pra jogador do Caxias. Mas na geração do esporte é hora de opinião, de credibilidade no Rádio Esportivo Brasileiro. Agora com você, Tony Marizu, comentarista da galera, leitura do jogo.
4: É um jogo bom, o Anápolis está bem até agora, né? O Anápolis participando bem do jogo. É, eu acho que o Kaique pode entrar um pouco mais no jogo. Algumas jogadas lá por aquele lado esquerdo lá, ele tem que ajudar o Rubinho, porque para isso ele está jogando. E pintou cartão amarelo pro Ravanelli, me parece que não dá para ele mais não, viu? Ele deu um carrinho do Juninho. E quem levou a pior foi ele, deu um carrinho por trás, o Áfila deu cartão amarelo pro Ravanelli. E agora, o colega dele estava do lado e pediu que ele terá que ser substituído. Então, deve ser lesão grave, inclusive a maca já está ali no gramado. O Caxias tomou o primeiro cartão do jogo e daqui a pouco vem aí o João Lucas com a 22. João Lucas com a 22, deve entrar no lugar do Ravanelli com a 10. Ele que está saindo lesionado, segue 0 para a equipe do Caxias, 0 também para a equipe do Anápolis.
1: Maravilha, opinião de credibilidade do rádio. Saiu o Ravanelli, que foi amarelado, primeiro cartão amarelo do jogo. Vai entrar João Lucas com a número 22. João Lucas joga com o número 22. Eu vou continuar com a opinião de credibilidade no Rádio Esportivo Brasileiro. Quero ouvir o Vantuir Cândido com a sua leitura. Pano

0: Vou continuar com a opinião de credibilidade no Rádio Esportivo Brasileiro. Quero ouvir o Vantuir Cândido com a sua leitura, panorama da partida. Como que está o gigante do Centro-Oeste brasileiro?
1: É, o Anápolis continua bem no jogo aí, tá tocando a bola. O seu lado esquerdo aqui, ó, com o Juninho, com o Gustavo, Henrique cai muito pra esse lado esquerdo, tá se dando muito bem. Tem que melhorar um pouco, porque o lado direito tem praticamente dois lateral, de natureza mesmo, da posição mesmo, que é o Rubinho e o Kaique. Eles aproveitar mais daquele lado direito lá, que vai dar uma boa sustentação para o Anás, porque o Juninho tá ajudando esse lado direito também. Então é boa sua opção do lado direito, dar uma melhorada com o Kaique e com o Rubinho.
0: Maravilha, Vantuir Cândido comentando na equipe Geração do Esporte. Já ultrapassamos a marca de 25 minutos do primeiro tempo. 0 Caxias, 0 Anápolis. E a falta pro Galão, então. O Ravanelli coloca a mão ali na anterior, na verdade, na posterior da coxa esquerda. Não deu pro atleta que tem a número 10. É o jogador número 10 da equipe do Caxias. O Anápolis vai fazer o levantamento para dentro da grande área. A bola vai navegar para dentro da grande área. O Anápolis tem chance de marcar o primeiro gol. Cobrou curtinho. Movimentou com o Juninho, jogada ensaiada, abriu pelo setor direito, cruzamento pra dentro da grande área, vai marcar o Galão, tira a defesa do Caxias, recupera, volta com o Anápolis do meu clube, com Giba, recomeça tudo com o goleiro Victor Hugo, fora do seu habitat natural, ele coloca o pé direito na bola, lançamento pelo setor de direita, na entrada da grande área, cortou a defesa do Caxias, mas ela continua viva, com o gigantão do Centro-Oeste brasileiro, agora recupera a posse de bola, a equipe do Caxias, sai jogando, tenta sair jogando pelo meio de campo, volta, retrocedeu atrás na defesa, já o jogo já está parado, é mais uma falta para a equipe do Caxias fazer a cobrança, torcedor do Brasil, você que se liga nas ondas do Rádio Esportivo Brasileiro, não esqueça de deixar o seu like, deixe o seu like, compartilhe o nosso link, se inscreva no canal, participe conosco, muito obrigado pelo carinho da audiência.
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0: É isso aí, torcedor do Brasil, é a Geração do Esporte marcando presença lado a lado com o Galão Bonitão. Complicado a situação em Caxias, a neblina deve estar atrapalhando muito o jogo também, né, Tony?
4: É, não, o detalhe é que para quem tá lá no jogo não atrapalha tanto, o detalhe é que de longe, você não consegue ver direito, né? E aí você tem que ter qualidade na câmera para que ela possa melhorar a imagem. Isso não acontecendo, mas para quem tá no jogo, não dá para ver direitinho. Eu já fui muito no Rio Grande do Sul, principalmente nessa época do ano aí, que é de muito frio.
0: Gramado, né? Você é um freguês assíduo de Gramado.
4: Né? Nós fizemos futsal. Olha a cobrança.
0: Olha a cobrança pra dentro da grande área. Miola da defesa, tira a defesa do Galão Bonitão. Prossiga, Tony.
4: É que nós fizemos 2 anos seguidos, a equipe Geração do Esporte, a Liga de Futsal Brasileira. E tinha muitos jogos lá no Sul. Então, eu tive lá várias vezes, em Erechim, tive lá em vários lugares.
0: E Gramado,
4: você Porto Alegre, passear, Gramado, não? Já fui em Gramado 2 vezes.
0: Já foi em Gramado?
4: Fui uma passeando e a outra eu estava trabalhando muito próximo, fui lá.
1: Não, em Gramado não, mas eu tenho que ter um projeto de ir lá em Gramado com a minha esposa. Agora lá em Santa Catarina, eu tive lá em Santa Catarina, é um ambiente muito gostoso, essa região sul.
0: É, maravilhoso, clima maravilhoso. Só não é bom assim transmitir futebol com a televisão onde a câmera da detentora dos direitos não tem aquela qualidade, né? Não é um padrão Globo de transmissões, porque se fosse na Globo dava pra ver melhor, né, Tony?
4: É, aí é que eu falo pra você, a qualidade da imagem, né? E pintou um cartão amarelo ali, me parece que foi pro Grigo. Isso mesmo, Grigo, ele acabou fazendo uma falta por trás, tomou cartão amarelo, segundo cartão do jogo agora. Ele tá levantando um cartão também ali pro Maurício Ribeiro. Eu não sei se ele deu 2 cartões, um pro Grigori pela falta que ele fez, a outra pro Maurício. Pro Maurício foi no lance anterior que ele deu no Rodriguinho. E depois o Grigori acabou matando a jogada, sim. 2 cartões amarelos na sequência, ou seja, 3 cartões amarelos pro time do Caxias, que vai empatando com o Anápolis em 0-0. E a falta é falta boa pro Galo, Wagner.
0: Falta boa pro Galão Bonitão na marca de 28 minutos de bola rolando. Primeiro tempo, 0 Anápolis, 0 Caxias. É uma bola pela direita, torcedor brasileiro, mais ou menos na meia direita. Tá ali Leonan, o capitão do Galão, pra pegar de perna na canhota. Vamos ultrapassar na marca de 28, chega na 29. Pode ser agora autorizado, Leonan. rápido na bola. A bola explode na barreira e se perde pela linha de fundo. Escanteio pro gigantão da Centro-Oeste brasileira na marca de 29 minutos, primeiro tempo. 0 Anápolis, 0 Caxias.

0: Caxias.
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0: É, torcedor do Brasil, no replay, na verdade, foi uma defesaça do goleiro Mussato. Ela ia no canto esquerdo, o goleiraço fez a defesa pro Caxias. Evitou que o Leão não marcasse o gol do Galão Bonitão. E agora o jogo já está parado, falta para a equipe do Caxias. Diga, Tony.
2: Não, não é falta, não. Arremesso lateral pro Anápolis. Olha como o Rubinho cobrou arremesso lateral.
0: Reversão?
2: Gente, reversão. Ele nem levou a bola em cima, do jeito que ela veio, ele jogou a bola e não pode, tá errado, né? Aí deu reversão.
0: É, erro infantil, juvenil do nosso Rubinho. Talvez ele pensou que estava escondido pela fumaça da neblina. E acabou, não está tão escondido assim o juizão do jogo, o árbitro Denis da Silva Ribeiro. Acabou pegando o nosso Rubinho em flagrante, marcando reversão. Posse de bola para a equipe do Caxias, que trabalha a bola na marca de 30 minutos. A bola chega pelo setor direito, já no campo de ataque, com ele, Felipe Albuquerque. Ele retrocedeu, atrasa. Conheço no setor de defesa, toca a bola, movimenta com Maurício Ribeiro. Agora abre jogo pela direita. Leonan, na entrada da grande área, fez o corte no alto, por cima, de cabeça. Leonan tirou pro Galão Bonitão. O Juninho marca ali o zagueiro. O zagueiro vai atrasar, recomeça tudo com o goleiro Bussato. Na defesa, fora do seu habitat natural, jogando adiantado o goleirão da equipe do Caxias. Ele abre jogo pela esquerda com o Roberto. Vai descer o Caxias trabalhando a bola. O Anápolis vai marcando. A bola chega agora com Marcelo Freitas. Ele perdeu a posse de bola. O Anápolis recuperou, sai jogando pela direita na velocidade do Kaique, é o Galão Bonitão descendo pela direita, o Anápolis buscando o seu primeiro gol. A bola acaba se perdendo pela linha lateral. É mais um arremesso manual agora para a equipe do Caxias fazer a cobrança.
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0: 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Anápolis e em Brasília, em Caxias do Sul, 20:01. Alô, alô, torcedor do Brasil, é hora de compartilhar o tempo e o placar do jogo. Em Caxias, Campeonato Brasileiro Série C, temporada 2026. Quando ultrapassamos a marca de 31 minutos de bola rolando. 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
0: Retornando a audiência do Rádio Esportivo Brasileiro com a geração do esporte, o timaço de Carlos Antônio Nogueira e João Pedro Nogueira com o Galão Bonitão. Onde o Galão Bonitão estiver, é o gigante do centro-oeste brasileiro, plagiando aqui o nosso grande imortal, o Grêmio, que tem no seu texto, no seu hino, com o Grêmio, onde o Grêmio estiver. Mas eu quero opinião de credibilidade no Rádio Esportivo Brasileiro. Terminou onde?
4: É, lá nos Estados Unidos, a França venceu a equipe da Suécia por 3-0. A França tem vaga garantida nas oitavas de finais.
0: França, grande favorita para a Copa do Mundo nessa temporada. Copa do Mundo 2026. Vem brilhando em todos os jogos.
2: Brasil e França na final.
0: Nos quatro jogos, a França brilhou. Mas claro que o Brasil não está nem perto desse brilho que a França vem mostrando nesse momento.
2: Se for Brasil,
0: né?
2: E França final, o Brasil vai ser campeão.
0: Vai, mas isso é, o senhor costuma dizer que o senhor faz análise.
2: Não,
0: isso
2: eu tô analisando,
0: isso é torcida.
2: Exatamente.
0: Não, se o senhor analisar o Brasil hoje, o Brasil não tem essa potência toda pra
2: mas
0: chegar
2: hoje,
0: na final, não, hein?
2: O senhor falou a palavra certa, seu Wagner. Hoje, daqui até lá ainda tem mais 3 jogos.
4: E a França, Wagner, vai pegar um time sul-americano.
0: O Paraguai que já passou.
4: Que tirou a grande Alemanha,
0: mas não mereceu.
4: Igualar o título do maior time do mundo.
2: Eu tô sentindo que tem um brasileiro torcendo, que virou francês agora.
0: Pelo amor de Deus.
2: Torcedor da França.
4: O Wagner irrita qualquer um.
2: Sabe? Não, ele é torcedor da França.
0: Eu acho que é mesmo torcedor. Eu sou analista e eu sou imparcial. Nesse
2: não, eu
0: momento,
2: também sou.
0: A França tem um futebol 10 vezes mais
2: mas
0: evoluído que o Brasil.
2: Se chegar na final, aí o Brasil cresce. Aí muda tudo.
4: Não, o Brasil, pra mim, já cresceu, Tony.
2: Não, eu tô dizendo ao nível da França.
4: Sim, concordo
2: porque
4: com
2: hoje,
4: você.
2: Porque hoje, até agora na Copa do Mundo, França e Argentina estão
0: as duas melhores
2: na frente de todos.
0: Concordo
2: e depois vem o Brasil. E aí o Brasil tem condições de crescer muito. França e Argentina estão no limite. Brasil não, o Brasil tem condições e precisa de crescer.
4: Eu acreditei, pra mim tá no limite, Wagner. Concordo com ele.
0: Joga mais.
4: O Brasil tá em crescente.
5: O potencial do Mbappé, o potencial ali do Dembélé, potencial ali
2: mas
5: do...
2: Mas eles vêm fazendo a diferença.
5: Aquele que foi
2: questionado. Eles vêm fazendo a diferença.
5: Exatamente, é craque.
2: Eles vêm fazendo isso.
5: Craque sempre pode fazer o surpreendente.
2: Mas é isso.
5: Qual craque
2: o
5: Nápoles?
2: A França, o melhor futebol praticado até agora é da França. Não tem como melhorar.
5: Qual craque que o Brasil tem? Que pode fazer o que o Mbappé tá fazendo, que pode fazer o que o Messi tá fazendo?
2: Um jogador ganha a Copa do Mundo?
5: Não, mas é o coletivo, aí que é o detalhe.
4: Quem ganha é o coletivo.
5: A França tem o individual aliado ao coletivo.
2: O Wagner, eu disse que na final, se o Brasil pegasse a França hoje, perderia. Hoje, perderia. Mas na final de Copa do Mundo, é tudo diferente.
5: Exatamente, o peso muda, mas tem muita água pra correr debaixo da ponte. Vamos falar de time grande aqui, vamos falar do Galão Bonitão, que é o que nos importa realmente. Quanto o Ircândio, já ultrapassamos a marca de 35. E o Anápolis costuma sempre mostrar essa força, essa consistência no primeiro tempo. Às vezes, no segundo tempo, que o Anápolis vem diferente e acaba entregando a paçoca, como costuma dizer os mais antigos. Como que você analisa esses 35 minutos de jogo do Anápolis?
4: Correto, Wagner, você foi muito feliz agora. O Anápolis não pode voltar ao passado, porque faz um primeiro tempo de excelência, aí no segundo tempo dá uma cochilada e pega e leva o gol bobo. Mas a equipe está bem postada no jogo, tô gostando muito. O Juninho joga água do molhado, né? Tá muito bem no jogo esse rapaz. O Gustavo Henrique tá me surpreendendo. Tá uma desenvoltura boa.
5: O Leonan, como é que tá?
4: O Leonan está bem no jogo também, o lado esquerdo.
5: Olha o Galão, vai marcar o Galão, tira a defesa do Caxias. Conclua, Vanduíra.
4: Eu falei pra você, o lado esquerdo está funcionando muito bem, o lado esquerdo com o Gustavo Henrique, com o Leonan, o Juninho agora foi pro lado direito também, ajudando o Kaique e também o Rubinho. O Anápolis, pra mim, tá me surpreendendo.
5: Nossa, o goleiro da equipe do Caxias trabalhou muito mais do que o goleiro Vitor Hugo, Tony.
2: Mas o Anápolis tá bem no jogo, eu disse, jogo muito equilibrado. Aliás, nos últimos 15 minutos, o Anápolis foi melhor do que o Caxias. Nos primeiros 5 minutos o Anápolis foi melhor, depois o Caxias equilibrou, deu uma melhorada, ficou um pouco superior do que o Anápolis, mas nos últimos 10 minutos, o Anápolis muito superior ao Caxias.
5: É verdade, o jogo está equilibrado, mas o Galão está melhor nesse momento, de acordo com a análise do Vantuir Cândido Tony Marizu. Mas é o Caxias que trabalha a bola pelo setor direito. O Anápolis já recupera, vai trabalhando a bola com o Juninho, ele abre jogo pelo setor de direita, é o Galão Bonitão descendo na velocidade do Kaique, cruzamento para dentro da grande área, a bola passa por todo mundo e sobra pelo setor direita, sai jogando o zagueiro Maurício Ribeiro, ele abre pela direita, é dominada com Felipe Albuquerque, ele atrasa novamente com Jansson, zagueiro da equipe do Caxias, ele tenta colocar a bola no comando de ataque, o Anápolis tirou, tenta sair por contra-ataque, a bola já é recuperada novamente pela equipe do Caxias, a marca de 37 minutos de jogo, vamos ultrapassando essa marca, como diria o grande locutor esportivo Carlos Widson de Pires do Rio para o Brasil. Não perca, torcedor do Brasil, a evolução da história, não perca o que passou, torcedor, já ficou registrado na história do futebol brasileiro. Bola em elevação pelo setor de direito. O Anápolis recupera a posse de bola. O Leonan tenta recuperar para o Galão Bonitão. Agora quem trabalha é Giva, na experiência. Movimentou com Juninho. Tenta colocar a bola nas costas da defesa. Rodriguinho vai se apresentando. Vai entrar dentro da grande área. Pode nascer o gol do Galão Bonitão. Ele chutou, a bola explodiu na defesa. Ele podia ter feito o passe, pelo amor de Deus, Tony.
2: O detalhe é que o Rodriguinho não observou. O jogador tá na marcação dele, ou ele faz a jogada lá pro lado direito, ou tira do zagueiro. Ele baixou a cabeça e chutou na perna do jogador do Caxias. Tem que aproveitar aí esses momentos. E agora pintou o cartão amarelo ali pro Cauã Martins. Fez a falta e pela falta tomou o cartão amarelo, 4º cartão do jogo. O primeiro do Galo, que vai empatando com o Caxias em 0-0.
5: É o primeiro cartão amarelo para jogador do Galão Bonitão, Cauã Martins, jogador fundamental pro gigante do Centro-Oeste brasileiro.
4: E aí,
5: joga no setor de defesa.
4: E aí, Wagner, que a gente se irrita, porque uma jogada muito boa igual essa do Anápolis, uma jogada mal feita de um passe, se tornou o quê? Um cartão amarelo para um jogador importante, igual é o Cauã João Martins.
0: É, torcedor do Brasil abraçando o Anderson Silva. Calma que o Galo gosta de tomar gol nos acréscimos. Thales Henrique, o melhor primeiro tempo do Anápolis fora de casa. O Hércules Vieira, vamos Galo. O Anderson Martins segura, joga bem, entrega nos 5 minutos finais. O Márcio Paes, como narrar jogo sem imagem? A neblina tá muito forte. Boa noite, Márcio Paes. Vamos aqui fazendo o melhor possível na nossa transmissão, a transmissão padrão da equipe Geração do Esporte, sempre com muita emoção, muita vibração, sempre acreditando no gigante do Centro-Oeste brasileiro, sempre com opinião de credibilidade no rádio. Anápolis vai tocando a bola, vai saindo jogando pelo setor de esquerda, acabou ali, colocou a mão na bola, o jogador da equipe do Caxias, é bola pro gigante do Centro-Oeste do Brasil, na marca de 39 minutos, é hora de acionar a Ótica Santa Luzia, cuidando sempre da sua visão. Em Anápolis, torcedor do Brasil, em Brasília, em Caxias do Sul, 20 horas e 10 minutos. 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É Campeonato Brasileiro, é temporada 2026, quando ultrapassamos a marca de 40 minutos do primeiro tempo. 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
6: Anápolis
0: 0, Caxias também 0.
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0: Respirando futebol e transpirando emoção nas ondas do Rádio Esportivo do Brasil. Escanteio para a equipe do Caxias, manda a bola para dentro da grande área, tira a defesa do Galão, complementa ali o jogador Rodriguinho. O Caxias recupera, coloca a bola para viajar novamente para dentro da grande área. Victor Hugo dominou com os pés, agora vai pegar com as mãos na pressão ali do Victor Feijão. Já ultrapassamos a marca de 41, quando o juizão do jogo, o árbitro da partida, Denis da Silva Ribeiro de Alagoas, apontar o centro do gramado, final do primeiro tempo. Você vai ter o vestiário aberto na apresentação, na verdade, o intervalo diferente, na apresentação da fera do Rádio Esportivo do Brasil.
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0: Ele vai chegar com toda a sua vibração, toda a sua emoção para comandar toda a equipe Geração do Esporte, a nossa dupla de comentaristas hoje, com o nosso Tony Marizu e também com ele, com o Vantuir Cândido, o queridão da massa. Vai ser opinião de credibilidade. O fera vai movimentar toda a equipe Geração do Esporte no intervalo diferente. Já ultrapassamos a marca de 42 e o Galão tentava pelo setor de esquerda. Chegou o Felipe Albuquerque, dividiu a bola e mandou a bola pela linha de fundo, mas no entendimento do árbitro Denis da Silva Ribeiro, a bola desviou por último o jogador do Anápolis Futebol Clube. É só tiro de meta para o Caxias fazer a cobrança.
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0: Na Geração do Esporte, no Super Time do Rádio Esportivo Brasileiro, é hora de opinião de credibilidade no rádio. Eu quero ouvir você, Vantuir Cândido, a sua leitura, como que está o gigante. Já ultrapassamos a marca de 42, vamos chegando a 43 minutos desse primeiro tempo, 0 Anápolis, 0 Caxias.
4: Tô gostando muito da equipe do Anápolis, tá bem postado no meio de campo, o meio tá funcionando com o Giva, o Juninho também tá fazendo uma partida de excelência também, o Leonan tá bem, o Gustavo Henrique do lado direito lá, tá faltando o Kaique entrar mais no jogo, porque fortalecer aquele lado direito, mas o Anápolis, pela a maneira que está jogando, ele está se comportando muito bem, Wagner.
0: É, maravilha, opinião de credibilidade no Rádio Esportivo Brasileiro, uma defesaça do Victor Hugo, uma bola forte no ângulo esquerdo, Victor Hugo brilhou pro Galão, bonitão, salvou o Anápolis. Victor Hugo fez uma defesa. Asaça, Tony!
2: No chute difícil, né? Um chute da entrada da área ali e ele acabou fazendo uma grande defesa. A bola ia sobrando pro jogador do Juventude do Caxias, lá pro outro lado. De novo a defesa acabou se safando. 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
0: Tony Marizu, agora eu quero a opinião de credibilidade no rádio. Eu quero como que você viu o jogo do Anápolis nesse primeiro tempo.
2: Bom jogo, o Anápolis tem feito um jogo consistente, tem incomodado muito o sistema defensivo da equipe do Caxias. Na parte defensiva, lá do lado direito,

0: Anápolis nesse primeiro tempo.
1: Bom jogo, o Anápolis tem feito um jogo consistente, tem incomodado muito o sistema defensivo da equipe do Caxias. Na parte defensiva, lá do lado direito, o Anápolis muito bem, com o Kaique e o Rubinho. Agora na parte ofensiva, aí o Anápolis tá cambeta. Só tem jogado aqui pelo lado esquerdo, com o Rodriguinho. E quando o Gustavo Henrique cai por esse lado, e principalmente o Leonan, que está atacando muito hoje aqui pelo lado esquerdo. Agora, em termos de ataque lá do lado direito, está meio cambeta, até porque o Kaique não é atacante.
0: Olha a equipe do Caxias, trabalha a bola pelo setor de direita, movimentação dele, o João Lucas, ele tenta fazer ali o passe, não consegue, volta novamente, fez o passe com camisa número 11, volta novamente com o João Lucas, uma bola longa, chegou o Anápolis, recuperou com Giva, pode nascer o contra-ataque pelo setor de esquerda, na tentativa do Rodriguinho, ganhou a bola e foi puxado, foi seguro, e foi o zagueirão Jansson que segurou o atleta do Anápolis, vai pintar cartão, Tony.
1: E pintou. Agora, os dois zagueiros do Caxias amarelados. Agora é hora de botar alguém, o Juninho principalmente, pra ir pra cima dos dois zagueiros. Pra que o Anápolis possa tirar proveito dessa situação aí. Né? Rapaz, que lance. Foi duas defesaças aí do primeiro, uma defesaça. E no segundo, uma cabeçada queima-roupa. Olha a cabeçada. E ele defendeu de novo. Duas grandes defesas do Vitor Hugo, evitando o gol do Caxias.
0: Nossa Senhora da Aparecida, o Vitor Hugo defendeu mais do que todos os jogos pelo Anápolis e do meu clube. Que defesa milagrosa, no puro reflexo, com toda essa neblina. Vamos ter o jogo até 48 minutos no primeiro tempo. Já estamos por conta do árbitro do jogo, Denis da Silva Ribeiro de Alagoas. Já ultrapassamos a marca de 45 minutos. Tempo regulamentar esgotado. Vamos ter o jogo até 48. E o Anápolis valoriza a posse de bola com Juninho, ele coloca a bola em elevação, tentava Rodriguinho, bola muito forte, se perdeu pela linha de fundo. É só tiro de meta para a equipe do Caxias fazer a cobrança.
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0: É, torcedor do Brasil, você está na geração do esporte, o timaço de Carlos Antônio Nogueira, abraçando o Anderson Silva, ligado conosco, o Luiz Júnior Rodrigues, audiência qualificadíssima da geração do esporte, ligado também na geração do esporte, no super time do Rádio Esportivo Brasileiro. Já vamos ultrapassando essa marca de 46, chegando a 47 minutos. 47 minutos do primeiro tempo. O Anápolis vai se segurando, vai conquistando um ponto importante. O importante é pontuar nesse momento da competição. Jogo fora de casa, um ponto é muito importante, mas o Galão tenta pelo setor de esquerda. Rodriguinho com Juninho, vai carregando a bola pro Galão, Bonitão caiu no gramado. Vamos ver se o árbitro marcou falta. É falta, é falta pro Gigante. Vai ter a chance de fazer o levantamento pra dentro da grande área no último minuto da partida. Já vamos ultrapassando a marca de 47. Temos menos de um minuto de jogo. O árbitro deu 3 minutos de acréscimo nesse primeiro tempo. Vai ter levantamento pra dentro da grande área. Ele já faz um risco ali pra posicionar o local da cobrança da falta. Dois jogadores do Anápolis posicionados. Leonan para pegar de perna canhota. O Juninho de perna direita. O Leonan pra fazer o cruzamento aberto. Juninho pra pegar, fazer o cruzamento fechado. O Juninho já deixou a bola. Ficou pro Leonan. Pé canhoto na bola, cruzamento no segundo pau, bola muito forte, passa por todo mundo e foi direto pela linha de fundo. O Leonan poderia ter cobrado essa falta com um pouquinho mais de carinho, Tony.
1: É o detalhe que todos os jogadores vão pra área, aí o Anápolis na hora que vai cobrar ou escanteio ou bolas paradas, ou joga no primeiro pau baixo, ou joga lá no segundo pau pra ninguém. Então precisa de caprichar um pouco mais, né?
0: Quando o árbitro do jogo, Denis da Silva Ribeiro, aponta o centro do gramado, fim de papo. E no placar de Sicoby, 0, Caxias também 0. 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
5: São 8:19, intervalo diferente aqui na Rádio Nova FM 87.9, Rádio Cerrado Mix também, Rádio São Vicente.com.br.

0: Facebook, site Mais Futebol Goiano e também nosso YouTube. 0-0 primeiro tempo, pessoal se manifestando aqui. Wanderson Silva, né, tá aqui conosco, né, chegando aqui o Lu Júnior, né, muita gente comentando aqui, o Loteca Marca Esportiva, o Márcio Paz, né, o Wanderson Silva, já falei, o Hércules Vieira, né, pessoal aqui, todo mundo torcendo pelo Galo, né, o user CD9, tá aqui conosco também, né, quem mais tá conosco aqui, e a Tozera, né, tá aqui conosco falando aqui, e aí daqui a pouco eu vou falando mais aqui sobre o pessoal que está conosco, que esse celular meu aqui, se durar até amanhã, tá bom, você liga aqui, o bicho parece que tá maluco, passando um monte de tela uma em cima da outra aqui, 20-20. E aí, primeiro tempo foi bom? Gostaram aí vocês dois?
1: Gostei, Roger, eu gostei do primeiro tempo da equipe do Anápolis, para mim eu vi um erro muito gravíssimo no primeiro tempo, que não pode acontecer isso. A bola estava praticamente quase dentro da grande área, uma jogada do Rodriguinho, que ele poderia até tocar pro seu companheiro que está do lado, que eu não vi qual foi, que poderia até o Anás ter feito o gol. E nisso aí, a bola não foi, pegou na zaga, ela sobrou pro time do Caxias, e em sequência o Cauã Martins teve que fazer a falta para a jogada e levar um cartão amarelo. Então esse aí é um dos defeitos do Anápolis que tem que ser corrigido, não pode acontecer isso. Agora, eu gostei muito hoje, foi do lado esquerdo do Anápolis hoje. O lado esquerdo aqui é com o Juninho, esse Juninho já jogado molhado, né? O Gustavo Henrique muito bem, o Rodriguinho caindo por esse lado esquerdo juntamente com o Leonan, esse lado fica muito, muito rápido, muito veloz e com habilidade muito boa. Aí eu cobrei muito aqui no também do lado direito, que eu não tava vendo aquelas jogadas, o time chegando lá direito. Aí depois que o Juninho pegou e caiu pro lado de lá também, aí o futebol do Kaique cresceu e o Rubinho também. Então, eu gosto sim do Juninho, porque ele não tem posição, ele tem que ser que jogador ficar solto. E quando ele fica solto sim, ele sempre tá ajudando os seus companheiros em todo o setor do campo. Eu gostei muito também do Cauã Martins, mas do Giva, bem postado também. O Giva tá me surpreendendo, porque eu não tinha visto ele fazer uma partida equilibrada igual ele está fazendo hoje. Tá sendo muito importante na equipe do Anápolis. E o setor defensivo do Anápolis, o Igor mais o Rafael, está bem postado, não tá dando aquele medo que a gente tem quando a bola é lançada por cima. Agora, eu coloco o Vitor Hugo como jogador do primeiro tempo, porque ele pegou duas bolas, pegou uma que foi quase impossível. Então o Anápolis tá bem no jogo, para mim teve praticamente a mesma chance, igual a equipe do Caxias esteve.
0: Abraçando aqui o Futebol Desfocado, está conosco, né? Tá falando aqui, ó, que tem que matar logo no contra-ataque, né? O Leonan e o Juninho estão jogando muito, o Johnny Rocha tá aqui nos cumprimentando, tá lá em Caldas Novas, de férias, vida dura, hein, Johnny? Mas tá todo mundo aqui acreditando no Galo tricolor, né? E aí, Tony?
2: É um bom primeiro tempo do Anápolis, eu até disse aqui, em relação ao futebol muito competitivo, futebol muito compacto, o Roberto Fernandes, quando ele chegou no Anápolis, ele disse que, quando viu os vídeos, ele precisava de buscar um equilíbrio, e ele está encontrando nesses dois jogos, um jogo que ele venceu aqui, o Itabaiana, e o primeiro tempo de hoje, ele encontrou esse equilíbrio, porque a defesa falhou pouco, embora os lances aí das defesas do Vitor Hugo foram lances de longe, de fora da área, e aí pela situação do gramado, pela situação do jogo, ele acabou fazendo duas grandes defesas praticamente no mesmo lance. Mas o Anápolis, Roger, na parte defensiva, lá pelo lado direito, tranquilo. Em nenhum momento o time do Juventude, do negócio de Juventude da minha cabeça.
3: É do Sul, né?
2: Lá de Caxias, né?
0: É a hora, né?
2: Isso. E também o cansaço, pessoal. Eu tava aqui agora com o olho ardendo aqui. Eu saí de casa hoje 7 horas da manhã, e você sabe que a luta ali é dura.
0: Não é dura.
2: Mas aí, Roger, e o Anápolis, pela parte defensiva lá do lado direito, tá bem. Agora, pra atacar, você tá cambeta. O Kaique não, sabe, não apoia, ele não é, e também não adianta cobrar dele. Ele não é atacante. E o Anápolis já pode pensar em colocar um atacante por aquele lado para incomodar do lado direito, assim como incomodou do lado esquerdo aqui no primeiro tempo. Então o Anápolis, assim, não cometendo erro individual, vai trazer o empate aqui, na pior das hipóteses, aqui para Anápolis. Agora, se um pouquinho mais de capricho, o Anápolis tem condições de sair de Caxias do Sul com uma vitória do jogo de hoje, do que fez o primeiro tempo. E outro fator também que acabou ajudando o Anápolis foi a contusão do Ravanelli. Ele sofreu, ele fez a falta, tomou amarelo e lesionou. A entrada do João Lucas, o time do Caxias perdeu a qualidade de armação, de criação. E o Anápolis acabou tirando proveito disso. Né? Os dois volantes bem hoje aqui, eu achei que um pouco mais de vontade do Giva, principalmente das coberturas aqui do Leonan pelo lado esquerdo. O Cauã Martins, muita vontade, tanto é que ele tomou cartão amarelo, e tomou cartão amarelo no momento que o Anápolis estava atacando. E aí o Rodriguinho, na hora de tomar a decisão, e aí o Anápolis vem errando muito no campeonato, tomadas de decisões erradas. Ele pegou a bola, 2 contra 2, ele cortou pro lado certo, faz a jogada pro Gustavo Henrique e deixa o Gustavo Henrique perder o gol. Aí ele chutou na perna do jogador do Caxias, armou o contra-ataque. Aí o Cauã Martins, para não deixar com que o jogador do Juventude entrasse na área com a bola dominada, fez uma falta, pela falta tomou cartão amarelo, mas o Anápolis muito bem no primeiro tempo, e se manter e um pouquinho mais de capricho, o Anápolis pode sair de Caxias do Sul com uma vitória hoje.
0: Beleza, valeu Tony, valeu Bantuí, são 8:25, um abraço ao Paulo Barbosa, um abraço a toda a nossa equipe, né? O Gulão tá ligado conosco aqui, o Marco Vinícius Lopes, né? O Rui T. Silva, né? O Márcio Gomes, Rubiano Cardoso, Cândido Filho, né? Enfim, a todos aqueles que estão no sapatinho, o Alessandro já falei, tá ligado conosco aqui, a todos aqueles que estão no sapatinho, né? Um grande abraço nessa grande equipe, essa família geração do esporte, que aliás, está há 22 anos fabricando emoções.

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2: São 8 horas e 31 minutos, de volta aqui no nosso intervalo diferente, a equipe Geração do Esporte, há 22 anos, fabricando emoções. Luiz Júnior fala que vocês são artistas demais, falar que virou alguma coisa do lado direito, Neblino não deixou ninguém ver nada, deixou sim, o pessoal aqui tem olho de lince.
3: Não, é porque é, a nossa imagem aqui é melhor, né, Rocha?
2: É, muito melhor, o olho isso. De vocês também, o Luiz Júnior já tá meio seco, cego, aí não vê direito, aí acho que ninguém enxerga direito.
3: Também, né? Às vezes também ele já tá no sofá. Pai, tá dormindo?
2: É, tá dormindo.
3: Ouvindo a gente, ele tá nem vendo televisão.
4: Também tomou um crush.
2: É. O Val Silva tá aqui conosco também, um grande abraço. Mais rapidamente, as equipes daqui a pouco retornam. Tony Bantuir, sempre fica a gente com aquele medo, aquele receio, né, do Anápolis, aquela vacilada, tá jogando bem, dá aquela vacilada.
3: Últimos minutos.
2: Então assim, o que fazer no segundo tempo? Aquela perguntinha básica que ninguém nunca fez.
3: Isso, pra mim, Roger, o Anápolis pode ter um pouquinho mais de coragem. Eu acho que se o Anápolis agredir um pouquinho mais de capricho, o Anápolis tem condições. Não vi nada no Caxias nesse primeiro tempo, principalmente com a saída do Ravanelli. O Caxias perdeu muito o homem de criação. Não vi nada. O Caxias, pra você ter uma ideia, as duas grandes defesas que o Vitor Hugo fez, a primeira um chute fora da área, aí pelas condições do jogo, né? Neblina, bola molhada... Ele fez uma grande defesa na volta, ela foi pro segundo pau, na cabeçada, defende no reflexo.
2: E só um adendo, a gente tem que considerar que pro goleiro é muito mais difícil, os caras da linha estão correndo o tempo todo, o goleiro tem que ficar se aquecendo sozinho. Não, ali.
3: Ele tem o frio, tem a bola, que ela fica molhada o tempo inteiro, né? E tem a visão.
2: E ele vai ficando com o corpo frio, né?
3: E a visão
2: também.
3: Tem que
2: estar se movimentando, e a visão, você tá aí.
3: Foi bem o Vitor Hugo, não só nessa, mas no primeiro tempo também, dois chutes de fora da área, não teve nem rebote. Ele segurou firme. Já o goleiro do Caxias, o Busato, ele fez... Rapaz, teve um chute fora da área, que a imagem até não conseguiu mostrar, depois mostrou no replay. Ele defendeu no susto, porque a bola chegou muito em cima dele, um chute do até de perna direita do Leonan. Ele fez a defesa do susto em dois lances. Quase o Anápolis chegou. Então, primeiro tempo muito equilibrado. Eu vi o Anápolis um pouco melhor do que a equipe do Caxias. O Caxias deve voltar alterado para o segundo tempo.
4: Também, Roger, eu gostei muito da equipe do Anápolis no primeiro tempo, mantendo um pouquinho a tranquilidade, principalmente quando chega, ele perde a grande área ali, que tem possibilidade de pegar e ver seu companheiro mais bem colocado. Concordo com o Tony, pode ser um pouco mais ousado a equipe do Anápolis, porque ele está bem, então tem que acreditar que o time está bem, e ele sabe, o professor sabe que o Anápolis está bem, então ajeitando um pouquinho o lado direito, criando um pouco pelo lado direito, o Anápolis tem tudo realmente para sair com um ótimo resultado aí do Sul.
2: São 8 horas, sim.
3: Breno Santos com a 15. Daqui a pouco no time do Caxias. Vou confirmar quem ficou no vestiário, mas o técnico Marcelo Cabo já coloca aí o Breno Santos com a 15 daqui a pouco no time do Caxias.
2: Beleza, 8h34, ele está voltando no seu rádio.
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1: Navegando nas ondas do Rádio Esportivo do Brasil, aqui simplesmente Wagner Almeida, conhecido internacionalmente como o bonitão do Rádio Esportivo brasileiro. Mudou de forma, Tony.
2: Caxias, a segunda alteração, a primeira foi por contusão, a segunda saiu o Gregor com a 5, ele que já está amarelado, e entrou Breno Santos com a 15. Breno Santos com a 15. A segunda alteração no Caxias, que no primeiro tempo empatou com o Galo em 0-0.
1: Esse Tony Marisma informando. Alteração na equipe do Caxias. Saiu o Grigor. Grigor. É Grigor a pronúncia mesmo, Tony?
2: Grigor.
1: Grigor com a número 5. Que estava amarelado. E vem Breno Souza com a número. Breno Santos com a número 15. Praticamente tudo pronto. O Denis da Silva Ribeiro de Alagoas, o árbitro do jogo, vai apitar. It's time. Ora, é agora. A bola está rolando para 45 minutos de emoção.

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1: Transpira no futebol e transpira na emoção nas zonas do rádio esportivo do Brasil. Gaspar coloca a bola na entrada da grande área, cruzamento pra dentro da grande área, na tentativa do Roberto, a bola explode em cima de Rubinho e se perde pela linha lateral. É arremesso manual para a equipe do Caxias fazer a cobrança pela ponta canhota. Roberto vai colocar a bola dentro da grande área, um minuto de bola rolando, bola pra dentro da grande área, subiu a defesa do Galo Bonitão, a bola sobra novamente com o Roberto. Tá ali o Juninho brigando, chegou o Gustavo Henrique, antecipou, caiu no gramado. Vamos ver o que o árbitro vai marcar apenas saída de bola. E a posse de bola continua com a equipe do Caxias, que vai ter mais um arremesso manual, torcedor brasileiro, porque o árbitro do jogo na verdade pegou a primeira falta. O Tony me ajuda aqui, falta do Juninho. Juninho em cima do Roberto, é bola para o Caxias fazer a cobrança pra dentro da grande área, na marca de um minuto de bola rolando no segundo tempo, 0 Caxias 0 Anápolis. O Caxias vai fazer o levantamento, bola pra dentro da grande área, tirou a defesa do Galão Bonitão na tentativa do camisa número 9 Gaspar fazer o cruzamento. A defesa foi providencial, tirou o perigo pro Galão Bonitão. A bola vai sobrando ali pelo setor de esquerda, ainda não saiu do gramado, a bola parou ali próximo à linha lateral, setor de esquerda, na defesa do Caxias. O nosso jogador Roberto ali retrocedeu, atrasou com o goleiro Mussato, sai jogando no setor de defesa, vai. Movimentação com Ianso, no detalhe, informação, alô, Vantuir.
2: A Nebrina deu uma ida embora, ó. Clareou agora dentro do campo.
1: Maravilha, eu já tinha percebido, já tô até mais feliz da vida, tá? Visibilidade melhorou 1000%, o torcedor brasileiro na marca de 2 minutos, segundo tempo. O Igor Souza fez ali intervenção em cima do jogador Vitor Feijão, mandou a bola pela linha de fundo, é mais um escanteio pro Caxias fazer a cobrança, na marca de 2 minutos de bola rolando no segundo tempo. Partiu Gaspar, pé direito na bola, levantamento na pequena área, sai.

0: Geral da Geração do Esporte fala que é Grigor. É o jogador número 5 que deixou o gramado. Ele foi substituído pelo Breno Santos, que tem o número 15. É mais um arremesso manual para a equipe do Caxias fazer a cobrança pelo setor de esquerda. Roberto vai fazer a movimentação de bola na frente do Roberto Fernandes, treinador do Galo. Ele colocou a bola na entrada da grande área. O Anápolis com o Rubinho na cobertura. Esperto Rubinho chutou contra a marcação do jogador do Caxias contra o Gaspar e a bola se perdeu pela linha de fundo. Vai ser só tiro de meta pro gigante do Centro-Oeste brasileiro.
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0: É, abraçando o meu amigo, o nosso amigo, amigo de todas as horas. Ele é diretor da Host Informática. Deu um branco aqui, mas eu lembrei, é o José Antônio. Alô, José Antônio, aquele abraço, muito obrigado pela parceria. Olha o Caxias descendo pelo setor de esquerda, arriscou de fora da área, na tentativa do Vitor Feijão. Ele tinha ali um jogador na ultrapassagem pelo setor de esquerda e era o nosso 22, o João Lucas. Ele preferiu chutar de qualquer maneira, mandou a bola à direita do goleiro Victor Hugo do Galão Bonitão, que vai fazer a reposição de posse de bola. Vamos ultrapassando a marca de 4 minutos desse segundo tempo. 0 Anápolis, 0 Caxias.
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0: Torcedor do Brasil, você que navega nas ondas do Rádio Esportivo Brasileiro, muito obrigado pelo carinho da audiência. 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Olha o Galão trabalhando com o Juninho, ele tentou colocar a bola dentro da grande área, tira a defesa, ela vai sobrando com o gigante do Centro-Oeste Brasileiro. A bola se perdeu pela linha lateral, arremesso manual já cobrado. O Anápolis tem pressa, atrás com Rafael Costa, ele inverteu tudo pelo setor de esquerda. Ali o Cauã Martins limpou a marcação de forma perigosa, mas limpou pro Galão. Já movimentou com o Juninho. Juninho fez o break. Ali o Rubinho trabalhando pro Galão. Então o Rubinho acabou perdendo a posse de bola. Agora o Caxias, que faz a movimentação de bola dentro do grande ciclo central. O Caxias vai tocando a bola chega pelo setor de esquerda. Desfila no gramado de Caxias, em cima da linha que é de meio gramado. Movimentou com ele, que é o Victor Feijão. Ele ia trabalhando a bola com o Roberto na ultrapassagem. Roberto na meia esquerda, ele caiu no gramado, teve falta. O Rubinho reclama barba. Na verdade,
2: amarelou.
0: É o Kaique, né? É o Kaique, Tony.
2: Amarelou pro Kaique. Bobagem que o Kaique fez. Não acompanhou o jogador do Juventude. E aí depois ele foi lá e fez a falta pra cima do Roberto, puxando o Roberto pela camisa. Cartão amarelo pro Kaique. Agora, se faltava alguma coisa para substituí-lo, o Roberto Fernandes tem motivo.
0: Kaique amarelado, segundo jogador do gigante do Centro-Oeste brasileiro, amarelado nesse início de segundo tempo. Ultrapassamos a marca de 6 minutos de bola rolando. 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Você que acredita no gigante do Centro-Oeste brasileiro, olha a equipe do Caxias, levantamento pra dentro da grande área, sai Victor Hugo e faz a catada. Victor Hugo hoje jogando de forma segura, confiante. O Victor Hugo hoje tá muito bem na partida. Daqui a pouquinho vamos ter opinião de credibilidade no Rádio Esportivo Brasileiro. O Galão Bonitão é o gigante do Centro-Oeste brasileiro, é o Anápolis Futebol Clube, representando o Anápolis, representando o estado de Goiás, representando o Centro-Oeste brasileiro. Alô, Tony, só uma pergunta pra você, fora do seu horário de comentar. O Anápolis hoje, ele é prioridade para a cidade de Anápolis?
2: Muito.
0: Ou deveria ser prioridade?
2: Não, mas tem que ser prioridade. Porque hoje o Anápolis representa o Centro-Oeste da Série C. Não é só o estado e a cidade, não. Ele representa o Centro-Oeste na Série C do Campeonato Brasileiro.
0: Mas nem sempre é, Tony Marizu. Às vezes o Anápolis fica em segundo plano. O gigantão que representa Anápolis, que mostra Anápolis em evidência para todo o Brasil. Foi campeão da Copa Centro-Oeste. Quase. Não conquistou a Copa Verde. O Anápolis nem sempre é prioridade. Quem sabe ler um pingo é letra, torcedor brasileiro.
3: Eu sei esse pingo que você falou.
0: Bonitão. tem escanteio pelo setor de direita. Juninho, ele coloca a bola na marca da Cal ali, no ponto esquinado, no corner, para fazer a cobrança. Vai cobrar ensaiadamente com Rodriguinho. Rodriguinho para Juninho, Juninho para Rodriguinho. A bola chega com Galão, Bonitão vai arriscar de fora da área. Um torpedo na tentativa do Giva. Espanou o taco e a bola saiu à esquerda do goleiro Bossa.

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1: Ultrapassamos a marca de 8 minutos de bola rolando o segundo tempo. Anápolis agora com Cauã Martins. Eu gosto desse posicionamento do Cauã Martins, com segurança, com personalidade. Vai jogando no setor de defesa do Galão Bonitão. Não pode entregar aí, não pode vacilar. Ele fez um passe de forma perigosa. Devolveu a posse de bola para a equipe do Caxias, que faz a ligação, coloca no comando. E aí já perdeu a posse de bola. O próprio Cauã Martins já domina a bola pro Galão Bonitão. Atrasou. A bola chega com o Kaique em cima da linha, que divide o gramado. Movimentou na meia direita. Juninho saiu do primeiro. Tenta sair do segundo. Não consegue. Ele entrando dentro da grande área. Juninho tem raça, tem força. Mas ele foi calçado por trás, Tony.
2: É, jogador de muita velocidade, né? Deveria ter dado um cartãozinho pro Roberto e ala esquerda da equipe do Caxias. Fez uma falta por trás. O árbitro deu só a falta. E a falta, ô Leonan, capricha nessa aí. Perna esquerda, bola molhada. Um pouco agora a neblina é menos. Esquenta pelo menos a mão do goleiro Bussato aí pra gente ver se ele tem condições ou não de vestir a camisa do Caxias.
1: 9 minutos de bola rolando. Você ouviu a reportagem, a leitura da jogada do Juninho. É bola pro Galão Bonitão. É muito próxima à linha da grande área. É perigo, perigo contra o goleiro Bussato. Pode nascer o primeiro do Galão. Leonão, torpedo, isolou. Isolou Leonão. Mandou longe, longe da meta do goleiro Bussato. É só tiro de meta para a equipe do Caxias.
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1: 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Olha a equipe do Caxias descendo com Carlson, cruzamento pra dentro da grande área, a bola passa na boca do gol, tirou a defesa do Galão Bonitão, complementa, tira de qualquer maneira. O Caxias recupera a posse de bola, a bola vai sobrando pela direita com Felipe Albuquerque. Ele atrasa, recomeça tudo, começa no setor de defesa, volta novamente na ponta direita, cruzamento pra dentro da grande área, cabeçada do centroavante Gaspar, cabeceou pra fora, a bola sai à direita do goleiro Victor Hugo do Galão Bonitão.
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1: 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Informa em Anápolis e em Brasília, em Caxias, no Rio Grande do Sul, 20:46. Alô, alô, torcedor do Brasil, é hora, de compartilhar o tempo e o placar do jogo. Caxias do Sul é campeonato brasileiro, Série C, temporada 2026. Quando ultrapassamos a marca de 11 minutos do segundo tempo, e no placar de Cicobi, mais que uma instituição financeira, Cicobi
4: Anápolis
1: 0, Caxias também 0.
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1: Respirando futebol e transpirando emoção nas ondas do Rádio Esportivo do Brasil, com a geração do esporte, o super time do Rádio Esportivo Brasileiro, lado a lado com o Anápolis Futebol Clube, o representante de Anápolis, de Goiás, do centro-oeste do Brasil, na temporada 2026 da Série C, torcedor brasileiro. É hora de opinião, de credibilidade no rádio. Vou começar agora com o Vantuir Cândido para saber a leitura dele, como que ele analisa o retorno do Anápolis após o intervalo do primeiro para o segundo tempo. Como que está o Galão Bonitão, gigante do centro-oeste brasileiro, Vantuir?
7: É, o Anápolis continua ligado no jogo, apesar que a equipe do Caxias tá avançando mais. O Anápolis não pode perder a concentração, porque senão se o Caxias fazer um gol aí, complica muito a situação, mas o Anápolis voltou bem e tem condição de trazer um bom resultado para a cidade de Anápolis.
1: Um bom resultado, o empate, um ponto seria considerado um bom resultado para o Anápolis?
7: Não tenho dúvida, um ponto não pode deixar de marcar.
1: Maravilha, de imediato, Tony Manizu, comentarista da galera. Como que está o Anápolis? Como que voltou o Anápolis após o intervalo do primeiro para o segundo tempo?
2: Bem, o Anápolis voltou do jeito que terminou o primeiro tempo, né? O Anápolis tá competindo, isso, o torcedor, ele gosta de ver isso, Wagner. Talvez, tecnicamente, o Anápolis não tá fazendo um grande jogo, mas é um time competitivo. O Caxias vem aqui, o Anápolis vai lá, incomodando a defesa do Caxias. Jogo muito equilibrado, jogo bom. O Anápolis só toma gol se tiver individual. Coletivamente, o Anápolis hoje tá bem.
1: Maravilha, opinião de credibilidade no Rádio Esportivo Brasileiro. Olha o goleiro Bussato saindo no meio da defesa como se fosse um zagueiro. Ele está saindo com a bola. A dificuldade do Caxias em sair com a bola com seus zagueiros. Adiantou o goleirão. O goleiro abre pela direita. Com ele, Felipe Albuquerque. O Anápolis pressionou, recuperou a posse de bola, mas já sofreu a falta. Na meia esquerda, ali próxima à linha lateral, o Galão trabalhava com Gustavo Henrique. Caiu no gramado, fica mancando, fica mostrando ali o tornozelo esquerdo pro árbitro do jogo, Denis da Silva Ribeiro de Alagoas, porque ele fez a proteção legal ali e o Anson já tem cartão amarelo, hein? Se pintasse o amarelo ali, teria que consequentemente aplicar o vermelho, porque seria o segundo cartão amarelo. O gigante do centro-oeste do Brasil, na marca de 14 minutos, sem chance de fazer o levantamento de bola para dentro da grande área. Leonan de perna canhota vai fazer o levantamento pro Galão. Bonitão, partiu Leonan, cruzamento da entrada da grande área, faz o corte a defesa, ela volta com o gigante do centro-oeste brasileiro, é com ele, com Giba, arriscou de fora da área, ela vai sobrando com Kaique, Kaique fez o passe novamente com Giba, ela volta novamente com Kaique, ele pode fazer o levantamento para dentro da grande área, na tentativa ali do Juninho na entrada da grande área, a defesa do Caxias tira, recupera a posse de bola, sai jogando agora pelo setor de esquerda com o Roberto, ala pela esquerda, ele fez o passe, movimentou a posse de bola com Marcelo Freitas, sai jogando, faz a inversão, tá no grande círculo central, ele manda a bola pra direita, trabalhado agora com Felipe Albuquerque, lateralmente trabalha a equipe do Caxias, a bola volta no grande círculo central novamente com Marcelo Freitas, atrasou na defesa com Maurício Ribeiro coloca a bola na meia esquerda, quem dominou agora foi ele, o 22, João Lucas trabalha a bola, volta com o Caxias, vai arriscar um torpedo de fora da área, um torpedo muito longe, mandou longe da meta do goleiro Vitor Hugo Isolo, bom pro Galão Bonitão, que agora tem posse de bola.
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1: Vitor Hugo na marca de 15 minutos desse segundo tempo, 0 Anápolis, 0 Caxias. É o gigante jogando em igualdades de condição com o Caxias. Nesse momento vai conseguindo um ponto importante, um ponto fundamental para lutar, para continuar brigando, para sair dessa zona indigesta, dessa zona desconfortável. O Galão não merece a zona do rebaixamento. Tem equipes muito inferiores tecnicamente ao Anápolis Futebol Clube. O Anápolis é o campeão da Copa Centro-Oeste, torcedor do Brasil. E o Caxias tenta com o Vitor Feijão, ele faz o cruzamento, a bola explode na defesa do Galão Bonitão, tenta sair jogando, já entregou a bola de graça novamente para o Caxias. Maurício Ribeiro movimentou a bola, trabalha a bola agora com Breno Santos faz o passe, movimenta com Calisson volta com Breno Santos, a bola trabalhada com o Caxias, na direita com ele, com Felipe Albuquerque, o gigantão recuperou a posse de bola, olha a linda jogada pelo setor de esquerda, Gustavo Henrique deu uma meia lua maravilhosa, chega o zagueiro Jansson e faz o corte, manda a bola pela linha lateral, vamos ultrapassando a marca de 16, chegando a 17 minutos desse segundo tempo, tem 0 gigante, o Caxias também tem 0.
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1: Torcedor brasileiro, alô Paulo Barbosa, muito obrigado pelo carinho da audiência.
9: Aquele abraço.
1: O Paulo Godói, vamos Galo, Paulo Barbosa fala, vai pra cima gigantão, vai pra cima. O Anderson Silva, se o jogo durar só 40 minutos no segundo tempo, o Galo traz o empate, a preocupação, a ironia do torcedor do Galão Britão, mas vamos torcer que hoje dê certo, no mínimo um ponto, olha o Galão, bola longa, inversão pro setor de esquerda, chegou com o Leonan, cruzamento pra dentro da grande área, faz o corte Maurício Ribeiro, o Anápolis ainda recupera a posse de bola, a segunda bola foi do Galão Britão, o Cauã Martins vai abrir o jogo pelo setor de esquerda, quem domina ali é Gustavo Henrique pro gigante do centro-oeste do Brasil, ele movimentou com Juninho, dançou pra um lado, dançou pro outro, caiu no gramado, e o juizão não entendeu que foi falta, e o Caxias sai jogando, o Anápolis na pressão, mas o Vitor Feijão recebeu com liberdade no grande círculo central, vai avançando, nas costas do Cauã Martins, bola pra dentro da grande área, é o Caxias crescendo nesse momento, a bola chegou com ele, com o João Lucas, ele fez a proteção, trouxe com o pé direito, vai arriscar buscar um torpedo, isolou, a bola sai à esquerda do Vitor Hugo. 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E o Caxias vai mexer, o Tony Marizu vai trazer as
2: opções.
1: Alô, Tony.
2: Sai o Vitor Feijão com a 11 e entra o Felipe Rangel com a 20. Felipe Rangel com a 20. Sai o Felipe Albuquerque com a 2 e entra o Vitor Gabriel

0: Rangel com a 20. Felipe Rangel com a 20. Sai o Felipe Albuquerque com a 2 e entra o Vitor Gabriel com a 18. Vitor Gabriel com a 18. A quarta alteração na equipe do Caxias, que vai empatando com o Galo em 0-0.
1: Alterações, sai o Felipe Albuquerque, ala pela direita, entre o 18, Vitor Gabriel da equipe do Caxias, saiu também o Vitor Feijão e entra o Felipe Rangel com a número 20, torcedor do Brasil, na marca de 19 minutos. Olha o Galão descendo, não consegue dar sequência na jogada, já perdeu, já recuperou o Caxias, sai em velocidade pelo setor de direita, vai descendo o Caxias, tem liberdade, tem tranquilidade em cima da linha da grande área, vai arriscar, colocado um torpedo rasteiro, sai à direita do Vitor Hugo, na tentativa do Callison, ele foi carregando, limpou na perna esquerda e chapou, colocado. Se vai no gol, já era, torcedor brasileiro, porque o Vitor Hugo nem pularia na bola, mas a bola foi pra fora, é tiro de meta pro gigante do centro-oeste do Brasil. 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Em Anápolis e em Brasília, em Caxias do Sul, exatamente 20 horas e 55 minutos. Alô, alô, torcedor do Brasil, é hora de compartilhar o tempo e o placar do jogo. Em Caxias do Sul é Campeonato Brasileiro, temporada 2026. Quando ultrapassamos a marca de 20 minutos, segundo tempo, e no placar de Sicoob, mais que uma instituição financeira, Sicoob 0, Caxias também 0.
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1: Navegando nas ondas do Rádio Esportivo do Brasil, vai marcar o Caxias, Vitor Hugo! Vitor Hugo, defesaça! Ele fez a leitura completa, a leitura maravilhosa, porque a bola foi cruzada, fez o corta-luz o jogador João Lucas e ela sobrou pro Gaspar, que chutou fraquinho, mas o Vitor Hugo como um gato fez uma defesaça, defesa maravilhosa, defesa que salva o Galão Bonitão na marca de 21 minutos. O Vitor Hugo fez a leitura correta, Tony.
0: E que defesa fez o Vitor Hugo? Ele salvou a lambança do Igor e do Rubim. Dois jogadores no bote errado. A bola passou no segundo pau. Gaspar, sozinho, sem marcação, contrapé do goleiro Vitor Hugo, que deu um mergulho na bola, nem rebote teve. E por isso, segue 0-0.
1: 0-0 para Caxias e para Nápoles. Eu quero opinião de credibilidade, Wagner, no Rádio Esportivo. Diga, Tony.
0: Risca aí quando eu falei 20, Vitor Rangel. É Felipe Rangel, tá?
1: Felipe Rangel.
0: Isso.
1: Uai, Tony, olha aí.
0: Com a 20.
1: Olha aí, Tony.
0: Seu que fez certo, né? É, eu falei errado e a Vossa Excelência fez certo.
1: Ué, eu não sei como, é porque você acha que você falou certo. Você tá equivocado.
0: Então eu escrevi errado. Tony, eu falei certo.
1: Se você tiver errado, foi a primeira vez.
0: Não, eu devo ter falado certo e escrevi errado.
1: Você sabe aquela história do...
0: Ó, no Galo vem duas alterações. Mila com a 5, vamos lá, ó. Vai sair o Rodriguinho com a 21, entra o Gonzalo com a 9. Gonzalo com a 9 no lugar do Rodriguinho com a 21. E vamos ver, deve sair o Giva aí com a 5, né? O Giva com a 18 pra entrada do Mila com a 5. Eu tô chutando essa alteração aí.
1: Ô, Tony, você já assistiu o Chaves?
0: Já.
1: Seriado mexicano?
0: Já, muito.
1: Tem aquele personagem, professor Girafales.
0: Girafales.
1: Ele sabe a única vez que ele errou? Foi uma vez que ele pensou que tinha errado.
0: Isso.
1: Mas aí quando ele foi ver, não tinha errado, tava certo. Isso.
0: Então saiu o Giva com a 18 e entrou o Mila com a 5. Aceitei a alteração aí. Duas alterações do Galo. O Galo que vai empatando com a equipe do Caxias em 0-0.
1: Eu quero opinião de credibilidade no Rádio Esportivo Brasileiro. Quero ouvir o Vantuir Cândido.
3: É, o Giva tava fazendo uma boa partida, mas é bom que agora o Mila, que é um bom jogador também, vai entrar descansado. Não tenho dúvida, vai ajudar bastante a equipe do Anápolis, mas é o Anápolis empatando ou ganhando o jogo, o bicho deveria ser todo para o Vitor Hugo.
1: Não, mas acho que tem empate, tem bicho pro empate aí, Tony?
3: Ah, Wagner, na decorrência do campeonato aí.
0: Ele
1: se tiver.
0: É, agora eu vou defender.
1: Ele colocou no condicional.
0: Muito,

0: Muito obrigado.
1: Ele nem sabe se tem.
0: O seu Tony
1: Barizu. Mas se tiver, eu concordo.
0: Mas eu acho que nessa circunstância do campeonato aí, meu amigo, tem bicho até pro empate.
2: Mas agora eu quero ouvir o Tony como comentarista, Tony. Antes disso, o Carlos Antônio fala aqui, ó. Tem um delay da chegada das mensagens. Ele fala assim, ó. O treinador não vai mudar o time, tá de brincadeira. Mas mudou, Carlos Antônio, mudou. Já teve alterações significativas. E essas alterações, Tony?
1: Muito boas. Primeiro, é que o Anápolis precisa de colocar um centroavante. Primeiro porque o Gustavo Henrique não é centroavante. Segundo tempo, ele desapareceu. O Rodriguinho, na parte defensiva, ele recompôs bem o segundo tempo. Mas na parte ofensiva, ele desapareceu. Agora, com a entrada do Gonzalo, o Gustavo Henrique vai para a beirada do campo. Jogador muito forte, gramado pesado. Ele está bem fisicamente. E a entrada do Milan no Giva, porque o Giva não está sem ritmo de jogo. Cansadaço, sumiu do jogo. E o Milan é um garoto, né? E vai entrar e certamente vai fechar o meio campo ali para ajudar o Galo.
2: Olha a equipe da Caxias na tentativa do Gaspar. Ele tentou chutar, colocado. A bola explode na defesa. Chega o Cauama, o Rafael Costa. E tira de qualquer maneira. Manda a bola pela linha lateral na marca de 24 minutos. Chegando a 25 minutos. Depois eu vou querer opinião de credibilidade. Vou fazer uma pergunta pro Tony Marizu e pro Vantuir Cândido. Mas vai ser depois desse arremesso manual para a equipe do Caxias. Bola para dentro da grande área. Tirou a defesa do Galão Bonitão. Ali é o jogador do Galão Bonitão. É o Mila. Vai sair jogando com o Galão. Ele tira de qualquer maneira lateralmente. O Gonzalo na primeira dele. Não domina. A bola se perde pela linha lateral. Teve desvio da defesa do Caxias. Arremesso manual pro Galão Bonitão. Ô Tony, eu fico imaginando. O Fernandinho para mim é um dos principais jogadores do Anápolis. Já foi fundamental. Já brilhou. Já fez gol de fora da área. O que que acontece com o Fernandinho que ele não consegue uma sequência? Tendo o Gustavo Henrique que não consegue também mostrar todo o seu potencial. E até a questão da improvisação agora, sendo improvisado o Kaique.
1: É, o detalhe é que o Fernandinho tem treinador, o Wagner, que ele chega no grupo, ele faz aí uma semana, duas semanas de treino, o jogador não cai na graça dele no treino. E aí ele não entende, por exemplo, o Gustavo Henrique de centroavante. Não é a primeira vez, desde que ele chegou aqui no Anápolis, quando não tá o Gonzalo ou o Fernando Viana, é ele. Ou o Matheus Lagoa, sempre revezando. Então, normal aí o Gustavo Henrique no jogo. E ele tinha que testar o Rodriguinho, eu concordo com ele, porque o Rodriguinho foi jogador dos atacantes, que o ataque do Anápolis não foi bem.
2: Não,
1: desde
2: Tony,
1: o Campeonato Goiano, ele tem que testar todos.
2: Eu não ponderei o Rodriguinho, eu falei do Kaique.
1: Não, eu tô
2: Rodriguinho
1: dizendo,
2: até eu compreendo.
1: Não, eu tô dizendo pra você,
2: até
1: em termos
2: porque,
1: de atacante.
2: Tony, o Rodriguinho joga pela direita e o Fernandinho pela esquerda.
1: É, mas os dois faz qualquer lado. Então, talvez seja esse aí o motivo porque o Roberto Fernandes, ele não caiu na graça do Roberto Fernandes. Agora, em relação ao Kaique, a gente contesta, olha o Anápolis.
2: Olha o Galão Bonitão, o Juninho tentou colocar a bola bate na barreira, bate na defesa da equipe do Caxias e vai sobrando na defesa do Galão Bonitão. Cuidado aí, Rafael Costa. O atacante conseguiu girar em cima do Rafael Costa, faz o passe pra dentro da grande área, pra Gaspar nas costas dele, porque se domina seria caixa. O Anápolis se safa com o Rubinho, salvou ali a defesa do Galão Bonitão na pressão, na descida, velocidade pura do ataque da equipe do Caxias pelo setor de direita. E o Gaspar, Tony, a defesa tem que ficar preocupado com o Gaspar, que ele tá recebendo essa bola livre toda hora.
1: Por isso é que eu disse da lambança que fez o Rubinho e o Igor. Dois jogadores desse lado direito aqui, e aí obrigou o Vitor Hugo fazer uma grande defesa devido à má colocação dos dois jogadores. E precisa de ter. Agora, eu tava falando em relação ao Kaique. Eu, por exemplo, não concordo, de jeito maneira, né, com o Kaique, mas jogando junto com o Rubinho. Só que tem dado certo, né, na parte defensiva. Talvez seja aí que o Roberto Fernandes encontrou equilíbrio da parte defensiva, porque não dá pra negar que desse lado aí os times, tanto o Itabaiana como o time do Caxias, teve muita dificuldade de entrar na defesa do Anápolis.
2: Maravilha, Tony Manizu comentando no Super Time da Rádio Esportivo Brasileiro, você no YouTube. 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Olha o Caxias, cruzamento pra dentro da grande área, ela vai chegando novamente com o Gaspar, ele tentou limpar, trouxe no pé canhoto, vai marcar, tira a defesa. Ela sobrou, Leonan faz a barreira ali, o Anápolis chega e tira de qualquer maneira. Teve bola na mão, o que é isso, Tony? Não me fala que vai ser pênalti.
1: Marcou
2: não
1: no grito.
2: Não me fala que vai ser pênalti, Tony.
1: Marcou no grito. Ele marcou no grito. Ele não deu pênalti. Ele estava observando, eu observei ele não deu pênalti. Jogadores do Caxias foram pra cima e aí, atrasadamente, ele deu pênalti. Então, olha pra você ver a posição do árbitro. Olha lá. Quer ver?